0: na internet. Os anúncios foram feitos no dia em que marca os 100 dias do Pacto Nacional Brasil contra o Feminicídio, firmado entre os três poderes, executivo, judiciário e legislativo. O presidente Lula destacou os avanços que o governo tem feito para combater agressões domésticas e o feminicídio e convocou toda a sociedade para aderir à luta.
1: Todo mundo tem que se sentir agredido quando uma mulher é agredida. Todo mundo tem que se sentir violentado quando uma menina de 12 anos é violentada. Todo mundo precisa trazer para si a responsabilidade de que a luta não é dos outros, a luta não é dela, a luta não é feminina, a luta é de ser humano.
0: Durante o evento, também foram sancionados projetos de lei que criam um cadastro nacional de agressores, ampliam as determinações para afastamento imediato do agressor do convívio com a vítima, endurecem medidas contra criminosos que continuam ameaçando mulheres, mesmo após a prisão, e reduzem burocracias para acelerar a efetivação de medidas protetivas. A primeira-dama, Janja da Silva, destacou a importância do trabalho conjunto que o Pacto Brasil contra o Feminicídio desenvolveu.
2: Proteger a vida das mulheres não é pauta de um ou de outro grupo, de um único governo e de uma só instituição. É uma missão coletiva. Quando convocamos todos por todas, buscamos unir as múltiplas vozes que ecoam pela proteção da vida das mulheres.
0: Nesses 100 dias, o governo do Brasil promoveu um mutirão nacional que resultou em mais de 6.300 prisões de agressores, com 30 mil medidas protetivas acompanhadas e mais de 38 mil vítimas atendidas. Já as Casas da Mulher Brasileira realizaram 148 mil atendimentos neste ano e chegaram a 12 unidades em funcionamento no país. Além disso, mais de 6.500 agressores passaram a utilizar dispositivos de rastreamento e o Ligue 180 ampliou o atendimento para 24 horas por dia, por telefone, WhatsApp, e-mail e videochamadas em Libras. No primeiro trimestre de 2026, foram registrados 301 mil atendimentos. Reportagem Márcia Fernandes.
3: E a gente segue falando desse assunto porque nós temos conosco aqui no estúdio da Voz do Brasil a secretária nacional de enfrentamento à violência contra a mulher, Estela Bezerra.
4: Ela vai nos falar um pouco mais sobre as medidas assinadas hoje pelo presidente Lula na proteção dos direitos das mulheres. Boa noite, secretária, bem-vinda.
5: Boa noite, é um prazer imenso estar aqui com vocês.
4: Secretária, vamos começar falando dessa regulamentação do Marco Civil da Internet para ampliar a proteção das mulheres no ambiente digital. Um decreto assinado hoje pelo presidente determina que as plataformas retirem conteúdos íntimos de mulheres vazados sem o consentimento delas. Quais são os termos dessa determinação e como é que vai funcionar para que as mulheres consigam essa retirada rápido, urgente?
5: Olha, o decreto, ele de imediato obriga as plataformas digitais a se corresponsabilizarem por esses conteúdos, fazendo com que as plataformas criem canais específicos de denúncia, retirem os conteúdos ofensivos até 2 horas, promovam e mantenham as provas e ainda divulguem o canal do 180 para que as mulheres possam ter acesso a outras informações. É o compartilhamento da responsabilidade dos conteúdos veiculados com as plataformas digitais.
3: E aí a expectativa, então, é que com essa responsabilização das plataformas que a senhora mencionou, elas se tornem mais proativas nesse processo, ou seja, elas próprias já façam esse monitoramento, já façam essa retirada e isso resulte em mais agilidade?
5: A proposta é essa, que tenha proatividade, corresponsabilidade. Se os meios de comunicação, que são concessões públicas, são corresponsáveis pelos conteúdos que veiculam, as plataformas digitais também o são. Eles têm tecnologias e filtram para aquilo que é necessário. Então terá que ser também usar a tecnologia para a proteção das meninas e das mulheres. Isso também se estende às inteligências artificiais que, por exemplo, retiram as roupas das pessoas, das mulheres e meninas, e que oferecem imagens falsas produzidas sinteticamente. Isso também será vedado pelo decreto.
3: Isso é um ponto que eu acho interessante a gente abordar. Elas também, então, vão ter que se responsabilizar quando há esse uso de inteligência artificial para simular uma nudez, por exemplo, que nunca foi feita, inclusive.
5: Exatamente. Hoje você tem plataformas que ofertam isso, retirar a roupa das pessoas. Isso é uma questão ética. Então, nós colocamos também no decreto que a inteligência artificial, ela é vedada a esse uso e a plataforma é responsável pela veiculação dessas imagens falsas.
4: E os criminosos que fazem, que publicam esse tipo de coisa, também serão mais facilmente identificados? Porque as plataformas terão que guardar e fornecer, né, quando solicitadas, informações sobre a origem dessas publicações, né?
5: Sim, a tecnologia é capaz de rastrear absolutamente tudo, de onde é postado, como é reproduzido. Essas 2 horas, inclusive, elas são muito poucas. Em 2 horas você pode ter uma difusão, uma disseminação de informação muito grande. Portanto, ele vai ser obrigado a vedar essa difusão e também a apagar esses conteúdos. Eles vão ter que investir em tecnologias para isso, porque eles já investem isso em termos de mercado. Então, vai ter que investir também para a proteção das mulheres.
3: Agora, secretária, também foi sancionada hoje a lei que cria o Cadastro Nacional de Agressores. Esse cadastro, ele poderá ser acessado pelas mulheres, ele vai ser uma consulta pública ou ele vai ser de uso exclusivo de autoridades, por exemplo, para a polícia fazer investigações?
5: Isso ainda não está resolvido, isso vai ser regulamentado, né? Essa é uma lei que foi sancionada hoje, ela vai precisar de regulamentação e é necessário que a gente tenha muito zelo, muito cuidado com os conteúdos que vão ser utilizados. O que a gente tem compreensão é que esse cadastro vai reunir estupradores, feminicidas, agressores, tanto físicos como psicológicos, e esse cadastro de imediato será utilizado para investigação, mas há possibilidade de uso específico para usuários também. Isso ainda vai ter uma discussão na regulamentação da lei.
4: Outra preocupação, secretária, é com a proteção das mulheres vítimas de violência que denunciam seus agressores. Hoje também foram oficializadas medidas para oferecer mais segurança a essas mulheres. Que medidas foram essas?
5: Existem 2 situações muito preocupantes. Uma é aquela em que o agressor continua insistindo em ameaçar as mulheres. Acho que vocês acompanharam. Agressores que são presos e dizem vou matar, e dentro do presídio continuam a agir para que essas mulheres tenham a vida atormentada e às vezes sejam vítimas de feminicídio. Então é um endurecimento das leis dirigida aos agressores que persistem em fazer ameaça, e a outra é o afastamento imediato do agressor do lar. Muitas vezes as mulheres ficam submetidas a voltarem para a residência. Existe 65% das mulheres, elas não têm só dependência emocional, têm dependência financeira, ou total ou parcial. E nesse sentido é preciso afastar o agressor do lar. Então, aumentaram as condições de afastar de imediato o agressor do lar.
3: Bom, para concluir, a gente não pode deixar de mencionar, né, secretária, que a gente está completando aí 100 dias do pacto entre os 3 poderes para esse combate ao feminicídio e à violência contra as mulheres. Queria que a senhora dissesse para a gente o que se pode destacar de avanços nesse período.
5: Olha, a gente avançou muito na ideia de responsabilização do agressor, de não naturalização da violência, porque quando a sociedade diz que um agressor fica solto ou não é punido, a gente está dizendo que ele está agindo comumente, né? Mas existe um grande destaque, né? É a articulação dos 3 poderes, onde o executivo, o legislativo e o sistema de justiça estão agindo coordenadamente, e ainda um desafio muito grande para a sociedade brasileira, que é a gente trabalhar com prevenção. Quando a gente falou em ambiente digital, a gente não está falando só de conteúdos criminosos, a gente está falando de conteúdo de ódio, de ideia de civilidade que está indo aí nessas rede pills ou pílulas vermelhas, né, que são, inclusive, com atores que são capazes de ir para a mídia para dizer mentiras, criando situações e factoides que dá a entender que as mulheres são agressoras. Então, nós vivemos num momento em que a prevenção, a ação nas escolas, nos meios de comunicação, nas instituições religiosas, precisam disputar um modelo de civilidade. E eu acho que o presidente Lula fez um movimento muito importante. Quando ele chama os homens para o centro do debate, ele desloca a questão. Então, tem 2 deslocamentos. Os homens estão no centro do debate. Se são agressores, podem ajudar a resolver o problema. O outro é que a vergonha não pode ser da vítima. Então, nós estamos nessa construção de uma sociedade que tem um modelo civilizatório onde as mulheres precisam ser respeitadas e não executadas pelos seus parceiros íntimos. Porque a diferença da violência contra os homens, da violência contra as mulheres, é justamente que o seu agressor faz parte da sua relação de intimidade familiar. E isso é insustentável.
4: Muito bem, nós conversamos com Estela Bezerra, secretária nacional de enfrentamento à violência contra a mulher. Muito obrigado por sua entrevista aqui à Voz do Brasil.
5: Eu que agradeço, Luciano.
3: As empresas de tecnologia Google, Meta, TikTok, Kuai e Microsoft foram notificadas pela Advocacia Geral da União, que solicitou a colaboração no combate e na prevenção de fraudes digitais relacionadas ao programa Novo Desenrola Brasil.
4: A iniciativa tem como objetivo apoiar famílias brasileiras na renegociação de dívidas.
3: Na notificação encaminhada às empresas, a instituição destacou que os golpes digitais, além de explorarem a vulnerabilidade dos beneficiários, fragilizam a confiança em políticas públicas legítimas e representam um dano à credibilidade das ações estatais.
4: Motoristas por aplicativo e taxistas já começaram a se inscrever no Move Táxi Aplicativos para o financiamento de veículos novos.
3: O governo do Brasil acredita que o programa tem potencial para comercializar até 300 mil veículos em todo o país.
4: E o programa traz vantagens para as mulheres, como taxas de juros mais baixas e recursos para a compra de equipamentos de segurança.
6: Em menos de 24 horas, 164 mil motoristas se inscreveram para participar do programa Move Táxi Aplicativos. Podem participar motoristas de aplicativo com cadastro ativo há pelo menos 12 meses, com ao menos 100 corridas na mesma plataforma e taxistas registrados em atividade. As condições valem para carros novos de até R$150 mil, de montadoras habilitadas no programa Mover. O taxista Francisco Neto, de Brasília, acredita que assim todos saem ganhando.
7: Parece que é um projeto bom, né? Todo mundo ganha, né? Porque se a frota está renovada, é tendência que melhor para todo mundo.
6: Para fazer a inscrição no programa, basta acessar gov.br/movebrasil. Como conta o Wallace Moreira Lima, secretário nacional de Desenvolvimento Industrial, Inovação, Comércio e Serviços.
8: A partir desse link que o trabalhador se cadastra, ele já vai ter a informação em 5 dias se ele estar apto ao programa. E aí ele já vai saber que ele pode se beneficiar desse programa.
6: E as condições de financiamento para homens e mulheres são diferenciadas, como explica o secretário Wallace Moreira Lima.
8: Para as mulheres, terá uma taxa de juros menor, a carência para o homem e para a mulher são de 6 meses. Para o homem, o financiamento em até 60 vezes, mas para as mulheres em até 72 vezes.
6: Pelo programa, as mulheres podem dispor ainda de R$15 mil para comprar equipamentos de segurança. Para a motorista por aplicativo, Karine Trindade, uma oportunidade para as mulheres.
9: Para nós é uma grande vitória e para as mulheres que vai ter os juros mais reduzidos também e esse financiamento mais facilitado para todos os trabalhadores e trabalhadoras de aplicativo.
6: O total de crédito disponível para o programa é de R$30 bilhões por meio do Banco Nacional de Desenvolvimento Econômico e Social, BNDES. Os financiamentos devem ser efetivados a partir do dia 19 de junho. De acordo com o Ministério da Fazenda, esse prazo é necessário para definição de detalhes e informações aos bancos comerciais sobre o programa. Com locução de Nazi Brum, reportagem de Luciana Colares de Holanda.
3: Hoje, no programa Bom Dia Ministro, produzido pela Empresa Brasil de Comunicação, Volney Queiroz, da Previdência Social, afirmou que o governo trabalha para reduzir a fila do INSS.
4: Entre as ações para reduzir as filas estão a realização de mutirões e a contratação de novos peritos.
3: Segundo o ministro, a fila de solicitações do INSS caiu mais de 500 mil nos últimos 2 meses e agora está no menor patamar em 16 meses.
10: O nosso desafio, a nossa tarefa é deixar essa fila abaixo de 1.300.000, ou seja, 1.300.000 é só o fluxo do mês, não tem ninguém esperando, e abaixo dos 45 dias. E nós estamos indo bem nessas duas categorias, digamos. Estamos avançando bem. Estou querendo zerar essa fila até o final desse ano.
4: equipe de meio ambiente do governo do Brasil fez um alerta para os impactos de 5 projetos de lei em tramitação no Congresso Nacional, que, segundo o Ministério, se forem aprovados, vão trazer grandes prejuízos ao ecossistema no país.
3: De acordo com o Ministério do Meio Ambiente, os textos podem permitir, por exemplo, que uma espécie em extinção não faça parte da lista nacional oficial, se houver interesse econômico, reduz áreas protegidas e restringe punições de crimes ambientais.
4: Entre os pontos criticados está a proibição do uso de imagens de satélite para embargos remotos em áreas desmatadas. Segundo o presidente substituto do IBAMA, Jair Smith, grande parte das fiscalizações contra o desmatamento depende dessa tecnologia.
11: Hoje eu diria que 2/3 de todas as autuações que o IBAMA realiza, voltada à fiscalização da flora, combate ao desmatamento, né? Não só na Amazônia, nós temos um olhar específico para a Amazônia, mas também nós temos desmatamento nos outros biomas, né? Alguns muito sensíveis, que também são afetados por vários desses projetos de lei antiambientais.
3: O ministro do Meio Ambiente e Mudança do Clima, João Paulo Capobianco, informou que vai continuar atuando junto a deputados e senadores para discutir os projetos.
12: Continuamos atuando na Câmara lá, debatendo, buscando o entendimento, mas está muito difícil, como vocês têm visto. Vamos atuar no Senado e vamos atuar após, caso isso tramite seja aprovado no Senado, vamos também trabalhar em relação a apresentar ao Presidente da República esses fatos, para que o presidente possa analisar os encaminhamentos que deverá propor.
4: O Brasil ganha reforço de quase 500 mil professores considerados qualificados para o ensino.
3: É o que apontam os resultados da prova nacional docente, realizada pela primeira vez no ano passado.
4: A avaliação integra o exame teórico do ENAD das licenciaturas, que avalia a formação inicial de professores.
3: O Ministério da Educação divulgou os dados hoje e anunciou mudanças nos cursos de licenciatura com base nas novas regras da educação à distância.
13: A primeira edição da prova nacional docente teve quase 1.100.000 inscritos. Criada dentro do programa Mais Professores para o Brasil, a prova nacional docente não é obrigatória, mas pode ser usada por estados e municípios em concursos públicos e processos seletivos para professores. Ao todo, 1.530 redes de ensino aderiram à prova. Do total de participantes, 65% foram considerados proficientes. O ministro da Educação, Leonardo Barchini, destacou que a prova pode ajudar as redes públicas a melhorar a seleção de professores.
14: Temos quase 500.000 de professores proficientes e que estão à disposição das redes municipais e estaduais, e agora elas têm à disposição um instrumento poderoso que vai poder selecionar da melhor maneira possível.
13: Além da prova nacional docente, o Ministério da Educação divulgou os resultados do ENAD das licenciaturas 2025, que avalia a qualidade da formação inicial de professores. Entre os concluintes de cursos presenciais, 73% foram considerados proficientes. Na educação à distância, o percentual foi de 47%. Também houve diferença por tipo de instituição. Nas universidades públicas federais, a proficiência foi de aproximadamente 76%. Nas públicas estaduais, de 73%. Nas instituições privadas, o índice ficou em 46%. Segundo o MEC, 56% dos cursos avaliados ficaram com conceitos 3, 4 ou 5 no ENAD. O ministro da Educação, Leonardo Barchini, destacou o ineditismo dos dados e os desafios para a formação de professores no país.
14: Pela primeira vez temos resultados dessa magnitude. Com esse detalhamento, a gente vai instituir novas políticas e novas ações para que a gente possa melhorar em todas as áreas a formação de professores no Brasil.
13: Com base nos resultados e nas novas regras para a educação à distância, o MEC informou que todos os cursos de licenciatura EAD não podem abrir novas matrículas e serão encerrados quando as turmas atuais concluírem a formação. Os cursos presenciais também terão que se adequar. Até maio de 2027, deverão reduzir a carga horária à distância de 40 para 30%. Reportagem Jéssica Gonçalves.
4: A próxima edição da Prova Nacional Docente já tem data marcada. Será no dia 20 de setembro.
3: Nesta edição, o exame vai avaliar 21 licenciaturas e os resultados serão divulgados em dezembro.
4: Mais mais rapidez e segurança na hora de fazer check-in em hotéis e pousadas pelo país. Já está valendo a Ficha Nacional de Registro de Hóspedes.
15: A medida do governo do Brasil busca reduzir a burocracia, dar mais conforto aos viajantes e garantir segurança à rede hoteleira.
4: A ficha é obrigatória, 100% digital e conectada ao sistema gov.br.
16: O que antes era feito no papel, agora em formato 100% digital. A Ficha Nacional de Registro de Hóspedes agiliza a identificação dos turistas, evitando filas e reduzindo custos. A iniciativa preza pelo respeito à privacidade e cumpre a Lei Geral de Proteção de Dados. É o que garante o gerente-geral, Jean Nogueira.
17: É um sistema 100% seguro, né? Na verdade, a gente melhora o processo para evitar fraudes, né? A ficha digital, ela é conectada direto com gov.br, você acaba tendo um controle melhor, é uma segurança a mais para o hóspede e uma segurança a mais para
16: o
17: hotel.
16: O novo sistema passou a ser obrigatório desde 20 de abril. Ele parece com os check-ins de aeroportos. O registro digital pode ser realizado previamente ou na hora da hospedagem. Para a hóspede paulista Tayane Garcia, o check-in digital poupa tempo para quem tem pressa.
18: Tudo que dê para facilitar o teu dia a dia é sempre bem-vindo.
16: A plataforma não coleta dados sobre despesas do cliente e nem monitora pessoas. Serve apenas para registrar informações sobre o turismo e também apoiar a segurança pública. Um ganho para hóspedes e para a rede hoteleira, como defende Jean Nogueira.
17: Os dados que o cliente preenchia na ficha antiga, a gente tinha que mensalmente enviar para os órgãos competentes. Isso hoje é feito automaticamente.
16: No caso de turistas estrangeiros, a ficha disponibiliza módulos específicos em inglês e espanhol. O sistema é intuitivo e respeita os padrões globais de hospitalidade. Reportagem Cleide Lopes.
15: Essas foram as notícias do governo do Brasil.
4: Fique agora com o Minuto do TCU. Em seguida, as notícias do Poder Judiciário e do Congresso Nacional. Boa noite.
15: Boa noite para você e até amanhã.
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21: O novo ministro do Tribunal de Contas da União, Odair Cunha, tomou posse do cargo nesta quarta-feira, dia 20 de maio. A cerimônia foi realizada na sede do TCU, em Brasília, e teve a presença do presidente da República, Luiz Inácio Lula da Silva, o vice-presidente Geraldo Alckmin e diversas outras autoridades. Durante seu discurso, Odair Cunha relembrou sua trajetória e destacou que chega à Corte de Contas devido à sua história pública.
22: Hoje estou aqui porque fui escolhido pelo Congresso Nacional, por homens e mulheres eleitos pelo povo brasileiro. Recebo essa escolha não apenas como uma honra pessoal, mas também como um reconhecimento de que a experiência pública, a escuta e o diálogo podem contribuir para a missão dessa instituição.
21: O ministro ocupa a vaga deixada por Haroldo Cedrás, que se aposentou em fevereiro. Saiba mais em tcu.gov.br.
20: 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Você vai ouvir agora notícias do Poder Judiciário.
23: Presidente do STF e do CNJ anuncia avanços na concessão de medidas protetivas para mulheres.
24: STJ identifica habeas corpus com erros gerados por inteligência artificial e comunica caso à OAB.
23: Presidente do TSE destaca a atuação da Justiça Eleitoral no combate à fraude e à cota de gênero.
24: Boa noite, eu sou Marcela Luiza.
23: E eu sou Walter Lima.
24: Mais de 50% das medidas protetivas de urgência são concedidas no mesmo dia em que são requeridas e cerca de 90% são analisadas em até 48 horas.
23: O dado foi apresentado hoje durante cerimônia no Palácio do Planalto, que marcou os 100 dias do Pacto Brasil de Enfrentamento do Feminicídio entre os três poderes. Pablo Lemos.
25: O presidente do CNJ e do Supremo Tribunal Federal, ministro Edson Fachin, afirmou que os resultados iniciais demonstraram avanço na resposta institucional aos casos de violência doméstica e feminicídio.
26: Quando os três poderes caminham juntos,
0: O Estado brasileiro é capaz de proteger quem mais precisa e é capaz de fomentar uma mudança cultural.
25: Fachin também destacou a implementação do Formulário Nacional de Avaliação de Risco, documento eletrônico que permite a tramitação digital dos pedidos de medidas protetivas.
24: Ministro do STJ identifica habeas corpus com erros criados por IA e determina a comunicação à OAB.
23: A defesa pedia a soltura de um preso preventivamente por tráfico de drogas em Minas Gerais. Fátima Uchoa.
1: O ministro Rogério Schietti Cruz apontou que no pedido havia citações fabricadas em série, fenômeno conhecido como alucinação de inteligência artificial, quando a ferramenta cria informações falsas com aparência de verdadeiras. O advogado admitiu o uso eventual da tecnologia, mas afirmou ter feito revisão técnica e jurídica do conteúdo. No entanto, para o relator, os elementos contradizem essa afirmação. Assim, Schietti determinou o envio de ofício à Ordem dos Advogados do Brasil para a Ciência dos Fatos e eventual adoção de medidas cabíveis. Mesmo com as falhas identificadas no habeas corpus, o ministro concluiu que a prisão preventiva estava devidamente fundamentada e negou a liminar.
24: Presidente do TSE destaca a atuação da Justiça Eleitoral no combate da fraude à cota de gênero.
23: Ministro Nunes Marques ressaltou novo pleito em Melgaço, no Pará. Fábio Ruas.
2: Melgaço elegeu 3 mulheres em eleições suplementares para ocupar cadeiras na Câmara Municipal. De acordo com Nunes Marques, a nova eleição teve como destaques a agilidade e a eficiência da apuração em um município marcado por extensas áreas ribeirinhas. O presidente do TSE reafirmou o compromisso da Justiça Eleitoral com a inclusão política das mulheres e de outros grupos da sociedade, o que, segundo ele, é uma verdadeira exigência democrática.
24: A Justiça do Trabalho segue em ação na Ilha do Marajó.
23: Durante a itinerância, juízes estão dando solução a várias pendências judiciais. Luma Soares.
5: Em Melgaço, a Justiça Trabalhista reforça o combate ao trabalho escravo contemporâneo e infantil, além de garantir um protocolo para julgamentos com perspectiva inclusiva. Num outro eixo de apoio aos moradores, houve doação de computadores e cursos de inclusão no mercado de trabalho. O mutirão do Justiça Itinerante vai até sexta-feira, dia 22.
24: MPF pede a suspensão imediata de leilões de energia elétrica que podem encarecer a conta de luz em pelo menos 500 bilhões de reais pelos próximos 15 anos.
23: Caso os órgãos não atendem à recomendação no prazo de 48 horas, o MPF poderá adotar medidas judiciais. Tatiana Castro.
7: A investigação do MPF aponta que os preços teto dos leilões, isso é, o valor máximo que o governo aceitaria pagar pela energia, sofreram um aumento repentino, entre 73% e 100%. Além da suspensão imediata do leilão, o MPF também pede que os órgãos refaçam os cálculos com base em premissas neutras e independentes. Caso os órgãos não acatem a recomendação no prazo de 48 horas, o MPF poderá adotar as medidas judiciais.
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24: Uma boa noite.
23: E até amanhã.
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1: Eu sou Paula Groba.
2: E eu sou Humberto Pinheiro.
1: E estes são os destaques de hoje do Jornal do Senado, que começa agora.
2: Senado aprova novo piso para médicos e cirurgiões dentistas. Texto segue para a Câmara.
1: Governo e Senado negociam MP para criar crédito especial a produtores afetados por desastres climáticos.
2: Plenário conclui votação de indicações para embaixadas, CVM e Corregedoria do Conselho Nacional de Justiça.
1: Boa noite.
2: Boa noite.
1: Médicos e cirurgiões dentistas poderão passar a ter um piso salarial nacional definido em lei. Uma proposta aprovada na Comissão de Assuntos Sociais fixa o valor inicial de R$13.662, com previsão de reajuste anual.
2: A proposta segue para análise da Câmara dos Deputados. Repórter Patrícia Oliveira.
3: Médicos e cirurgiões dentistas passam a receber um piso salarial de R$ 13.662 para uma jornada semanal de 20 horas. O reajuste de salário foi aprovado na Comissão de Assuntos Sociais. A proposta da senadora Daniela Ribeiro, do Progressistas da Paraíba, atualiza regras da legislação de 1961 sobre a remuneração dessas categorias. O senador Fernando Dueira, do PSD de Pernambuco, também determinou reajuste anual pelo IPCA, adicional de 50% para trabalho noturno e horas extras, além de intervalo de descanso de 10 minutos a cada uma hora e meia trabalhada. Dueira destacou que o congelamento do piso desde 2022 contribuiu para a precarização das relações de trabalho na área da saúde, além da dificuldade de profissionais permanentes em municípios pequenos e regiões remotas.
4: Ao fixar piso concreto com correção anual, contribui para reverter essa tendência. Para que as políticas de interiorização de profissionais produzam efeitos duradouros, em vez de depender exclusivamente de programas emergenciais e transitórios.
3: A proposta prevê ainda que o aumento das despesas de estados e municípios seja custeado por transferências do Fundo Nacional de Saúde. Se não houver pedido para votação no plenário, a proposta segue para análise da Câmara dos Deputados.
1: E seguiu para o plenário do Senado a ampliação de direitos para agentes de vigilância sanitária e agentes indígenas de saúde e saneamento. A proposta equipara benefícios já garantidos a outras categorias do SUS e reconhece o papel desses profissionais na prevenção de doenças e no atendimento a comunidades vulneráveis, muitas vezes em áreas remotas.
2: E uma sugestão legislativa transformada em projeto de lei pela Comissão de Direitos Humanos poderá reajustar em até 100% as bolsas do programa Mais Médicos. As informações com Rodrigo Rezende.
5: As bolsas pagas no programa Mais Médicos podem ter um reajuste de até 100%. Uma sugestão legislativa com esse tema, apresentada por meio do programa E-Cidadania, foi acatada pela Comissão de Direitos Humanos e Legislação Participativa e passará a ser analisada no Senado como projeto de lei. O relator, senador Zequinha Marinho, do Podemos do Pará, ressaltou que os reajustes das bolsas desde a criação do programa não acompanharam a inflação.
6: Efetivamente, quando da criação do programa, em 2013, as bolsas pagas eram formação de R$10.000, supervisão de R$4.000 e a tutoria de R$5.000. 13 anos depois, enquanto a bolsa formação é de R$14.161,63, as outras duas sequer tiveram os seus valores atualizados.
5: O projeto de lei que será discutido reajusta as bolsas para os seguintes valores: formação R$20.000, supervisão R$8.000 e tutoria R$10.000. A partir da publicação da possível lei, os reajustes seriam anuais baseados no IPCA.
1: O presidente do Senado, Davi Alcolumbre, convocou uma sessão conjunta do Congresso Nacional para analisar vetos à Lei de Diretrizes Orçamentárias que impedem municípios inadimplentes com até 65 mil habitantes de celebrar convênios e receber recursos federais.
2: Segundo Alcolumbre, a votação poderá permitir o acesso de mais de 3 mil municípios a recursos federais. Ele afirmou ainda que a pauta foi definida após pedido apresentado durante a Marcha dos Prefeitos, organizada pela Confederação Nacional dos Municípios, realizada nesta semana em Brasília. A sessão do Congresso está agendada para esta quinta-feira.
7: Nós fizemos um compromisso, o Senado e a Câmara dos Deputados, para convocarmos uma sessão no dia de amanhã com apenas 4 dispositivos da LDO que tratam da derrubada dos vetos que viabilizam mais de 3.100 municípios brasileiros acessarem os recursos com convênios federais do Brasil.
1: E o Senado aprovou nesta terça-feira a indicação de 7 diplomatas para chefiar embaixadas e representações do Brasil no exterior. Entre os nomes aprovados estão os novos embaixadores do Brasil no Japão, Vietnã, Omã, Albânia, Belize e Bahamas, além do representante permanente do país na Organização das Nações Unidas, Ricardo de Souza Monteiro.
2: O plenário também aprovou indicações para a Comissão de Valores Mobiliários e para a Corregedoria do Conselho Nacional de Justiça. Otto Eduardo Fonseca Lobo foi aprovado para a presidência da CVM. Os indicados agora poderão ser nomeados pela Presidência da República.
1: E a Comissão de Assuntos Econômicos adiou a votação do projeto que cria uma linha especial de crédito para produtores rurais afetados por eventos climáticos e crises internacionais. Relator da proposta, o senador Renan Calheiros, do MDB de Alagoas, retirou o texto da pauta após pedido do Ministério da Fazenda para novas negociações.
2: A proposta prevê o uso de recursos do Fundo Social do Pré-Sal para financiar agricultores prejudicados por secas, enchentes e impactos econômicos de conflitos geopolíticos. O texto também estabelece juros diferenciados, prazo de pagamento de até 10 anos com 3 de carência, além de regras para atender produtores, cooperativas e associações em situação de calamidade ou com perdas na produção. Após reunião com a equipe econômica na tarde de hoje, Renan Calheiros afirmou que houve avanços nas negociações e sinalização de apoio do governo à medida.
8: Está tudo caminhando bem no sentido de se publicar uma medida provisória com critérios de enquadramento, de juros, de carência e de prazo de 10 anos para pagar. O ministro da Fazenda está fazendo da sua parte tudo absolutamente tudo para que essa negociação seja concluída na próxima segunda-feira.
1: Enchentes, secas e ondas de calor cada vez mais intensas estarão no centro de um debate no Senado sobre mudanças climáticas. A discussão vai tratar dos impactos de fenômenos como o El Niño e das formas de prevenir e responder a desastres naturais.
2: Para o senador Esperidião Amin, do PP de Santa Catarina, o objetivo é trabalhar para reduzir perdas humanas, sociais e econômicas causadas por eventos climáticos extremos. A sessão está marcada para o próximo dia 28 de maio.
9: Reduzir danos significa salvar vidas, em primeiro lugar, e reduzir o impacto na economia, na sociedade brasileira, especialmente dos estados que venham a ser os alvos maiores desta possível calamidade climática, ou pelo menos desse transtorno climático, a nos prevenirmos.
1: Já o senador Cleitinho, do Republicanos de Minas Gerais, criticou a proposta que permite o parcelamento de dívidas de partidos políticos. O texto foi aprovado pela Câmara dos Deputados e deve ser analisado pelo Senado.
2: O parlamentar defendeu que o Congresso Nacional priorize medidas para melhorar a qualidade de vida dos trabalhadores. Segundo Cleitinho, o alto custo de vida tem dificultado o acesso da população a itens básicos. Ele também cobrou mais debates sobre a escala de trabalho 6x1.
10: Vim falar que não pode discutir essa questão do fim da escala 6x1. Pois tem que discutir sim. Traga a compensação, coloque na balança aqui, equilibra a balança, tanto para o empresário, para o trabalhador.
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2: Com edição de Paula Groba e trabalhos técnicos de Eliseu Caires, o Jornal do Senado fica por aqui. Acompanhe agora as notícias da Câmara dos Deputados. Boa noite.
1: Boa noite e até amanhã.
12: 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Câmara aprova mudanças nas regras de prestação de contas de partidos.
13: Plenário aumenta a pena para crime virtual contra crianças e adolescentes.
14: Deputados defendem a descentralização de recursos para os municípios.
15: Boa noite. Gilson Daniel, do Podemos do Espírito Santo, aproveita a marcha dos prefeitos em Brasília para defender a ampliação dos recursos destinados aos municípios. Ele assinala que é nas cidades que a população busca atendimento de saúde, educação e assistência social.
16: Gilson Daniel avalia que a Câmara precisa debater o financiamento municipal para desconcentrar verbas públicas da União e dos estados. O congressista reforça a importância das emendas parlamentares como instrumento de apoio aos mais de 70 municípios capixabas.
15: Gabriel Nunes, do PSD, defende solução definitiva para as dívidas dos municípios com o INSS, principalmente nas pequenas e médias cidades. O parlamentar aponta que, na Bahia, prefeituras enfrentam dificuldades para pagar suas obrigações sem comprometer os serviços oferecidos à população.
16: Gabriel Nunes pede que o Congresso enfrente a pauta diante do peso da alíquota previdenciária nos cofres das prefeituras. Ele propõe o retorno do índice de contribuição a 8%, com o objetivo de aliviar os gastos das pequenas e médias cidades baianas.
15: Daniel Tzerciak, do PSDB do Rio Grande do Sul, comemora a garantia da Agência Nacional de Transportes Terrestres de que este ano não haverá cobrança de pedágios nas BRs 116 e 392. O deputado afirma que o fim do antigo contrato de concessão interrompe um ciclo de tarifas elevadas.
16: Daniel Tzerciak considera que a pausa nas cobranças é necessária para estimular o desenvolvimento econômico, atrair investimentos e gerar empregos nos mais de 100 municípios da mesorregião da metade sul gaúcha.
15: Marcelo Nilo, do Republicanos, critica a gestão do governo da Bahia, afirmando que áreas como saúde, segurança pública, educação e geração de empregos enfrentam dificuldades. O parlamentar também questiona gastos com eventos institucionais diante de demandas sociais da população.
16: Marcelo Nilo relembra o rompimento político com o PT após décadas de aliança e faz críticas ao governo federal. Na visão do deputado, há insatisfação popular com as atuais gestões petistas na Bahia e no país.
17: Trabalho.
15: Benedita da Silva, do PT do Rio de Janeiro, reforça seu apoio à PEC do fim da escala 6x1. A deputada argumenta que a redução da carga horária melhora a produtividade por diminuir o esgotamento físico e mental que afeta os trabalhadores no país.
16: Benedita da Silva afirma que a mudança para o modelo 5x2 viabiliza períodos adequados para o descanso e para a convivência familiar. Ela critica o posicionamento contrário à PEC e classifica a jornada 6x1 como exaustiva para a classe trabalhadora.
15: João Daniel, do PT de Sergipe, defende o fim da escala 6x1 e afirma que a redução da jornada vai garantir mais qualidade de vida aos trabalhadores, com mais tempo para descanso, convivência familiar e cuidados com a saúde.
16: João Daniel também enaltece mobilizações sociais e sindicais em defesa da proposta e sustenta que a mudança pode fortalecer a economia e ampliar a valorização da classe trabalhadora no país.
15: Daiana Santos, do PCdoB do Rio Grande do Sul, defende a adoção da jornada de 5 dias de trabalho para 2 de descanso. Segundo ela, a proposta garante condições mais humanas e combate rotinas exaustivas enfrentadas por milhões de trabalhadores.
16: Daiana Santos critica medidas que condicionam a redução da jornada a mudanças em direitos trabalhistas, como cortes no FGTS e desoneração patronal. Para a deputada, a melhoria das condições de trabalho não deve servir como moeda de troca nas negociações do Congresso.
15: Fernando Mineiro, do PT do Rio Grande do Norte, defende o fim da escala 6x1 com redução da jornada semanal para 40 horas. O legislador sustenta que a mudança tem apoio da maioria da população brasileira por garantir mais tempo de descanso aos trabalhadores.
16: Fernando Mineiro critica a tentativa de mudança na PEC do fim da escala 6x1, que acrescenta o período de 10 anos para a implantação da escala 5x2. Ele pede que a sociedade e as centrais sindicais acompanhem a votação para para pressionar o Congresso em defesa da redução do tempo de trabalho.
15: Marcon, do PT do Rio Grande do Sul, condena parlamentares da oposição que não apoiam a PEC do fim da escala 6x1. O deputado afirma que os trabalhadores precisam de mais tempo para cuidar da saúde, conviver com a família e ter acesso ao lazer.
16: Marcon critica a apresentação de uma emenda que prevê, em vez de reduzir a jornada para 40 horas, aumentar para até 52 horas de trabalho por semana. Na opinião do congressista, quem defende esse tipo de mudança trata o trabalhador como máquina, não como ser humano.
17: Votação.
15: Câmara aprova projeto que permite que o trabalhador empregado na safra agrícola continue a receber o Bolsa Família. O repórter Marcelo Larcher tem mais detalhes.
18: O plenário da Câmara concluiu a aprovação de um projeto que garante a continuidade do pagamento de benefícios sociais, como Bolsa Família, para o trabalhador que se empregar em atividade ligada à safra agrícola. Esse tipo de serviço varia de acordo com a atividade agrária e compreende o período entre o preparo do solo e a colheita. Os contratos para esse tipo de trabalho, de acordo com a lei de 1973, têm um período máximo de 2 anos. Acontece que as regras do Bolsa Família estão atreladas a um valor máximo de renda por pessoa. Esse limite foi definido em R$ 218,00 mensais. O que faz com que o trabalhador perca o direito se obtiver um trabalho com carteira assinada, como é o caso da safra. O argumento é de que algumas culturas agrícolas, como o café, o alho, a batata, a uva, a maçã e a cebola, têm elevada necessidade de mão de obra, o que faz com que o trabalhador prefira manter a Bolsa Família a trabalhar com carteira assinada. O projeto apresentado pelo deputado Zé Vitor, do PL de Minas Gerais, foi aprovado pela Câmara em 2024 e depois foi alterado pelo Senado. A proposta retornou para análise dos deputados e o relator, deputado Evair Vieira de Mello, do Republicanos do Espírito Santo, rejeitou a maioria das mudanças feitas pelos senadores. O texto original aprovado pela Câmara retira do cálculo da renda familiar, para efeito do recebimento de benefícios sociais, o salário recebido pelo trabalhador no contrato da safra. O Senado, por sua vez, optou por alterar a regulamentação do programa Bolsa Família para prever a reinclusão do beneficiário excluído no caso da média anual de renda da família superar o limite permitido. Para o relator, Evair Vieira de Mello, a mudança não garante a permanência do trabalhador safrista no Bolsa Família.
19: Entendemos que a proposta do Senado Federal, ela não aprimora significativamente a operacionalização do programa Bolsa Família, na medida que continua a impedir a contratação de safristas, cuja condição, mesmo após a sua contratação, ainda é de vulnerabilidade social em face das peculiaridades inerentes à atividade agropecuária que é sazonal. O contrato de safra desempenha papel essencial para a manutenção da produção agrícola e da pecuária nacional.
18: O projeto que garante a continuidade do pagamento de benefícios sociais, como Bolsa Família, para o trabalhador que se empregar em atividades ligadas à safra agrícola, seguiu para a sanção presidencial e já pode virar lei. Da Rádio Câmara de Brasília, com informações de Antônio Vital, Marcelo Larcher.
17: Agricultura.
16: Tiago de Joaldo, do Republicanos de Sergipe, cobra do governo a conclusão de estudos sobre possível prática de dumping na importação de leite da Argentina e do Paraguai. Ele afirma que a concorrência estaria prejudicando produtores brasileiros e tornando a atividade economicamente insustentável.
15: Tiago de Joaldo também pede ações do governo de Sergipe para fortalecer a cadeia leiteira local. Ele menciona, por exemplo, incentivos tributários, compras públicas de leite produzido no estado e apoio institucional aos produtores do sertão sergipano.
16: Dr. Flávio, do PL, exalta a exposição de produtos do agronegócio do Rio de Janeiro na Câmara, com a participação de produtores da região serrana e do norte fluminense. O parlamentar assinala que a divulgação de produtos regionais amplia mercados e fortalece a agricultura do estado.
15: Dr. Flávio pediu ainda a derrubada do veto presidencial ao projeto que reconhece o norte e noroeste fluminense como região do semiárido. Para o deputado, a medida vai facilitar o acesso ao crédito e ampliar investimentos para os produtores rurais da região.
17: Justiça.
16: Câmara aprova projeto que aumenta a punição para pedófilos quando o crime é cometido pela internet. O repórter Antônio Vital acompanhou a votação.
20: Deputados e deputadas aprovaram um projeto que aumenta penas para crimes relacionados a abusos sexuais de crianças e adolescentes em ambientes digitais, inclusive com o uso de ferramentas de inteligência artificial. A proposta considera a violência sexual de criança ou adolescente qualquer representação de atividade sexual ou nudez que envolva criança ou adolescente real ou fictícia. Isso vai valer para fotografia, vídeo ou imagem digital, mesmo que produzida, manipulada ou gerada com o uso de tecnologias digitais, inclusive inteligência artificial. A proposta também deixa claro no Código Penal que todos os crimes contra a dignidade sexual, como estupro e estupro de vulnerável, também serão caracterizados quando cometidos no ambiente digital. Todos esses crimes passam a ser considerados hediondos, o que significa mais tempo de cumprimento de pena em regime fechado. O projeto também torna crime o simples acesso a conteúdo de pedofilia na internet. Ou seja, isso será crime mesmo se a polícia não encontrar arquivos com conteúdo de abusos sexuais ou violência contra crianças e adolescentes armazenados no computador ou na nuvem do acusado. A proposta também aumenta em até um terço a pena para aliciamento de crianças ou adolescentes por meio de inteligência artificial ou filtros capazes de alterar a imagem ou a voz do criminoso para enganar a vítima. O agravamento da pena vai valer também no caso de perfis falsos em plataformas de jogos online, aplicativos de mensagens, salas de bate-papo e redes sociais. Segundo a relatora, deputada Rogéria Santos, do Republicanos da Bahia, esse dispositivo foi inserido na proposta após o caso de um criminoso no Rio Grande do Sul que vitimou 127 meninas usando perfis falsos criados por inteligência artificial. Além do aumento de penas, o projeto legaliza a infiltração policial em investigações sobre redes de pedofilia na internet, em especial as chamadas rondas virtuais, com possibilidade, inclusive, de requisição de dados de conexão às plataformas, sem a necessidade de autorização judicial. Isso poderá ser feito no caso de risco iminente à vida ou integridade física de crianças vítimas de abusos. Para a relatora Rogéria Santos, a proposta moderniza a legislação.
0: A proposição institui medidas modernas de enfrentamento e repressão aos crimes de violência sexual contra crianças e adolescentes no ambiente digital. Ao regulamentar a ronda virtual e os crimes praticados com o uso de inteligência artificial e da utilização de técnicas de mascaramento de endereço de IP, os números, senhoras e senhores, são alarmantes.
20: O texto também cria novo crime no Estatuto da Criança e do Adolescente, com pena de até 6 meses de prisão para quem deixar de comunicar ao Conselho Tutelar, ao Ministério Público ou à polícia casos de abuso sexual pela internet. A proposta garante ainda à criança ou adolescente vítima de violência sexual o direito ao atendimento psicológico e psicossocial especializado no Sistema Único de Saúde, o SUS, e o agressor será obrigado a cobrir todos os custos do tratamento, incluindo ressarcimento ao SUS. Para o deputado Osmar Terra, do PL do Rio Grande do Sul, autor do projeto, a proposta fecha portas que estavam abertas para os criminosos. O projeto, que aumenta apenas para crimes relacionados a abusos sexuais de crianças e adolescentes em ambientes digitais, inclusive com o uso de ferramentas de inteligência artificial, seguiu para análise do Senado. Da Rádio Câmara, de Brasília, Antônio Vital.
21: Educação.
15: Lincoln Portela, do PL de Minas Gerais, critica a decisão judicial que condenou um casal do interior de São Paulo por evasão escolar relacionada aos filhos. Ele questiona a medida e argumenta que a família estaria garantindo uma educação domiciliar às crianças.
22: O parlamentar também chama atenção para os índices de evasão escolar no país e defende prioridade no enfrentamento de casos de estudantes sem acesso à educação. Segundo Lincoln Portela, a situação exige foco das autoridades públicas e do sistema de justiça.
23: Segurança Pública.
15: O escolto do PT da Paraíba elogia a atuação da Polícia Federal no enfrentamento às organizações criminosas que se infiltraram no sistema econômico nacional. Ele argumenta que as investigações sobre fraudes financeiras devem prosseguir sem interferências políticas.
22: O escolto salienta que os órgãos de inteligência precisam seguir os rastros documentais de transações suspeitas envolvendo autoridades e empresários citados em CPIs. Na avaliação dele, esse é o caminho para fortalecer a segurança pública e a soberania do Estado brasileiro.
23: Eleições.
15: Câmara aprova mudanças nas regras de prestação de contas de partidos políticos. A repórter Daniele Lessa acompanhou a votação dessa mini-reforma eleitoral.
24: A Câmara dos Deputados aprovou o projeto que altera regras sobre prestação de contas, punições e funcionamento administrativo partidário, modificando diversos pontos da Lei dos Partidos Políticos. Relator da proposta, o deputado Rodrigo Gambale, do Podemos de São Paulo, argumentou que o projeto foi construído a partir das demandas dos líderes partidários, com o objetivo de dar mais segurança jurídica às legendas. Já os deputados contrários ao projeto destacaram que nenhum parlamentar subiu à tribuna para defender a proposta no plenário. O projeto proíbe bloqueios e penhoras automáticas sobre recursos do fundo partidário e do fundo eleitoral, exceto em casos de uso irregular reconhecido pela Justiça Eleitoral, ponto criticado pelo deputado Kim Kataguiri, do Missão de São Paulo.
3: E aqui eu faço chamo a atenção de todos os partidos que dizem defender o trabalhador. Esse projeto está dizendo o seguinte: se um partido contratar um trabalhador e ele der calote nas verbas trabalhistas, se o partido não pagar o INSS, se o partido não pagar o FGTS, esse partido não poderá ser penhorado.
24: A deputada Adriana Ventura, do Novo de São Paulo, criticou a falta de debate sobre o projeto, que foi divulgado publicamente apenas 30 minutos antes da votação. Ela reconheceu que a proposta simplifica a burocracia, mas classificou como aberração o trecho que suspende processos administrativos e judiciais dos partidos anteriores durante fusões entre legendas.
4: Um partido se alimenta de dinheiro público, se é sustentado com dinheiro público do cidadão brasileiro, faz um monte de irregularidade. Aí, o que acontece? Tem uma fusão, então tem um partido podre que funde com outro partido, tudo do partido podre não passa para o novo, ele não assume responsabilidade nenhuma. Tudo é suspenso. Isso é grave, gente.
24: Segundo o texto, o novo partido responderá pelas dívidas das legendas anteriores, mas não sofrerá suspensão de recursos do fundo partidário por irregularidades em contas antigas que já foram julgadas. A deputada Fernanda Melchiona, do PSOL do Rio Grande do Sul, pontuou que os cidadãos não têm acesso ao prazo de 15 anos para pagarem suas dívidas, ponto que também está na proposta.
4: Digo mais, o aumento das parcelas em 180 parcelas é 15 anos. Os partidos pagar. O pobre do povo pega ali no cheque especial, tem que pagar, senão é o juro, não sei o que. Os partidos vão ter 15 anos, independente do valor.
24: O texto também prevê que em semestre eleitoral não poderá haver suspensão de repasses do fundo partidário ou do fundo eleitoral por irregularidades em prestações de contas anteriores. Outra mudança trata da análise das contas partidárias. O texto determina prazo de até 3 anos para julgamento dos processos de prestação de contas pela Justiça Eleitoral. Se esse prazo não for cumprido, o processo poderá ser extinto por prescrição. O projeto ainda cria regras para uso de aplicativos de mensagem por partidos e candidatos. As legendas poderão registrar números oficiais para envio de mensagens a eleitores. E essas contas não poderão ser bloqueadas pelas plataformas sem decisão judicial. A proposta, que foi chamada de mini-reforma eleitoral, vai ser agora analisada pelos senadores. Da Rádio Câmara de Brasília, Daniele Lessa.
23: Direitos Humanos.
5: Charles Fernandes, do PSD da Bahia, registra o Dia Nacional da Luta Antimanicomial, celebrado em 18 de maio. O parlamentar ressalta a importância da mobilização por um nacional da luta antimanicomial, celebrado em 18 de maio. O parlamentar ressalta a

0: Rio de Janeiro cobra do Executivo Federal o recolhimento de um guia sobre pré-natal distribuído pelo Ministério da Saúde. Ele argumenta que o material descumpre o compromisso do governo de vetar políticas públicas que abordem a interrupção da gravidez.
1: O Tony de Paula contesta as diretrizes do documento ao apontar que o texto oficial substitui as palavras mãe e gestante pela expressão pessoas que gestam. Ele reforça sua discordância com a destinação de recursos públicos para informativos que tratam do tema.
0: Segundo denúncia de Marangoni, do Podemos de São Paulo, empresas de auditoria médica estariam negando procedimentos de saúde em larga escala. Ele cita o caso de uma empresa que utiliza algoritmos e planilhas controlados pelos próprios planos de saúde para tomar decisões.
1: Marangoni argumenta que a negativa de cirurgias e tratamentos sem análise médica individualizada desrespeita a lei do ato médico e o código de ética da categoria. O deputado defende uma CPI para investigar as operadoras e cobra fiscalização mais rigorosa da Agência Nacional de Saúde Suplementar.
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0: As votações de hoje no plenário da Câmara começaram no meio da tarde. A edição de amanhã vai trazer informações sobre a pauta de projetos em discussão ao longo da semana.
1: Termina agora o Jornal Câmara dos Deputados com trabalhos técnicos de Everson Urani e apresentação de José Carlos Andrade e Luciana Vieira. Uma boa noite para você.
0: Uma ótima noite. A Voz do Brasil volta amanhã.
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8: 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Ó Mãe dos homens e dos povos, vós que conheceis todos os seus sofrimentos,

0: e as suas esperanças. Acolhei o nosso clamor, que movidos pelo Espírito Santo, elevamos diretamente ao vosso coração. E abraçai com o amor da Mãe este nosso mundo humano, que vos confiamos e consagramos, cheios de inquietação pela sorte terrena e eterna dos homens e dos povos. Amém.
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0: 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E agora, rezemos juntos com as palavras de São João Paulo II. Ó Mãe dos homens e dos povos, vós que conheceis todos os seus sofrimentos e as suas esperanças, acolhei o nosso clamor, que movidos pelo Espírito Santo, elevamos diretamente ao vosso coração e abraçai com o amor da Mãe este nosso mundo humano, que vos confiamos e consagramos, cheios de inquietação pela sorte terrena e eterna dos homens e dos povos. Amém.
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7: 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Ó Mãe dos homens e dos povos, vós que conheceis todos os seus sofrimentos e as suas esperanças, acolhei o nosso clamor, que movidos pelo Espírito Santo, elevamos diretamente ao vosso coração e abraçai com o amor da Mãe este nosso mundo humano, que vos confiamos e consagramos, cheios de inquietação pela sorte terrena e eterna dos homens e dos povos. Amém.
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0: Queridos irmãos e irmãs, a novena preparatória à festa da gloriosa Santa Rita é inspirada em sua trajetória de vida e no ano jubilar arquidiocesano.
1: Santa Rita, pela força do Espírito Santo, ensina-nos que na confiança em Deus florescem os milagres.
0: Pelo sinal da Santa Cruz, livra-nos Deus nosso Senhor dos nossos inimigos. Em nome do Pai, e do Filho e do Espírito Santo.
1: Amém.
0: Exultou o Espírito de Rita em Deus seu Salvador.
1: Ao receber o Espinho de Cristo, seu Esposo.
0: Assinalaste, Senhor, a vossa serva Rita.
1: Com o sinal da vossa caridade e paixão.
0: Ao chegarmos ao nono dia da novena de Santa Rita, último dia do Trido, a gente já fica com saudade. Mas queremos com você, amigo, meditar a glorificação de Santa Rita. Morta no dia 22 de maio de 1457, seus funerais tiveram lugar provavelmente no dia 24. Já no dia 25, desencadeou-se uma verdadeira onda de milagres. Até o dia 18 de junho, contam-se 11 milagres devidamente comprovados.
2: É interessante observar que Santa Rita, por um privilégio singular, nunca foi enterrada.
3: Depois de sua morte, a santa foi colocada numa caixa de cipreste ou nogueira. Esta caixa, colocada sob o altar do mosteiro, foi danificada por um incêndio. Alguns anos depois, permanecendo seu corpo inteiramente intacto.
4: Este mesmo corpo está conservado até nossos dias. Todos podem vê-lo em Cássia, colocado numa magnífica caixa nova no centro da capela, dedicada à santa, no santuário construído a partir do ano de 1937. Atualmente, o rosto parece algo mumificado e amorenado, mas intacto e bem conservado.
5: Rita foi beatificada em 1628 e a canonização foi realizada no dia de Pentecostes do ano santo de 1900, quando a igreja elevou Santa Rita às honras dos altares depois de um longo e minucioso processo e após a manifestação de inúmeros milagres. Apresentou esta humilde freira agostiniana como exemplo a ser imitado por todos nós em qualquer estado ou condição de vida.
6: Chega a ser um fenômeno digno de estudo o caso da veneração que o povo brasileiro tem por Santa Rita. É imenso o número de igrejas e capelas que dedicadas ao culto de Deus sob a proteção da Santa. É grande também o número de cidades, arraiais e lugarejos com o nome de Santa Rita.
0: E a palavra de Deus, extraída do Evangelho de São João, capítulo 17, versículos de 20 a 26, nos recorda o pedido de Jesus. Pai, aqueles que me deste, quero que estejam comigo onde eu estiver. A glória de Rita permanece não apenas ao lado do Eterno Pai, mas também a sua glória de poder interceder por todos nós que aqui ficamos,

0: Por isso, essa presença onde Deus escuta sempre a sua voz, alcançando para nós inúmeros milagres, inúmeras graças. Que bom fazer parte do Santuário de Santa Rita, no coração do Centro Histórico do Rio de Janeiro, a primeira igreja dedicada a ela fora da Itália e que dispara por toda parte a sua devoção. Poder viver esse momento de fé, de alegria, 316 anos de fé, de amor e devoção à Santa dos Impossíveis. Hoje, a nossa gratidão. Queremos não pedir, mas agradecer todos os favores e benefícios recebidos pela intercessão de Santa Rita. Rita, sois dos impossíveis, sois de Deus muito estimada, sede minha protetora e advogada.
1: Ó Santa Rita, bem-aventurada,
2: sede minha protetora e advogada.
1: Ó Santa Rita, bem-aventurada,
2: sede minha protetora e advogada.
1: Ó Santa Rita, bem-aventurada,
2: sede minha protetora e advogada.
1: Ó Santa Rita, bem-aventurada.
0: Queridos irmãos, nosso gesto concreto é justamente convidar você a viver essa expectativa do grande dia e amanhã poder frequentar uma das nossas igrejas participando da Santa Missa. Através das redes sociais da nossa Arquirrio, você pode acompanhar toda a programação. Querendo visitar o santuário no centro da cidade, é só colocar o arroba Santuário de Santa Rita RJ que você encontra toda a programação. Obrigado por ter participado conosco deste novenário. Que Santa Rita abençoe, interceda pela nossa querida Rádio Catedral, toda a nossa família catedral. Chegamos ao momento de renovarmos nossa consagração a Santa Rita. Convido a você a colocar a mão no seu peito, a elevar seu pensamento a Deus e conosco poder rezar. Ó poderosa Santa Rita, chamada Santa dos Impossíveis, advogada dos casos desesperados, auxiliar da hora extrema, refúgio na dor e salvação para os que se acham nos abismos do pecado e do desespero. Com toda a confiança no vosso celeste patrocínio, a vós recorro no difícil e imprevisto caso que dolorosamente me aflige o coração.
1: Dizei-me, Santa Rita, não quereis auxiliar e consolar? Afastareis o vosso olhar piedoso do meu pobre coração angustiado? Vós bem sabeis, vós bem conheceis o que seja o martírio do coração, pelos sofrimentos atrozes que padecestes, pelas lágrimas amarguíssimas que santamente chorastes. Vinde em meu auxílio.
0: Falai, rogai, intercedei por mim, que não ouso fazê-lo, ao coração de Deus, Pai de misericórdia e fonte de toda a consolação. E obtende-me a graça que tanto desejo. Fale com Santa Rita nesse momento. Apresente o teu pedido. Apresente a tua causa. Apresente o teu impossível.
1: Apresentada por vós, que sois tão cara ao Senhor, a minha prece será aceita e atendida certamente. Valer-me-ei deste favor para melhorar a minha vida e os meus hábitos e para exaltar na terra e no céu as misericórdias divinas. Amém.
0: O Senhor esteja convosco.
1: Ele está no meio de nós.
0: Que por intercessão de Santa Rita desça sobre todos vós, permaneça para sempre a bênção de Deus Todo-Poderoso, o Pai e o Filho e o Espírito Santo.
1: Amém.
0: Viva Santa Rita!
1: Viva!
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4: Bom dia, quinta-feira, 21 de maio de 2026. Iniciamos mais uma Madrugada Amiga no colo de Maria, celebrando este mês que lhe é dedicado. Vivemos a sétima semana da Páscoa, aguardando com fé a vinda do Espírito Santo em Pentecostes, após termos celebrado a ascensão do Senhor. É também mais uma quinta-feira na qual nossas almas se inclinam para adorar a Cristo no Santíssimo Sacramento, em comunhão com o ano jubilar arquidiocesano e celebrando com alegria franciscana os 800 anos da Páscoa de São Francisco de Assis, nosso modelo de paz e bem. Assim, ajoelhados diante do altar nesta semana que também é dedicada à unidade cristã, juntamo-nos à sua santidade, o Papa Leão XIV e a Santa Madre Igreja neste ano de graça, para dar início à nossa madrugada amiga. Eu sou Mônica Bezerra, pertenço à comunidade Cefas e à comunidade e à paróquia São Sebastião de Olaria. Espero que tenhamos uma noite muito abençoada e guiada pelo Santo Espírito de Deus.
5: Eu sou Elaine Amaral, também sou da comunidade Cefas, também paróquia São Sebastião de Olaria.
6: Bom dia à comunidade de Santa Luzia e São Romão Nonato. E aos meus amigos, né? As amigas, Elma, Lurdinha, Cecília e ao Iano. Eu, Luiz, da comunidade Cefas.
7: Olá, queridos irmãos e irmãs, muito bom dia. Deus abençoe a todos vocês. Quem fala é o diácono Gilberto, da paróquia de Nossa Senhora da Conceição de Ramos, que está hoje aqui com a comunidade Cefas para que a gente possa viver essa madrugada amiga juntos. Madrugada de oração, de intercessão e da palavra de Deus. Sejam muito bem-vindos a esta madrugada.
5: Sétima semana do tempo pascal, o tempo litúrgico é muito especial, de espera orante e transição. Esta sétima semana encontra-se entre a ascensão do Senhor e a solenidade de Pentecostes. Semana frequentemente descrita como o primeiro retiro da Igreja. Os fiéis unem-se a Maria e aos apóstolos para aguardar a vinda do Espírito Santo. Trata-se do curto período de espera para aguardar a vinda do Espírito Santo. Trata-se de uma espera ansiosa e intensa, a espera que vem do alto, do nosso ajudador celeste, o Paráclito. A liturgia concentra-se na promessa de Jesus de não deixar seus discípulos órfãos, As leituras focam na necessidade do Espírito Santo, o Consolador, que capacita a Igreja na continuidade da missão iniciada por Jesus. Para isso, tal qual descreve o livro dos Atos dos Apóstolos, 1:17, todos perseveramos unânimes na oração. Assim, a oração sacerdotal de Jesus destaca este o desejo de que todos sejamos um. Fortalecidos pelo Espírito Santo, devemos ser testemunha do Cristo até os confins da terra, enfrentando todas as dificuldades que surgirem com esperança e com alegria pascal. No próximo domingo, a liturgia encerra o tempo pascal, a presença física de Jesus ressuscitado. Dá lugar à sua presença mística interior, através do Espírito Santo, a partir de Pentecostes. Em suma, nesta semana, Santa Madre Igreja é convidada a passar do medo à confiança, vivendo a unidade e pedindo uma nova efusão do Espírito Santo para a missão.
4: Vinde, Espírito Santo, e ajuda-nos, capacitando-nos para os serviços para os quais fomos designados. E assim, Nesse clima de unidade, nós iniciamos a reflexão do Santo Evangelho com o Padre Daniel Félix, nosso diretor espiritual, que nos chama a fazer a vontade do Pai com Maria.
8: Bom dia, queridos irmãos e irmãs da Comunidade Cefas. Bom dia, queridos irmãos e irmãs que nos acompanham pela Rádio Catedral. Louvado seja nosso Senhor Jesus Cristo, para sempre seja louvado. Como é bom iniciarmos mais um dia com as graças e as bênçãos do Senhor. Neste mês de maio, dedicado especialmente à Mãe do Salvador, peçamos a ela que nos ajude também a dizer o sim. Maria, ao aceitar o plano de Deus, nos convida também a fazer a vontade do Pai e do Filho, para que possamos sempre ser guiados pelo Espírito. Que neste dia abramos nosso coração para acolher o que o Senhor tem a nos dizer e a caminhar segundo o seu querer. Por isso, ouçamos o Santo Evangelho. O Senhor esteja convosco, Ele está no meio de nós. Proclamação do Evangelho de Jesus Cristo segundo João. Glória a vós, Senhor. Naquele tempo, Jesus ergueu os olhos ao céu e rezou, dizendo: Pai Santo, guarda-os em teu nome, o nome que me deste, para que eles sejam um, assim como nós somos um. Quando eu estava com eles, guardava-os em teu nome, o nome que me deste. Eu guardei-os, e nenhum deles se perdeu, a não ser filho da perdição, para se cumprir a Escritura. Agora eu vou para junto de ti, e digo estas coisas, estando ainda no mundo, para que eles tenham em si a minha alegria plenamente realizada. Eu lhes dei a tua palavra, mas o mundo os rejeitou, porque não são do mundo, como eu não sou do mundo. Não te peço que os tires do mundo, mas que os guardes do maligno. Eles não são do mundo, como eu não sou do mundo. Consagra-os na verdade. A tua palavra é verdade. Como tu me enviaste ao mundo, assim também eu os enviei ao mundo. Eu me consagro por eles, a fim de que eles também sejam consagrados na verdade. Palavra da salvação. Glória a vós, Senhor. Para que eles sejam um, como nós somos um. Queridos irmãos e irmãs, mais uma vez Jesus nos convida à unidade. É o Cristo intercedendo pela humanidade inteira. E entre todas as petições que brotam desta oração, Jesus reza ao Pai que todos sejam um. Essas palavras revelam um desejo ardente do coração de Jesus. Não são uma recomendação secundária, não um simples conselho para uma boa convivência humana. A unidade pela qual Cristo reza é parte essencial do plano da salvação. O Senhor sabe que o pecado divide, rompe, fragmenta. Desde o início da história humana, vemos a desunião entrando no mundo. Caim levantando a mão contra Abel, Babel confundindo os homens com a sua linguagem e intenções. O pecado gera separação. A graça, ao contrário, reúne, reconcilia, restaura a comunhão. Por isso, quando Jesus pede ao Pai que todos sejam um, ele está pedindo que a humanidade seja restaurada na sua vocação original, viver em comunhão com Deus e uns com os outros. A unidade que Cristo deseja não é fruto de um acordo superficial, nem de uma uniformidade artificial. Não significa apagar as diferenças legítimas entre as pessoas, culturas ou sensibilidades. A unidade cristã nasce da participação na própria vida de Deus, como tu, Pai, está em mim e eu em ti, que eles estejam em nós. Eis o centro da oração de Jesus. A fonte da unidade é a Santíssima Trindade. Jesus não rezou por uma unidade de aparência. Ele não pediu uma paz falsa, baseada no silêncio diante do erro ou da ausência de compromisso com a verdade. A verdadeira unidade cristã nasce da verdade e da caridade. O Senhor disse: consagra-os na verdade. A tua palavra é a verdade. Não existe unidade autêntica longe de Deus. Uma união construída apenas sobre interesses humanos é frágil e passageira. A comunhão verdadeira nasce quando Cristo ocupa o centro. Por isso, A igreja nos ensinou que a unidade é dom e tarefa. É dom porque vem de Deus. Nenhum ser humano consegue produzir sozinho esta comunhão sobrenatural. Mas também é tarefa, porque exige conversão constante. Exige morrer para si mesmo. Exige humildade, pois o orgulho é talvez o maior inimigo da unidade. O orgulho sempre se coloca no centro, sempre acredita possuir toda a razão, sempre sente a necessidade de vencer. Já a humildade sabe ouvir, sabe pedir perdão, sabe reconhecer os próprios limites e sabe acolher o outro. Queridos irmãos e irmãs, vivemos num mundo profundamente marcado pela divisão. As redes sociais frequentemente transformam as pessoas em adversárias. O debate se converte em agressão. A diferença de opinião se transforma em hostilidade. Muitos perderam a capacidade de dialogar. Há uma cultura de polarização que penetra até mesmo os ambientes religiosos. E o perigo é permitir que o espírito do mundo entre em nosso coração. O discípulo de Cristo não pode alimentar ódio, desprezo ou espírito de facção. O cristão deve ser instrumento de reconciliação. Na oração sacerdotal, Jesus diz ainda: eu lhes dei a glória que tu me deste. Que mistério admirável! O Senhor deseja compartilhar conosco a sua própria glória. A glória de Deus não é apenas esplendor externo. A glória divina é a presença do amor de Deus comunicado à humanidade. Pelo Espírito Santo, Cristo habita em nós. O céu começa no coração daquele que vive na graça. A comunhão dos santos já começa aqui, na vida, da igreja peregrina. Quando nós participamos da Eucaristia, experimentamos de modo singular esta unidade. Muitos fiéis, mas um só corpo. Muitas histórias, mas um só Senhor. O Senhor que se dá a nós. A Eucaristia é sacramento de comunhão, não apenas porque nos une espiritualmente, mas porque nos faz participar da própria vida de Cristo, que por amor veio reconciliar a humanidade. Quando olhamos para a cruz, compreendemos o que significa amar até o fim. Jesus, inocente, reza pelos que o crucificam. Pai, perdoa-lhes. O Filho de Deus responde ao ódio com misericórdia. A cruz se torna o lugar supremo de reconciliação. Na cruz, Deus reconciliou consigo o mundo. A unidade pela qual Jesus reza também possui dimensão missionária, para que o mundo creia que tu me enviaste. O testemunho da comunhão evangeliza. Quando os cristãos vivem verdadeiramente unidos, o mundo percebe algo diferente. No mundo marcado pelo egoísmo, a caridade fraterna torna-se sinal de presença de Deus. Os primeiros cristãos impressionavam o mundo com a sua atitude, não apenas pela doutrina que pregavam, mas pela forma que viviam. Vejo como eles se amam, diziam os pagãos. A unidade da igreja é testemunho vivo do evangelho. Infelizmente, muitas vezes, nós damos contra-testemunhos, escândalos, divisões, disputas internas, incoerências. Tudo isso acontece e obscurece a face da igreja diante do mundo. No entanto, mesmo através das fragilidades humanas, Cristo continua sustentando a sua igreja. A santidade da igreja não depende da perfeição de cada um dos seus membros, mas da presença permanente do Espírito Santo. E ao longo dos séculos, Deus nunca deixou de suscitar santos que renovaram a comunhão e reacenderam o amor na sua igreja. Os santos são homens e mulheres profundamente unidos a Deus e por isso mesmo profundamente unidos aos irmãos. Pensemos em tantos que se doaram também por amor, buscando a paz e a reconciliação. São Francisco de Assis, Santa Teresa de Calcutá, São João Paulo II e tantos outros que fizeram da sua vida a vivência plena do Evangelho. E é por isso que nós precisamos buscar a oração e a comunhão. Sem oração, não existe unidade duradoura, porque somente Deus pode transformar o coração humano. Muitas vezes queremos mudar os outros, corrigi-los, convencê-los, mas esquecemos de permitir que o Senhor transforme a nós por primeiro. Jesus começa a oração voltando ao seu Pai. Antes de enfrentar a cruz, ele reza: antes de entregar-se totalmente, permanece unido ao Pai. Também nós precisamos redescobrir a força da oração silenciosa, da adoração e da escuta da palavra. Jesus diz: Pai, aqueles que me deste, quero que estejam comigo onde eu estiver. O Senhor deseja a nossa presença junto dele, eternamente. O destino final da humanidade redimida é a comunhão perfeita com Deus no céu. Toda unidade vivida na terra aponta para essa realidade definitiva. Aqui nossa comunhão ainda é imperfeita, mas somos marcados para vivê-lo eternamente no céu. Pois lá não haverá dificuldades, não haverá tribulações, mas haverá plena unidade dos santos. E essa esperança ilumina nossa caminhada, pois muitas vezes experimentamos dores causadas pelas divisões humanas, tantas comunidades feridas por conflitos antigos. Há também a dor das divisões entre os próprios cristãos, mas a oração de Cristo permanece eficaz. O Senhor continua intercedendo em sua graça, continua operando silenciosamente na história. Às vezes, esperamos sinais para viver esta unidade, mas a santidade vai se construindo no cotidiano. Uma palavra mansa em vez de uma resposta agressiva, um silêncio prudente em vez de alimentar discussões inúteis, um gesto de atenção para alguém esquecido, uma visita, uma reconciliação. Tudo isso nos faz buscar e viver na unidade. Por isso, queridos irmãos e mães, devemos lembrar que quando Jesus faz a sua oração sacerdotal, ele também revela a profundidade do amor do Pai por nós. Tu os amastes como amastes a mim. É quase impossível compreender plenamente essa afirmação. O Pai nos ama com o mesmo amor com que ama o Filho Eterno. Não somos apenas tolerados por Deus, somos amados infinitamente. Quando essa verdade desce ao coração, muitas barreiras interiores começam a cair, porque grande parte das divisões humanas nasce de corações inseguros, feridos, necessitados de afirmação. Quem sabe que é amado por Deus não precisa viver em competições permanentes, não precisa destruir o outro para sentir-se importante. O amor divino cura a nossa identidade, nos faz filhos, e quem se reconhece filho aprende a reconhecer o outro como um irmão. Por isso, nós cristãos não estamos em uma disputa por espaços ou prestígio. Vivemos e devemos buscar um caminho de comunhão. E o maior na igreja é aquele que serve. O próprio Jesus fez servo, lavou os pés dos discípulos e entregou-se na cruz. O mundo não precisa de mais violência, mais agressividade ou de mais arrogância. O mundo precisa de testemunhas de caridade de Cristo. Precisa de cristãos que irradiem paz, que vivem unidos ao Senhor. Precisa de homens e mulheres reconciliados interiormente. Por isso, queridos irmãos e mães, busquemos viver a unidade de Cristo. Pai nosso que estás nos céus, santificado seja o vosso nome. Venha a nós o vosso reino, seja feita a vossa vontade, assim na terra como no céu. O pão nosso de cada dia nos dai hoje, perdoai-nos as nossas ofensas, assim como nós perdoamos a quem nos tem ofendido. E não nos deixeis cair em tentação, mas livrai-nos do mal. Amém. Ave Maria, cheia de graça, o Senhor é convosco. Bendita sois vós entre as mulheres. Bendito é o fruto do vosso ventre, Jesus. Santa Maria, Mãe de Deus, rogai por nós, pecadores, agora e na hora de nossa morte. Amém. O Senhor esteja convosco. Ele está no meio de nós. Abençoe-vos, Deus Todo-Poderoso, Pai, Filho e Espírito Santo. Amém. Queridos irmãos e irmãs, tenham todos um bom dia e fiquem sempre com a paz da Eucaristia.

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E agora, rezemos juntos com as palavras de São João Paulo II. Ó Mãe dos homens e dos povos, vós que conheceis todos os seus sofrimentos e as suas esperanças, acolhei o nosso clamor, que movidos pelo Espírito Santo, elevamos diretamente ao vosso coração e abraçai com o amor da Mãe este nosso mundo humano, que vos confiamos e consagramos, cheios de inquietação pela sorte terrena e eterna dos homens e dos povos. Amém.

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5: 00:37, deixa o seu pedido de oração no WhatsApp da rádio, é o 3231-3567, repetindo, 3231-3567. Já nós estaremos iniciando nossas orações e colocando as mãos de São Miguel, de Nossa Senhora, da Divina Misericórdia, todas as nossas intenções. Mas enquanto isso, vamos ver alguns convites e recados.
6: 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Para isso, a comunidade de Cefas humildemente vem aqui pedir para todos vocês doações, mão de obra, apoio financeiro, fornecimento de alimentos, roupas e calçados. Os que se sentirem tocados em servir com amor e fraternidade a esses irmãos mais vulneráveis, procurem-nos. O contato da comunidade Cefas é o WhatsApp 21 98530 0727, 21 98530 0727. Que Deus abençoe a vida de cada um de vocês. No próximo sábado, 23/5, a partir das 8 horas, a comunidade Cefas abre a capela para a oração das 1000 Ave-Marias. É à tarde, exatamente às 15 horas. Dará início ao Seminário de Vida no Espírito Santo, com o tema O Semeador. Acompanhe-nos pelo Instagram, @concefas, ou melhor, vai nos fazer uma visita na rua Van der Kolk, 136, em Olaria, e o endereço da nossa comunidade, a comunidade Cefas. E não é só isso. Através do Instagram, o @concefas, você também pode participar de segunda a sexta-feira conosco, às 20h30, da meditação dos Mistérios de Santo Rosário. E às quarta-feiras, a partir das 9h30 da manhã, o terço de São José. Dá um pulinho lá no @concefas e reze conosco. Também ainda, o catecumenato para crianças e adolescentes e adultos que queiram receber os sacramentos da iniciação cristã. Entre em contato conosco pelo WhatsApp 21 985300727. Aproveitando a oportunidade para se aproximar cada dia mais do Senhor Jesus. Quer mais? Temos o Ministério de Música para Adultos, Crianças e Adolescentes. Temos a Pastoral da Criança, o Bazar, o Florescer em Cristo, o Grupo de Oração, a Adoração ao Santíssimo, o Atendimento de Oração, a Intercessão, a Oração das Mil Ave-Marias, a Santa Missa e os serviços oferecidos pelas Cefas. Quer aderir a alguns desses serviços a Deus juntinho da nossa comunidade? Procure-nos, visite o nosso Instagram, @concefas, e venha conhecer-nos pessoalmente. A Casa de Maria, Consoladora dos Aflitos, nossa sede fica na rua Bandecolk, 136, Olaria, uma das transversais da Uranus. E o nosso WhatsApp é o 21 985300727.
5: E assim, dando prosseguimento à reflexão do nosso evangelho, vamos, hoje o assunto está bem interessante, da unidade cristã. Vamos falar um pouquinho sobre ele, né? Jesus reza para que todos nós cristãos sejamos um, para que o mundo creia. Como podemos trabalhar por uma unidade real que dê um testemunho autêntico na sociedade em que vivemos? O que o senhor acha, diácono, sobre isso? Como dá?
7: O que você falou mesmo?
5: Como podemos trabalhar por uma unidade real que dê testemunho
6: autêntico,
5: de uma, como ser um com Cristo na sociedade atual?
7: É difícil, mas se você está com Cristo, se você vive a sua vida em Cristo, né, com certeza você vai conseguir viver essa realidade. O mundo nos apresenta muitas coisas para nos afastar do caminho de Cristo. Muitas facilidades, entre aspas, que no dia a dia de nossas vidas nos colocam em outros caminhos. Mas nós podemos ser um com Ele, estar com Ele sempre. Em primeiro lugar, é crer, né? O segredo para caminhar com Cristo é acreditar nele. Ser próximo dele, ser íntimo dele. Querer viver a vida que ele viveu, querer experimentar as experiências que ele nos deixou, nos ensinamentos que ele nos deixou. E dessa forma a gente caminha, a gente consegue essa unidade entre irmãos, entre os homens desse mundo tão complicado, né? A gente está vivendo um período tão difícil no mundo em que só se pensa em guerra, só se pensa em poder. E o nosso Senhor nos traz uma mensagem de tanta paz, de tanta união, sempre nos trouxe essa mensagem, né? Então a gente pode sim viver isso, a gente só precisa crer, né? E caminhar com Ele, né? Arregaçar as mangas, colocar o nosso coração, nossos braços, nossas pernas a serviço do Reino.
5: O que você acha, Elaine? Você concorda com o diácono?
6: Ah, sim. A unidade, ela é testemunho, né? É testemunho vivo do amor de Deus, né? Como o diácono disse, né? Trabalhar nesse mundo, né? Onde tudo está muito revirado, né? Os valores, os conceitos, né? E muitas outras coisas têm passado por grandes transformações, né? Até mesmo o nosso dia a dia, no nosso trabalho, na igreja e dentro da nossa casa também, né? A gente vive esse momento.
7: Exatamente.
6: Então, a gente, para ser um, né? A gente tem que ser um dentro da nossa casa, a gente tem que ser um na igreja, a gente tem que ser um no trabalho, né? E a unidade, ela nasce da oração e da presença do Espírito Santo. Então, quando a gente tem uma vida de oração, uma vida orante, né? E a presença do Espírito Santo, a presença de Jesus também, a gente entende, né? Que aí não tem temperamento, não tem outras coisas, né? Que a gente estava até conversando antes, né? Que as pessoas hoje em dia não têm muita tolerância. Então a gente tem que ter equilíbrio, né? Então quando a gente tem um equilíbrio, a gente tem um equilíbrio na nossa fé, né? A gente crê, né? Que o Senhor, ele pode todas as coisas. Pelo evangelho, né? Todos os evangelhos, eles trazem isso para nós, a transformação da vida das pessoas. Então nós acreditamos e nós cremos, né? Quando vamos rezar o credo, que a gente fala, né? Eu creio em Jesus, eu creio na igreja, eu creio, né? Nós acreditamos nesse Senhor que transforma todas as coisas, né?
7: Consciente.
6: Então conseguimos chegar a essa unidade, sim. Passamos pelas batalhas, né, Diácono?
7: Com certeza.
6: Passamos pelas batalhas.
7: A vida é feita de batalhas.
6: Né? Passamos pelas cruzes, mas entendemos que realmente a unidade é a nossa vida orante, o equilíbrio e a presença do Espírito Santo para que a nossa vida seja transformada, e pedindo todos os dias, né? Senhor, me dá o equilíbrio. Senhor, me dá a mansidão. Pede os frutos do Teu Espírito. Né, venha sobre mim para que eu possa estar em unidade com você, né? Que a unidade é isso, é estar em unidade com Jesus, com o Espírito Santo.
5: Inclusive, a gente pode abordar até a questão dos nossos temperamentos, né? Cada um tem seu temperamento, às vezes um é mais manso, o outro é mais forte, um é mais explosivo. Mas nada disso impede da gente educar os nossos temperamentos para o serviço serviço de Deus, né? Que inclusive é uma coisa que é muito importante, é a unidade na diversidade.
7: Você falou uma coisa que eu estava pensando aqui, você tirou as palavras da minha boca, você acredita nisso? Exatamente isso. E esse exemplo dessa unidade na diversidade a gente vê desde o início da igreja, desde quando Nosso Senhor chamou
5: os discípulos,
7: os apóstolos, porque
6: do seu jeito, né?
7: Cada um tinha o seu jeitinho,
5: isso.
7: Cada um tinha o seu temperamento.
6: Isso. Não eram fáceis.
7: E não é, exatamente. E
5: Pedro
7: aí,
5: era explosivo, João era amoroso.
7: E aí nessa diversidade, né, Nosso Senhor construiu a unidade. É que nos trouxe à igreja, olha que coisa
6: comunhão,
7: linda.
6: Né?
5: E que percorreu séculos e séculos até chegar aos dias de hoje, onde nós estamos.
7: E a gente vive isso hoje na prática também, de forma sadia. A igreja é diversa. Você vê que a igreja tem movimentos, tem carismas, tem congregações, cada um com seu carisma, cada um com a sua vocação, né? Até mesmo num clero mais segmentado, vamos dizer assim, o nosso clero do Rio, um clero secular. No clero secular do Rio de Janeiro tem diversidades, mas diversidades saudáveis, né? O conjunto de sacerdotes, de presbíteros, de diáconos, os bispos, cada um tem o seu pensamento, cada um tem a sua forma de viver, mas em unidade. E é isso que Nosso Senhor nos pede a viver.
5: Sim, diversidade de temperamentos, diversidade de dons.
7: O caminho é um só.
5: O caminho é um só.
6: E junto com tudo isso vem o respeito, né? Vem a gente alimenta, né? Aquilo que o Senhor coloca no nosso coração, né? Da divisão, né? Às vezes as pessoas vêm, esse povo é dividido, esse povo, né, tem buscado isso, não, e o Senhor, ele é o corpo, né? Nós somos, né, Jesus é a cabeça, nós somos o corpo, né, os membros, né? Então,
7: exatamente.
6: Todo mundo vem trazendo isso, né, para nossa missão, né? Eu tenho um dom, você tem outro, né? E o Senhor foi dando, e quando veio também o Espírito Santo, né, em Pentecoste, cada um, ninguém foi igual. Cada um viveu a sua experiência. E assim tem que ser com cada um de nós, né? Cada um vive a sua experiência com Jesus. A minha história, o meu testemunho não é igual ao do Luiz. Uhum. Né? Ele viveu a experiência dele com Jesus. O diácono viveu a experiência dele, vive, né, a experiência dele. Todos os dias nós vivemos, né, uma experiência nova com Jesus, de transformação de vida.
5: Bem, a falta de unidade dos fiéis afeta diretamente a fé em Jesus, né? A falta de unidade no sentido de que muitas vezes a gente permite que os conflitos, as divisões internas nos afastem da fé. E assim, a gente quer competir ao invés de entender que a gente deveria se complementar, né?
6: É, a divisão ela traz a fofoca, a intriga, muita coisa, né, que não faz parte daquilo que Jesus tem para nós, né? E a partir daí, da divisão, da intriga e da fofoca, vem a desobediência, né, diácono?
7: Com certeza, com certeza.
6: A desobediência. E aí, realmente, não existe nenhum grupo que viva na desobediência que vai seguir aquilo que Deus quer. Né? Quando você vai bater de frente, né? Tem os senhores e senhoras da igreja, né? Que tem essas pessoas que, né, usam, né, às vezes, a missão de Deus, como nós estávamos falando, como um tripé para outras coisas, que não é aquilo que Jesus nos chamou. Jesus nos chamou para uma missão. Ele não nos chamou para cargo, para, né, levantar outras coisas. Não, ele chamou cada um na sua missão, cada um no seu chamado, né? Venha, siga-me, né? Ele chamou Pedro, ele chamou João, ele chamou Paulo, né? E eram pessoas que eram improváveis, né? Que às vezes as pessoas olham para nós e falam: nossa, será que fulano está na igreja? É um ser improvável de ter transformação. Jesus, ele transforma, ele faz. Né? Então, e quando a gente obedece a Deus, a gente finca, né, a nossa fé nessa transformação e nessa unidade. Né? Porque a gente começa a ver as coisas, não, tem assim... dentro das nossas pastorais, né, não vendo como cargo, mas vendo ali como uma pessoa, como liderança. Porque há uma grande diferença do chefe e do líder, né? O chefe, ele manda, ele tem ali autoridade, ele quer, né, impor. O líder, não. O líder, ele te abraça, ele te ouve, ele te escuta. Então, para nós... dentro da igreja também, como unidade, a gente tem que ter essas pessoas para liderar, né, diácono? Essas pessoas para liderar com amor, porque quando Jesus nos ama, né, ele traz isso para nós, né? A gente precisa, se você é liderança aí, ó, você tem que amar o seu grupo, você tem que respeitar a opinião das pessoas, caminhar juntos.
7: Não é porque você é o responsável por uma atividade, né, que você vai se colocar numa posição de superioridade, de autoridade até. Não,
6: verdadeiro. Usar, né?
7: Os problemas do grupo são de todos, inclusive, principalmente do líder.
5: Exatamente.
7: Ele tem que acolher, né, seus liderados, porque são sua parte, são seu corpo.
6: E assim ensinar, é a igreja, né? E assim Jesus, é a assim como Nossa Senhora também nos ensina, né? É a mãe, né? A Virgem é Santíssima e todo mundo, né, sabe que ela ensina. Ela ensina com amor, como Jesus nos ensinou, né?
5: Jesus diz aos discípulos que deu a eles a glória do Pai, né? E nós que somos discípulos hoje, você que está quietinho aí, Luiz, só pensando, como é que você vê Como é que você manifesta a glória do Pai na sua vida, você como discípulo da atualidade?
8: A glória de Deus em minha vida. É porque, às vezes, a falta de oração, a falta de busca de Deus, de você rezar mais, você procurar mais, a gente perde. Se eu estivesse rezando mais, a glória de Deus ia chegar mais forte para comigo. Então, quanto mais você se afasta desse buscar de Deus, claro, você vai ficar mais fraco, mais coisa. E quanto mais você se aproxima, né? É igual um ímã, né?
5: Uhum.
8: Hoje eu peguei, eu tava num lugar, eu achei interessante, que eu não tinha percebido que tava um ímã do meu lado. Aí como foi, me puxou. E me puxou para aquele momento, aquela graça, né? Vamos dizer, né? E a fortaleza nossa está nisso. Quando você está mais perto de Deus, é uma maravilha.
5: Automaticamente.
8: A glória virá. Agora se afasta, pois.
6: O padre Daniel, ele até falou muito sobre agora. É sobre o egoísmo e sobre o orgulho, né? Às vezes nós também somos assim, orgulhosos e egoístas, né? E aí achamos também se que sabe. A glória só vem para nós.
8: É superior.
6: Né? Não vai para outras pessoas, não, né? Então, assim, não trazendo para nós, né? Essa busca, ela tem que ser incessante, né? A busca. É realmente viver uma vida de oração. Viver realmente aquilo que Deus tem para nós, né? Viver os sacramentos, buscar a Eucaristia, buscar a confissão. Porque quando você começa a traçar os caminhos, né, Diácono? Diácono tá aqui sorrindo para mim. E é verdade, não é?
9: Eu tô falando. Com certeza.
6: A gente começa a traçar uma nova vida, uma nova história. A gente consegue enxergar, né? Quando a gente começa a caminhar, a gente consegue enxergar o irmão, a dificuldade do irmão, a sua dificuldade, né? A nossa dificuldade. E é isso, eu acho que o mundo hoje, né, tem muitas coisas sendo oferecidas.
5: Uhum. Fazer escolhas, né? Escolher as coisas que conduzem, isso. Que nos colocam no caminho de Deus, né?
6: E buscar a Eucaristia, esse é o início de tudo. É buscar Jesus.
5: A nossa missão é revelar o nome de Deus às nações. E a gente não revela o nome de Deus para as pessoas dando tapa na cara, né? Vamos dizer assim. A gente revela demonstrando o amor que ele trouxe para a gente.
8: Mas a diversidade você se encontra, né?
5: Isso.
8: Que muitas vezes vamos dizer, numa briga, você pode...
5: Você pode ser o cara do deixa disso.
8: Deixa disso, aí você consegue acertar.
5: Uhum.
8: Eu não acho que a guerra seria o fim. O fim ou o início de qualquer coisa. Falta o diálogo, né?
5: Sim.
8: Diálogo que você, cada um chegasse... Uma coisa que eu me chatei, vou falar. Por que que os líderes não vão? Vão lá de cara em cara e ver, vamos ver se continha no faroeste. Vai lá, acabou o problema. Mas não. Bota o povo que é abaixo dele para ir. Você tem a sua família, a sua coisa, não, você tem que abandonar sua família, sua coisa, para ir lutar por uma coisa de um líder. Que ele que tinha que resolver a situação e a guerra, arrumou a guerra, e eu não tenho nada a ver com isso, mas eu tenho que ir. Porque eu tenho meu emprego, a minha razão. É isso.
5: Bem, a oração.
8: Porque eu tenho meu emprego, a minha razão. É isso.
5: É.

oferecer um testemunho credível de fé. Manifestar a glória de Deus hoje significa contrapor o individualismo com a generosidade e o serviço desinteressado. Os cristãos são desafiados a habitar o mundo contemporâneo de forma consciente, engajando-se nas realidades sociais para transformá-las, sem negociar os valores do Evangelho. Senhor, que sejamos dignos da missão de revelar o Teu Santo Nome às gerações. Faz-nos ignorar os discursos para encarnar o Vosso amor e o Vosso caráter em situações práticas. Concedei-nos, Senhor, a unidade perfeita, realizada no amor com que o Pai amou o Filho. Que tamanho amor se torne visível em nossas próprias vidas. Atualmente, amém. E um desafio aí para você que está em casa. Escolhe uma pessoa que pareça ser difícil para você e trabalhe essa unidade a partir dela, sem buscar nenhum tipo de reconhecimento ou interesse, mas simplesmente para exercitar sua paciência, o seu temperamento e se aproximar mais de Deus. Voltamos já já com mais Madrugada Amiga.

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E agora, rezemos juntos com as palavras de São João Paulo II. Ó Mãe dos homens e dos povos, vós que conheceis todos os seus sofrimentos e as suas esperanças, acolhei o nosso clamor, que movidos pelo Espírito Santo, elevamos diretamente ao vosso coração e abraçai com o amor da Mãe este nosso mundo humano, que vos confiamos e consagramos, cheios de inquietação pela sorte terrena e eterna dos homens e dos povos. Amém.

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2: 1:09. Continue deixando seu pedido de oração no WhatsApp da rádio 3231-3567. Repetindo, 3231-3567. O Santuário Nacional de Adoração Perpétua, nossa Igreja de Santana, na Praça Cardeal Leme, número 11, no centro do Rio, continua sempre em busca de adoradores do Santíssimo. Seja um guarda de honra do Santíssimo Sacramento. Dedique 1 ou 2 dias do seu tempo. Procure informações no WhatsApp da Igreja de Santana no 21 98934-6180. Estamos na quinta semana da PAMUS, a formação vicarial para os músicos da Arquidiocese. Nesse próximo sábado, 23 de maio, a partir das 8 horas até o meio-dia, é a vez da paróquia Nossa Senhora do Carmo abrir suas portas para receber a formação para salmistas. O endereço é Avenida Vicente de Carvalho, 970, em Vila Cosmo, bem em frente ao BRT Vila Cosmos. O valor da inscrição, R$ 20. Informações no WhatsApp 998-565307. Repetindo, 998-565307. E dando continuidade às nossas reflexões dessa madrugada amiga, vamos com a partilha do nosso fundador Márcio Aquino, que hoje fala para nós que o Espírito Santo quer agir em nós.
3: Olá, amados irmãos, queridos ouvintes da Rádio Catedral, aqui na Madrugada Amiga, com a comunidade Cefas. Que a paz da Eucaristia esteja no coração de cada um de vocês. Nesta semana em que nos preparamos para a grande solenidade de Pentecostes, é necessário que nós reflitamos a importância da terceira pessoa da Santíssima Trindade, do Espírito Santo. Todos nós, ao sermos batizados, nos tornamos templos do Espírito Santo de Deus. Como São Paulo afirma na sua carta aos Coríntios, não sabeis? Vós sois o templo onde habita Deus. Nós somos morada do Espírito Santo, que é Deus. E o Espírito Santo que habita em nós é Deus, Deus na sua terceira pessoa. Jesus, ele prometeu, antes de subir aos céus, que ele nos enviaria um outro paráclito, um outro advogado. Jesus nos prometeu que viria sobre nós e em nós o Espírito Santo. E ele cumpriu sua promessa. Na solenidade de Pentecostes, nós lembramos, celebramos o cumprimento dessa promessa. O Espírito Santo foi derramado sobre todos nós, como já os profetas anunciavam, bem antes de Jesus. E Jesus prometeu que derramou o seu Espírito Santo, que até hoje nos acompanha e sustenta a Igreja. É o Espírito Santo que inspirou os sagrados escritores da Bíblia. É o Espírito Santo que se encarnou Jesus no seio da Virgem Maria. É o Espírito Santo, com os seus dons, que nos impulsiona a fazer a vontade de Deus. É o Espírito Santo que nos convida a permanecermos no Senhor, a nos encorajar, a nos dar todo o discernimento, toda a sabedoria e todos os dons necessários para a nossa santificação. Só que o Espírito Santo, que é Deus, que habita em nós, ele fica em nós, mas ele quer agir em nós. Mas para isso é necessário que nós permitamos, que nós desejemos que o Espírito Santo venha agir em nossa vida. Pois Deus não nos trata como marionetes. É necessário que nós permitamos, que nós desejemos que o Espírito Santo venha nos conduzir com seus dons naturais, com seus dons sobrenaturais. O Espírito Santo quer nos dar tudo aquilo que precisamos para a nossa caminhada. Quer nos dar discernimento, sabedoria, quer fortalecer a nossa fé, quer nos dar coragem, quer nos dar mansidão. Todos os dons e frutos do Espírito, ele quer conduzir a nossa vida, quer nos dar, quer nos abençoar. Mas como eu já falei, é necessário que nós desejemos que o Espírito Santo venha agir. Então, meu irmão, minha irmã, vamos juntos sempre lembrar disso. Precisamos clamar que o Espírito Santo venha agir, que o Espírito Santo venha nos mover, que o Espírito Santo venha nos ungir, que ele venha nos conduzir a fazer a vontade de Deus em todas as áreas de nossas vidas. Amém? Que o Espírito Santo de Deus possa nos iluminar, possa olhar as nossas necessidades e vir em nosso auxílio em tudo aquilo que nós necessitamos no nosso dia a dia, na nossa caminhada. Que o Espírito Santo de Deus conduza cada vez mais a Santa Igreja, o Santo Padre, os bispos, todo o clero. Que o Espírito Santo de Deus venha trazer a paz que Jesus quer dar a todos nós, a todo o nosso mundo, a toda a nossa família, a todas as nossas comunidades. Venha, Espírito Santo de Deus, o nosso coração é seu e que o Senhor venha nos conduzir. Rezemos juntos. Vinde, Espírito Santo, enchei os corações dos vossos fiéis e acendei neles o fogo do vosso amor. Enviai o vosso Espírito e tudo será criado e renovareis a face da terra. Oremos. Ó Deus, que instruísse os corações dos vossos fiéis com a luz do Espírito Santo, fazei que apreciemos corretamente todas as coisas segundo o mesmo Espírito e que gozemos sempre da sua consolação. Por Cristo Senhor nosso. Amém. Glória ao Pai, ao Filho e ao Espírito Santo, como era no princípio, agora e sempre. Amém. Continue aqui ligadinho, meu irmão, minha irmã, na madrugada amiga com a comunidade Cefas, e que a paz da Eucaristia esteja e permaneça no coração de cada um de vocês.

0: formas de línguas, divididas, respeitando a identidade de cada um. Mas ele gera comunhão onde há divisão. Na Igreja Católica, pessoas de culturas, raças, idades, pensamentos diferentes partilham da mesma mesa e da mesma fé. Como nos ensina o Catecismo da Igreja, o Espírito Santo é aquele que nos sela no batismo e nos robustece na confirmação, que é o nosso crisma. Ele é o nosso paráclito, termo grego que significa aquele que é chamado para ficar ao nosso lado, nosso advogado, consolador e defensor. É ele que nos ensina a rezar, como diz São Paulo na carta aos Romanos 8:26. Não sabemos o que pedir como convém, mas o próprio Espírito intercede por nós com gemidos inefáveis. Sem o Espírito Santo, Deus fica distante, o Evangelho vira uma pedra, uma letra morta, a Igreja vira uma mera ONG e a liturgia vira um puro teatro. Mas, com o Espírito Santo, o Evangelho vira força de vida, Cristo se torna presente em nós e a Igreja se incendeia de amor e missão. Para encerrarmos esse pequeno bate-papo, nós precisamos fazer para nós mesmos uma pergunta muito importante. O nosso Pentecoste pessoal já aconteceu? Essa pergunta é para a gente, para cada um de nós. Muitos católicos vivem como se o Espírito Santo fosse apenas a terceira pessoa da Santíssima Trindade, que nós citamos no sinal da cruz, mas sem intimidade real com ele. Pentecoste precisa deixar de ser apenas uma data no calendário litúrgico para se tornar uma experiência. Que nessa próxima celebração de Pentecostes, que se aproxima agora da nossa vida, em cada oração que fizermos, nossa postura seja a mesma da Virgem Maria e dos apóstolos no cenáculo. De joelhos, com expectativa e com as mãos abertas, e o coração desejoso clamando com força a oração que renova a face da terra. Vamos rezar juntos. Vinde, Espírito Santo, enchei os corações dos vossos fiéis e acendei neles o fogo do vosso amor. Enviai o vosso Espírito e tudo será criado. E renovareis a face da terra. Amém. Fiquem em paz, que o Senhor esteja sempre com vocês e que vocês tenham uma santa Pentecostes.
1: Amém. Lembrando, né, cada um de nós é templo do Espírito Santo, pelo batismo. Então fica aí um questionamento: o que, que você está fazendo da sua vida como templo do Espírito Santo? Voltamos já já com o texto de São Miguel.

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2: 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E agora, rezemos juntos com as palavras de São João Paulo II. Ó Mãe dos homens e dos povos, vós que conheceis todos os seus sofrimentos e as suas esperanças, acolhei o nosso clamor, que movidos pelo Espírito Santo, elevamos diretamente ao vosso coração e abraçai com o amor da Mãe este nosso mundo humano, que vos confiamos e consagramos, cheios de inquietação pela sorte terrena e eterna dos homens e dos povos. Amém. 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
4: 1h37, vamos iniciar o nosso terço de São Miguel, aquele que é o príncipe da milícia celeste, é aquele que defende as batalhas do céu e também as nossas batalhas na terra. Coloquemos os nossos pedidos, aquelas coisas que nos impedem de a caminhada, que impede a ação do Espírito Santo nas nossas vidas, que impedem que sejamos templos verdadeiros do Santo Espírito de Deus na terra. Eu tenho aqui o pedido em favor à comunidade Cefas, que ela seja alimentada e sustentada na fé, que o Santo Espírito de Deus capacite essa comunidade para que ela possa servir fielmente ao Senhor com os dons, na diversidade, mas com unidade. Pedimos pela família Martins dos Santos, para que o Espírito Santo caminhe ao seu lado, dando-lhes proteção, sabedoria, entendimento e o discernimento necessário para a condução de suas vidas. E pedimos por Ana Cristina, da comunidade Cefas, que tem sofrido com muitas dores na coluna e nas pernas. Ontem ela, inclusive, precisou de atendimento médico. E por seu esposo Alcindo, que graças a Deus saiu bem de uma cirurgia. Também a Denise Gomes, da Barra da Tijuca, pede pela saúde do seu filho, Pedro Coelho, e a Jesus, que é médico dos médicos. Pede por sua irmã Elizabeth Teller, por Arsinoe e Simone. Ela é da Barra da Tijuca e pede a direção de Deus. E assim o Diácono Gilberto conduz para nós o terço de São Miguel.
5: Em nome do Pai, e do Filho, e do Espírito Santo.
6: Amém.
5: Deus, vinde em nosso auxílio.
4: Senhor, socorrei-nos e salvai-nos.
5: Glória ao Pai, ao Filho e ao Espírito Santo.
4: Como era no princípio, agora e sempre. Amém.
5: Saudamos o primeiro coro dos anjos, pedindo pela intercessão de São Miguel e do coro celeste dos serafins, para que o Senhor Jesus nos torne dignos de sermos abrasados de uma perfeita caridade.
4: Amém.
5: Pai nosso que estás nos céus, santificado seja o vosso nome, venha a nós o vosso reino, seja feita a vossa vontade, assim na terra como no céu.
4: O pão nosso de cada dia nos dai hoje, perdoai-nos as nossas ofensas, assim como nós perdoamos a quem nos tem ofendido. E não nos deixeis cair em tentação, mas livrai-nos do mal. Amém.
5: Ave Maria, cheia de graça, o Senhor é convosco. Bendita sois vós entre as mulheres e bendito é o fruto do vosso ventre, Jesus.
4: Santa Maria, Mãe de Deus, rogai por nós, pecadores, agora e na hora de nossa morte. Amém.
5: Ave Maria, cheia de graça, o Senhor é convosco. Bendita sois vós entre as mulheres e bendito é o fruto do vosso ventre, Jesus.
4: Santa Maria, Mãe de Deus, rogai por nós, pecadores, agora e na hora de nossa morte. Amém.
5: Ave Maria, cheia de graça, o Senhor é convosco. Bendita sois vós entre as mulheres e bendito é o fruto do vosso ventre, Jesus.
4: Santa Maria, Mãe de Deus, rogai por nós, pecadores, agora e na hora de nossa morte. Amém.
5: Glória ao Pai, ao Filho e ao Espírito Santo,
4: como era no princípio, agora e sempre. Amém. O Paulo Roberto de Oliveira, da cidade de Santa Rita de Jacutinga, em Minas Gerais, pede paz no mundo e união das famílias e agradece por uma graça recebida. Pede pelos agonizantes, pelas vítimas das guerras e por suas intenções particulares. Pede também pela Rádio Catedral. Diz que fez uma música em homenagem ao Dia das Mães, à Nossa Senhora. E que Nossa Senhora receba a sua homenagem. Ela que é a mãe maior. Saudamos o segundo coro dos anjos, pedindo pela intercessão de São Miguel e do coro celeste dos querubins, para que o Senhor Jesus nos conceda a graça de fugirmos do pecado e procurarmos a perfeição cristã.
5: Amém.
4: Pai nosso que estás nos céus, santificado seja o vosso nome. Venha a nós o vosso reino, seja feita a vossa vontade, assim na terra como no céu.
5: O pão nosso de cada dia nos dai hoje, perdoai-nos as nossas ofensas, assim como nós perdoamos a quem nos tem ofendido. E não nos deixeis cair em tentação, mas livrai-nos do mal. Amém.
4: Ave Maria, cheia de graça, o Senhor é convosco. Bendita sois vós entre as mulheres, e bendito é o fruto do vosso ventre, Jesus.
5: Santa Maria, Mãe de Deus, rogai por nós, pecadores, agora e na hora de nossa morte. Amém.
4: Ave Maria, cheia de graça, o Senhor é convosco. Bendita sois vós entre as mulheres e bendito é o fruto do vosso ventre, Jesus.
5: Santa Maria, Mãe de Deus, rogai por nós, pecadores, agora e na hora de nossa morte. Amém.
4: Ave Maria, cheia de graça, o Senhor é convosco. Bendita sois vós entre as mulheres e bendito é o fruto do vosso ventre, Jesus.
5: Santa Maria, Mãe de Deus, rogai por nós, pecadores, agora e na hora de nossa morte. Amém.
4: Glória ao Pai, ao Filho e ao Espírito Santo,
5: como era no princípio, agora e sempre. Amém.
4: O Alessandro pede pela cura da sua filha, que luta há 4 anos com toque de ansiedade. Pede pela cura do seu pai, que fez uma cirurgia no intestino, por sua própria saúde e de toda a sua família. E também pede por todos nós aqui, pelo programa. Amém, que assim seja.
6: Saudamos o terceiro coro dos anjos. Pedimos pela intercessão de São Miguel e do coro celeste dos tronos, para que Deus derrame em nossos corações o espírito da verdadeira e sincera humildade.
5: Amém.
6: Pai nosso que estás no céu, santificado seja o vosso nome, venha a nós o vosso reino, seja feita a vossa vontade, assim na terra como no céu.
7: O pão nosso de cada dia nos dai hoje, perdoai-nos as nossas ofensas, assim como nós perdoamos a quem nos tem ofendido. E não nos deixeis cair em tentação, mas livrai-nos do mal. Amém.
6: Ave Maria, cheia de graça, o Senhor é convosco. Bendita sois vós entre as mulheres, bendito é o fruto do vosso ventre, Jesus.
7: Santa Maria, Mãe de Deus, rogai por nós, pecadores, agora e na hora de nossa morte. Amém.
6: Ave Maria, cheia de graça, o Senhor é convosco. Bendita sois vós entre as mulheres, bendito é o fruto do vosso ventre, Jesus.
7: Santa Maria, Mãe de Deus, rogai por nós, pecadores, agora e na hora de nossa morte. Amém.
6: Ave Maria, cheia de graça, o Senhor é convosco. Bendita sois vós entre as mulheres, bendito é o fruto do vosso ventre, Jesus.
7: Santa Maria, Mãe de Deus, rogai por nós, pecadores, agora e na hora de nossa morte. Amém.
6: Glória ao Pai, ao Filho e ao Espírito Santo.
7: Como era no princípio, agora e sempre. Amém.
4: A Cida Pedrosa pede orações por todos da família Leão Pedrosa, Fernandes Costa, Liberato Ciátio, Macedo Lavaquial, eles são da Bahia, Ceará e La Plata, na Argentina e no Paraguai. Ela também pede orações por todos da paróquia de São José, Iguaibim, cidade de Valença, na Bahia. Pede pelo Padre Cristóvão, pároco da paróquia de São José, também na Bahia. Por todas as paróquias Bom Jesus e Sagrado Coração. Pede por Dom Juraci Gomes, bispo da Diocese de Amargosa, na Bahia. Pelo Padre Felipe Anderson, pároco da paróquia Nossa Senhora Aparecida, bairro de Tinguá, em Lauro Freitas, na Bahia. Pelo Padre Cristoforo Testa, pároco da paróquia Cristóvão, bairro de São Cristóvão, em Salvador, Bahia. Pelo Padre Gilberto Atanásio, pároco da paróquia de Santo Amaro de Itapanga, Lauro de Freitas, na Bahia, e por todos os paroquianos. E a Marlúzia pede pela conversão, cura, libertação, livramento e proteção de William da Costa Almeida e família, Wallace da Costa Almeida e família, André da Silva Almeida e família, Marluza Roque da Costa e família, e deseja paz e bem a todos nós.
5: Saudamos o quarto coro dos anjos, pedindo pela intercessão de São Miguel e do coro celeste das dominações, para que o Senhor Jesus nos conceda a graça de dominar nossos sentidos e de nos corrigir das nossas más paixões.
4: Amém.
5: Pai nosso que estás no céu, santificado seja o vosso nome. Venha a nós o vosso reino, seja feita a vossa vontade, assim na terra como no céu.
4: O pão nosso de cada dia nos dai hoje, perdoai-nos as nossas ofensas, assim como nós perdoamos aos que nos têm ofendido. E não nos deixeis cair em tentação, mas livrai-nos do mal. Amém.
5: Ave Maria, cheia de graça, o Senhor é convosco. Bendita sois vós entre as mulheres, e bendito é o fruto do vosso ventre, Jesus.
4: Santa Maria, Mãe de Deus, rogai por nós, pecadores, agora e na hora de nossa morte. Amém.
5: Ave Maria, cheia de graça, o Senhor é convosco. Bendita sois vós entre as mulheres, e bendito é o fruto do vosso ventre, Jesus.
4: Santa Maria, Mãe de Deus, rogai por nós, pecadores, agora e na hora de nossa morte. Amém.
5: Ave Maria, cheia de graça, o Senhor é convosco. Bendita sois vós entre as mulheres, e bendito é o fruto do vosso ventre, Jesus.
4: Santa Maria, Mãe de Deus, rogai por nós, pecadores, agora e na hora de nossa morte. Amém.
5: Glória ao Pai, ao Filho e ao Espírito Santo.
4: Como era no princípio, agora e sempre. Amém. A Ana Lúcia, do grupo das peregrinações da comunidade Cefas, pede que rezemos por sua saúde, que está muito frágil, que o médico dos médicos, que é o nosso Senhor Jesus, cuide da sua saúde. Também o Aloysio Magalhães, da paróquia Nossa Senhora da Ajuda, em Guapimirim, pede misericórdia por nós, pelo mundo inteiro, pede oração para a cura de um milagre na vida de Marcos Augusto do Couto, pede pelo pastor Ronei, pede oração por ele próprio, pelo mundo inteiro e principalmente pelo Brasil, por Guapimirim, pela família Carneiro Magalhães, por seu irmão José Carlos e seus negócios, por seus sobrinhos, afilhados, e pelo Padre Luan e Leonardo.
5: Saudamos o quinto coro dos anjos, pedindo pela intercessão de São Miguel e do coro celeste das potestades, para que o Senhor Jesus se digne proteger nossas almas contra as ciladas e tentações de Satanás e dos demônios.
4: Amém.
5: Pai nosso que estás nos céus, santificado seja o vosso nome, venha a nós o vosso reino, seja feita a vossa vontade, assim na terra como no céu.
4: O pão nosso de cada dia nos dai hoje, perdoai-nos as nossas ofensas, assim como nós perdoamos a quem nos tem ofendido. E não nos deixeis cair em tentação, mas livrai-nos do mal. Amém.
5: Ave Maria, cheia de graça, o Senhor é convosco. Bendita sois vós entre as mulheres, e bendito é o fruto do vosso ventre, Jesus.
4: Santa Maria, Mãe de Deus, rogai por nós, pecadores, agora e na hora de nossa morte. Amém.
5: Ave Maria, cheia de graça, o Senhor é convosco. Bendita sois vós entre as mulheres, e bendito é o fruto do vosso ventre, Jesus.
4: Santa Maria, Mãe de Deus, rogai por nós, pecadores, agora e na hora de nossa morte. Amém.
5: Ave Maria, cheia de graça, o Senhor é convosco. Bendita sois vós entre as mulheres, e bendito é o fruto do vosso ventre, Jesus.
4: Santa Maria, Mãe de Deus, rogai por nós, pecadores, agora e na hora de nossa morte. Amém.
5: Glória ao Pai, ao Filho e ao Espírito Santo.
4: Como era no princípio, agora e sempre. Amém. A Elineide pede orações pela viagem de Júnior, Jéssica e Luzinete, pela saúde de Ura, Terezinha e Luzinete, pela família Emiliana e Pereira e por todos aqueles que pedem e precisam de orações, e também pela alma do padre Ari da Costa. Saudamos o sexto coro dos anjos, pedindo pela intercessão de São Miguel e do coro admirável das virtudes, para que o Senhor não nos deixe cair em tentações, mas que nos livre de todo mal.
5: Amém.
4: Pai nosso que estás nos céus, santificado seja o vosso nome. Venha a nós o vosso reino, seja feita a vossa vontade, assim na terra como no céu.
5: O pão nosso de cada dia nos dai hoje, perdoai-nos as nossas ofensas, assim como nós perdoamos a quem nos tem ofendido, e não nos deixeis cair em tentação, mas livrai-nos do mal. Amém.
4: Ave Maria, cheia de graça, o Senhor é convosco. Bendita sois vós entre as mulheres, e bendito é o fruto do vosso ventre, Jesus.
5: Santa Maria, Mãe de Deus, rogai por nós, pecadores, agora e na hora de nossa morte. Amém.
4: Ave Maria, cheia de graça, o Senhor é convosco. Bendita sois vós entre as mulheres, e bendito é o fruto do vosso ventre, Jesus.
5: Santa Maria, Mãe de Deus, rogai por nós, pecadores, agora e na hora de nossa morte. Amém.
4: Ave Maria, cheia de graça, o Senhor é convosco. Bendita sois vós entre as mulheres, e bendito é o fruto do vosso ventre, Jesus.
5: Santa Maria, Mãe de Deus, rogai por nós, pecadores, agora e na hora de nossa morte. Amém.
4: Glória ao Pai, ao Filho e ao Espírito Santo.
5: Como era no princípio, agora e sempre. Amém.
4: A Jeane, de Nova Friburgo, pede pelo bom êxito das negociações e contratação de aluguel para o Eleazar. Pede que Jesus envie seus anjos para ordenar, sanar qualquer confusão, dúvida ou prejuízo. Que seja um contrato honesto e que o imóvel esteja perfeito e o preço acessível. Pede que Jesus, em suas santas chagas, derrame uma gota do seu precioso sangue sobre ela e seus filhos, e que o Espírito Santo os ilumine, capacite e encoraje, que perca o medo e insegurança para o exercício de sua profissão. A Ilane da Cefas pede pelo Senhor Aloísio e por todos os irmãos de rua, para que tenha misericórdia de todos.
6: Saudamos o sétimo coro dos anjos, pedindo pela intercessão de São Miguel e do coro celeste dos principados, para que o Senhor encha nossas almas do Espírito de uma verdadeira e sincera obediência.
4: Amém.
5: Amém.
6: Pai nosso que estais nos céus, santificado seja o vosso nome. Venha a nós o vosso reino, seja feita a vossa vontade, assim na terra como no céu.
7: O pão nosso de cada dia nos dai hoje, perdoai-nos as nossas ofensas, assim como nós perdoamos a quem nos tem ofendido, e não nos deixeis cair em tentação, mas livrai-nos do mal. Amém.
6: Ave Maria, cheia de graça, o Senhor é convosco. Bendita sois vós entre as mulheres, bendito é o fruto do vosso ventre, Jesus.
7: Santa Maria, Mãe de Deus, rogai por nós, pecadores, agora e na hora de nossa morte. Amém.
6: Ave Maria, cheia de graça, o Senhor é convosco. Bendita sois vós entre as mulheres, bendito é o fruto do vosso ventre, Jesus.
7: Santa Maria, Mãe de Deus, rogai por nós, pecadores, agora e na hora de nossa morte. Amém.
6: Ave Maria, cheia de graça, o Senhor é convosco. Bendita sois vós entre as mulheres, bendito é o fruto do vosso ventre, Jesus.
7: Santa Maria, Mãe de Deus, rogai por nós, pecadores, agora e na hora de nossa morte. Amém.
6: Glória ao Pai, ao Filho e ao Espírito Santo.
7: Como era no princípio, agora e sempre. Amém.
4: A Giane pede pelas santas chagas sobre a sua mãe Marli, que ela tenha saúde. Pede pelo bom êxito o exame de colonoscopia que ela fará no próximo, que ela fez dia 21 de maio, fez hoje. Fará hoje, né? Pede pela recuperação da saúde de Derli, que teve um derrame, está com a glicose muito baixa. E seu marido Aristeu, que também ficou muito doente, perdendo muito peso. Pede que o Senhor Jesus visite em seus sonhos o seu marido Sidney e toque o coração e a mente dele, para que ele se converta e aceite Nossa Senhora como sua mãe. A Terezinha pede oração para o seu filho Davi, para que Deus o guarde no mototáxi, para que ele faça o cadastro único, que Deus os proteja no seu coração. Pede para o seu filho Jair, que faz aniversário hoje e mora em Belo Horizonte, que Deus o proteja e derrame muita felicidade. Pede também por ela, para que Deus continue dando saúde para todos da comunidade Cefas, principalmente para o nosso irmão fundador, Márcio Aquino. Que Deus dê muita saúde, em nome de Jesus. Amém.
8: Saudamos o 8º Coro dos Anjos, pedindo pela intercessão de São Miguel e do Coro Celeste dos Arcanjos, para que o Senhor nos conceda o dom da perseverança na fé e nas boas obras, a fim de que possamos chegar a possuir a glória eterna do paraíso.
4: Amém.
8: Pai nosso que estás no céu, santificado seja o vosso nome. Venha a nós o vosso reino, seja feita a vossa vontade, assim na terra como no céu.
4: O pão nosso de cada dia nos dai hoje, perdoai-nos as nossas ofensas, assim como nós perdoamos aos que nos têm ofendido. E não nos deixeis cair em tentação, mas livrai-nos do mal. Amém.
8: Ave Maria, cheia de graça, o Senhor é convosco. Bendita sois vós entre as mulheres, e bendito é o fruto do vosso ventre, Jesus.
4: Santa Maria, Mãe de Deus, rogai por nós, pecadores, agora e na hora de nossa morte. Amém.
8: Ave Maria, cheia de graça, o Senhor é convosco. Bendita sois vós entre as mulheres, e bendito é o fruto do vosso ventre, Jesus.
4: Santa Maria, Mãe de Deus, rogai por nós, pecadores, agora e na hora de nossa morte. Amém.
8: Ave Maria, cheia de graça, o Senhor é convosco. Bendita sois vós entre as mulheres, e bendito é o fruto do vosso ventre, Jesus.
4: Santa Maria, Mãe de Deus, rogai por nós, pecadores, agora e na hora de nossa morte. Amém.
8: Glória ao Pai, ao Filho e ao Espírito Santo.
4: Como era no princípio, agora e sempre. Amém.
5: Saudamos o 9º Coro dos Anjos, pedindo pela intercessão de São Miguel e do Coro Celeste de todos os anjos, para que sejamos guardados por eles nesta vida mortal, para sermos conduzidos por eles à glória eterna do céu.
4: Amém.
5: Pai nosso que estás nos céus, santificado seja o vosso nome, venha a nós o vosso reino, seja feita a vossa vontade, assim na terra como no céu.
4: O pão nosso de cada dia nos dai hoje, perdoai-nos as nossas ofensas, assim como nós perdoamos aos que nos têm ofendido. E não nos deixeis cair em tentação, mas livrai-nos do mal. Amém.
5: Ave Maria, cheia de graça, o Senhor é convosco. Bendita sois vós entre as mulheres, e bendito é o fruto do vosso ventre, Jesus.
4: Santa Maria, Mãe de Deus, rogai por nós, pecadores, agora e na hora de nossa morte. Amém.
5: Ave Maria, cheia de graça, o Senhor é convosco. Bendita sois vós entre as mulheres, e bendito é o fruto do vosso ventre, Jesus.
4: Santa Maria, Mãe de Deus, rogai por nós, pecadores, agora e na hora de nossa morte. Amém.
5: Ave Maria, cheia de graça, o Senhor é convosco. Bendita sois vós entre as mulheres, e bendito é o fruto do vosso ventre, Jesus.
4: Santa Maria, Mãe de Deus, rogai por nós, pecadores, agora e na hora de nossa morte. Amém.
5: Glória ao Pai, ao Filho e ao Espírito Santo,
4: como era no princípio, agora e sempre. Amém.
5: Em honra a São Miguel Arcanjo, rezemos. Pai nosso que estás nos céus, santificado seja o vosso nome. Venha a nós o vosso reino, seja feita a vossa vontade, assim na terra como no céu. O pão nosso de cada dia nos dai hoje, perdoai-nos as nossas ofensas, assim como nós perdoamos a quem nos tem ofendido, e não nos deixeis cair em tentação, mas livrai-nos do mal. Amém. Em honra a São Gabriel, rezemos. Pai nosso que estás nos céus, santificado seja o

0: dia nos dai hoje, perdoai-nos as nossas ofensas, assim como nós perdoamos a quem nos tem ofendido, e não nos deixeis cair em tentação, mas livrai-nos do mal. Amém. Em honra a São Rafael, rezemos.
1: Pai nosso que estás nos céus, santificado seja o vosso nome, venha a nós o vosso reino, seja feita a vossa vontade, assim na terra como no céu. O pão nosso de cada dia nos dai hoje, perdoai-nos as nossas ofensas, assim como nós perdoamos a quem nos tem ofendido, e não nos deixeis cair em tentação, mas livrai-nos do mal. Amém.
0: Em honra aos anjos da guarda, rezemos.
1: Pai nosso que estás nos céus, santificado seja o vosso nome, venha a nós o vosso reino, seja feita a vossa vontade, assim na terra como no céu. O pão nosso de cada dia nos dai hoje, perdoai-nos as nossas ofensas, assim como nós perdoamos a quem nos tem ofendido, e não nos deixeis cair em tentação, mas livrai-nos do mal. Amém.
0: Gloriosíssimo São Miguel, chefe e príncipe dos exércitos celestes, fiel guardião das almas, vencedor dos espíritos rebeldes, amado da casa de Deus, nosso admirável guia depois de Cristo, vós, cuja excelência e virtudes são eminentíssimas, dignai-vos livrar-nos de todos os males, todos nós que recorremos a vós com confiança, e fazei pela vossa incomparável proteção que adiantemos cada dia mais na fidelidade e perseverança em servir a Deus.
1: Amém.
0: Rogai por nós, ó bem-aventurado São Miguel, príncipe da Igreja de Cristo,
1: para que sejamos dignos de suas promessas.
0: Oremos. Deus Todo-Poderoso e Eterno, e por um prodígio de bondade e misericórdia para a salvação dos homens, escolhesse para príncipe de vossa Igreja o gloriosíssimo Arcanjo São Miguel. Tornai-nos dignos, nós vo-lo pedimos, de sermos preservados de todos os nossos inimigos, a fim de que na hora da nossa morte nenhum deles nos possa inquietar, e que sejamos introduzidos por ele na presença de vossa poderosa e augusta majestade. Pelos merecimentos de Jesus Cristo, nosso Senhor.
1: Amém.
0: O Senhor esteja convosco.
1: Ele está no meio de nós.
0: Pela intercessão de São Miguel, São Gabriel e São Rafael, abençoe-vos o Deus Todo-Poderoso, Pai e Filho e Espírito Santo.
1: Amém. Fique conosco, continue colocando seu pedido de oração no WhatsApp da rádio 3231-3567. Voltamos às 15h com o terço da Divina Misericórdia.

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2: 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Ó Mãe dos homens e dos povos, vós que conheceis todos os seus sofrimentos e as suas esperanças, acolhei o nosso clamor, que movidos pelo Espírito Santo, elevamos diretamente ao vosso coração e abraçai com o amor da Mãe este nosso mundo humano, que vos confiamos e consagramos, cheios de inquietação pela sorte terrena e eterna dos homens e dos povos. Amém.
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0: 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E agora, rezemos juntos com as palavras de São João Paulo II. Ó Mãe dos homens e dos povos, vós que conheceis todos os seus sofrimentos e as suas esperanças, acolhei o nosso clamor, que movidos pelo Espírito Santo, elevamos diretamente ao vosso coração e abraçai com o amor da Mãe este nosso mundo humano, que vos confiamos e consagramos, cheios de inquietação pela sorte terrena e eterna dos homens e dos povos. Amém.
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2: 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E agora, rezemos juntos com as palavras de São João Paulo II. Ó Mãe dos homens e dos povos, vós que conheceis todos os seus sofrimentos e as suas esperanças, acolhei o nosso clamor, que movidos pelo Espírito Santo, elevamos diretamente ao vosso coração e abraçai com o amor da Mãe este nosso mundo humano, que vos confiamos e consagramos, cheios de inquietação pela sorte terrena e eterna dos homens e dos povos. Amém.
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0: 3 horas em ponto. Começamos então mais um terço da Divina Misericórdia. Vai colocando seus pedidos de oração aí no WhatsApp da rádio, 3239567. O Aloysio Magalhães, da paróquia Nossa Senhora da Ajuda em Guapimirim, pede misericórdia por nós e pelo mundo inteiro. Pede oração por cura de um milagre na vida de Marcos Augusto do Couto, pastor Rouney, por ele, pelo mundo inteiro, pelo Brasil, por Guapimirim, pela família Carneiro Magalhães, por seu irmão José Carlos, seus negócios, sobrinhos, seus afilhados, pelo padre Luan e pelo padre Leonardo. Também o Marcelo Canella e o Wellington Matos estão nos acompanhando e colocam suas intenções nas mãos da Divina Misericórdia. Colocamos então as nossas intenções, as que foram apresentadas e as que estão guardadas em nossos corações, que o infinito amor de Deus possa acolher todas as nossas necessidades e nos conceder aquelas graças que nos são merecidas e que estejam de acordo com a vontade do Pai. Iniciamos então esse terço em nome do Pai, do Filho e do Espírito Santo. Amém. Pai nosso que estás nos céus, santificado seja o vosso nome. Venha a nós o vosso reino, seja feita a vossa vontade, assim na terra como no céu.
1: O pão nosso de cada dia nos dai hoje, perdoai as nossas ofensas, assim como nós perdoamos a quem nos tem ofendido. E não vos deixeis cair em tentação, mas livrai-nos do mal.
0: Amém. Ave Maria, cheia de graça, o Senhor é convosco. Bendita sois vós entre as mulheres, e bendito é o fruto do vosso ventre, Jesus.
1: Santa Maria, Mãe de Deus, rogai por nós, pecadores, agora e na hora de nossa morte.
0: Amém. Creio em Deus Pai, Todo-Poderoso, Criador do céu e da terra, e em Jesus Cristo, seu único Filho, nosso Senhor, que foi concebido pelo poder do Espírito Santo, nasceu da Virgem Maria, padeceu sob Pôncio Pilatos, foi crucificado, morto e sepultado, desceu à mansão dos mortos, ressuscitou ao terceiro dia, subiu aos céus, está sentado à direita de Deus Pai Todo-Poderoso, de onde há de vir a julgar os vivos e os mortos. Creio no Espírito Santo, na Santa Igreja Católica, na comunhão dos santos, na remissão dos pecados, na ressurreição da carne, na vida eterna. Amém. O Wellington Matos, ele é taxista e pede oração para o mundo inteiro, por sua família, por seus filhos Guilherme, Thaís, Jéssica e Lucas, por sua esposa Maria de Fátima, por seus netos Enzo, Pedro, Henrique e Maria Vitória, por sua sogra Quitéria e por seu sogro Joãozinho, para todos da mesa. Um grande abraço, outro para você, Wellington. Isso. Aleluia. Pede oração para se livrar das dívidas, pois está devendo a Jota, mas Deus provê, com certeza. Pede em especial pelo seu sogro Joãozinho, que está fazendo aniversário hoje. Parabéns para o seu João, que tudo corra bem, que ele tenha muita felicidade, muitas vitórias. A Mara Francisca, de Vargem Pequena, pede pela saúde emocional de sua irmã Sara e seu sobrinho Júnior, por seu trabalho e a saúde do seu pai. O Cláudio Medeiros pede por sua família, por Rosângela, Eduardo e Pedro Henrique. Pede cura, libertação e renovo pela saúde de Alice, em agradecimento, e por tudo que Deus tem feito na sua vida. E deseja para todos nós bom retorno aos nossos lares. Obrigado, Cláudio. Ó Deus de infinita misericórdia, que em vosso coração compassivo acolheste toda a humanidade, Nessa semana de unidade, voltamos ao nosso olhar para os mais necessitados de compaixão. Pela dolorosa paixão de Jesus, olhai com misericórdia para os pobres que lutam pelo pão de cada dia, para os excluídos e abandonados deixados à margem pela sociedade, para as vítimas da violência física, psicológica e espiritual, para todos os que choram, sofrem e perderam a esperança. Maria Santíssima, Mãe da Misericórdia, Nossa Senhora dos Pobres, vós que caminhastes apressadamente para servir, intercedei por esses vossos filhos, cobri-os com vosso manto sagrado, consolai os corações aflitos e trazei-os para perto de Jesus. Senhor Jesus, porque pedistes que todos sejamos um, fazei-nos instrumentos da unidade e paz, que a nossa oração se transforme em gestos concretos de amor, aliviando as dores dos irmãos, para que, unidos na fé, possamos testemunhar o vosso amor misericordioso. Eterno Pai, eu vos ofereço o corpo e o sangue, a alma e a divindade de vosso diletíssimo Filho, nosso Senhor Jesus Cristo, em expiação dos nossos pecados e do mundo inteiro, pela sua dolorosa paixão.
1: Tende misericórdia de nós e do mundo inteiro.
0: Pela sua dolorosa paixão.
1: Tende misericórdia de nós e do mundo inteiro.
0: Pela sua dolorosa paixão.
1: Tende misericórdia de nós e do mundo inteiro.
0: Pela sua dolorosa paixão.
1: Tende misericórdia de nós e do mundo inteiro.
0: Pela sua dolorosa paixão.
1: Tende misericórdia de nós e do mundo inteiro.
0: Pela sua dolorosa paixão.
1: Tende misericórdia de nós e do mundo inteiro.
0: Pela sua dolorosa paixão.
1: Tende misericórdia de nós e do mundo inteiro.
0: Pela sua dolorosa paixão.
1: Tende misericórdia de nós e do mundo inteiro.
0: Pela sua dolorosa paixão.
1: Tende misericórdia de nós e do mundo inteiro.
0: Pela sua dolorosa paixão.
1: Tende misericórdia de nós e do mundo inteiro.
0: Ó sangue e água que brotaste do coração de Jesus, como fonte de misericórdia para nós, eu confio em vós.

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1: A Priscila pede orações por Edilene, por sua cura emocional, pela cura psicológica de sua mãe e por sua cura física. Deus te abençoe, Priscila, que tudo dê certo na sua vida.
2: Na segunda dezena, pedimos ao Pai Eterno, nesta semana, pela unidade dos cristãos, colocamos diante de vossa divina misericórdia todos os governantes, reis, presidentes e líderes das nações, Senhor. Vós que sois o Rei dos Reis, iluminai a mente e o coração daqueles que o detêm o poder temporal. Pela intercessão de Maria Santíssima, Mãe da Misericórdia e Rainha da Paz, pedimos que afastei de nossos líderes o orgulho e sede de poder e a indiferença. Concedei-lhes a graça da benevolência para que governem com sabedoria, justiça e amor, olhando com compaixão para os mais necessitados, os pobres e marginalizados. Que os governantes promovam a paz entre os povos e sejam construtores da unidade, reconhecendo a dignidade humana em cada cidadão. Ó Maria, Mãe de Jesus e nossa, envolvei os líderes mundiais com vosso manto de luz, para que em seus corações germinem a fraternidade e a paz. Jesus misericordioso, neste tempo especial da Semana da Unidade, recorremos ao vosso sagrado coração, fonte de inesgotável compaixão. Olhai com amor também para a vossa Santa Igreja e derramai as vossas graças sobre o vosso vigário na terra, o Papa Leão XIV, sobre os bispos, sacerdotes, diáconos e religiosos, que pela intercessão da Virgem Maria, Mãe da Misericórdia e Rainha da Igreja, eles sejam enviados e fortalecidos na fé, ardentes na caridade e unidos no amor, para que o mundo creia que são enviados do Pai. Maria Santíssima, que no cenáculo rezastes unida ao apóstolo aguardando o Espírito Santo, intercedei por todos os pastores e consagrados, moldai os corações deles conforme o vosso Filho, para que sejam testemunhas, fiéis e defensores da verdade, e servos humildes na unidade. Por vossa intercessão, Mãe compassiva, peço que a luz da misericórdia cure as divisões, renove as forças dos que servem ao altar e guie a Igreja rumo à perfeita unidade da caridade. Eterno Pai, eu vos ofereço o corpo e o sangue, a alma e a divindade de vosso diletíssimo Filho, nosso Senhor Jesus Cristo, em expiação dos nossos pecados e dos do mundo inteiro. Pela sua dolorosa paixão,
1: tende misericórdia de nós e do mundo inteiro.
2: Pela sua dolorosa paixão,
1: tende misericórdia de nós e do mundo inteiro.
2: Pela sua dolorosa paixão,
1: tende misericórdia de nós e do mundo inteiro.
2: Pela sua dolorosa paixão,
1: tende misericórdia de nós e do mundo inteiro.
2: Pela sua dolorosa paixão,
1: tende misericórdia de nós e do mundo inteiro.
2: Pela sua dolorosa paixão,
1: tende misericórdia de nós e do mundo inteiro.
2: Pela sua dolorosa paixão,
1: tende misericórdia de nós e do mundo inteiro.
2: Pela sua dolorosa paixão,
1: tende misericórdia de nós e do mundo inteiro.
2: Pela sua dolorosa paixão,
1: tende misericórdia de nós e do mundo inteiro.
2: Pela sua dolorosa paixão,
1: tende misericórdia de nós e do mundo inteiro.
2: Ó sangue e água que brotaste do coração de Jesus, como fonte de misericórdia para nós, eu confio em vós.

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1: Ó Divino Jesus, que oraste para que todos sejamos um como vós sois um com o Pai, olhai com misericórdia para a vossa igreja e para a humanidade. Nessa semana de unidade, pedimos que derrameis vosso espírito de paz sobre as visões e as feridas do mundo. Senhor, colocamos no vosso coração compassivo todas as intenções recebidas. Reconhecendo nossa fraqueza, pedimos que a vossa graça e a misericórdia se adiante às nossas necessidades. Recorremos também a Maria Santíssima, Mãe de Misericórdia, Rainha da Unidade, para que interceda por todos, trazendo cura e paz. Que a unidade e a esperança sejam restauradas, Jesus. Eu confio em vós, Maria, Mãe da Misericórdia, rogai por nós. Amém. Eterno Pai, eu vos ofereço o corpo e o sangue, a alma e... Eterno Pai, eu vos ofereço o corpo, sangue, alma e divindade de vosso diletíssimo Filho, nosso Senhor Jesus Cristo, em expiação dos nossos pecados e do mundo inteiro, pela sua dolorosa paixão.
2: Tende misericórdia de nós e do mundo inteiro.
1: Pela sua dolorosa paixão.
2: Tende misericórdia de nós e do mundo inteiro.
1: Pela sua dolorosa paixão.
2: Tende misericórdia de nós e do mundo inteiro.
1: Pela sua dolorosa paixão.
2: Tende misericórdia de nós e do mundo inteiro.
1: Pela sua dolorosa paixão.
2: Tende misericórdia de nós e do mundo inteiro.
1: Pela sua dolorosa paixão.
2: Tende misericórdia de nós e do mundo inteiro.
1: Pela sua dolorosa paixão.
2: Tende misericórdia de nós e do mundo inteiro.
1: Pela sua dolorosa paixão.
2: Tende misericórdia de nós e do mundo inteiro.
1: Pela sua dolorosa paixão.
2: Tende misericórdia de nós e do mundo inteiro.
1: Pela sua dolorosa paixão.
2: Tende misericórdia de nós e do mundo inteiro.
1: Ó sangue e água que brotaste do coração de Jesus, como fonte de misericórdia para nós, eu confio em vós.

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1: Pedimos por Luiz Henrique, Iovani, Bruno, Robson, Luísa, Eurica e família, Maria de Fátima Duarte.
2: E nessa quarta dezena, vamos pedir ao misericordiosíssimo Jesus, que disseste que quereis a misericórdia, eis que trazemos a morada do vosso compassivo coração, as almas do purgatório, que vos são muito queridas, mas que reparam a vossa justiça. Que as torrentes de sangue e água que brotaram do vosso coração, Senhor, apaguem as chamas do fogo purificador. Virgem Maria, Mãe da Misericórdia e Rainha da Unidade, vós que estáis junto à cruz do vosso Filho, intercedei neste tempo de graça. Pela vossa intercessão, pedimos que todos os discípulos de Cristo cheguem à unidade da fé e da caridade. Que o vosso imaculado coração, refúgio dos pecadores, ampare as almas que mais precisam da divina misericórdia. Pai eterno, olhai com bondade para as almas sofredoras do purgatório e para toda a humanidade. Por amor à dolorosa paixão de Jesus, vosso Filho, e pela intercessão da Santíssima Virgem Maria, tende piedade de nós e do mundo inteiro. Jesus, manso e humilde de coração, fazei o nosso coração semelhante ao vosso. Senhor, dai-lhe o descanso eterno, a luz perpétua, e que a luz perpétua os ilumine. Eterno Pai, eu vos ofereço o corpo e o sangue, a alma e a divindade do vosso diletíssimo Filho, nosso Senhor Jesus Cristo, em expiação dos nossos pecados e dos do mundo inteiro. Pela sua dolorosa paixão,
1: tende misericórdia de nós e do mundo inteiro.
2: Pela sua dolorosa paixão,
1: tende misericórdia de nós e do mundo inteiro.
2: Pela sua dolorosa paixão,
1: tende misericórdia de nós e do mundo inteiro.
2: Pela sua dolorosa paixão,
1: tende misericórdia de nós e do mundo inteiro.
2: Pela sua dolorosa paixão,
1: tende misericórdia de nós e do mundo inteiro.
2: Pela sua dolorosa paixão,
1: tende misericórdia de nós e do mundo inteiro.
2: Pela sua dolorosa paixão,
1: tende misericórdia de nós e do mundo inteiro.
2: Pela sua dolorosa paixão,
1: tende misericórdia de nós e do mundo inteiro.
2: Pela sua dolorosa paixão,
1: tende misericórdia de nós e do mundo inteiro.
2: Pela sua dolorosa paixão,
1: tende misericórdia de nós e do mundo inteiro.
2: Ó sangue e água que brotaste do coração de Jesus, como fonte de misericórdia para nós, eu confio em vós.

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1: Invocamos a misericórdia divina sobre toda a humanidade, pedindo que a graça de Deus supere a nossa miséria e nos eleve a Ele. Ó Maria, Mãe da Misericórdia, refúgio dos pecadores, olhai por nossos familiares e amigos que... Olhai por nossos familiares e amigos distantes de Deus, pelo vosso imaculado coração, trazei unidade e paz, intercedendo junto a Jesus para superar a discórdia. Jesus, verdade eterna, nossa vida, pedimos e suplicamos vossa misericórdia para os pobres pecadores, pela vossa amarga paixão, pedi pela conversão dos inimigos, transformando corações endurecidos pelo ódio em filhos amados de Deus. Eterno Pai, eu vos ofereço o corpo e o sangue, a alma e a divindade do vosso diretíssimo Filho, nosso Senhor Jesus Cristo, em expiação dos nossos pecados e do mundo inteiro, pela sua dolorosa paixão.
2: Tende misericórdia de nós e do mundo inteiro.
1: Pela sua dolorosa paixão.
2: Tende misericórdia de nós e do mundo inteiro.
1: Pela sua dolorosa paixão.
2: Tende misericórdia de nós e do mundo inteiro.
1: Pela sua dolorosa paixão.
2: Tende misericórdia de nós e do mundo inteiro.
1: Pela sua dolorosa paixão.
2: Tende misericórdia de nós e do mundo inteiro.
1: Pela sua dolorosa paixão.
2: Tende misericórdia de nós e do mundo inteiro.
1: Pela sua dolorosa paixão.
2: Tende misericórdia de nós e do mundo inteiro.
1: Pela sua dolorosa paixão.
2: Tende misericórdia de nós e do mundo inteiro.
1: Pela sua dolorosa paixão.
2: Tende misericórdia de nós e do mundo inteiro.
1: Ó sangue e água que brotaste do coração de Jesus, como fonte de misericórdia para nós, eu confio em vós.
2: Deus Santo,
1: Deus forte, Deus imortal, tende piedade de nós e do mundo inteiro. Deus Santo, Deus forte, Deus imortal, tende piedade de nós e do mundo inteiro. Deus Santo, Deus forte, Deus imortal, tende piedade de nós e do mundo inteiro. Deus Santo, Deus forte.

0: antes da terra experimente a tua misericórdia, para que em ti, ó Deus Trino, possamos sempre encontrar a fonte da esperança. Pai eterno, pela dolorosa paixão e ressurreição do teu Filho, tende piedade de nós e do mundo inteiro.
1: Amém. Continue conosco. Vai colocando seu pedido de oração no WhatsApp da rádio, é o 3231-3567. Às 4 horas teremos o ofício da Imaculada Conceição e às 5 retornamos com o Terço Mariano. Fique conosco.

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5: 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Ó Mãe dos homens e dos povos, vós que conheceis todos os seus sofrimentos e as suas esperanças, acolhei o nosso clamor, que movidos pelo Espírito Santo, elevamos diretamente ao vosso coração e abraçai com o amor da Mãe este nosso mundo humano, que vos confiamos e consagramos, cheios de inquietação pela sorte terrena e eterna dos homens e dos povos. Amém. 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
2: 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Ó Mãe dos homens e dos povos, vós que conheceis todos os seus sofrimentos e as suas esperanças, acolhei o nosso clamor, que movidos pelo Espírito Santo, elevamos diretamente ao vosso coração e abraçai com o amor da Mãe este nosso mundo humano, que vos confiamos e consagramos, cheios de inquietação pela sorte terrena e eterna dos homens e dos povos. Amém.
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Ó Mãe dos homens e dos povos, vós que conheceis todos os seus sofrimentos e as suas esperanças, acolhei o nosso clamor, que movidos pelo Espírito Santo, elevamos diretamente ao vosso coração e abraçai com o amor da Mãe este nosso mundo humano, que vos confiamos e consagramos, cheios de inquietação pela sorte terrena e eterna dos homens e dos povos. Amém.

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2: 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Ó Mãe dos homens e dos povos, vós que conheceis todos os seus sofrimentos e as suas esperanças, acolhei o nosso clamor, que movidos pelo Espírito Santo, elevamos diretamente ao vosso coração e abraçai com o amor da Mãe este nosso mundo humano, que vos confiamos e consagramos, cheios de inquietação pela sorte terrena e eterna dos homens e dos povos. Amém.
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5: Bom dia, 5 horas da manhã em ponto. Iniciamos agora nosso terço mariano, pedindo a Nossa Senhora que interceda por todas as nossas intenções, aquelas que foram apresentadas e aquelas que estão guardadas em nosso coração, colocando o pedido de Aldijane da Conceição Silva dos Santos, que mora em Anchieta, pede oração por ela, por seus filhos Gabriel Silva dos Santos e Uriel Silva dos Santos, e por ela mesma que faz aniversário hoje. Pede oração a Deus por sua vida, que Deus derrame muitas bênçãos e cuide de você. A Aldijane também pede oração pela família e por todos os irmãos e sobrinhos, para que Deus abençoe cada um deles e por nós aqui da rádio. Luciano, da Luz da Assunção, da paróquia São João Batista, em Queimados, está indo para o trabalho na Ilha do Governador. Desejo a todos um dia abençoado. O Tião mora em Magé e pede oração por ele, por todos da sua família e por todos que estão reunidos rezando esse terço nesse momento. O Bruno do Jardim Gramacho, Duque de Caxias, pede oração por sua família, família Paiva, por Lavínia e Théo, pela alma de Sônia Cristina Oliveira de Paiva, sua mãe falecida em março do ano passado, por todos os paroquianos do Sagrado Coração de Jesus no Parque Araluama e São João de Meriti, o Cássio Carniério e a Lídia, a Liane, eles são de Itaúba, no Santuário de Nossa Senhora de Agonia, e são amigos da rádio e sempre trazem pra gente a lembrança do Frei Anselmo, que fica muito feliz de ouvir seu nome na rádio. Que Deus abençoe aos três. E o Adilson de Jacarepaguá pede orações pela recuperação de sua irmã que fez uma cirurgia. Iniciamos então esse terço mariano em nome do Pai, do Filho e do Espírito Santo.
3: Amém.
5: Divino Jesus, nós nos oferecemos esse terço que vamos rezar, meditando nos mistérios da nossa redenção. Concedei-nos, por intercessão da Virgem Maria, Mãe de Deus e nossa, as virtudes que nos são necessárias para bem rezá-lo e a graça de ganharmos as indulgências dessa santa devoção. Creio em Deus Pai Todo-Poderoso, Criador do céu e da terra, e em Jesus Cristo, seu único Filho, nosso Senhor,
6: que foi concebido pelo poder do Espírito Santo,
3: nasceu da Virgem Maria, padeceu sob Pôncio Pilatos, foi crucificado, morto e sepultado, desceu à mansão dos mortos, ressuscitou ao terceiro dia, subiu aos céus, está sentado

0: Perdoai as nossas ofensas, assim como nós perdoamos a quem nos tem ofendido. E não nos deixeis cair em tentação, mas livrai-nos do mal. Amém. Ave Maria, cheia de graça, o Senhor é convosco. Bendita sois vós entre as mulheres. Bendito é o fruto do vosso ventre, Jesus.
1: Santa Maria, Mãe de Deus, rogai por nós, pecadores, agora e na hora de nossa morte. Amém.
0: Ave Maria, cheia de graça, o Senhor é convosco. Bendita sois vós entre as mulheres, e bendito é o fruto do vosso ventre, Jesus.
1: Santa Maria, Mãe de Deus, rogai por nós, pecadores, agora e na hora de nossa morte. Amém.
0: Ave Maria, cheia de graça, o Senhor é convosco. Bendita sois vós entre as mulheres, bendito é o fruto do vosso ventre, Jesus.
1: Santa Maria, Mãe de Deus, rogai por nós, pecadores, agora e na hora de nossa morte. Amém.
2: Glória ao Pai, ao Filho e ao Espírito Santo.
3: Como era no princípio, agora e sempre. Amém.
0: Ó meu Jesus, perdoai-nos, livrai-nos do fogo do inferno. Levai as almas todas para o céu e socorrei principalmente as que mais precisarem.
2: São Miguel Arcanjo,
3: defendei-nos do combate.
2: Ó Maria concebida sem pecado,
3: rogai por nós que recorremos a vós.
2: Imaculado Coração de Maria,
4: sede nosso auxílio.
2: Coração Eucarístico de Jesus,
3: providenciai.
2: Hoje, quinta-feira, dia de adoração ao Santíssimo Sacramento, contemplamos os mistérios luminosos e o primeiro deles é o batismo de Jesus no Rio Jordão.
4: Pai nosso que estais nos céus, santificado seja o vosso nome, venha a nós o vosso reino, seja feita a vossa vontade, assim na terra como no céu.
3: O pão nosso de cada dia nos dai hoje, perdoai-nos as nossas ofensas, assim como nós perdoamos a quem nos tem ofendido, e não nos deixeis cair em tentação, mas livrai-nos do mal. Amém.
4: Ave Maria, cheia de graça, o Senhor é convosco. Bendita sois vós entre as mulheres. Bendito é o fruto do vosso ventre, Jesus.
1: Santa Maria, Mãe de Deus, rogai por nós, pecadores, agora e na hora de nossa morte. Amém.
4: Ave Maria, cheia de graça, o Senhor é convosco. Bendita sois vós entre as mulheres. Bendito é o fruto do vosso ventre, Jesus.
1: Santa Maria, Mãe de Deus, rogai por nós, pecadores, agora e na hora de nossa morte. Amém.
4: Ave Maria, cheia de graça, o Senhor é convosco. Bendita sois vós entre as mulheres. Bendito é o fruto do vosso ventre, Jesus.
1: Santa Maria, Mãe de Deus, rogai por nós, pecadores, agora e na hora de nossa morte. Amém.
4: Ave Maria, cheia de graça, o Senhor é convosco. Bendita sois vós entre as mulheres. Bendito é o fruto do vosso ventre, Jesus.
1: Santa Maria, Mãe de Deus, rogai por nós, pecadores, agora e na hora de nossa morte. Amém.
4: Ave Maria, cheia de graça, o Senhor é convosco. Bendita sois vós entre as mulheres. Bendito é o fruto do vosso ventre, Jesus.
1: Santa Maria, Mãe de Deus, rogai por nós, pecadores, agora e na hora de nossa morte. Amém.
4: Ave Maria, cheia de graça, o Senhor é convosco. Bendita sois vós entre as mulheres. Bendito é o fruto do vosso ventre, Jesus.
1: Santa Maria, Mãe de Deus, rogai por nós, pecadores, agora e na hora de nossa morte. Amém.
4: Ave Maria, cheia de graça, o Senhor é convosco. Bendita sois vós entre as mulheres. Bendito é o fruto do vosso ventre, Jesus.
1: Santa Maria, Mãe de Deus, rogai por nós, pecadores, agora e na hora de nossa morte. Amém.
4: Ave Maria, cheia de graça, o Senhor é convosco. Bendita sois vós entre as mulheres. Bendito é o fruto do vosso ventre, Jesus.
1: Santa Maria, Mãe de Deus, rogai por nós, pecadores, agora e na hora de nossa morte. Amém.
4: Ave Maria, cheia de graça, o Senhor é convosco. Bendita sois vós entre as mulheres. Bendito é o fruto do vosso ventre, Jesus.
1: Santa Maria, Mãe de Deus, rogai por nós, pecadores, agora e na hora de nossa morte. Amém.
4: Ave Maria, cheia de graça, o Senhor é convosco. Bendita sois vós entre as mulheres. bendito é o fruto do vosso ventre, Jesus.
3: Santa Maria, Mãe de Deus, rogai por nós, pecadores, agora e na hora de nossa morte. Amém.
4: Glória ao Pai, ao Filho e ao Espírito Santo.
3: Como era no princípio, agora e sempre. Amém.
4: Ó meu Jesus, perdoai-nos e livrai-nos do fogo do inferno. Levai as almas todas para o céu. E socorrei principalmente as que mais precisarem.
5: Ó Maria concebida e sem pecado,
3: rogai por nós que recorremos a vós.
4: São Miguel Arcanjo,
3: defendei-nos do combate.
4: Imaculado Coração de Maria,
3: sede nosso auxílio.
4: Coração Eucarístico de Jesus,
3: providenciai.
2: A Sultaneira da Paróquia Nossa Senhora de Del Castilho pede que rezemos pelo Papa, pelo clero, pelo Padre Marcelo Freitas e pelo Cerco de Jericó em sua paróquia. Pede também por todos nós aqui da mesa, por todos os enfermos e por todas as intenções guardadas em seu coração. O Ivan Alves Lafayette, do Parque Lafayette, em Caxias, pede oração por sua saúde, trabalho, família, por todos pelas causas na justiça. Pede por Maria da Graça, Arnaldo, Emanuel e Bárbara. E pela saúde do seu pai, Arnaldo Alves, e de sua mãe, Dagmar. Também o Adriano. Pede por Elza da Silva Biso, Miguel. Enfim, pede pela família Biso, por José de Ricardo Ribamar Carvalho Pereira, por todos da Rádio Catedral, pela paróquia Nossa Senhora do Loreto, na Friquezinha, em Jacarepaguá. E assim, nessa quinta-feira de adoração ao Santíssimo, rezamos o segundo mistério, a autorrevelação de Jesus nas bodas de Caná.
6: Pai nosso que estás no céu, santificado seja o vosso nome, venha a nós o vosso reino, seja feita a vossa vontade, nasci na terra como no céu.
1: O pão nosso de cada dia nos dai hoje. Perdoai as nossas ofensas, assim como nós perdoamos a quem nos tem ofendido. E não nos deixeis cair em tentação, mas livrai-nos do mal. Amém.
6: Ave Maria, cheia de graça, o Senhor é convosco. Bendita sois vós entre as mulheres, e bendito é o fruto do vosso ventre, Jesus.
1: Santa Maria, Mãe de Deus, rogai por nós, pecadores, agora e na hora de nossa morte. Amém.
6: Ave Maria, cheia de graça, o Senhor é convosco. Bendita sois vós entre as mulheres, e bendito é o fruto do vosso ventre, Jesus.
1: Santa Maria, Mãe de Deus, rogai por nós, pecadores, agora e na hora de nossa morte. Amém.
6: Ave Maria, cheia de graça, o Senhor é convosco. Bendita sois vós entre as mulheres, e bendito é o fruto do vosso ventre, Jesus.
1: Santa Maria, Mãe de Deus, rogai por nós, pecadores, agora e na hora de nossa morte. Amém.
6: Ave Maria, cheia de graça, o Senhor é convosco. Bendita sois vós entre as mulheres, e bendito é o fruto do vosso ventre, Jesus.
1: Santa Maria, Mãe de Deus, rogai por nós, pecadores, agora e na hora de nossa morte. Amém.
6: Ave Maria, cheia de graça, o Senhor é convosco. Bendita sois vós entre as mulheres, e bendito é o fruto do vosso ventre, Jesus.
1: Santa Maria, Mãe de Deus, rogai por nós, pecadores, agora e na hora de nossa morte. Amém.
6: Ave Maria, cheia de graça, o Senhor é convosco. Bendita sois vós entre as mulheres, e bendito é o fruto do vosso ventre, Jesus.
1: Santa Maria, Mãe de Deus, rogai por nós, pecadores, agora e na hora de nossa morte. Amém.
6: Ave Maria, cheia de graça, o Senhor é convosco. Bendita sois vós entre as mulheres, e bendito é o fruto do vosso ventre, Jesus.
1: Santa Maria, Mãe de Deus, rogai por nós, pecadores, agora e na hora de nossa morte. Amém.
6: Ave Maria, cheia de graça, o Senhor é convosco. Bendita sois vós entre as mulheres, e bendito é o fruto do vosso ventre, Jesus.
1: Santa Maria, Mãe de Deus, rogai por nós, pecadores, agora e na hora de nossa morte. Amém.
6: Ave Maria, cheia de graça, o Senhor é convosco. Bendita sois vós entre as mulheres, e bendito é o fruto do vosso ventre, Jesus.
1: Santa Maria, Mãe de Deus, rogai por nós, pecadores,
7: agora e na hora de nossa morte. Amém.
6: Ave Maria, cheia de graça, o Senhor é convosco. Bendita sois vós entre as mulheres, e bendito é o fruto do vosso ventre, Jesus.
7: Santa Maria, Mãe de Deus, rogai por nós, pecadores, agora e na hora de nossa morte. Amém.
6: Glória ao Pai, ao Filho e ao Espírito Santo.
7: Como era no princípio, agora e sempre. Amém.
6: Ó meu bom Jesus, perdoai, livrai do fogo do inferno, levai as almas todas para o céu, e socorrei principalmente as que mais precisarem.
2: Márcio Félix, de Vila Isabel, frequenta a Basílica Nossa Senhora de Lourdes e gostaria de pedir orações por sua saúde, trabalho e família, e também por família, pela vida de Sandra. Pede orações de saúde, vida de Cristina e Regina, graça e proteção aos ouvintes e funcionários da Rádio Catedral, para os moradores de rua, pelas pessoas desempregadas e por aqueles que não têm um lar e pelo fim das guerras. Um dia abençoado a todos. O Carlinhos. Carlos Gutenberg de Paiva, Alexandre, é da paróquia Nossa Senhora Imaculada Conceição e São Sebastião do Engenho de Dentro. Quer pedir pela saúde dos seus pais, Paulo da Cunha e Maria de Fátima, pela sua esposa Carla Matos e por seus filhos Carol e Jonathan, e paz pelo mundo. Que no amor de vossa mãe, Nossa Senhora Aparecida, abençoe nossas famílias. Amém. Terceiro mistério luminoso, Jesus anuncia o reino de Deus e nos convida a conversar.
3: Pai nosso que estás no céu, santificado seja o vosso nome, venha a nós o vosso reino, seja feita a vossa vontade, assim na terra como no céu.
1: O pão nosso de cada dia nos dai hoje, perdoai as nossas ofensas, assim como nós perdoamos a quem nos tem ofendido. E não nos deixeis cair em tentação, mas livrai-nos do mal. Amém.
3: Ave Maria, cheia de graça, o Senhor é convosco. Bendita sois vós entre as mulheres e bendito é o fruto do vosso ventre, Jesus.
1: Santa Maria, Mãe de Deus, rogai por nós, pecadores, agora e na hora de nossa morte. Amém.
3: Ave Maria, cheia de graça, o Senhor é convosco. Bendita sois vós entre as mulheres e bendito é o fruto do vosso ventre, Jesus.
1: Santa Maria, Mãe de Deus, rogai por nós, pecadores, agora e na hora de nossa morte. Amém.
3: Ave Maria, cheia de graça, o Senhor é convosco. Bendita sois vós entre as mulheres e bendito é o fruto do vosso ventre, Jesus.
1: Santa Maria, Mãe de Deus, rogai por nós, pecadores, agora e na hora de nossa morte. Amém.
3: Ave Maria, cheia de graça, o Senhor é convosco. Bendita sois vós entre as mulheres e bendito é o fruto do vosso ventre, Jesus.
1: Santa Maria, Mãe de Deus, rogai por nós, pecadores, agora e na hora de nossa morte. Amém.
3: Ave Maria, cheia de graça, o Senhor é convosco. Bendita sois vós entre as mulheres e bendito é o fruto do vosso ventre, Jesus.
1: Santa Maria, Mãe de Deus, rogai por nós, pecadores, agora e na hora de nossa morte. Amém.
3: Ave Maria, cheia de graça, o Senhor é convosco. Bendita sois vós entre as mulheres e bendito é o fruto do vosso ventre, Jesus.
1: Santa Maria, Mãe de Deus, rogai por nós, pecadores, agora e na hora de nossa morte. Amém.
3: Ave Maria, cheia de graça, o Senhor é convosco. Bendita sois vós entre as mulheres e bendito é o fruto do vosso ventre, Jesus.
1: Santa Maria, Mãe de Deus, rogai por nós, pecadores, agora e na hora de nossa morte. Amém.
3: Ave Maria, cheia de graça, o Senhor é convosco. Bendita sois vós entre as mulheres e bendito é o fruto do vosso ventre, Jesus.
1: Santa Maria, Mãe de Deus, rogai por nós, pecadores, agora e na hora de nossa morte. Amém.
3: Ave Maria, cheia de graça, o Senhor é convosco. Bendita sois vós entre as mulheres e bendito é o fruto do vosso ventre, Jesus.
1: Santa Maria, Mãe de Deus, rogai por nós, pecadores,
8: agora e na hora de nossa morte. Amém.
3: Glória ao Pai, e ao Filho, e ao Espírito Santo.
8: Como era no princípio, agora e sempre. Amém.
3: Ó meu Jesus, perdoai-nos e livrai-nos do fogo do inferno. Levai as almas todas para o céu e socorrei principalmente as que mais precisarem. Ó Maria concebida sem pecado,
8: rogai por nós que recorremos a vós.
2: A Ana Zilda de São João de Meriti nos dá bom dia e deseja paz, Jesus, amor de Maria e a força do Espírito Santo para todos. Ela pede oração por sua família, saúde, cura, proteção, libertação e paz. Pela saúde e recuperação de sua mãe, Maria de Jesus, por todos os doentes e desempregados ao mundo inteiro. Pede proteção para o seu pai que está no Maranhão. A Ivonete Rosa, ela de Vilar dos Teles, e pede oração por ela, por seus filhos e netos, pelos familiares, por todos da Rádio Comunidade Catedral. Sagrada Família no Jardim Íris, pelos enfermos, desempregados e endividados. Ivonete Gomes também pede por ela, por seus filhos, netos, familiares, amigos, todos da rádio da Comunidade Sagrada Família no Jardim Íris, pelos enfermos, desempregados e endividados. A Usinete Mendonça, da Paróquia São Lourenço, Niterói, pede pela restauração de saúde de Verônica Nascimento Stockley, Monique Nascimento, Sueli Oliveira, Luana Mendonça, Maria Ferreira, Márcio Ferreira Júnior, Beatriz Mendonça e Clara, Alice, Laura, Theo e Ravi. Contemplamos no quarto mistério luminoso a transfiguração de Jesus no Monte Tabor.
4: Pai nosso que estás no céu, santificado seja o vosso nome. Venha a nós o vosso reino, seja feita a vossa vontade, assim na terra como no céu.
3: O pão nosso de cada dia nos dai hoje, perdoai-nos as nossas ofensas, assim como nós perdoamos a quem nos tem ofendido, e não nos deixeis cair em tentação, mas livrai-nos do mal. Amém.
4: Ave Maria, cheia de graça, o Senhor é convosco. Bendita sois vós entre as mulheres. Bendito é o fruto do vosso ventre, Jesus.
3: Santa Maria, Mãe de Deus, rogai por nós, pecadores, agora e na hora de nossa morte. Amém.
4: Ave Maria, cheia de graça, o Senhor é convosco. Bendita sois vós entre as mulheres. Bendito é o fruto do vosso ventre, Jesus.
3: Santa Maria, Mãe de Deus, rogai por nós, pecadores, agora e na hora de nossa morte. Amém.
4: Ave Maria, cheia de graça, o Senhor é convosco. Bendita sois vós entre as mulheres. Bendito é o fruto do vosso ventre, Jesus.
3: Santa Maria, Mãe de Deus, rogai por nós, pecadores, agora e na hora de nossa morte. Amém.
4: Ave Maria, cheia de graça, o Senhor é convosco. Bendita sois vós entre as mulheres. Bendito é o fruto do vosso ventre, Jesus.
3: Santa Maria, Mãe de Deus, rogai por nós, pecadores, agora e na hora de nossa morte. Amém.
4: Ave Maria, cheia de graça, o Senhor é convosco. Bendita sois vós entre as mulheres. Bendito é o fruto do vosso ventre, Jesus.
3: Santa Maria, Mãe de Deus, rogai por nós, pecadores, agora e na hora de nossa morte. Amém.
4: Ave Maria, cheia de graça, o Senhor é convosco. Bendita sois vós entre as mulheres. Bendito é o fruto do vosso ventre, Jesus.
3: Santa Maria, Mãe de Deus, rogai por nós, pecadores, agora e na hora de nossa morte. Amém.
4: Ave Maria, cheia de graça, o Senhor é convosco. Bendita sois vós entre as mulheres. Bendito é o fruto do vosso ventre, Jesus.
3: Santa Maria, Mãe de Deus, rogai por nós, pecadores, agora e na hora de nossa morte. Amém.
4: Ave Maria, cheia de graça, o Senhor é convosco. Bendita sois vós entre as mulheres. Bendito é o fruto do vosso ventre, Jesus.
3: Santa Maria, Mãe de Deus, rogai por nós, pecadores, agora e na hora de nossa morte. Amém.
4: Ave Maria, cheia de graça, o Senhor é convosco. Bendita sois vós entre as mulheres. Bendito é o fruto do vosso ventre, Jesus.
3: Santa Maria, Mãe de Deus, rogai por nós, pecadores, agora e na hora de nossa morte. Amém.
4: Ave Maria, cheia de graça, o Senhor é convosco. Bendita sois vós entre as mulheres, bendito é o fruto do vosso ventre, Jesus.
3: Santa Maria, Mãe de Deus, rogai por nós, pecadores, agora e na hora de nossa morte. Amém.
4: Glória ao Pai, ao Filho e ao Espírito Santo.
3: Como era no princípio, agora e sempre. Amém.
4: Ó meu Jesus,
3: perdoai-nos e livrai-nos do fogo do inferno. Levai as almas todas para o céu. E socorrei principalmente as que mais precisarem.
4: Ó Maria, concebida e sem pecado,
3: rogai por nós que recorremos a vós.
4: São Miguel Arcanjo,
3: defendei-nos no combate.
4: Imaculado Coração de Maria,
3: sede nosso auxílio.
4: Coração Eucarístico de Jesus,
3: providenciai.
2: Nessa quinta dezena, nós, contemplando esse dia de adoração santíssima, contemplamos a quinta dezena, que é a instituição da Santa Eucaristia.
3: Pai nosso que estás no céu, santificado seja o vosso nome, venha a nós o vosso reino, seja feita a vossa vontade, assim na terra como no céu.
2: O pão nosso de cada dia nos dai hoje, perdoai as nossas ofensas, assim como nós perdoamos aos que nos têm ofendido. E não nos deixeis cair em tentação, mas livrai-nos do mal. Amém.
3: Ave Maria, cheia de graça, o Senhor é convosco. Bendita sois vós entre as mulheres e bendito é o fruto do vosso ventre, Jesus.
1: Santa Maria, Mãe de Deus, rogai por nós, pecadores, agora e na hora de nossa morte. Amém.
3: Ave Maria, cheia de graça, o Senhor é convosco. Bendita sois vós entre as mulheres e bendito é o fruto do vosso ventre, Jesus.
1: Santa Maria, Mãe de Deus, rogai por nós, pecadores, agora e na hora de nossa morte. Amém.
3: Ave Maria, cheia de graça, o Senhor é convosco. Bendita sois vós entre as mulheres e bendito é o fruto do vosso ventre, Jesus.
1: Santa Maria, Mãe de Deus, rogai por nós, pecadores, agora e na hora de nossa morte. Amém.
3: Ave Maria, cheia de graça, o Senhor é convosco. Bendita sois vós entre as mulheres e bendito é o fruto do vosso ventre, Jesus.
1: Santa Maria, Mãe de Deus, rogai por nós, pecadores, agora e na hora de nossa morte. Amém.
3: Ave Maria, cheia de graça, o Senhor é convosco. Bendita sois vós entre as mulheres e bendito é o fruto do vosso ventre, Jesus.
1: Santa Maria, Mãe de Deus, rogai por nós, pecadores, agora e na hora de nossa morte. Amém.
3: Ave Maria, cheia de graça, o Senhor é convosco. Bendita sois vós entre as mulheres e bendito é o fruto do vosso ventre, Jesus.
1: Santa Maria, Mãe de Deus, rogai por nós, pecadores, agora e na hora de nossa morte. Amém.
3: Ave Maria, cheia de graça, o Senhor é convosco. Bendita sois vós entre as mulheres e bendito é o fruto do vosso ventre, Jesus.
1: Santa Maria, Mãe de Deus, rogai por nós, pecadores, agora e na hora de nossa morte. Amém.
3: Ave Maria, cheia de graça, o Senhor é convosco. Bendita sois vós entre as mulheres e bendito é o fruto do vosso ventre, Jesus.
1: Santa Maria, Mãe de Deus, rogai por nós, pecadores, agora e na hora de nossa morte. Amém.
3: Ave Maria, cheia de graça, o Senhor é convosco. Bendita sois vós entre as mulheres e bendito é o fruto do vosso ventre, Jesus.
1: Santa Maria, Mãe de Deus, rogai por nós, pecadores, agora e na hora de nossa morte. Amém.
3: Ave Maria, cheia de graça, o Senhor é convosco. Bendita sois vós entre as mulheres e bendito é o fruto do vosso ventre, Jesus.
1: Santa Maria, Mãe de Deus, rogai por nós, pecadores, agora e na hora de nossa morte. Amém.
3: Glória ao Pai, ao Filho e ao Espírito Santo.
2: Como era no princípio, agora e sempre. Amém.
3: Ó meu Jesus, perdoai-nos e livrai-nos do fogo do inferno. Levai as almas todas para o céu e socorrei principalmente as que mais precisarem. Ó Maria concebida sem pecado,
2: rogai por nós que recorremos a vós.
3: Nossa Senhora da Conceição,
2: rogai por nós.
3: São José,
2: rogai por nós. Infinitas graças vos damos, soberana Rainha, pelos benefícios que todos os dias recebemos de vossas mãos.

0: Despedimos com a bênção do diácono.
1: O Senhor esteja convosco.
0: Ele está no meio de nós.
1: Por intercessão da Santa Mãe de Deus, Maria Santíssima, e de seu glorioso esposo, São José, abençoe-vos o Deus Todo-Poderoso, Pai e Filho e Espírito Santo. Amém.
0: Comunidade Cefas deseja a todos uma quinta-feira abençoada, sempre lembrando que hoje é dia de adoração ao Santíssimo, e desejando a paz da Eucaristia.
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1: Dia 21 de maio. Celebramos hoje a memória de São Cristóvão Magalhães e companheiros mártires. Eles morreram no México em 1927, num período conturbado da vida daquele país. De fato, os primeiros anos do século XX foram difíceis para a vida do México. Em 1917, o presidente do país pôs em vigor uma constituição inspirada em princípios anticlericais. Os bispos se opuseram imediatamente, mas só conseguiram causar uma reação forte e violenta no governo. Em 31 de julho de 1926, pela primeira vez em 400 anos, foi suspenso o culto público em todas as igrejas do país e o clero católico maltratado. Tratava-se de uma verdadeira perseguição à igreja. O povo, porém, não ficou parado. Foi organizada a Liga em Defesa da Liberdade Religiosa, pedindo o apoio dos sacerdotes que preferiram uma solução pacífica. A situação se precipitou logo e chegou-se à luta armada com o nome de Movimento Cristeiro, levada adiante pelos fiéis que queriam defender a sua liberdade religiosa. Nesse contexto vivia o padre Cristóvão Magalhães, nascido em Totite, próximo de Guadalajara, em 1869, no seio de uma família de camponeses. Ainda jovem, entraram para o seminário, foram ordenados sacerdote em 1888, tornando-se pároco de sua aldeia natal. Pregou missões entre os nativos, fundou escolas, um abrigo para órfãos e um asilo para idosos. Quando o movimento cristeiro se propagou, Cristóvão não aderiu. Ao contrário, rejeitava categoricamente o uso da violência. Entretanto, jamais abandonou seu povo. Na manhã de 21 de maio de 1927, Cristóvão foi preso pelo Exército Federal com a acusação de apoiar a rebelião. Mas, na verdade, foi condenado à morte pelo simples fato de ser sacerdote. 4 dias depois, foi fuzilado, junto com 24 companheiros, entre os quais 21 sacerdotes. São Cristóvão Magalhães e companheiros mártires, rogai por nós.
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0: Olivia Ferreira!
1: Vamos, Vitor!
2: Obrigado, minha amiga. Parabéns, tá lindo, lindo, lindo.
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0: Em nome do Pai, do Filho e do Espírito Santo. Amém. Que a paz do Senhor esteja com todos vocês, caríssimos amigos e irmãos. Estamos na semana de oração pela unidade dos cristãos. Escutamos um pouquinho também da declaração conjunta entre o Papa Leão XIV e Bartolomeu I no ano passado. E queríamos também recordar de uma proposta que o movimento Somos Um, né, que temos em nossa arquidiocese, está propondo também para as famílias que têm vários grupos cristãos dentro da própria casa. Temos muitas famílias onde temos o ecumenismo prático, onde as pessoas convivem ali na diversidade de orientações religiosas diferentes, né, de propostas diferentes, mas como cristãos. Então a campanha justamente de oração pela unidade nas famílias, reunindo um pouco as famílias para rezarem juntos. Sabemos que a unidade é dom de Deus, pedindo pela unidade da família no meio da diversidade, né, que existe nas famílias. Nem todos têm a mesma igreja, portanto, de podermos, aqueles que têm a palavra de Deus como alimento de cada dia, de poderem escutar a palavra de Deus e partilharem um pouquinho dessa palavra, assim, na oração, na comunhão, que nos une cada vez mais nessa direção. Portanto, nessa semana de oração pela unidade dos cristãos, somos chamados a rezar também pela unidade nas famílias. A campanha de oração pela unidade das famílias nasce do próprio coração da oração de Jesus ao Pai, que todos sejam um. Trata-se de um convite simples e profundamente evangélico: orar juntos, colocando a vida familiar sob intercessão daquele que antes da cruz pediu não a eliminação das diferenças, mas a comunhão no amor. Essa unidade pela qual Jesus ora não é fruto de acordos humanos, nem de uniformidade doutrinária, mas da participação na comunhão que ele mesmo vive com o Pai no Espírito. Por isso, aquilo que nos une em Cristo é sempre mais profundo e decisivo do que aquilo que nos distingue ou nos separa. A unidade cristã nasce como um dom recebido, não como uma construção imposta. Vivemos um tempo em que muitas famílias são formadas por pessoas provenientes de diferentes tradições. Essa diversidade, que por vezes gera incompreensões e tensões, pode tornar-se um espaço fecundo de graça quando é colocada diante de Deus em oração. À luz de João 17, ela deixa de ser obstáculo e passa a ser lugar de intercessão, onde o Espírito Santo realiza a sua obra de reconciliação e comunhão. Na oração sacerdotal, Jesus pede que seus discípulos sejam guardados no amor e santificados na verdade. Essa santificação não nos afasta uns dos outros, mas nos aproxima, formando em nós um caráter moldado pelo Espírito, uma vida marcada pela rendição a Deus, pelo desejo sincero de santidade e pela busca perseverante de unidade. Onde o Espírito é acolhido, a comunhão cresce como fruto. Essa experiência pode assumir múltiplas formas. Cada tradição cristã desenvolveu ao longo da história modos próprios de orar, louvar, escutar a palavra e viver o silêncio. Nessa campanha de oração pela unidade nas famílias, todas essas expressões são acolhidas com respeito. O que nos une não é um método, mas o mesmo Espírito que nos introduz na oração de Cristo e nos faz participantes de sua intercessão ao Pai. Por isso, a nossa proposta de um itinerário espiritual, né, de encontros semanais, sustentado por breves motivações bíblicas que funcionam como pequenas gotas de graça. Sinais discretos, mas eficazes, que reunidas vão abrindo um caminho de cura interior, reconciliação e comunhão no coração das famílias para que o mundo creia. A campanha Gotas de Unidade nos convida, portanto, a viver essa experiência dos rios Negro e Solimões. Eles caminham juntos por quilômetros, preservando suas identidades. O Negro nunca deixa de ser Rio Negro, e Solimões jamais deixa de ser Solimões, ainda que assim seguem lado a lado até desaguarem no Rio Amazonas. Assim também somos nós. Caminhamos juntos nessa história, diferentes, mas unidos na esperança de que, na eternidade, seremos plenamente um como o Pai sempre desejou. Portanto, nessa semana de oração pela unidade dos cristãos, rezemos também pela nossa unidade, né, nas famílias. Agora rezemos. Rainha do céu, alegrai-vos, aleluia, porque quem merecesse trazer em vosso seio, aleluia, ressuscitou como disse, aleluia, rogai a Deus por nós, aleluia. Exultai e alegrai-vos, ó Virgem Maria, aleluia, porque o Senhor ressuscitou verdadeiramente, aleluia. Oremos. Ó Deus, que vos dignaste alegrar o mundo com a ressurreição do vosso Filho Jesus Cristo, Senhor nosso, concedei-nos, vos suplicamos, que por sua mãe, a Virgem Maria, alcancemos as alegrias da vida eterna, por Cristo nosso Senhor. Amém. Glória ao Pai, ao Filho e ao Espírito Santo, como era no princípio, agora e sempre. Amém. Glória ao Pai, ao Filho e ao Espírito Santo, como era no princípio, agora e sempre. Amém. Glória ao Pai, ao Filho e ao Espírito Santo, como era no princípio, agora e sempre. Amém. E que Deus Todo-Poderoso nos abençoe, proteja e guarde a todos, em nome do Pai, e do Filho, e do Espírito Santo. Amém.
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1: Bom dia, meu irmão querido, bom dia, minha irmã, que o Senhor Jesus Cristo derrame hoje no seu coração em abundância a sua paz, que supera todo entendimento, que vai além de todas as nossas dificuldades, que guarda a nossa mente, o nosso coração, também nas horas difíceis, que a paz do Senhor Jesus inunde a sua vida e transborde através de você nessa quinta-feira sobre todos aqueles com quem você vai se encontrar. Estamos juntos mais uma vez no nosso Bom Dia Catedral, a nossa partilha da palavra de Deus no comecinho da nossa jornada aqui na Rádio Catedral, a Rádio Católica da Arquidiocese do Rio de Janeiro. E hoje a nossa mãe, a igreja, nos convida a louvar o Senhor na Santa Missa com o Salmo 15. E eu queria convidar você a gente começar essa nossa quinta-feira rezando juntos esse salmo: guardai-me, ó Deus, porque em vós me refugio. Digo ao Senhor: somente vós sois meu Senhor. Ó Senhor, sois minha herança e minha taça. O meu destino está seguro em vossas mãos. Eu bendigo o Senhor que me aconselha e até de noite me adverte o coração. Tenho sempre o Senhor ante meus olhos, pois se o tenho ao meu lado, não vacilo. Senhor, o meu destino está seguro em vossas mãos. O meu caminho, o meu amanhã, as coisas que eu ainda não conheço, que eu não posso prever, todas elas estão guardadas já nas mãos do Senhor. Por isso eu posso me levantar, eu posso começar o meu dia em paz e me sentindo seguro, porque tudo que eu vivo, todos os desafios que eu tenho pela frente, cabem nas mãos do meu Senhor. O meu destino, o meu caminho até chegar onde o Senhor quer me levar, está seguro nas mãos do meu Deus. E eu tenho sempre o Senhor ante meus olhos. Mesmo passando por problemas, mesmo tendo que lidar com dificuldades, eu mantenho os olhos do meu coração bem atentos ao Senhor. Eu não tiro os olhos dele, eu não tiro a atenção dele, porque é só quando eu tenho o Senhor diante dos meus olhos que eu não vacilo quando as coisas ficam mais complicadas, quando as notícias difíceis chegam, tendo o Senhor diante dos meus olhos. Hoje é nessa palavra que nós queremos caminhar, é com essa palavra que a gente vai guardar a paz no interior da gente, mesmo com as nossas lutas, mesmo tendo que enfrentar as provas que vêm ao longo do dia. Nossa mente, nosso coração estão blindados pela palavra de Deus. Hoje é palavra de ordem para nós, hein? Ter o Senhor sempre diante dos olhos e crer que o nosso destino está seguro nas mãos dele. Estamos vivendo essa semana linda de preparação para a festa de Pentecostes. Clamamos que o Espírito Santo de Deus, que vive em nós, dirija os nossos passos cada dia mais, cada dia com mais liberdade. Por isso pedimos ao Senhor que nessa quinta-feira o nosso coração seja bastante dócil a ele, que o nosso coração não seja resistente ao seu Espírito Santo, mas que tenha docilidade à voz de Deus que fala no nosso interior. Na missa de hoje, a oração que tem logo no comecinho da missa é uma oração muito bonita que eu queria fazer junto com você agora. Diz assim: o vosso Espírito, Senhor, infunda em nós a riqueza dos seus dons e nos dê um coração que vos agrade, tornando-nos em sua misericórdia sempre mais dóceis à vossa vontade. Que nessa quinta-feira o nosso coração seja dócil, o nosso coração se deixe conduzir pela vontade do Senhor. Deus tem uma vontade a nosso respeito. Deus quer algumas coisas de nós e Deus quer algumas coisas para nós. E a vontade de Deus é perfeita, é boa. Deus não quer nada de ruim para os seus filhos, para as suas filhas. Pois então, hoje, Senhor, eu quero ser dócil pelo poder do Espírito Santo à vossa vontade. Eu quero compreender melhor o que o Senhor quer de mim e quero dizer sim para o Senhor com generosidade, com rendição de coração. Mas para isso, então, nós pedimos, Senhor, que o Espírito Santo nos dirija, derrame em nós as riquezas dos seus dons. É que o Espírito Santo nos conceda tudo aquilo que a gente precisa para hoje ter um coração dirigido serenamente pelo chamado e pela vontade do Senhor. Que o nosso coração hoje não seja empurrado de um lado para o outro pela nossa vontade própria, pelos nossos impulsos, cheios de altos e baixos, que o nosso coração seja dirigido pela vontade constante, pela voz suave do Senhor, que sempre nos leva pelo caminho melhor. O nosso destino hoje está seguro nas mãos do nosso Deus. Vamos começar o dia cantando: quem canta seus males espanta. Pois então, vamos pedir que o Espírito Santo do Senhor hoje nos conduza passo a passo, momento a momento, naquilo que o Senhor tem preparado para nós. Vamos cantar um pouquinho, convidando a Ele: vem, Espírito Santo.

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3: Bom dia, estamos de volta com a nossa partilha da Palavra de Deus, compartilhando agora um trechinho do Evangelho de João, no capítulo 17, que é anunciado na missa de hoje. Hoje serão anunciados os versículos 20 a 26. João 17, 20 a 26. É a conhecida oração sacerdotal de Jesus. Enquanto Jesus caminha para a cruz, enquanto Jesus mergulha na sua paixão, ele ora pela gente. Ele ora para que a obra de amor que ele vai realizar na cruz seja confirmada, aconteça nos corações de todos aqueles que crerão nele. Hoje, Jesus rezou pela gente. O trechinho do evangelho que nós ouvimos na missa dessa quinta-feira, dia 21, diz assim: é Jesus rezando: Pai Santo, eu não te rogo somente por eles, mas também por aqueles que vão crer em mim pela sua palavra. Jesus está rezando pelos seus apóstolos, e então Jesus diz: não só por eles, mas também por aqueles que vão crer em mim pela sua palavra. Aí estou eu, aí está você também. Jesus rezou por nós. Jesus apresentou ao Pai a sua oração por nós. Poxa vida, se Jesus rezou pela gente, como não acreditar que vai se cumprir tudo aquilo que ele pediu, tudo aquilo que ele carregava no coração ao suplicar ao Pai por nós? Pois então, Jesus orou por todos aqueles que acreditariam nele, e Jesus pediu para nós uma grande graça. Talvez nós pudéssemos imaginar: se Jesus orou por mim, tomara que ele tenha pedido ao Pai que eu fosse muito abençoado nos meus trabalhos e nos meus projetos, e eu tenho tantos planos. Bom, que bom que você tem planos, projetos, a vida também se faz dessas coisas todas, mas você sabe como é que é. Às vezes os nossos planos e os nossos projetos a gente tem que reciclar um pouquinho, porque eles não são tão bons quanto parecem, né? Jesus não pediu ao Pai do Céu, que tudo seja do jeitinho que eles querem. Não foi o que ele pediu. Enquanto Jesus orava por nós, Jesus orou assim: Pai, que todos eles sejam um, como tu estás em mim e eu em ti, e para que eles estejam em nós, a fim de que o mundo creia que tu me enviaste. Quando Jesus orou por nós, Jesus pediu que nós fôssemos um, que nós nos entendêssemos, que nós aprendêssemos a caminhar juntos, que nós tivéssemos um só coração, uma só alma, que nós aprendêssemos a, nele, nos encontrarmos. Jesus sabia, e ele sabe, o quanto caminhar juntos, se entender, é difícil e ao mesmo tempo é tão necessário. Sabe, quando a gente conversa com as pessoas e deixa elas contarem um pouquinho as dores delas, os desafios, os problemas que elas vivem e que machucam o coração, normalmente o que as pessoas acabam contando são histórias sobre dificuldades em família, mágoas que aconteceram por conta de maus entendidos, traições, momentos em que as pessoas não souberam caminhar juntas e por isso se feriram. Jesus sabia o quanto é importante para a gente e o quanto o nosso coração só fica bem, só fica em paz quando a gente consegue estar juntos, quando a gente consegue ser um na nossa casa, com a nossa família, no casamento, no relacionamento com os filhos ou com os pais, no ambiente onde a gente trabalha, com as pessoas que convivem horas e horas com a gente, na nossa igreja, no ambiente onde a gente vive, na nossa cidade, no nosso país. Quando a gente consegue caminhar juntos, lutar pela mesma coisa juntos, quando a gente aprende a viver juntos, como as coisas ficam melhores. Mas Jesus orou dizendo assim: Pai, é que eles sejam um, como tu estás em mim e eu em ti, e para que eles estejam em nós. Eu acho que Jesus rezou mais ou menos assim: Pai, é para que eles sejam um, para que eles se encontrem, para que eles consigam caminhar juntos, para que eles consigam estar juntos, apesar de todas as diferenças e de todos os motivos para se separar, para que eles possam vencer mágoas, maus entendidos. Pai, que eles estejam em nós. Eu acho que Jesus estava dando um recado para a gente também nessa oração. Quanto mais a gente está junto dele e do Pai Celestial, quanto mais a gente está unido a ele, mais a gente consegue estar junto entre a gente. Quanto mais perto eu estou de Jesus, mais eu consigo estar perto, estar bem ao lado das pessoas que Deus colocou no caminho da minha vida. Quanto mais eu me afasto de Jesus, quanto mais eu me perco de Jesus, mais eu perco o caminho do coração das pessoas com quem eu convivo. Menos eu consigo me entender com elas. Não adianta querer forçar barras, não adianta querer estar junto, sei lá, na base, né, da bronca, vamos ver quem é que fala mais alto, vamos ver quem é que convence quem aqui. Não funciona. Para que eu possa estar junto das pessoas que Deus me deu, primeiro eu preciso estar um pouco mais junto do meu Senhor. Estando com ele, ouvindo a voz dele, aprendendo com ele, eu vou saber chegar no coração das pessoas que Deus colocou pertinho de mim. Eu vou saber a hora certa de falar e a hora de calar e esperar, o jeito certo de me expressar para que as minhas palavras não virem armas que machucam. Eu vou saber ser um com as pessoas perto de mim. Quer dizer então que a gente não vai ter diferenças? Não, não quer dizer isso não. Vamos ser pessoas diferentes, com cabeças diferentes, vivendo as coisas de um jeito diferente, mas as nossas diferenças não vão ser motivo para nos separar. Esse é o segredo. Quando as nossas diferenças se tornam motivo para a gente não caminhar mais junto, para a gente não querer mais se ouvir, para a gente não aprender mais um com o outro, aí é que está o problema. Mas quando a gente está pertinho de Jesus, mesmo as nossas diferenças podem nos dizer algo legal. E a gente pode aprender um com o outro e a gente pode encaixar um no outro e de repente descobrir que o que eu tenho de diferente com o outro não é necessariamente um problemão. A gente pode aprender um com o outro, a gente pode se completar. Quem sabe hoje, antes de tentar mais uma vez tá junto com as pessoas que Deus nos deu, mas com o coração cheio de boa vontade, mas sem muita compreensão, sem muito discernimento dos momentos, quem sabe hoje a gente não pode tentar fazer desse jeito que Jesus rezou. Primeiro, nos tornarmos um com ele. Senhor, eu tô aqui para ser moldado pelo Senhor, para aprender com o Senhor, para fazer do jeito do Senhor. Primeiro é conversar com Ele, ouvir a voz dEle, e depois, quando a gente for ao encontro das outras pessoas, quem sabe a gente vai ter mais jeitinho para estar com elas. Jesus continuou a sua oração e orou ao Pai para que nós que cremos nele cheguemos à unidade perfeita. Olha que legal, Jesus colocou a unidade perfeita como um ponto de chegada, não como um ponto de partida. É verdade, todos nós que cremos em Jesus, todos nós que somos de Jesus, de um jeitinho ou de outro, já temos algumas coisas em comum, já temos uma certa unidade. Mas a unidade perfeita não é o ponto de partida, é o ponto de chegada. Quer dizer que a gente sempre pode melhorar um pouco o nosso estar juntos, o nosso conviver, a nossa comunhão. Isso serve para tudo. Também em casa, você pode dizer, ah, padre, mas aqui em casa o pessoal não vai à igreja, só eu vou à igreja. Ok, mas olha, o pessoal aí na sua casa deve ter sido batizado, o pessoal aí na sua casa deve acreditar de algum jeito, mesmo que seja de um jeito meio esquisito. Quem sabe os filhos que andam meio rebeldes, quando o negócio aperta, eles falam para você, ô mãe, ô pai, ó, reza por mim. É porque eles sabem que tem alguma coisa que não é só fruto das mãos da gente. Pois então, de um jeitinho ou de outro, eles são do Senhor. Calma. Mas, olha, então quer dizer que, por princípio, desde o começo, a gente tem alguma unidade. A gente tem coisas que nos ligam, a gente tem coisas que a gente acredita juntos. Mas a unidade perfeita é um ponto para o qual a gente caminha. Isso quer dizer que a gente sempre pode melhorar um pouquinho. E é claro que quando a gente fala em melhorar, a gente está falando da gente, né? Não dá para a gente fazer todo o trabalho. Tem coisas que estão nas mãos dos outros, mas no que depende da gente, vamos tentar melhorar esse nosso jeito de sermos um, de estarmos juntos, de conviver, de caminhar juntos. A unidade perfeita, e vamos deixar isso bem no nosso coração para a gente não ficar cobrando coisas que ainda não estão prontas. Ela é o ponto de chegada. Jesus rezou dizendo, para que eles cheguem à unidade perfeita. Lá na sua paróquia, você que serve na igreja, a unidade perfeita ainda não está pronta, a gente está caminhando para ela. Então a gente sempre pode melhorar um pouquinho mais a nossa comunhão, o nosso caminhar juntos, a nossa compreensão, o nosso viver as nossas diferenças. Se não está pronto, não adianta eu cobrar, bater pé, não. Calma, no que depender da gente, vamos tentar melhorar. E Jesus termina dizendo, Pai, eu quero que eles estejam comigo onde eu estiver. Pai, Jesus orou, Pai, que eles caminhem comigo hoje pela fé e um dia na eternidade de maneira gloriosa, de maneira plena, que eles estejam comigo onde eu estiver. E essa também é a nossa oração hoje. Pai, que nós estejamos com Jesus, que nós possamos estar aonde o Senhor nos levar, que nós possamos estar onde Jesus quer nos encontrar, e nunca longe disso, e nunca afastados disso. Essa também é a nossa oração hoje. Pai, ensina a gente a viver em unidade e caminhar em direção à unidade perfeita. Pai do céu, ensina a gente a ser um, e mais do que tudo, ensina a gente a viver esse caminho pela unidade, esse caminho para a unidade, do modo como Jesus nos ensinou. Quanto mais estivermos pertinho dele, mais vamos conseguir estar pertinho uns dos outros. Pai, que o teu Espírito Santo venha em nosso socorro hoje e nos ajude a viver assim. Vamos pedir isso, que o Espírito Santo, Espírito de unidade, Espírito que nos ajuda a viver juntos, mesmo sendo diferentes, que ele nos ajude a caminhar na vontade de Jesus no dia de hoje. Vamos cantar, tenho certeza que você conhece essa canção. Vamos transformá-la na nossa oração no dia de hoje.

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8: Bom dia, gente. Estamos terminando a nossa partilha de hoje. Queria deixar dois convites para os irmãos para esse sábado de preparação para a festa de Pentecostes. O primeiro é um convite das irmãs de Nossa Senhora Mãe da Misericórdia, a congregação a qual pertenceu Santa Faustina, que tem um convento aqui no Rio de Janeiro, lá no Meier, lá perto da nossa paróquia. As irmãs estão preparando e vão oferecer um retiro nesse sábado, dia 23, um retiro de preparação para a festa de Pentecostes, começando às 8:30 da manhã, lá no convento delas, que você vai poder conhecer, se você desejar. As inscrições para o retiro podem ser feitas pelo Instagram. Lá no comecinho do Instagram tem um linkzinho para entrar no lugar de inscrições. O Instagram das irmãs é @ Mãe da Misericórdia Brasil. Tudo junto. Mãe da Misericórdia Brasil. Você entrando no Instagram delas, você pode fazer a inscrição, vai ver direitinho como colaborar com o almoço e vai poder participar de um dia de retiro, cujo tema será a Virgem Maria, esposa do Espírito Santo. E eu tenho certeza vai ser uma maravilhosa preparação para a festa de Pentecostes. O segundo convite também é para o dia 23, mas na parte da noite, na paróquia de Nossa Senhora de Copacabana e Santa Rosa de Lima, às 8 da noite, vai acontecer uma celebração da unidade dos cristãos. Essa semana, antes da festa de Pentecostes, é a semana de oração pela unidade dos cristãos. E na véspera de Pentecostes, sábado, Dom Orani recebe como anfitrião na igreja de Copacabana representantes de diversas comunidades cristãs e igrejas cristãs para um momento de louvor, de partilha da palavra, de comunhão, de convivência. É um momento muito especial. Se você tem pessoas na sua família que são cristãs, mas não são católicas, quem sabe faz um convite para elas para estarem juntos nessa noite. Você vai ver que a gente pode estar juntos fazendo coisas legais, vivendo coisas legais e não só brigando, né? Então, olha, sábado, dia 23 de maio, 8 da noite, vai de 8 até umas 9 e pouquinha, lá na paróquia de Nossa Senhora de Copacabana e Santa Rosa de Lima, um momento de oração, celebração, pela unidade dos cristãos. Se você nunca foi, tenho certeza que vai ser uma experiência muito legal. Vá com o coração aberto para viver momentos muito especiais, de comunhão, de amor, de perdão. Vai valer a pena. E durante o dia, se você desejar, entrando no link lá no Instagram das Irmãs de Nossa Senhora Mãe da Misericórdia, o dia de retiro. Irmão querido, minha irmã, olha, se prepare bem e viva muito, muito bem no próximo domingo essa festa linda de Pentecostes, o derramar do Espírito Santo, que desde aquele dia em Jerusalém até hoje não deixa de se dar como um presente a todos aqueles que suplicam por ele no nome bendito de Jesus. Que venha cada dia mais o Espírito de Deus e que o nosso coração se deixe conduzir docilmente por ele. Deus abençoe muito, muito, muito a sua vida nessa quinta-feira. Continua com a gente na Rádio Catedral. Vamos ter agora o último dia da novena preparatória para a festa de Santa Rita de Cássia com o Padre Wagner. E continua com a gente, tem muita coisa legal para acontecer ainda na rádio, que é a sua companheira ao longo do dia, animando você, encorajando você a manter a sua fé durante toda essa jornada. Deus abençoe muito, muito, muito. Até logo, gente. Tchau, tchau.
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0: Queridos irmãos e irmãs, a novena preparatória à festa da gloriosa Santa Rita é inspirada em sua trajetória de vida e no ano jubilar arquidiocesano.
1: Santa Rita, pela força do Espírito Santo, ensina-nos que na confiança em Deus florescem os milagres.
0: Pelo sinal da Santa Cruz, livra-nos Deus nosso Senhor dos nossos inimigos. Em nome do Pai, e do Filho e do Espírito Santo.
1: Amém.
0: Exultou o espírito de Rita em Deus seu Salvador.
1: Ao receber o espinho de Cristo seu esposo.
0: Assinalaste, Senhor, a vossa serva Rita.
1: Com o sinal da vossa caridade e paixão.
0: Ao chegarmos ao nono dia da novena de Santa Rita, último dia do Tríduo, a gente já fica com saudade. Mas queremos com você, amigo, meditar a glorificação de Santa Rita. Morta no dia 22 de maio de 1457, seus funerais tiveram lugar provavelmente no dia 24. Já no dia 25, desencadeou-se uma verdadeira onda de milagres. Até o dia 18 de junho, contam-se 11 milagres devidamente comprovados.
2: É interessante observar que Santa Rita, por um privilégio singular, nunca foi enterrada.
3: Depois de sua morte, a santa foi colocada numa caixa de cipreste ou nogueira. Esta caixa, colocada sob o altar do mosteiro, foi danificada por um incêndio, alguns anos depois, permanecendo seu corpo inteiramente intacto.
4: Este mesmo corpo está conservado até nossos dias. Todos podem vê-lo em Cássia, colocado numa magnífica caixa nova no centro da capela, dedicada à santa, no santuário construído a partir do ano de 1937. Atualmente, o rosto parece algo mumificado e amorenado, mas intacto e bem conservado.
5: Rita foi beatificada em 1628 e a canonização foi realizada no dia de Pentecostes do ano santo de 1900, quando a igreja elevou Santa Rita às honras dos altares depois de um longo e minucioso processo e após a manifestação de inúmeros milagres. Apresentou esta humilde freira agostiniana como exemplo a ser imitado por todos nós em qualquer estado ou condição de vida.
0: Chega a ser um fenômeno digno de estudo o caso da veneração que o povo brasileiro tem por Santa Rita. É imenso o número de igrejas e capelas que dedicadas ao culto de Deus sob a proteção da Santa.
1: É grande também o número de cidades, arraiais e lugarejos com o nome de Santa Rita.
0: E a palavra de Deus, extraída do Evangelho de São João, capítulo 17, versículos de 20 a 26, nos recorda o pedido de Jesus. Pai, aqueles que me deste, quero que estejam comigo onde eu estiver. A glória de Rita permanece não apenas ao lado do Eterno Pai, mas também a sua glória de poder interceder por todos nós que aqui ficamos. E por isso, essa presença onde Deus escuta sempre a sua voz, alcançando para nós inúmeros milagres, inúmeras graças. Que bom fazer parte do Santuário de Santa Rita, no coração do Centro Histórico do Rio de Janeiro, a primeira igreja dedicada a ela fora da Itália e que dispara por toda parte a sua devoção. Poder viver esse momento de fé, de alegria, 316 anos de fé, de amor e devoção, a Santa dos Impossíveis. Hoje, a nossa gratidão. Queremos não pedir, mas agradecer todos os fãs a Santa dos Impossíveis. Hoje, a nossa gratidão. Queremos não pedir.

0: Queridos irmãos, nosso gesto concreto é justamente convidar você a viver essa expectativa do grande dia e amanhã poder frequentar uma das nossas igrejas participando da Santa Missa. Através das redes sociais da nossa Arquirrio, você pode acompanhar toda a programação. Querendo visitar o santuário no centro da cidade, é só colocar o arroba Santuário de Santa Rita RJ que você encontra toda a programação. Obrigado por ter participado conosco deste novenário. Que Santa Rita abençoe, interceda pela nossa querida Rádio Catedral, toda a nossa família catedral. Chegamos ao momento de renovarmos nossa consagração a Santa Rita. Convido a você a colocar a mão no seu peito, a elevar seu pensamento a Deus e conosco poder rezar. Ó poderosa Santa Rita, chamada Santa dos Impossíveis, advogada dos casos desesperados, auxiliar da hora extrema, refúgio na dor e salvação para os que se acham nos abismos do pecado e do desespero. Com toda a confiança no vosso celeste patrocínio, a vós recorro no difícil e imprevisto caso que dolorosamente me aflige o coração.
1: Dizei-me, Santa Rita, não quereis auxiliar e consolar? Afastareis o vosso olhar piedoso do meu pobre coração angustiado? Vós bem sabeis, vós bem conheceis o que seja o martírio do coração, pelos sofrimentos atrozes que padecestes, pelas lágrimas amarguíssimas que santamente chorastes. Vinde em meu auxílio.
0: Falai, rogai, intercedei por mim, que não ouso fazê-lo, ao coração de Deus, Pai de misericórdia e fonte de toda a consolação. E obtende-me a graça que tanto desejo. Fale com Santa Rita nesse momento. Apresente o teu pedido, apresente a tua causa, apresente o teu impossível.
1: Apresentada por vós, que sois tão cara ao Senhor, a minha prece será aceita e atendida certamente. Valer-me-ei deste favor para melhorar a minha vida e os meus hábitos e para exaltar na terra e no céu as misericórdias divinas. Amém.
0: O Senhor esteja convosco.
1: Ele está no meio de nós.
0: Que por intercessão de Santa Rita, desça sobre todos vós, permaneça para sempre a bênção de Deus Todo-Poderoso, o Pai e o Filho e o Espírito Santo.
1: Amém.
0: Viva Santa Rita!
1: Viva!
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Com as palavras de São João Paulo II. Ó Mãe dos homens e dos povos, vós que conheceis todos os seus sofrimentos e as suas esperanças, acolhei o nosso clamor, que movidos pelo Espírito Santo, elevamos diretamente ao vosso coração e abraçai com o amor da Mãe este nosso mundo humano, que vos confiamos e consagramos, cheios de inquietação pela sorte terrena e eterna dos homens e dos povos. Amém.

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2: Santa dos impossíveis, advogada dos casos desesperados, auxiliar na hora extrema, refúgio na dor e salvação para os que se acham nos abismos do pecado.

0: misericórdia e fonte de toda consolação, e obtende-me a graça que desejo.
1: Apresentada por vós, que sois tão cara ao Senhor,
0: a minha prece será aceita e atendida certamente. Valer-me-ei deste favor para melhorar a minha vida e os meus hábitos, e para exaltar na terra e nos céus as misericórdias divinas. Amém.

0: Bom dia para todos.
1: Bom dia.
0: Sejamos todos bem-vindos ao Santuário Arquidiocesano de Santa Rita, Casa de Deus e Nossa Casa, onde acolhemos com muito carinho a todos os nossos amigos ouvintes da Rádio Catedral, aos que participam pelas redes sociais do Santuário, Santuário Santa Rita de Santa Rita RJ, a oportunidade de nos congregarmos nessa manhã de quinta-feira, dia da gratidão, mas também é a grande véspera da festa da Nossa Santa dos Impossíveis. A nossa gratidão por todos vocês que participam, colaboram e que virão em peregrinação ao nosso santuário aqui no coração do centro da cidade. Ontem rezávamos o Terço Mariano pelas ondas da Rádio Catedral. Tivemos a oportunidade de rezar com diversas paróquias dedicada à nossa querida santa na Arquidiocese. E eu quero mandar um abraço muito especial aos ouvintes da paróquia de Santa Rita de Cássia, de Turiaçu, né? Do padre Vanelito, meu irmão, e também a Santa Rita lá de Campo Grande, da Estrada do Cabuçu. E são tantas as outras que a gente teve a oportunidade de mencionar, mas essas duas eu não consegui falar ao vivo com as comunidades. E que a gente se alegra nessa manhã com você que aniversaria, com você que precisa de uma graça especial, sobretudo a restituição da saúde. Nós colocamos aqui aos pés do altar de Santa Rita para interceder e clamar esse Espírito Santo de Deus. Em nome do Pai e do Filho e do Espírito Santo.
1: Amém.
0: A vós, irmãos, paz e fé da parte de Deus o Pai e do Senhor Jesus Cristo.
1: Bendito seja Deus que nos reuniu no amor de Cristo.
0: Ao encerrarmos a novena, a gente, que foi um tempo preparatório de purificação, um tempo de organização, não apenas externa, mas sobretudo internamente. E é por isso que nessa oportunidade que a missa nos dá do ato penitencial, nós abrimos o nosso coração ao arrependimento sincero e clamamos para que o Espírito Santo de Deus venha nos renovar, venha nos purificar e nos dar a graça de retomarmos o bom caminho e de fazermos a obra que Ele deseja, de sermos as testemunhas do ressuscitado.

0: Deus Todo-Poderoso, tenha compaixão de nós, perdoe nossos pecados e nos conduza à vida eterna.
1: Amém.
0: Oremos. Pelas mãos de Santa Rita, apresentemos o nosso pedido, o nosso agradecimento. E toda a nossa arquidiocese reza feliz hoje, em ação de graças, pelo dom da vida de Dom Jansen, que é bispo auxiliado, nosso cardeal, que atua, né, em nossa arquidiocese. O vosso Espírito, Senhor, infunda em nós a riqueza dos seus dons e nos dê um coração que vos agrade, tornando-nos, em sua misericórdia, sempre mais dóceis à vossa vontade. Por nosso Senhor Jesus Cristo, vosso Filho, que é Deus, e convosco vive e reina na unidade do Espírito Santo, por todos os séculos dos séculos.
1: Amém.
2: Leitura dos Atos dos Apóstolos. Naqueles dias, querendo saber com certeza por que Paulo estava sendo acusado pelos judeus, o tribuno soltou-o e mandou reunir o chefe dos sacerdotes e todo o conselho dos anciãos. Depois, fez trazer Paulo e colocou-o diante deles. Sabendo que uma parte dos presentes eram saduceus e a outra parte eram fariseus, Paulo exclamou no conselho dos anciãos: Irmãos, eu sou fariseu e filho de fariseus. Estou sendo julgado por causa da nossa esperança na ressurreição dos mortos. Apenas falou isso, armou-se um conflito entre fariseus e saduceus, e a assembleia se dividiu. Com efeito, os saduceus dizem que não há ressurreição, nem anjo, nem espírito, enquanto os fariseus sustentam uma coisa e outra. Houve então uma enorme gritaria. Alguns doutores da lei do partido dos fariseus levantaram-se e começaram a protestar, dizendo: Não encontramos nenhum mal neste homem. E se um espírito ou anjo tivesse falado com ele? E o conflito crescia cada vez mais. Receando que Paulo fosse despedaçado por eles, o comandante ordenou que os soldados descessem e o tirassem do meio deles, levando-o de novo para o quartel. Na noite seguinte, o Senhor aproximou-se de Paulo e lhe disse: Tem confiança. Assim como tu deste testemunho de mim em Jerusalém, é preciso que sejas também minha testemunha em Roma. Palavra do Senhor.
1: Graças a Deus.
2: Salmo 15. Guardai-me, ó Deus, porque em vós me refugio.
1: Guardai-me, ó Deus, porque em vós me refugio.
2: Guardai-me, ó Deus, porque em vós me refugio. Digo ao Senhor: somente vós sois meu Senhor. Ó Senhor, sois minha esperança e minha taça. Meu destino está seguro em vossas mãos.
1: Guardai-me, ó Deus, porque em vós me refugio.
2: Eu bendigo o Senhor que me aconselha, e até de noite me adverte o coração. Tenho sempre o Senhor ante meus olhos, pois se o tenho a meu lado, não vacilo.
1: Guardai-me, ó Deus, porque em vós me refugio.
2: Eis porque meu coração está em festa, minha alma rejubila de alegria, e até o meu corpo no repouso está tranquilo, pois não haveis de me deixar entregue à morte, nem vosso amigo conhecer a corrupção.
1: Guardai, meu Deus, porque em vós me refugio.
2: Vós me ensinais vosso caminho para a vida. Junto a vós, felicidade sem limite, delícia eterna e alegria ao vosso lado.
1: Guardai-me, ó Deus, porque em vós me refugio.
2: Aclamação Santo Evangelho.

0: Senhor esteja convosco.
1: Ele está no meio de nós.
0: Proclamação do Evangelho de Jesus Cristo segundo São João.
1: Glória a vós, Senhor.
0: Naquele tempo, Jesus ergueu os olhos ao céu e rezou dizendo: Pai Santo, eu não te rogo somente por eles, mas também por aqueles que vão crer em mim pela sua palavra, para que todos sejam um, como tu, Pai, estás em mim e eu em ti, e para que eles estejam em nós, a fim de que o mundo creia que tu me enviaste. Eu dei-lhes a glória que tu me deste, para que eles sejam um, como nós somos um, eu neles e tu em mim, para que assim eles cheguem à unidade perfeita, e o mundo reconheça que tu me enviaste, e os amaste como me amaste a mim. Pai, aqueles que me deste, quero que estejam comigo onde eu estiver, para que eles contemplem a minha glória, glória que tu me deste, porque me amaste antes da fundação do universo. Pai justo, o mundo não te conheceu, mas eu te conheci, e estes também conheceram que tu me enviaste. Eu lhes fiz conhecer o teu nome e o tornarei conhecido ainda mais, para que o amor com que me amaste esteja neles e eu mesmo esteja neles. Palavra da salvação.
1: Glória a vós, Senhor.
0: Queridos irmãos e irmãs, amados ouvintes da nossa Rádio Catedral, nessa véspera do grande dia de Santa Rita, o Evangelho nos colocou diante de uma das palavras mais bonitas, a meu ver, no Santo Evangelho. As palavras de quem já rezava por cada um de nós e que fala ao Pai sobre a nossa situação, sobre a nossa condição. E é bastante forte, e tem que ser para cada um de nós, que ele realiza esse momento orante por cada um de nós antes de passar pelo madeiro da cruz, antes daquele sofrimento terrível em que ele vai entregar a sua vida, viver extremamente a paixão, e que ele pensou já não apenas nos que estavam com ele, como disse, mas daqueles que haveriam de crer. A imaginar que eu já estava no coração de Jesus sendo lembrado é algo que hoje vem estremecer a cada um de nós, porque quantos hoje não levantamos pensando que é mais um dia enfrentar e se sentindo completamente sozinho? Quantas coisas ocorreram ontem, essa semana, e que você se vê sem força, enfraquecido, desanimado, e hoje o Senhor nos acorda, nos acolhe nessa manhã, dizendo que já rezava por cada um de nós, mesmo sabedor de todo o sofrimento que ele iria passar. Então isso vem fazer florescer no nosso coração, em nossa vida, essa certeza que toda essa situação da nossa família ele já rezava. Todas essas nossas lutas que estamos enfrentando, por elas ele já rezava por cada um de nós. Todas essas lutas que temos e desafios, ele já se posicionava a nosso favor. E ele ainda vai deixar de maneira bem mais clara quando fala: vou deixar com vocês o Paráclito, que quer dizer aquele que estará ao lado, o advogado, o Espírito Santo, esse grande dom de Deus, aonde nós não caminharemos sozinhos de maneira alguma. E com toda certeza, quando passeamos nesse tema do novenário de Santa Rita, inspirado no que a Arquidiocese nos proporciona no ano jubilar, a confiança, perseverança. A gente vai começar a lembrar que no Evangelho, Pedro, quando ele pisa, quando ele anda nas águas, foi por um voto de confiança na palavra do Divino Mestre: vem. E ele não andou sobre as águas, ele confiou. Se ele confiasse apenas nele, o que iria acontecer? Não colocava nem o pé na beirinha da praia, que nem eu, não vai. A Virgem Maria, naquele momento da saudação do anjo, ela entendia tudo? Ela sabia de tudo? Coisa nenhuma. Mas abandonar-se, confiar, fez com que ela desse aquele sim: faça-se em mim segundo a vossa vontade. Quantos testemunhos os discípulos, eles nos dão de confiança, e na confiança o milagre que acontece. Lembra daquela pescaria, a noite inteira sem pegar um peixe? Que fracasso total. Eles eram ali, né, expert na pescaria, aquela coisa toda. Aí chega um carpinteiro e vem mandar: joga a rede para o outro lado. E eles lançaram para o outro lado, obedeceram aquela voz. Como é que aquela rede veio? Quase que a embarcação afundava de tanto peixe. Então, queridos irmãos, eu acho que ao olharmos para Santa Rita, que nos congrega hoje aqui diante do altar de Cristo, esse é um convite para todos nós entender de maneira claramente que o milagre, ele não começa, o milagre, ele não realiza, ele não acontece quando estamos plenamente sabedores, dominadores da situação. O milagre vai acontecer, ele acontece sempre quando nós confiamos, quando nós entregamos, quando nós nos abandonamos e, de fato, sentimos que mais do que a força de Deus é maior. E por isso ele nos convida: confie, lança as redes, tenta mais uma vez, irriga esse galho seco. Essa videira vai brotar, ela vai continuar a dar o seu fruto para todos nós. Mas é importante que a confiança aconteça. Mas vai dizer: padre Wagner, eu confio, eu não titubeio. Não sei quantas vezes eu perco de ir por círculo bíblico, participar, porque tem um outro compromisso que eu quero adiantar, isso e aquilo, a missão, a pastoral, a evangelização que a gente tem a realizar. E foi tão bonito no último sábado a igreja missionária. Quantos não participamos porque tinha que adiantar as coisas do domingo, isso e aquilo, tal, tal, tal. A gente não investe na nossa capacitação, na nossa formação espiritual, porque colocamos um monte de coisa que acha que é prioritário. Isso é não abandonar-se em Deus. Tudo concorre para o bem daqueles que amam a Deus. E eu tenho que acreditar: poxa, ele lá já me tinha em seu coração rezando por mim, por toda a obra que eu iria fazer, por todo apostolado, por toda missão. Eu não estou sozinho, eu estou com o Espírito dele. Que Santa Rita nos ajude a viver esse dia todo especial, na expectativa de celebrar a sua festa com o coração mais confiante, desejoso. Tome essa resolução, né? Decida, vá visitar uma das nossas igrejas de Santa Rita, pela arquidiocese, ou aí onde você mora, em toda parte, né, onde chega o som da Rádio Catedral, tem uma igreja de Santa Rita. Faça a peregrinação, renove o seu voto de confiança e abandona a Deus, como Rita o fez.

0: irmãs, para que o meu e o vosso sacrifício seja aceito por Deus Pai Todo-Poderoso.
1: Receba o Senhor por tuas mãos esse sacrifício para a glória do seu nome, para nosso bem de toda a sua santa igreja.
0: Senhor, nós vos pedimos, santificai com benevolência esses dons e, aceitando a oblação do sacrifício espiritual, fazei de nós uma eterna oferenda para vós, por Cristo nosso Senhor.
1: Amém.
0: O Senhor esteja convosco.
1: Ele está no meio de nós.
0: Corações ao alto.
1: O nosso coração está em Deus.
0: Demos graças ao Senhor nosso Deus.
1: É nosso dever e nossa salvação.
0: Na verdade é digno e justo, é nosso dever e salvação dar-vos graças sempre em todo lugar. Senhor Pai Santo, Deus Eterno e Todo-Poderoso, por Cristo Senhor nosso, Ele, nosso único mediador, entrou uma vez por todas no santuário dos céus, que intercede por nós, garantindo-nos a perene efusão do Espírito Santo. Pastor e guardião de nossas vidas, Ele nos chama a unânime oração, a exemplo de Maria e dos apóstolos, na espera de um novo Pentecostes. Por este mistério de santificação e amor, transbordando de alegria pascal, exulta a criação por toda a terra, também as virtudes celestes e as potestades angélicas proclamam o hino à vossa glória, dizendo a uma só voz:
1: Santo, Santo, Santo, Senhor Deus do Universo, o céu e a terra proclamam a vossa glória, hosana nas alturas. Bendito que vem em nome do Senhor, hosana nas alturas.
0: Na verdade, ó Pai, vós sois santo, fonte de toda santidade. Santificai, pois, estes dons, derramando sobre eles o vosso Espírito, a fim de que se tornem para nós o corpo e o sangue de nosso Senhor Jesus Cristo.
1: Enviai vosso Espírito Santo.
0: Estando para ser entregue e abraçando livremente a paixão, Jesus tomou o pão, pronunciou a bênção de ação de graças, partiu e o deu a seus discípulos, dizendo: Tomai todos e comei, isto é o meu corpo, que será entregue por vós. Do mesmo modo, ao fim da ceia, Ele tomou o cálice em suas mãos e, dando graças novamente, o entregou a seus discípulos, dizendo: Tomai todos e bebei, este é o cálice do meu sangue, o sangue da nova e eterna aliança, que será derramado por vós e por todos para a remissão dos pecados. Fazei isto em memória de mim. Mistério da fé.
1: Anunciamos, Senhor, a vossa morte e proclamamos a vossa ressurreição. Vinde, Senhor Jesus.
0: Celebrando, pois, o memorial da morte e a ressurreição do vosso Filho, nós vos oferecemos, ó Pai, o pão da vida e o cálice da salvação, e vos agradecemos porque nos tornastes dignos de estar aqui na vossa presença e vos servir.
1: Aceitai, ó Senhor, a nossa oferta.
0: Suplicantes vos pedimos que, participando do corpo e sangue de Cristo, sejamos reunidos pelo Espírito Santo num só corpo.
1: O Espírito nos una num só corpo.
0: Lembrai-vos, ó Pai, da vossa igreja, que se faz presente pelo mundo inteiro, que ela cresça na caridade, em comunhão com o Papa Leão, com o nosso bispo Orani João, seus auxiliares, os bispos do mundo inteiro, os presbíteros, os diáconos e todos os ministros do vosso povo.
1: Lembrai-vos, ó Pai, da vossa igreja.
0: Lembrai-vos também, na vossa misericórdia, dos nossos irmãos e irmãs que adormeceram na esperança da ressurreição, e de todos os que partiram desta vida, acolhei junto a vós na luz da vossa face.
1: Concedei-lhes, ó Senhor, a luz eterna.
0: Enfim, nós vos pedimos, tende piedade de todos nós e dai-nos participar da vida eterna, com a Virgem Maria, Mãe de Deus, São José, seu esposo, os apóstolos, nossa protetora e advogada Santa Rita, e todos os santos que neste mundo viveram na vossa amizade, a fim de vos louvarmos e glorificarmos por Jesus Cristo, o vosso Filho. Por Cristo, com Cristo e em Cristo, a vós Deus Pai Todo-Poderoso, na unidade do Espírito Santo, toda honra e toda glória, por todos os séculos dos séculos.
1: Amém.
0: Nessa oração do Pai Nosso, a família de Deus, que tem esse programa de vida, também a nossa gratidão por todos que nos ajudam, e na figura do Empório Farinha Pura, poder agradecer a todos os benfeitores que de maneira tão inventiva ajudam a evangelizar através, né, das suas doações. Pai nosso, que estás nos céus,
1: santificado seja o vosso nome, venha a nós o vosso reino, seja feita a vossa vontade, assim na terra como no céu. O pão nosso de cada dia nos dai hoje, perdoai-nos as nossas ofensas, assim como nós perdoamos a quem nos tem ofendido, e não nos deixeis cair em tentação, mas livrai-nos do mal.
0: Livrai-nos de todos os males, ó Pai, dai-nos hoje a vossa paz. Ajudados pela vossa misericórdia, sejamos sempre livres do pecado e protegidos de todos os perigos, enquanto aguardamos a feliz esperança e a vinda do nosso Salvador Jesus Cristo.
1: Vosso é o reino, o poder e a glória para sempre.
0: Senhor Jesus Cristo, disseste aos vossos apóstolos: eu vos deixo a paz, eu vos dou a minha paz. Não olheis os nossos pecados, mas a fé que anima a vossa igreja. Dai-lhe, segundo o vosso desejo, a paz e a unidade, vós que sois Deus com o Pai e o Espírito Santo.
1: Amém.
0: A paz do Senhor esteja sempre convosco.
1: O amor de Cristo nos uniu. Cordeiro de Deus, que tirais o pecado do mundo, tende piedade de nós. Cordeiro de Deus, que tirais o pecado do mundo, tende piedade de nós. Cordeiro de Deus, que tirais o pecado do mundo, dai-nos a paz.
0: Felizes os convidados para a ceia do Senhor. Eis o Cordeiro de Deus que tira o pecado do mundo.
1: Senhor, eu não sou digno que entreis em minha morada, mas dizei uma palavra e serei salvo.

0: oremos. O sacramento que recebemos, Senhor, ilumine nossa fé e restaure nossas forças para merecermos receber os dons do Espírito Santo por Cristo nosso Senhor.
1: Amém.
0: Hoje ainda temos a novena ao meio-dia, às 18 horas o encerramento, mas são diversas missas nesse tempo até às 18 horas. E amanhã, a partir das 6 horas, a missa da Alvorada com Dom Antônio Catelã. Depois, às 7 horas, a rádio vai entrar transmitindo a missa das 7, vai ser um pouquinho maior, não essa meia hora só. E às 10 horas, o nosso cardeal, Dom Urani, estará aqui presidindo a missa solene. A minha missa vai ser ao meio-dia. E às 3 da tarde, o nosso bispo referencial, Dom Roque, estará presidindo a Santa Missa. Seguimos com as missas até o todo, até às 19 horas, quando realizaremos o Tedel, que lindo momento de ação de graças e com a bênção das rosas. A procissão é no domingo, após a missa das 9 da manhã. Hoje, nesse dia do devocional, a bênção do crucifixo. No canto que fazemos a Santa Rita, ela sempre nos inspira: sofrer, amar, levando a cruz que vence. A nossa proteção está no nome do Senhor,
1: que fez o céu e a terra.
0: Senhor Jesus Cristo, abençoai estes crucifixos, para que sejam sinais da fé, esperança e proteção na vida de todos os que o utilizarem. Que, contemplando a vossa cruz, aprendamos a confiar em Deus e a permanecer fiéis nas dificuldades, seguindo o exemplo de Santa Rita. Vós que viveis e reinais pelos séculos dos séculos.
1: Amém.
0: Após a bênção final, o canto da ladainha, e aqueles que desejarem tocar a relíquia, eu estarei diante da imagem da santa para abençoar. O Senhor esteja convosco.
1: Ele está no meio de nós.
0: Por intercessão de Santa Rita, nossa protetora e advogada, abençoe-vos o Deus Todo-Poderoso, o Pai, Filho e Espírito Santo.
1: Amém.
0: A todos um bom dia, uma boa festa e de em paz que o Senhor vos acompanhe.
1: Graças a Deus.

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14: 7:38, bom dia. O INSS notifica aposentados e pensionistas que precisam regularizar a prova de vida. Papa Leão 14 recebe credenciais dos novos embaixadores da Santa Sé. Secretaria de Transportes amplia número de viagens das barcas para Paquetá. Terço pela Paz do Regional Leste 1 será rezado hoje em Campos. Estas são as manchetes da primeira edição do Jornal 106, que está começando agora.
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14: Continua hoje o Terço pela Paz, que é rezado todos os anos pelo Regional Leste 1 da CNBB, no mês mariano, nas arquidioceses e dioceses do Rio de Janeiro. Hoje ele vai ser rezado na diocese de Campos dos Goytacazes e da administração apostólica São João Maria Vianney, na igreja matriz de São Benedito, com a presença do bispo diocesano Dom Roberto Ferreria Paz e de Dom Fernando Areias Rifan. O Terço pela Paz está sendo rezado todos os dias desde a semana passada, sempre depois da oração do Ângelus, por volta de 12:10, com transmissão da Rádio Catedral. O encerramento vai ser amanhã na Arquidiocese do Rio de Janeiro, na Paróquia Santo Afonso, na Tijuca. A Secretaria de Estado de Transporte e Mobilidade Urbana ampliará amanhã o número de viagens das barcas Praça 15, Paquetá nos dias úteis. Praça 15, Paquetá nos dias úteis. Serão incluídas duas novas viagens saindo da Praça 15 às 11:30 da manhã e de Paquetá à 1:00 PM. A ampliação vinha sendo reivindicada pelos moradores da ilha e ocorre após a avaliação da operação assistida implantada pelo Estado no trecho. O objetivo é dar mais fluidez à operação e melhorar o atendimento atendimento aos moradores, trabalhadores e visitantes. Além das mudanças operacionais, o governo do estado vem promovendo melhorias estruturais e de atendimento na linha Paquetá. As tarifas de gás natural da Naturgy terão redução a partir de 1º de junho. A queda nos valores é resultado de um acordo firmado entre a concessionária e a Petrobras. Segundo a Naturgy, mais de 1.100.000 clientes serão beneficiados nos mercados residencial, comercial, industrial e do gás veicular. O Rio de Janeiro é hoje o estado líder em GNV no país, com cerca de 1.700.000 veículos leves convertidos em mais de 700 postos instalados. Na região metropolitana, a redução média será de 2,3% para clientes residenciais com consumo de 7 metros cúbicos por mês e 2,3% para o segmento comercial com consumo médio de 400 metros cúbicos por mês. Para o gás veicular, a redução média será de 6,3%. A comissão especial que analisa as propostas de redução da jornada de trabalho das atuais 44 horas para 40 horas semanais e do fim da escala 6x1 adiou para segunda-feira a apresentação do parecer do relator. O texto seria divulgado ontem. O adiamento ocorre em meio à pressão dos empresários e dos partidos da oposição para incluir uma regra de transição de 10 anos com redução do fundo de garantia para os trabalhadores e exclusão de categorias consideradas essenciais. O relator pediu mais tempo para negociar a regra de transição, mas disse que a data de votação do texto previsto para terça-feira está mantida. O governo vem defendendo uma proposta sem regra de transição e sem redução de salário. O Ministério da Educação anunciou que os alunos concluintes do ensino médio da rede pública terão inscrição automática no Enem. A portaria prevê a inclusão do exame de sistema de avaliação da educação básica, visando aumentar a participação dos estudantes para uso do Enem no SAEB. De acordo com o MEC, a inscrição automática já passa a valer para a edição deste ano. Os estudantes concluintes do terceiro ano serão inscritos a partir de dados encaminhados pelas redes de ensino e terão apenas que confirmar a participação e escolher a prova de língua estrangeira que deseja fazer. Outra novidade será o que o INEP irá aumentar o número de locais de aplicação das provas do Enem em cerca de 10 mil escolas. O ministro Flávio Dino, do Supremo Tribunal Federal, deu ontem um prazo de 48 horas para que a Câmara dos Deputados explique sobre a viagem do deputado Mário Frias ao Bahrein, nos Estados Unidos. Em entrevista ontem a uma emissora de televisão, Frias disse que na semana passada esteve em Bahrein para propor investimentos no Brasil e agora está nos Estados Unidos, onde fica a prospecção de um investimento em segurança pública. Ele garantiu que irá voltar ao Brasil nos próximos dias. A decisão do ministro Flávio Dino foi tomada após o oficial de justiça do STF não conseguir notificar o deputado para prestar esclarecimentos sobre o envio de emendas parlamentares para uma organização não governamental ligada à produtora responsável pelas gravações do filme Dark Horse. O deputado é alvo de uma apuração preliminar no STF sobre o suposto desvio de finalidade na destinação de R$2 milhões ao Instituto Conhecer Brasil, uma entidade ligada à produtora audiovisual Go Up Entertainment, responsável pelas gravações do filme. 7h44 e o Papa Leão XIV recebeu hoje novos embaixadores junto à Santa Sé de Serra Leoa, Bangladesh, Iêmen, Ruanda, Namíbia, Maurício, Chad e Sri Lanka, também por ocasião da apresentação das cartas credenciais. Em seu discurso, o Papa destacou a essência da missão dos embaixadores de construir pontes e promover o diálogo. Recordando que estamos nos aproximamos da festa de Pentecostes, Leão XIV lembrou que, como o Espírito Santo desceu sobre os discípulos e transformou o medo em coragem e a divisão em unidade, ele expressou a sua esperança de que uma visão semelhante de unidade possa inspirar um mundo da diplomacia onde as relações com construtivas entre as nações floresçam por meio de uma sincera abertura da promoção do respeito mútuo e de um senso compartilhado de responsabilidade. O Flamengo não joga bem, mas vence o Estudiantes de La Plata e se classifica para as oitavas de final da Libertadores. Mais informações com Daniela Esperon.
0: O Flamengo está classificado para as oitavas de final da Libertadores. O rubro-negro venceu o Estudiantes de La Plata nesta quarta-feira por 1-0 no Maracanã e conseguiu a classificação com uma rodada de antecedência. O gol da partida foi marcado por Pedro. Com essa vitória, o Flamengo chegou aos 10 pontos e garantiu a classificação. Acontece que, neste momento, o rubro-negro tem apenas 4 partidas disputadas em 5 rodadas, já que o jogo contra o Independiente Medellín pela 4ª rodada foi cancelado por protestos dos torcedores colombianos. A Conmebol ainda vai julgar o caso e a tendência é que o Flamengo ganhe esses 3 pontos com o W.O. Agência Rádio Web com informações da Libertadores, Daniela Esperon.
14: Pela Copa Sul-Americana, o Botafogo encaminhou sua classificação para as oitavas de final ao vencer o Independiente Petroleiro por 3-0 encontro, enquanto o Vasco se complicou ao ser derrotado pelo Olímpia por 3-1. 7:46, você está na Rádio Catedral FM 106,7 e agora você acompanha o trânsito.
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14: Samuel Correia, bom dia.
15: Muito bom dia, Cláudia Jones, bom dia, você ouvinte da Rádio Catedral FM, uma boa quinta-feira para todo mundo. A gente segue de olho na movimentação do túnel da Grossa, um acesso envolvendo o carro ponto, ocupa uma faixa para quem trafega em direção ao Requeiro Bandeirantes, a Polícia Militar, a Sete Civil e também Corpo de Bombeiros atuam nesse ponto. Ainda no túnel da Grossa tem um ônibus enquistado também, uma faixa de equipamento para que trafega caminho para a Barra da Tijuca. Atenção redobrada para o agora de Guaratiba. Deixando a Barra da Tijuca pela Avenida Ayrton Senna, ainda em direção à linha amarela, tem dificuldades para o nosso ouvinte. Na Avenida Brasil já está liberado ali na altura da estação do BRT São Sebastião, aonde o partido teve uma queda de carga na pista lateral, totalmente liberada ali a faixa de rolamento. O trânsito apresenta fluxo intenso para quem segue entre a Penha até a chegada a Ramos no trecho de Bom Sucesso. Atenção redobrada, motorista, está chovendo, chuva fraca em diversos pontos, tenha cautela ao trafegar na manhã de hoje. Aliás, segundo o Sistema Alerta Rio, essa quinta-feira vai ser de tempo instável. O céu vai ser nublado, vai ficar, na verdade, nublado e a possibilidade de chuva fraca, moderada, isolada a qualquer momento. Os ventos seguem de fracos a moderados e as temperaturas seguem também amenas, máxima chegando na casa dos 25 graus. Você confere outras informações sobre o tempo e o trânsito nas redes sociais do COR, no arroba Operações Rio, para a Rádio Catedral, Samuel Correia, direto do Centro de Operações.
14: Obrigada, Samuel. 7:48. O pagamento da segunda parcela do 13º salário dos aposentados e pensionistas começa a ser liberado na segunda-feira. Diego Brião, da agência Rádio Web, tem mais notícias.
16: O cronograma de pagamento da segunda parcela do 13º salário para aposentados e pensionistas do Instituto Nacional do Seguro Social, INSS, terá início no dia 25 de maio. A previsão é que o período de pagamentos do benefício se estenda até 8 de junho, conforme indica o calendário oficial divulgado pelo governo federal. A segunda parcela do 13º salário contempla mais de 35 milhões de beneficiários. O pagamento representa uma injeção de 78 bilhões de reais na economia nacional, considerando o montante total das duas etapas do abono, conforme aponta a projeção do INSS. Agência Rádio Web, produção e reportagem, Diego Abrião.
14: E os aposentados, pensionistas e outros beneficiários do INSS que precisam regularizar a prova de vida começaram a receber notificações pelo WhatsApp. O aviso é destinado apenas às pessoas que não tiveram dados recentes localizados pelos sistemas automáticos do governo. A prova de vida é um procedimento usado para confirmar que o beneficiário continua ativo e, assim, evitar fraudes e pagamentos indevidos. Desde 2022, o processo passou a ser feito automaticamente pelo cruzamento de informações em bases oficiais do governo, sem necessidade de comparecimento anual ao banco ou ao INSS para a maioria dos segurados. A atualização deve ser feita apenas por aposentados, pensionistas e beneficiários de auxílios de longa duração que receberam aviso oficial do governo. Quem não recebeu mensagem no WhatsApp, notificação no aplicativo do gov.br ou alerta no extrato bancário, não precisa tomar nenhuma providência. Próxima edição do Jornal 106, às 5:50. 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

0: 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Eu sou o Carlinhos Lins e está começando mais um Deus é 10. Hoje é quinta-feira, dia 21 de maio. A semana já vai entrando na reta final e a palavra de Deus continua nos colocando dentro da oração de Jesus. Ontem a gente ouviu Jesus pedindo ao Pai que guardasse os seus. Hoje ele dá um passo ainda mais bonito. Jesus reza também por nós. É isso mesmo, meu povo. Nesse evangelho, antes da cruz, Jesus já está rezando por quem um dia iria crer nele. Eu, você, a nossa família, a nossa comunidade, a igreja espalhada pelo mundo. Bora refletir juntos. O evangelho de hoje é de São João, capítulo 17, versículos 20 a 26. Naquele tempo, Jesus ergueu os olhos ao céu e rezou, dizendo: Pai Santo, eu não te rogo somente por eles, mas também por aqueles que vão crer em mim pela sua palavra, para que todos sejam um como tu, Pai, estás em mim e eu em ti, e para que eles estejam em nós, a fim de que o mundo creia que tu me enviaste. Eu dei-lhes a glória que tu me deste, para que eles sejam um, como nós somos um, eu neles e tu em mim, para que assim eles cheguem à unidade perfeita e o mundo reconheça que tu me enviaste e os amaste como me amaste a mim. Pai, aqueles que me deste, quero que estejam comigo onde eu estiver, para que eles contemplem a minha glória, glória que tu me deste, porque me amaste antes da fundação do universo. Pai justo, o mundo não te conheceu, mas eu te conheci, e estes também conheceram que tu me enviaste. Eu lhes fiz conhecer o teu nome e o tornarei conhecido ainda mais, para que o amor com que me amaste esteja neles e eu mesmo esteja neles. Palavra da salvação. Glória a vós, Senhor. Bom, vamos lá, minha gente. Tem uma coisa nesse evangelho que faz a gente refletir bastante. Jesus não está rezando apenas pelos discípulos que estavam ali, do lado dele. Ele olha para frente, para o futuro. A oração dele atravessa o tempo. Passa pelos apóstolos, pelas primeiras comunidades, pelos santos, pelos nossos avós, pelos nossos pais e chega até nós. Antes da gente procurar Jesus, ele já tinha rezado por nós. Antes da nossa fé nascer, o nome da gente já cabia nessa oração. Porque às vezes a gente acha que a fé é só o esforço que a gente faz para chegar em Deus. A gente reza, tenta melhorar, cai, levanta, pede perdão, recomeça. Tudo isso faz parte. Mas o evangelho de hoje mostra uma coisa ainda mais bonita. Antes do nosso movimento em direção a Deus, existe o movimento de Jesus em nossa direção. Ele nos entrega ao Pai. E o pedido central é esse: para que todos sejam um. Essa frase é conhecida, muita gente repete, mas talvez a gente nem sempre perceba o peso dela. Jesus não pede uma unidade de aparência, uma unidade de foto bonita, de todo mundo fingindo que está tudo bem. Ele pede uma unidade que nasce da comunhão entre ele e o Pai.
1: Ou seja, unidade cristã não é apagar diferenças. Também não é todo mundo pensar igual em tudo, ter o mesmo temperamento, a mesma história, o mesmo jeito de rezar. Unidade é algo mais profundo. É quando o amor é maior que a vaidade, quando a fé é maior que a disputa, quando Cristo é maior que a vontade de cada um vencer a própria briga.
0: E olha como Jesus liga essa unidade à missão. Ele diz: a fim de que o mundo creia que tu me enviaste.
1: Presta atenção. O mundo não crê só porque a gente fala muito de Jesus. O mundo começa a acreditar quando enxerga em nós algo do amor dele.
0: Quando a igreja vive dividida, ferida, brigando por vaidade, o anúncio perde força. Mas quando existe comunhão real, mesmo no meio das diferenças, aquilo fala. Fala sem microfone, fala sem cartaz, fala sem discurso.

0: a unidade evangeliza. E aqui dá para trazer isso para nossa vida de hoje, sem complicar. No trabalho, em casa, na família, na igreja, o jeito como a gente se relaciona também comunica alguma coisa. Tem presença que junta, tem presença que separa, tem palavra que acalma, tem palavra que joga gasolina no fogo. E se Jesus rezou para que sejamos um, talvez a pergunta desta quinta-feira seja bem direta. Eu tenho ajudado a unir ou tenho aumentado as rachaduras por onde eu passo? Não é pergunta para pesar a alma, não. É para acordar. Porque Jesus não reza por uma unidade abstrata, lá longe. Ele reza por uma unidade que passa pela mesa de casa, pelo grupo de trabalho, pela comunidade, pelo jeito de responder uma mensagem, pelo modo como a gente lida com quem pensa diferente. E tem mais uma coisa linda nesse evangelho. Jesus diz ao Pai: quero que estejam comigo onde eu estiver. Olha o carinho dessa frase. Jesus não quer apenas que a gente trabalhe por ele. Não quer apenas que a gente fale dele. Ele quer companhia, quer comunhão, quer que a gente esteja com ele. No fundo, essa oração revela o desejo de Jesus, que a nossa vida não termine afastada dele, que a gente atravesse o mundo sem perder a direção, que o amor do Pai esteja em nós e que o próprio Cristo viva em nós. Isso é muito maior do que uma religião de obrigação. É intimidade, é pertencer.
1: E talvez seja por isso que esse evangelho mexe tanto, porque no fundo todo mundo quer pertencer, todo mundo quer ter um lugar, todo mundo quer saber que não está solto no mundo. E Jesus está dizendo: eu quero você comigo, eu quero que você participe da minha vida, eu quero que o amor do Pai habite em você.
0: Meu irmão, minha irmã, se a gente escutasse isso com calma, muita coisa mudaria. A gente perderia menos tempo tentando provar valor, brigaria menos por reconhecimento, fugiria menos de Deus.
1: Porque a nossa vida já foi desejada por Cristo na oração dele ao Pai. E como estamos no mês de maio, dá para fazer uma ligação mariana bem simples, sem forçar. Maria é aquela que vive essa comunhão por dentro. Não porque tenha feito barulho, mas porque deixou Deus ocupar o centro. Ela não precisou disputar lugar, não precisou se explicar o tempo todo. A força dela vinha dessa pertença silenciosa, estar em Deus e deixar Deus agir.
0: Talvez seja essa a luz mariana de hoje. Unidade começa quando Deus ocupa o centro e a gente para de querer ser o centro de tudo. A oração de Jesus é quase um convite para reorganizar o coração, tirar do centro aquilo que só divide, colocar de volta o amor do Pai, deixar Cristo habitar e, a partir daí, viver de um jeito que una mais, cure mais, aproxime mais. Bom, meu povo, nosso programa já está chegando ao fim e eu espero, do fundo do coração, que a gente fique com essa palavra hoje: unidade. Jesus rezou por nós. Rezou para que o amor do Pai estivesse em nós. Rezou para que a nossa vida ajudasse o mundo a acreditar. Que nesta quinta-feira a gente não passe pelo dia aumentando divisões. Que a nossa presença seja ponte onde existe distância, cuidado onde existe dureza e paz onde a vida anda áspera demais. E que Nossa Senhora nos ajude neste mês de maio a deixar Deus ocupar o centro do coração. Porque quando Deus está no centro, a gente para de viver espalhado. É isso, minha gente. Vamos ficando por aqui. Ah, amanhã nosso programa não vai ao ar por conta das comemorações de Santa Rita. Um forte abraço, meu povo querido. Até segunda, se Deus quiser. Fiquemos na paz do nosso Deus, que é 10.
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11: Ah, se todos os ateus prestassem atenção nessa letra. Deus existe. É só refletir. Comigo. Quando o sol aquece.
12: Às vezes Deus diz sim. Mário, esse cartão postei agora, tá? Às vezes Deus diz sim. Deus te entrega o que você pediu. Tem uma resposta, Mário sabe muitas vezes. A Deus diz não, Deus te protege do que você não vê. A Deus, e às vezes Deus diz espere. Olha que cartão lindo. Deus está preparando algo melhor.
13: Confia.
12: Confia.
13: Confia.
12: E preste atenção nessa letra. Eu achava que era o Deus que rompe, mas o Bom Dia falou que o nome da música é Deus do Impossível.

0: mais sabedoria. Vamos lá. Um e dois. E lembrando que um, palavra de Deus, todos na palavra de Deus. Dois, é o que mais precisamos. Eu comecei ontem a fazer no YouTube. A partir de agora, Mário, aproveitar, senão depois eu vou acabar esquecendo. Vai ser todos os dias, tá? Então, 7 horas da manhã, ao vivo. Tá, depois eu tenho que acabar às 7h30 para poder arrumar tudo para começar aqui, tá? Então, na capela. E essa é a capela que eu faço desde 16 de março de 2020. Então, a partir de agora, quem quiser acompanhar a coroa de São Miguel Arcanjo, tá? Que eu rezo, que alegria compartilhar com vocês. Não é fácil. Que tem vezes, né, Mário, que eu vou dormir madrugada. Sim. E não é fácil acordar pro programa das 8, tá? Então, não, agora eu tenho que estar esperto e montar tudo, tá? Mas foi a ordem dele, foi uma moção do coração. Confesso, estou obedecendo. Então eu sei que quantas vidas vão ser salvas. E eu confesso a vocês, foi lindo hoje. Tá? Nossa, foi realmente, né, imagino que quantas vidas Deus vai tocar. Porque com São Miguel Arcanjo, a milícia celeste vai agir.
1: Amém.
0: Então isso não tem preço. Então vale o sacrifício. Confesso a vocês, não é fácil. Principalmente amanhã, porque 2 dias para mim difíceis. Domingo não vai ter, tá? É de segunda a sábado, ok? Okay. Domingo não tem condições, é impossível, com a missa. Mas para mim é complicado segunda para terça, por causa do batismo.
1: Sim.
0: Tá? E ao mesmo tempo. Quinta para sexta.
1: Quinta para sexta para dar missa.
0: Tá? Mas Deus sabe. Mas eu agradeço a Deus. E ainda mais hoje, que a missa, quem for no santuário, vai preparado, hein? Aliás, o programa de hoje, fique preparado. E já na pílulas, Deus vai mostrar o porquê fique preparado. Hoje foi o dia do meu batismo. Nesse momento, agora estou sendo batizado, amados. Há 59 anos atrás, 8 horas 10 minutos, vou dar horário, porque às 8 horas começou o meu batismo. Tá? Exatamente. Eu nasci. E foi já uma graça de Deus, um milagre. Aí minha tia, madrinha, tia Ed, um beijo no coração. Minha prima Célia com certeza está ouvindo. Acredito que minha madrinha também, com seus 86 anos, Deus abençoe. E tia madrinha. E ela chegou, viu um padre. Ela falou, não pensou nem duas vezes, vou batizar o meu. E minha mãe, coitada, com as dores da cirurgia, que foi, né, lembrando que foi um parto. Naquela época, fazer cesárea não é brincadeira, né? Então, já hoje é mais fácil, mas também os cuidados. Imagina 59 anos atrás. Então, ela viu, né? Lembrando também onde eu nasci, estava em greve de médicos, mas ela encontrou um padre. Você não pode batizar meu sobrinho? Aí, então, foi ela, meu padrinho Wills, saudoso padrinho Wills, né? E foram meus padrinhos. E eu fui batizado. Graças a Deus, Mário, menos de 24 horas. Olha como Deus tem seus planos.
1: Olha aí,
0: menos, padre, de um dia. Eu nasci às 2 da tarde, às 8 da manhã, estava sendo batizado, recebendo meu passaporte da eternidade. Por isso, Senhor, diante de tudo que eu estou falando agora, essa graça especial, vou começar por inteligência emocional. Pandinha, você, pílulas 2, tá? Começando com Pandinha, pílulas 2, pode abrir.
2: Pílula 130 130. Em tempo de...
0: Só um minutinho, tem alguém que está precisando ouvir. Você fez um clamor a Deus hoje. Não me acompanhou no programa no YouTube, não. Mas você fez um clamor hoje. Olha a resposta aí. Por favor, leia.
2: Em tempos difíceis, temos que ter PDS, prudência, discernimento e sabedoria. E estamos em tempos complicados. Efésios 5:17 nos traz: não sejais imprudentes, mas procurai compreender qual seja a vontade de Deus. Temos que pedir para Deus o dom da prudência e não nos precipitar em tomar decisões em momentos de raiva. Devemos ter a calma necessária para rezar e pedir orientação de Deus, para não nos arrependermos de palavras ditas, para aprendermos a vontade de Deus em todas as situações.
0: Nossa, e antes de você ler, Pozinha, eu não lembrava mais a ordem que está de nada, tá? Então eu não sabia que ia sair isso, tá? Deus dando novamente, repito, uma pessoa, ela clamou, o Senhor me dá uma resposta, tá aí. Pílulas na página 130, tá? Pílulas, essa receita. Agora outra receita, Mário, pílulas 1.
1: Vamos lá.
0: Isso serve para você também, viu, Mário? Deus sabe por quê, pode ler. Não, fecha de novo, abre agora.
1: Vamos lá.
0: Por favor.
1: Uau, pílula 64. Nossa, incrível, Padre, que ontem eu vi muitas mensagens sobre um assunto parecido com esse. Pílula 64. Tenho dificuldade no convívio com a minha família. O que devo fazer? Uma palavra de Deus para essa tua dificuldade está em Colossenses capítulo 3, versículos 12 e 13. Como eleitos de Deus, santos e queridos, revestivos de entranhada misericórdia, de bondade, humildade, doçura e paciência. Suportai-vos uns aos outros e perdoai-vos mutuamente. Esses dois versículos nos ensinam a viver em família e em sociedade como verdadeiros cristãos.

0: reflexão que eu postei ontem à noite. Muito a ver com aquele cartão que eu postei da bisavó, tá? A bisavó só que mostrava uma pedra, que era outra pedra, pedra. Essa foi mais didático e mais para criancinhas, tá? Isso é para todo mundo, tá? Vamos lá. Quebre, reflexão. Quebre o ciclo do que te causou dor. Para não ferir quem nunca te magoou. Então nós temos aqui uma bisavó, que ela diz o que para sua avó? Para a avó. Ó, nós temos a bisavó, tem a mãe e o filho. O que que a bisavó fala para a filha?
1: Inútil.
0: Aí você vê a filha, depois dá uma olhada. Gente, tem que olhar o cartão, ok? E não pode errar a música, ficar com pandinha, senão fica difícil. Pega o cartão certo. Então, a avó tá de pé, né?
1: Sim.
0: Bengala, bisavó.
1: Isso.
0: Ela diz o que para a filha?
1: Inútil.
0: Olha a cara da filha, que é a avó. No caso, ela chega e diz o que para de sentada, mas olha a fisionomia. Com certeza não fui eu que desenhei, tá, Mário?
1: Eu também não.
0: Nós não fazemos isso, tá? Olá. Aí ela diz o que? A avó para a filha.
1: Estúpida.
0: Aí acontece uma quebra. A filha dela está de joelhos brincando com o seu filhinho, que aqui é um filhinho, é um menino. O que ela diz?
1: Te amo.
0: Essas, eu acrescentaria três palavras, eu te amo, tá? Se eu fosse fazer o cartão aqui. Essas três palavras, eu te amo, quebra ciclo. Então, eu não sei o que foi dito a você, inútil, estúpida, você não presta, você não vale nada, sua burra, seu burro, você não sei, mas eu sei do que Deus faz.

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0: caso do tempo, derrama. Derrama, vou deixar pra oração, Padinha. O tempo, vamos lá. É, posso, hoje eu vou escolher, tá, Mário? Tá? Vai 2 e 5. Tá? 2 e 5.
1: Boa, vamos lá.
0: Sei que nós vamos. 2 e 5.
2: O Mário tinha falado justamente isso aí, Padre. O 5 não, mas o 2 ele
1: falou. O 2 ele falou.
2: Começa com 2. Aí vamos, eu falei, vou começar com 2 e 5.
0: Eu olhei o tempo aqui, tá? 2 e 5, bora.
3: Bom dia, Padre Marcelo, Mário e Pandinha. Passando aqui para dar um testemunho rápido. Eu ouço o programa do Padre desde a Rádio América, então são muitos anos. São muitas bênçãos na minha vida, lições também. Muitas graças recebi através do programa do Padre, né, pela intercessão dele. Então, passando para dar um testemunho rápido, eu sou aqui de São Gonçalo e fomos um grupo de amigas para dedicatória e chegamos lá às 18 e alguma coisa, e disseram para nós que não havia mais senha. E em momento algum eu deixei de acreditar que a gente ia entrar, porque se Deus permitiu que a gente chegasse até lá, não tinha como a gente não conseguir falar com o padre. Nós ficamos ali fora, foi criada uma fila e falaram assim: olha, não tem mais vaga, mas essa fila vai ser criada aqui e se liberarem, vocês entram. Aí nós ficamos ali conversando, depois liberaram, a gente saiu correndo pro outro lado, pra fila maior, e foi muita bênção. Assim como o padre fala, assim, em missas, né, que a gente escuta, que é o céu na terra, lá a gente sentiu a presença de Deus, porque foi um momento muito agradável, um momento de muita paz. Estávamos todos em pé, assim como o padre, cansados, né, porque nós viemos dos nossos trabalhos, e em momento algum você via alguém com cara de raiva, de cansaço, nada. Todo mundo feliz e alegre de poder estar diante da presença de Padre Marcelo, né? Então, só tenho a agradecer. E eu aprendi com o Padre Marcelo que quando a gente pede chuva, a gente sai com guarda-chuva. Então, eu sabia que Deus nunca ia desamparar a gente nesse momento. Mesmo o inimigo tentando de várias formas colocar pensamentos ruins na nossa mente pra gente desistir e ir embora, em momento algum, a gente desanimou. Então, tinha certeza de que nós somos vitoriosos pelo sangue de Jesus. Então, só agradecer a vocês três por tudo que vocês fazem na vida da gente. Amo vocês, que Deus continue os abençoando.
0: E Formiguinha Jesus, Chicão e o Mário Cover, tava lá, né? E glória a Deus, foi uma bênção, né? Cada dedicatória, Mário! Eu já contei, ele não saberia, tá, gente? Mas vamos lá, vamos. Mas onde eu vou agora?
1: Juiz de Fora, Padre.
0: Ah, nossa, ele sabe tudo.
1: Juiz de Fora, Juiz de Fora. Ô, Padre, essa que falou agora foi a Cleide da Silva Santos, de São Gonçalo, Rio de Janeiro, viu, Padre?
0: Glória a Deus. Vamos lá, os 5.
1: Vamos lá.
4: Olá, Padre Marcelo. Nesta semana, que é o seu aniversário, eu agradeço imensamente a Deus pelo dom da tua vida, pelo seu sim à evangelização, sim a Deus, porque isso reflete muito em nossas vidas. As suas palavras são tão assertivas e acessíveis que hoje eu tenho 43 anos e comecei a te ouvir quando eu era uma menina, que eu tinha 16 anos ainda. E durante todo esse tempo, suas palavras são assim um bálsamo para minha alma. Recentemente, meu namorado foi internado por uma crise renal e ele é transplantado. No início do ano ele infartou, passou por algumas angioplastias e daí quando ele estava no hospital, na UTI, foi constatado que ele havia infartado de novo e não se sabe quando. E um dia, né, eu rezando, pedindo a Jesus que fosse o médico e que a Virgem Maria fosse a enfermeira, que operasse o coração dele, pedindo, né, rezando o terço, sou vitoriosa pelo sangue de Jesus na capela, pedindo a Deus que tirasse ele da UTI e o levasse pro quarto. Antes de eu terminar de rezar o terço, eu recebi uma ligação dizendo que ele já estava indo pro quarto, e na minha cabeça durante todo esse tempo só vinha a música "Minha esperança está nas mãos do grande eu sou, meus olhos vão ver o impossível acontecer", e realmente Deus opera maravilhas. Muito obrigada, Jesus.
0: Ele fez. E aqui é menos é mais, né, Maria?
1: Isso, Padre, amada de Deus.
0: Amada de Deus, mas prepare-se porque, gente, eu já fui batizado. Oh, glória a Deus!
1: Glória a Deus!
0: Padre, como assim? O batizado não é demorado assim, tá? Então, começou 8 horas da manhã, são 8 horas e 32 minutos, agora vai dar agora. Então, prepare-se. já batizado, mas nós vamos falar sobre isso em oração. Já voltamos.

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11: 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Ei.

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1: Derrama, Senhor.
2: E essa...
1: Derrama, Senhor.
2: Eu já agradeço. Semana de ação de graças. Porque Deus vai me usar tanto, tanto, tanto. Vocês gravem o que eu estou falando. Vocês não têm noção do que vai acontecer hoje. Agora e na Santa Missa.

0: dizer assim, se existe uma, só essa trilha dessa música, mantenha a trilha dessa música. Em nome do Pai, e do Filho, e do Espírito Santo. Amém. Como disse a vocês, há 59 anos atrás, com certeza, já foi batizado. Como vocês já foram batizados? Mas não basta ser batizado. Nós temos, pelo batismo, olha que lindo, recebemos o passaporte da eternidade, nos tornamos templos vivos de Deus. Ei, você é morada de Deus, eu também. Que é o céu? Já começou com o batismo. Amados, o que é o céu? É o batismo, é a porta da eternidade. É o batismo. Porque Deus já habita em nós. A Santíssima Trindade já está em nós. Mas ainda estamos nesse mundo. Há um combate. E obrigado, Senhor, porque nesse momento, aqui vem um segredo. Por que orar sem cessar de São Paulo? Porque não basta possuir o Espírito, Ele tem que nos possuir. Por isso, esse que eu chamo batismo no Espírito é diário. É a cada hora e a cada segundo, a cada milésimo de segundo. Eu preciso me deixar guiar por Deus. Repito, Romanos capítulo 7 acontece isso. Eu quero fazer o bem, quando vejo estou fazendo o mal. Graças a Deus que tem o capítulo 8, o seguinte, que vem que é pelo poder do Espírito que nós conseguimos fazer coisas. Aliás, Romanos 8, 26, há momentos que eu não sei o que pedir, nem como pedir. O Espírito Santo ora por mim, em mim e por mim, com gemidos inefáveis. Senhor, nesse momento, eu peço, vem com o teu poder. Eu falei para eles, vocês não têm noção o que vai acontecer. Primeiro, você que foi batizada. Não sei se você, eu tenho a graça de saber a data do batismo. Se você for buscar na sua paróquia, vai estar lá registrado. E eu tenho certeza que eu vou fazer essa pergunta hoje. Quando eu perguntar no santuário, a grande maioria do santuário não sabe a data do batismo. Sabe a data do seu nascimento biológico, mas não sabe o nascimento espiritual. Esse corpo, ele vai envelhecendo. A nossa alma jamais. E desde o momento da concepção, nós começamos a existir, e através do batismo nos foi aberta a eternidade. Portanto, o que para o mundo, eu tenho nesse momento, Senhor, eu te entrego todos aqueles que tem uma pessoa que me acompanha agora, que tem um parente que é agnóstico, ateu. Eu tenho pena deles. Padre, essa palavra não, eu tenho pena. Apesar de que, nos meus 31 anos de sacerdócio, e eu tenho vários amigos já falecidos, com 50 anos de padre, que também é a mesma coisa. Eu nunca na minha vida peguei um ateu convicto na hora da morte. Lúcido, tá? Lúcido, dizendo assim, eu morrendo sem crer em Deus. Nunca. Padre, não. Gente, ó, já vi tanta coisa. Eu nunca peguei. Repito, eu nunca vi. E geralmente pode pegar uma pessoa que se declara agnóstica ou ateu, é super culta, tá? Culta do mundo, tá? Super sábia, entre aspas, sábios do mundo, não segundo Deus. Falam poliglotas, falam várias línguas. Mas na hora H, na hora do... Aí, tudo o que eu falo, mas para que tanto conhecimento? Quando carinhosamente, não é provocar, mas quando eu tenho a oportunidade de dialogar com eles, eu falo, para que tanto conhecimento? Você vai jogar tudo fora. Você estudou tanto, você aprendeu tanto, para jogar tudo isso fora. Mas, Senhor, nesse momento, não vou falar com o ateu. Eu falo com que. E nem com os atuas, eu quero falar com os atuas. Eu estou usando um português aqui. Como assim? Quantos que são batizados, mas a vida deles está à toa? Não é ateu, mas está à toa. Perdeu sentido. Não tem sentido de vida. Aqui é Ezequiel capítulo 37. São ossos secos. Meu povo está seco. Depois, pegue, seja curioso, leia Ezequiel 37. Não vou abrir a Bíblia agora. Mas nesse momento, preste bem atenção. Você que já foi batizado. E Deus mostra uma coisa que eu nunca fiz na minha vida. Você que já foi batizado. Por favor, coloque a sua mão direita na fronte, a esquerda no coração. Senhor, no dia do meu batismo, há 59 anos atrás, cronologicamente falando, no Cronos, não no Kairos, no tempo de Deus. E também no Kairos, porque quem imaginaria que eu estaria fazendo um programa 59 anos depois? Poderia nem estar aqui depois do empurrão, tá, gente? Deus, aquilo foi um milagre. Sou um Lázaro. E antes disso, mesmo na minha ordenação, eu sofri um acidente de carro, que também lá eu poderia ter ido, porque eu vi um filme da minha vida. Então, realmente, lá poderia ter sido, mas Deus, é planos dele, são os planos dele. E eu sei que ainda tem muito a ser feito, Senhor, para a tua glória, para a tua honra e glória. Sou apenas uma formiguinha. 59 anos, rumo aos 60, mas sou apenas uma formiguinha do teu Kairos a teu serviço. Que honra te servir. E repetindo, toda honra e glória a Jesus. Mas nesse momento, essa intimidade, esse presente eu posso dar. E eu fui ungido para isso. Ainda mais nesse ano que eu estou no jubileu de Iraca, 31 anos sacerdote. Batiza, Senhor Jesus, no teu Santo Espírito. Senhor, que não basta possuir o Espírito, que o Espírito Santo possua essa pessoa. Os seus medos, suas ansiedades, hoje rezando, hoje eu entendo que o Mário, eu não sei como você consegue ler, o que eu apanhei para ler, Mário, porque é rápido demais.
1: É muito rápido. Tá?
0: Nossa, ontem tava, eu tive a experiência aqui, que você teve. Vocês não têm noção. Como... Dispara, Mário. Parece assim, ó.
1: Eu reparei que o senhor não conseguia nem firmar o olho ali, padre. Eu reparei.
0: Aí eu aprendi, estou aprendendo. Eu tinha que tocar para dar uma paradinha para ver se eu quero ler. Isso. Porque, gente, vocês não têm noção. Disparava. Brrr, e você tem. Nem com leitura dinâmica você consegue. Mas obrigado, Jesus, porque o senhor toca. Mas o senhor faz uma coisa agora que é diferente. Tem uma pessoa me acompanhando que ela não é batizada. Padre, você não é batizado. Está me ouvindo agora. E apesar que eu vou pedir uma coisa para essa pessoa, e quem puder, e se sua saúde permitir, faça. Fique de joelhos. Há quanto tempo eu não peço isso? Mas hoje eu preciso que você dobre seus joelhos. Se sua saúde e articulações permitirem, dobre seus joelhos. Eu não vou me ajoelhar agora, porque eu estou na pessoa de Jesus, em persona Christi, como sacerdote. Mas hoje eu preciso que você dobre seus joelhos. Padre, é um exercício. É um exercício. Vocês não têm noção o benefício que é isso. Se sua saúde permitir. Lembrando que eu falo com várias pessoas que não podem. E padre, se não é saúde. Padre, eu não posso porque eu estou no carro, eu não posso porque eu estou na condução, padre, eu não posso porque o lugar não permite. Volte depois no Spotify. Eu preciso que você se ajoelhe. Dobre seus joelhos. E não é para mim. Pai Celestial, para você saber com que pai eu estou falando. Que saudade eu tenho do meu pai Antônio, mas não é com ele. é com o Pai dos Pais, Pai Celestial, Deus Todo-Poderoso. Em nome do Senhor Jesus eu peço novamente. Não, já são agora sobre essa pessoa que ainda não foi batizada. E ela vai procurar a sua paróquia, que eu estou falando com o mundo. Eu não sei onde essa pessoa, só mostra várias pessoas que não foram batizadas, mas que estão dobrando seus joelhos agora. Senhor, eu peço nesse momento que elas tenham a experiência do Teu Espírito Santo. Batiza, Senhor, e que elas busquem o batismo na paróquia, que aí sim vai confirmar o que eu estou fazendo agora como sacerdote. Porque você tem que ser batizado na, todo, o rito todo que é lindo, desde o primeiro século. Até meu ver aqui, o mundo, o Iá que está aqui do meu lado, não compreende, mas Deus compreende. O que eu estou fazendo agora é divino, até eu tomei um susto aqui. Obrigado, Senhor Jesus. Meu tablet falando comigo, que não compreende, porque não é para compreender mesmo, que é poder do Espírito. Dobra teus joelhos. Senhor, derrama a unção sobre essa pessoa. É mais do que falar, é presença. Obrigado, Senhor, é a tua presença dentro dessa pessoa. Essa experiência de um Deus vivo, verdadeiro, de um amor verdadeiro, transbordante dentro de você. Essa fonte que sai de dentro de você. Isso é o batismo. Que faz com que você tenha forças para levantar, para caminhar. Então eu entrego todos aqueles que já foram batizados e aqueles que serão batizados. Mas nesse momento, Deus dando já um pouco da experiência do que é batismo. O Espírito Santo, batiza, Senhor. Um pouco da experiência do que é batismo.

0: Na hora da missa, vocês não têm noção que ele me usava. Para mostrar que o poder é dele. E é o lema da minha ordenação. Eu trago um tesouro extraordinário nas minhas mãos, mas em vasos de argila, para mostrar que o poder é dele, não é meu.
1: Espírito Santo.
0: Por isso o Senhor batiza. Batiza. E renova, Senhor.
1: Espírito.
0: Onde eu não posso ir, o Senhor vai. Onde eu não posso, Deus vai. Em nome do Pai.
1: Derrama, Senhor.
0: E do Filho.
1: Derrama, Senhor.
0: E do Espírito Santo.
1: Derrama, Senhor.
0: Amém. Só que agora eu quero que você levante. De pé. Obrigado, Senhor, que o Senhor quer de pé. E bendito momento de fé
2: que nos mantém em pé.
0: O mundo quer nos derrubar. Quantas decepções nos derrubam. Muitas vezes escorregamos, outras somos empurrados. O segredo não está no cair, porque cair nós vamos cair muitas vezes. O segredo está nos levantar. E esse é o segredo. Deus nos levanta. No poder do Espírito Santo, Deus nos levanta. Quando eu fui empurrado, foi a maior dor que eu senti na minha vida. E quando a socorrista falou, nós vamos tirá-lo, vamos levá-lo. Naquela hora, gente, é uma força. Eu falei, não. E vocês viram, eu ainda fiz uma... Para subir para o altar, ainda tive que fazer força para levantar e ficar até o fim.
2: Ainda fez a barra ali, né, padre?
0: Não, fiz barra. Tá? Eu fiz uma barra. E imagina, depois de tudo... E ainda foi até o fim a missa. Coitado do Duque, que vinha os espasmos, eu apertava ele, coitadinho, ele sofreu naquela época. É, nem tanto que se fosse hoje, nossa, não aguentaria. Mas, obrigado Jesus, é poder do Espírito. Não é? E é ação dele. Deus levanta. Agora aprenda, porque eu estou falando com várias pessoas caídas. Gente, nós vamos cair. O segredo não está em cair. Cair, nós vamos cair muitas vezes. O mundo vai empurrar, decepção. O segredo está em se levantar. E é isso que o Espírito
3: tuas forças te atrairei.
0: Obrigado, Senhor, por esse programa. Nós vamos com o intervalo com aquela vinhetinha. Prepare a água que o boião está estourando.
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1: E abençoar, santificar, exorcizar, Senhor, essa água. Que programa hoje, Senhor. Que quanta bênção. E espero vocês na Santa Missa, porque

0: uma das coisas mais lindas no santuário é a presença de Deus.
1: Te amo, Jesus!
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11: Olá, bom dia pra você, 9:03. Que delícia estar com você nessa programação que é simplesmente maravilhosa e feita pra você. 9:03, acerta o seu relógio, eu sou Cláudia Jones, a gente tá chegando pra ficar junto com você aqui até 9:55 por aí no Manhã 106 e que você tenha uma manhã abençoada, um dia abençoado. Pra participar é muito fácil, o nosso WhatsApp é 21-3231-3567. Aí você manda um oi, o Geninho retorna pra você com umas opções, você escolhe a opção número 1 e manda sua mensagem. Se mandar o áudio, 30 segundinhos é o suficiente. Tá ótimo assim, tá bom? E olha, o Papa Francisco disse assim, ó, se o mal é contagioso, o bem também é. Então deixemos-nos contagiar pelo bem.

0: oportunidades.
1: Olha ela chegando aqui com os olhos cinzas. Bom dia, Elizabeth da Silva.
2: Bom dia, Claudinha da Silva. Bom dia também aos ouvintes. Claudinha.
1: Você sabe que ontem, a gente brincando com essa coisa da Silva, eu perguntei, quem é a Silva aí? Quem é a Silva aí do outro lado? Várias pessoas aqui no WhatsApp mandando pra mim, eu sou a Silva também, ó, tá vendo como a família Silva é grande?
2: É, a família Silva é grande, viu, Claudinha? Olha, a Escola de Idiomas está com oportunidades abertas para as unidades de Jacarepaguá e também a Zona Norte do Rio de Janeiro. As vagas disponíveis são para assessores comerciais, coordenador pedagógico com inglês fluente e instrutor de francês e inglês. Interessados devem enviar seu currículo atualizado para o e-mail gdiamonderh@gmail.com. gdiamonderh@gmail.com, informando no assunto o cargo desejado e também o bairro onde você mora. Mais informações é só acessar o aplicativo da Rádio Catedral. Rádio Catedral FM-RJ Oficial. No aplicativo tem um ícone vagas de emprego. É só acessar, certo, Claudinha?
1: Duvido você do outro lado que não baixou ainda o aplicativo, baixar agora.
2: É verdade, é só acessar o site da Rádio Catedral. Rádio Catedral FM.com. .br, lá tem um link que vai levar você para o nosso aplicativo e não tem eu, viu, Claudinha?
1: É, que hora você volta?
2: Volto no Dia com a Notícia, lá 11h45, mais ou menos por aí.
1: Então tá certo. Vou pro break, já eu volto, 9h21.
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9:24. Bom dia pra você que tá aqui com a gente. Olha, tá fazendo aniversário hoje? Então essa é a hora. Manda um alô especial. Uma ouvinte querida nossa ligou pra nossa central telefônica, mas ela não falou o nomezinho dela, mas ela mandou um feliz aniversário pro padre Luiz Fábio Domingos, da paróquia Nossa Senhora Mãe da Divina Providência, na Taquara. Feliz aniversário, padre. Que Deus lhe abençoe toda a sua vida, que já é tão abençoada, né? Você abençoa tanto a gente, né? Então que Deus lhe abençoe também, padre. E também o Sidney da Silva Arruda, a Luzia Monteiro Araújo, Dulcimar de Moraes Brito, Marilda Maria da Silva, Geraldina de Lima, João Batista Fagundes, a Maria Isabel Bezerra de Carvalho, gente. Também tem a Afonsina Virgínia da Silva, Regina Maria da Conceição, Maria Francisca da Silva de... Olha quanto da Silva, Beth. Isolina Weber de Castro, Elia Mendes Alves, Maria Isabel Lucena de Farias e, pra encerrar, a Wanda Lígia de quê? Da Silva, parabéns pra você, pra todos vocês. E se o seu nomezinho não tá aqui, não esqueça, ligue pra cá e bota aí na nossa agenda. Olha, meu aniversário é tal dia que a gente vai mandar um alô pra você. Tá combinado assim? E tá combinado você participar 32313567 também? Manda aquele alô especial, vamos lá, hein? É isso aí, Rita Suzana, rumo aos 100%. Um beijo, ela é Rita de Caça de São Cristóvão. Ela oferecendo a próxima música pra todos os ouvintes. Aí o Céia Costa, nossa ouvinte querida, sempre participando, né? Com a gente aqui, um beijo grande pra você. Ivan Alves, do Parque Lafayette, Núcleo de Caxias, ele tá aqui ligado, já colocamos seu nomezinho aqui e de todos que você pediu pra nossa oração, pro nosso terço, tá bom? E participe. 3231-3567.

0: Esse é o Manhã 106 para você aqui na Rádio Catedral, 9:30 e tá na hora de ficar bem informado.
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0: Samuel Correia, fala comigo.
2: Falo sim, estou de volta aqui na Rádio Catedral, trazendo mais informações para você, ouvinte, motorista, que trafega pelas vias expressas da cidade. Na Avenida Brasil, o trânsito está difícil em direção ao centro, a pontos de lentidão na altura de Guadalupe e também a retenções entre a Maré até a chegada ao Caju. A pista central está até melhor do que a pista lateral, já no trecho de Bom Sucesso. Bom, você que opta pela linha vermelha está encontrando fluxo intenso entre o Parque das Missões, a chegada à Ilha do Fundão, mesmo está acontecendo entre São Cristóvão e o acesso ali para o viaduto do Gasômetro. A chegada ao centro tem trânsito intenso na Bicalho, na Presidente Vargas, sem dificuldades para o motorista que está no acesso ali a Benedito Hipólito pela rua Carmo Neto. E atenção, no Aterro do Flamengo, ainda duas faixas seguem ocupadas, interditadas, em direção à Zona Sul, ali no caminho para Botafogo, por conta de um acidente envolvendo 4 carros. Equipes da Prefeitura seguem atuando por lá, junto com o Corpo de Bombeiros, trânsito mais parado para quem sai da Avenida General Justo. O caminho da Avenida Beira-Mar é uma opção para a Zona Sul. Você que sai do centro e está indo em direção à Zona Sul, também tem como alternativa o 31 de Março, Santa Bárbara, e também o elevado da Avenida Paulo de Fronten e o túnel Rebouças, que tem trânsito intenso em direção à Lagoa Rodrigo de Freitas. Você confere outras informações sobre o trânsito nas redes sociais do COR, no arroba Operações Rio. Para a Rádio Catedral, Samuel Correia, direto do Centro de Operações.
0: Obrigada, 9:31, ele volta logo mais no Em Dia com a Notícia. Continua hoje o Terço pela Paz, que todos os anos, sempre no mês de maio, o Regional Leste 1 da Conferência Nacional dos Bispos do Brasil promove nas arquidioceses e dioceses do estado do Rio de Janeiro. O terço está sendo rezado logo após a oração do Ângelus, por volta de 12:10, com transmissão da Rádio Catedral. Hoje ele vai ser rezado na Diocese de Campos dos Goitacazes e da Administração Apostólica São João Maria Vianney, na Igreja Matriz de São Benedito, com a presença do bispo diocesano Dom Roberto Ferreria Paz e de Dom Fernando Areias Rifan. O Terço pela Paz termina amanhã na Arquidiocese do Rio de Janeiro, na Paróquia Santo Afonso, na Tijuca, com a presença do cardeal arcebispo Dom Oranis von Tempesta. Agora tem Fraternidade São João Paulo II, Romanos 12.

0: 9:48, Deus de Abraão, com Ramon e Rafael. E eis que ele chega aqui, o menino das...
1: Boas notícias!
0: Bom dia, meu amigo Rodrigo, você tá bem?
1: Tô bem, graças a Deus.
0: O que você conta aí hoje?
1: 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Então, nós temos até o dia 29 para poder correr atrás desses 44% restante para que nós possamos alcançar o primeiro objetivo, que é chegar nos 100%, e o segundo objetivo vai ser ultrapassar para poder recuperar os meses que ficaram para trás, né? Janeiro, fevereiro, março e abril, a rádio não conseguiu fechar no positivo, porque não alcançou 100%. Então, o que acontece? 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É com você, Claudinha.
0: Obrigada.
1: Jones.
0: Até a próxima, viu? 9:51, olha, tem gente que não dorme bem. Fica virando na cama.
1: Você, Claudinha.
0: Obrigada.
1: Jones.
0: Até a próxima, viu? 9:51, olha, tem gente que não dorme bem.

0: da parte muscular, auxilia no combate de dores, cãibras, ajuda o corpo a relaxar mesmo.
1: É verdade.
0: É mais disposição durante o dia, mais tranquilidade na hora de descansar. Por isso, porque viver bem cansado o tempo todo não é normal, gente. Mas faz assim, faz o teste, usa e depois manda seu depoimento aqui pra gente, né, Claudinha?
1: 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É verdade. 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Uhum. 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
1: Olha isso.
0: Ah, pare, porque qualidade de sono também é qualidade de vida.
1: De vida,
0: mas
1: justamente.
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1: 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Daqui a pouquinho nós teremos o programa Experiência de Deus, tá bom?

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E agora, rezemos juntos com as palavras de São João Paulo II. Ó Mãe dos homens e dos povos, vós que conheceis todos os seus sofrimentos e as suas esperanças, acolhei o nosso clamor, que movidos pelo Espírito Santo, elevamos diretamente ao vosso coração e abraçai com o amor da Mãe este nosso mundo humano, que vos confiamos e consagramos, cheios de inquietação pela sorte terrena e eterna dos homens e dos povos. Amém.

0: sejam um. Por isso,
1: está um dos pilares da semana da unidade.
0: Aqui está um dos pilares. Que todos sejam um. Senhor, já me coloco em oração porque são tantas as denominações cristãs e precisamos do ecumenismo, Senhor. Precisamos ficar naquilo que nos une, não naquilo que nos divide, como diz o Papa no documento Unitatis Reintegratio. Fiquemos, Senhor, com aquilo que nos une, que todos nós, cristãos, que professamos a fé em Jesus Cristo, sejamos um, que as diferenças não nos separe, que a diferença não nos leve à desunião. Manda teu Espírito, Senhor. Senhor, ainda falas mais claramente. Que todos sejam um e eu neles. E que possam chegar à unidade perfeita. Veja que nosso Senhor deseja isso. Que deixemos as divisões, as brigas, as pelejas, mas que nos unamos à mesma causa, Jesus Cristo, que numa palavra teológica é ecumenismo. Ajude-nos, Senhor, a viver isso. E tendo claro isso, sei que a união começa dentro de mim, quando cada um deseja estar com o outro. Então me coloco, Senhor, nesta quinta eucarística e peço o Espírito Santo de Deus sobre a igreja, sobre os adoradores, sobre mim, sobre a família. Vem Espírito Santo, vem Espírito Santo e age em nossas vidas, Divino Espírito Santo, fazendo-nos um só rebanho, um só pastor. Que superemos as diferenças e busquemos esta unidade para que possamos amar. E no amor verdadeiro não há divisão. Vem Espírito Santo de Deus, adorarei. Espírito Santo, terceira pessoa da Santíssima Trindade, nesta semana, nesta preparação para Pentecostes, vem Espírito Santo sobre nós. Adorarei, Espírito Santo. Ah, vem Espírito. Fogo que é suave e abrasador e é um doce hóspede de nossas almas. Vem Espírito Santo de Deus. Vem efusivamente, vem sobre nós. Senhor, hoje te pedimos em plena quinta eucarística, faça-nos verdadeiros adoradores, faça-nos corações ardentes em adoração a ti, Senhor Deus. Espírito Santo de Deus, fonte de todo bem e de toda graça, Espírito Santo, fruto do amor do Pai e do Filho, inspirai-me sempre o que devo pensar, o que devo querer, como devo agir, o que devo fazer para o bem das almas e minha própria salvação. Vem, Espírito Santo, já é adiantada a semana, nesta quinta eucarística, vem Espírito Santo e dai-nos um novo Pentecostes. Eu vou para o intervalo e eu volto já, quero lembrar, estou chegando em Fátima. Então, mande os seus nomes, nome de sua família, para que eu possa levar até a ermida de Nossa Senhora de Fátima e colocar o seu nome lá este ano, 0800-410-6060. Anote ali, ou mande, fale com nossos atendentes, ou mande um WhatsApp, 41-3221-6060. Faça isso agora. Eu vou pro intervalo e eu volto já. Volte comigo.
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0: Querido povo de Deus, em plena quinta-feira, eu quero lembrar que nós estamos na 17ª parcela. Parcela do livro Ouro, pagando as nossas prestações, 1.300.000 e pouco. Se você já o fez, muito obrigado. Se puder, faça de novo. Mas reúna a família, reúne os amigos. Entre no site agora, livrouro.com.br, escolha o valor, rode um pouquinho, aí você vai escrever o seu nome, o nome de sua família. Eu digo, se você quer receber uma graça, que assim seja. Se você quer testemunhar uma graça, também o faça. Mas, se simplesmente você quer doar e que seu nome esteja lá, mesmo que oculto, filho de Deus, filha de Deus, Deus sabe que você contribuiu. Portanto, faça esse gesto hoje, em pleno mês de maio, mês de Nossa Senhora. Faça esse mimo a Nossa Senhora e a obra evangelizar é preciso. Estou vendo ali, ó, filho de Deus de Nova Serrana, Minas Gerais, filho de Deus de Fé do Sul, São Paulo. A Cirlei Pereira, de Americana, São Paulo, colocou pedindo saúde, Cirlei e tantos outros dos seus familiares. Filho de Deus de Quilombo, Santa Catarina, Edi Oliveira, de Gravataí, Rio Grande do Sul. Faça como eles. Livrouro.com.br. Edinício, falei certo o seu nome ou é a pronúncia diferente?
1: Bom dia, seu padre.
0: Bom dia, Deus abençoe. Tá certo. Seja bem-vindo, Edinício.
1: Obrigado, seu padre.
0: Você fala de onde?
1: Falo de Brasília.
0: Brasília. Como é que você me acompanha ali em Brasília?
1: É para a Rádio Nova Aliança.
0: Meu abraço à Rádio Nova Aliança FM. Pois não, filho?
1: Seu padre, eu liguei para pedir oração, principalmente para a sua vida. É um pouco difícil.
0: O que está acontecendo, filho?
1: Eu tenho um comércio aí, não sei se... De 2019
0: para
1: cá, está muito difícil.
0: Tá,
1: a situação financeira, de saúde também.
0: Tá bom.
1: O comércio meu aqui andava muito bem, sabe? Eu pagava minhas contas direitinho.
0: Sim.
1: Dava para mim comprar minhas coisas. Então, 6 anos para cá, tem andado bastante. Depois da Covid.
0: Entendi.
1: Veio a Covid, veio outros problemas também.
0: Tá.
1: Aí não estou conseguindo sobrar as dívidas.
0: Entendi.
1: Não, não
0: ser, né? Se é uma pessoa honesta, mas na atual circunstância, depois da pandemia, as coisas ficaram difíceis. Vou colocar assim, filho, pedindo para a sua vida financeira, e é justo pedir, por intercessão de São José, providenciai que o meu trabalho possa render o pão nosso de cada dia. Essa é a principal intenção, filho?
1: Às vezes eu tenho medo de ser alguma coisa que não tem disso.
0: Ninguém fez nada, não. Eu quero que você reze comigo agora, exatamente para você ter a certeza que nada vai te abalar. Diga assim: Senhor Jesus.
1: Senhor Jesus.
0: Pelas tuas santas chagas. Dolorosas e gloriosas. Por intercessão de São José.
1: Eu peço a graça.
0: De poder sustentar minha família. Honrar minhas dívidas. Que o meu trabalho. Com muito suor e dedicação.
1: Possa prosperar.
0: Afaste para longe.
1: As dívidas.
0: As pessoas más. Senhor.
1: Eu creio.
0: Eu confio. E eu espero em ti, Senhor. Que Deus abençoe você, Diniz. Você está dentro da sua... O que você tem?
1: Eu tenho um comércio, uma mercearia.
0: Então levanta a tua mão direita. Abençoai, Senhor, esta mercearia. Eu não te peço luxo nem riqueza. Mas o pão nosso de cada dia. E o bem-estar da minha família. Por intercessão de São José. Amém.
1: Amém.
0: Que Deus abençoe, Ednício. Vamos rezar, mas já acreditando, pedindo a Deus Nosso Senhor. Minha saudação a Brasília. Ele acompanha pela rádio Nova Aliança FM ao cardeal Dom Arcebispo Dom Paulo César Costa, da Arquidiocese de Brasília. Eu vou direto, Alice. Que a paz de Jesus esteja com você, Alice.
2: Bom dia, Padre, a benção.
0: Deus abençoe. Você fala de onde, Alice?
2: Cornélio Procópio.
0: Cornélio Procópio. Pois não, filha?
2: Eu queria pedir uma benção do senhor, Padre. Tô com um probleminha de saúde.
0: Tá.
2: E tá complicado.
0: Você me escuta como aí?
2: Eu acompanho o senhor pelo YouTube.
0: Tá bom. O que tá acontecendo com a tua saúde?
2: Tô com sintomas de um cisto no ovário.
0: Tá. Cisto no ovário.
2: Sim.
0: Foi diagnosticado pelo médico, claro?
2: Ainda não. Tá sendo suspeitado.
0: Entendi. Ainda é suspeita.
2: Isso, suspeita ainda.
0: E por que você tá tão preocupada?
2: É que eu quero ter mais filhos, né, Padre?
0: Você já tem?
2: Já tenho. Tenho uma menina de 7 anos.
0: Como é o nome dela?
2: Manuela.
0: Manuela. Nome também de uma filha de um sobrinho meu, João Carlos e Ellen. Manuela. Filha, coloque a mão no ventre.
2: Sim.
0: E reza comigo. Jesus.
2: Jesus.
0: Pelas tuas santas chagas.
2: Pelas tuas santas chagas.
0: Dolorosas e gloriosas.
2: Dolorosas e gloriosas.
0: E junto com você, Alice, muitas mães estão colocando a mão no ventre. Então, reze forte. Curai-me, Jesus.
2: Curai-me, Jesus.
0: Deste diagnóstico.
2: Deste diagnóstico.
0: No meu ovário.
2: No meu ovário.
0: Se for de tua vontade, Senhor.
2: Se for de tua vontade.
0: Que se realize o meu desejo.
2: Que se realize o meu desejo.
0: De ser mãe novamente.
2: De ser mãe novamente.
0: Eu te consagro esta gravidez.
2: Esta gravidez.
0: E me comprometo. Que eu, meu marido e minha filha. Serviremos ao Senhor. Amém.
2: Amém.
0: Qual é o nome do seu marido?
2: Bruno Henrique.
0: Tá certo. Que Deus abençoe, filha. Que Deus
2: Amém,
0: a proteja. Cornélio Procópio, Paraná. Acompanha pelo YouTube. Mas também tem quem nos transmite lá, a Rádio FM 104, Tiago Alcântara. Também a Rádio Terra Nativa M, Carlos Roberto. Dom Marcos José de Souza, de Cornélio Procópio. Escute esse testemunho, por favor.
3: Eu tenho uma filha que teve Covid e ficou com a sequela de dores de cabeça.
0: Certo.
3: Todos os dias ela sentia dor de cabeça, era frequente. Aí eu recebo a capelinha das Santas Chagas.
0: Opa.
3: Uma vez no mês. Então, no dia do terço, eu pedi as Santas Chagas para curá-la dessas dores de cabeça. Então, ela foi curada, graças a Jesus das Santas Chagas. Obrigada, Senhor.
0: Graça recebida, graça testemunhada, filha de Deus. 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Eu volto já, volte comigo.
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0: E nós vamos para a leitura orante, mas antes de adentrar em Jó, eu tenho três recadinhos para você prestar bastante atenção. Primeiro, fique atento no Instagram das redes sociais, onde eu anuncio as missas que vão acontecer na peregrinação, aqui na peregrinação. Então, fique atento para que você não perca. E perdendo, assista depois no YouTube Padre Manzotti. Segundo, estou no caminho para Nossa Senhora de Fátima. 13 de maio, na Cova da Iria. Então, convido você, mês de maio, lá vou passar o Pentecostes. Então ligue 0800-410-6060, fale com as nossas atendentes, nossos atendentes, e eles vão anotar e vão me enviar e vou imprimir para levar na ermida. Ou você pode também mandar pelo WhatsApp 41-3221-6060. Amado povo de Deus, terceiro recadinho, sempre, todo dia, a leitura orante, que tá dando o que falar, meu Deus do céu, tá dando o que falar, fica no final, na boca da noite, no YouTube Padre Manzotti. Você perdeu agora, tem o reprise e tem lá, leitura orante. Dá tempo de você retomar Jó. E se você estiver gostando de Jó, você vai aí mandar um áudio para mim, 41-3221-6060. Quando eu retornar, vou ouvir tudo e vou colocar. E se você tiver perguntas que tenham ficado perguntas, pode fazer. Se eu não conseguir responder na experiência de Deus, farei um programa à parte só para essas respostas. Mas agora, sem demora, Bíblia aberta, cartilha de oração. E chegou a hora do terceiro amigo. Amigo, tá bom. Vamos lá, fica por aí. Terceiro amigo de Jó falar. É a vez de Zofar. O terceiro amigo de Jó, Zofar. Lembremos, três chegaram, sentaram, o primeiro falou, Jó respondeu, o segundo falou, Jó respondeu, agora é a vez do terceiro. Capítulo 11. Agora vamos ver se você sabe anotar. Capítulo 11, então, Jó 11. Vírgula. 1-6. Ponto. 13-15. Ponto. 18-19. Você está vendo no GC? Pode copiar ali. Isso mesmo. É assim que a gente escreve quando vai pular de um versículo para o outro. E como o texto é denso, eu vou fazer estes saltos. Jó, capítulo 11, vírgula. Do 6-3, ponto. Aí você pula. 13-15, ponto, 18-19. Aprenda a escrever sobre os capítulos e versículos. Vamos lá. Capítulo 11, versículo 1. Então, Zofar, da região de Naamã, em resposta, disse: Será que todo esse palavrório vai ficar sem resposta? Palavrório de quem? De Jó. Por acaso, quem fala muito é quem tem muita razão? Já chegou provocando Jó, hein? Jó, você pensa que não temos resposta? Provocativo esse, hein? O último veio afiado. Pensa que suas zombarias vão fazer calar a boca? Você diz que o seu modo de pensar está certo e afirma que é inocente diante de Deus. Versículo 5. Eu, porém, gostaria que Deus falasse e lhe desse uma resposta. Versículo 6, veja, olha a continuidade. Eu gostaria que Deus falasse e lhe desse uma resposta. Olha a ousadia desse homem. Ele lhe ensinaria os segredos da sabedoria, pois há mistérios na explicação das coisas. Assim, você veria que Deus o está castigando menos do que você merece. Valei-me Deus, eu não queria um amigo assim, hein? De novo, eu queria que Deus falasse. E ele falaria. E assim, esse é o ponto chave, olha a acusação. Você veria que Deus o está castigando menos do que merece. Uma acusação muito séria. Agora, versículo 13. Jó, vire seu coração para Deus e ore com as mãos estendidas para Ele. Veja o que ele diz agora. Versículo 14. Abandone o pecado que mancha as suas mãos e não deixa que a maldade more em sua casa. Literalmente, disse que Jó tem as mãos sujas. Sujas por algum motivo, de sangue, sujas de maldade. Mas ele disse: você está sofrendo menos do que merece. Jó, vire teu coração para Deus. Ore com as mãos estendidas. Abandone o pecado. Abandone, Jó, versículo 14, o pecado. Não se deixe levar pela maldade e não deixe que a maldade more em sua casa. Então, você andará de cabeça erguida, puro, firme, sem medo. Você não lembrará dos seus sofrimentos, que serão como água passadas, que a gente esquece. Faça isso, Jó. Admita seu erro, que você está pagando pelos seus pecados. Admita, Jó, que você está sofrendo menos do que merece. Abandone o pecado, volte teu coração para Deus. Então você andará de cabeça erguida. Primeiro ponto. Segundo, puro, firme e sem medo. Fique no seu coração, ainda falta. Versículo 15. Você viverá seguro e cheio de esperança. Deus o protegerá e você dormirá tranquilo. Quando você estiver descansando, nada o assustará. E muita gente virá lhe pedir ajuda. Porém, os maus olharão em redor desesperados e não acharão lugar para onde fugir. Para eles, a morte será a única esperança. Jó, você pecou. Você pecou. Se você abrir agora no livro Inabalável 79-80, é a leitura que eu indico hoje. Faço um pouquinho desta reflexão. Infelizmente, a teologia do silêncio, que era perfeita, não durou muito. Jó, confiante na amizade, finalmente expressou a sua dor. Tão longe um deles, ele a faz, o mais velho, abriu a boca e o consolo acabou. Eles falharam. E diz ali sobre Jofar, na página 80. Mas eu continuo a reflexão depois e ainda falta a oração do texto. Eu volto já. Volte comigo.
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0: E refletindo este texto de Jó, do terceiro amigo chamado Zofar, no livro Inabalável, na página 80, diz assim: Zofar, o mais impetuoso, foi além e declarou que Jó merecia até mais do que estava sofrendo. Eles falharam, porque depois do silêncio, tentaram aplicar Deus e a dor de Jó dentro de suas caixinhas de doutrina, culminando em uma afirmação do tipo: você deve ter pecado. Qual foi o erro desses amigos e, de modo particular, o último, Zofar, o mais impetuoso e de língua mais afiada? Transformaram a dor dele em um problema por resolver. E não um mistério a ser acolhido. Trocaram a caridade pela lógica e a amizade pela acusação. Rezemos. Senhor, quantas e quantas vezes nos deparamos com pessoas sofrendo, amigos nossos, conhecidos, familiares, e às vezes nos sentimos na obrigação de dizer algo e não entendemos que o silêncio e a oração na intenção da pessoa é a melhor coisa. Senhor, é tão claro e falaste tão claramente que não julgueis para não ser de julgados. Tire, Senhor, essa tentação nossa de julgar, de compreender os mistérios que fogem à nossa razão. Sim, eu sei, Senhor, que nem todos os mistérios nos são revelados nesta vida. Então, quando eu não compreender o sofrimento humano, me cale, Senhor. Mas que eu não coloque no ombro do que sofre um peso a mais. Senhor, que eu não transforme a dor, o sofrimento do meu irmão num problema a ser resolvido quando não há solução, mas é um mistério da vida a ser acolhido. Senhor, que eu jamais troque a caridade pela lógica, que eu jamais troque a amizade pela acusação, Senhor. Dai-me esta graça. Amém. Esta foi a leitura orante de hoje. Forte, não é não, gente? Não sei você, mas eu, cada vez que estou nesse texto, eu sinto uma coisa diferente. Jó, para mim, está sendo o texto dos textos. Pode chamar de novela, padre? Pode. Todo dia uma novela e de grande audiência. Isaías, que a paz de Jesus esteja com você, Isaías.
1: Isaías. Ah, Pai do Senhor, Padre.
0: Deus abençoe. Bênção. Você fala de onde, meu filho?
1: Eu falo de Matinha, Maranhão.
0: Opa, meu abraço ao Maranhão, Matinha. E como é que você me acompanha aí?
1: Eu me acompanho pela Parabólica Digital, canal 64.
0: Opa, olha aí, gente. Todo mundo que tem Parabólica Digital no Brasil pode sintonizar a TV Evangelizar. Nós temos o sinal lá em Matinha, no Maranhão, canal 64. Pois não, diga lá, Isaías.
1: Eu quero primeiro dizer que o meu sonho de ver por sacristão tocar o sino, que hoje eu consegui falar com o senhor.
0: Então toca, sacristão. Já é a primeira graça que ele diz, consegui falar no telefone. Diga lá, filho, continua.
1: Eu quero dar um testemunho que ano passado, no dia 2 de agosto, eu sofri um acidente, um motoqueiro completamente bêbado me bateu na minha moto. Eu peguei um corte de 15, levou 15 pontos no meu pé.
0: Jesus das Santas Chagas, 15 pontos, filho.
1: No meu pé direito. Aí se o meu pé infeccionou, começou a dar aquela doença necrose.
0: Eita.
1: E até que a carne fica podre.
0: Sim.
1: Aí eu voltei de novo para o hospital, fiquei 4 dias internado, padre. Aí ficou aquela cavidade no meu pé. Aí
0: entendo.
1: Fiquei 4 meses tratando a ferida do meu pé, 4 meses, graças a Deus. E a Jesus da Santa Chagas, que meu pé já encheu a cavidade, graças a Deus. E logo depois, em cima, agora, dia 31 de janeiro passado, eu fiz a minha cirurgia de hérnia.
0: De hérnia?
1: Sim. Sim.
0: Outra cirurgia.
1: Muita graça.
0: E peraí, o teu pé sarou, filho?
1: Sarou, sim, senhor.
0: Opa! E agora é a cirurgia de hérnia, como é que foi?
1: Ocorreu tudo bem, mas também acabou quebrando 2 pontos, abriu, mas por graça... Pela intercessão de Jesus da Santa Chagas, já estou recuperando também.
0: Então diga, obrigado, Jesus das Santas Chagas. Ô, meu filho, caiu a linha. Mas tá aí, foi dito. Toca o sino pra ele de novo, sacristão. A corneta também pro seu Isaías. A alegria dele falar conosco. Aí recebeu uma graça no pé que não sarava, depois fez a cirurgia da hérnia, Deus seja louvado, Isaías de Matinha, Maranhão, pela Parabólica Digital, canal 64, o bispo é Dom Evaldo Carvalho dos Santos de Viana. Querido povo de Deus, é com grande alegria que quero dizer ainda que há possibilidade de você ir em outubro comigo para os Passos da Misericórdia, sim. A Libermundo ainda está com vagas, nós estamos com vagas. Iremos para Hungria, Áustria, República Tcheca, Polônia, os Passos da Misericórdia em Jesus Misericordioso, São João Paulo II, Santa Faustina Kowalska, São Maximiliano Kolbe. Entre em contato conosco, pede como que é possível fazer, 419-8753-3300, peregrinações@evangelizareprecisso.com.br. Olha, veja que viagem maravilhosa, lugares fantásticos, missa todo dia, gente. E é uma viagem muito orante, nos Passos da Misericórdia, Budapeste, a capital húngara. Depois iremos a Viena, a capital da Áustria, com a Catedral de Santo Estevão, Jardins Belvedere, Praça dos Heróis, Olomouc, na República Tcheca, onde recebeu o Papa São João Paulo II. Depois iremos para Cracóvia, uma rica história de Cracóvia, uma das cidades mais antigas e lindas da Polônia, patrimônio mundial da Unesco. Visitaremos o Santuário de Jesus da Misericórdia, onde tem os restos e as relíquias de Santa Faustina Kowalska e também o quadro de Jesus Misericordioso. Iremos a um santuário de Nossa Senhora, a Madonna Negra, chamada Tchaistokova, um santuário do século XVII. É algo impressionante, é uma fortaleza, é um santuário, algo que eu nunca tinha visto na minha vida. Tenho certeza que você vai se emocionar. Depois vamos a Wadowice, a infância de São João Paulo II, e também a Auschwitz, um campo de concentração onde milhares e milhares de judeus morreram, e também São Maximiliano Kolbe. 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Tem um testemunho bem rapidinho, sacristão, daqueles pequenininho. Vai lá, solta.
2: Eu sou de algum lugar de Minas Gerais.
0: Opa.
2: Vim dar meu testemunho. Há uns 2 anos atrás,
0: sim,
2: eu era usuário de drogas.
0: Olha aí.
2: Fumava,
0: gente,
2: muito maconha.
0: Oh, Deus.
2: Usava cocaína. Peguei com Deus, graças a Deus estou liberta.
0: Amém.
2: Não uso mais nenhum tipo de entorpecente.
0: Escuta,
2: estou
0: isso,
2: liberta,
0: gente,
2: de verdade, graças a Deus. Agora estou pegando firme para o meu marido também largar as drogas.
0: Meu
2: Deus. E tenho fé que Jesus, Nossa Senhora Aparecida, vai me ajudar. Assim como me ajudou a sair dessa, vai ajudar com que ele também saia.
0: Com certeza. Gente, eu tô pasmo. Uma filha de Deus de algum lugar de Minas Gerais. Inclusive, eu vou para o intervalo e volto soltando o mesmo áudio, o mesmo testemunho. Ah, nós voltamos também, lembrando, com a catequese do Espírito Santo e rezando Santa Rita de Cássia. Volte comigo. 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

Filhos e filhas, eu nunca faço isso. Mas nós estávamos indo para o intervalo e um testemunho tão forte de libertação de drogas de uma filha de Deus, que eu quero que você escute de novo, lá de Minas Gerais.

0: como me ajudou a sair dessa, vai ajudar com que ele também saia.
1: Deus seja louvado. Toca o sino, sacristão. E hoje, aniversário da Rádio Alvorada FM de Chapadão do Céu, Goiás, Caldas FM, Engenheiro Caldas, Minas Gerais, Ipiranga FM, Palmeira, Paraná, Matel FM, Mateus Leme, Minas Gerais, Sul FM, Nonoal, Rio Grande do Sul, Super Vilhena AM, Vilhena Rondônia, TV Afiliada, Abenete, Jataí, Goiás, Mega Grupo, Afonso Cláudio, Espírito Santo. E as imagens que você vê é do Padre em Missão Santa Rita de Cássia. Se você, estamos chegando no dia de Santa Rita, estamos fazendo a novena de Santa Rita. Se você quiser saber mais, é Padre em Missão Santa Rita de Cássia. Tá aí, para você. YouTube Padre Manzotti. Agora juntos, catequese do Espírito Santo sobre os sete dons do Espírito Santo. Vamos juntos. Reflita. Os dons do Espírito Santo são graças especiais que ajudam o cristão a viver segundo Deus. Por meio dos dons, o Espírito Santo, pelos seus dons, guia o cristão no caminho da santidade. Vamos entender um pouco mais. Os dons do Espírito Santo são um auxílio divino para que o cristão viva de forma mais plena o evangelho e produza frutos de santidade na sua vida. Veja, em Isaías, capítulo 11, versículo 2 a 3. Vamos na Bíblia primeiro. Isaías, capítulo 11, versículo 2 a 3, assim fala: sobre ele repousará o Espírito do Senhor, o Espírito da sabedoria, do entendimento, o espírito do conselho, de fortaleza, o espírito de ciência e temor de Deus. Vamos refletir um pouquinho sobre cada um, de forma muito rápida, é claro. Se você quiser ver a explicação mais completa, você acompanha as catequeses do Espírito Santo que fiz, a parte está no YouTube. Mas sobre o dom da sabedoria, perceber a presença de Deus em tudo. O dom do entendimento, compreender profundamente a fé. Conselho, escolher o caminho certo. Já o dom da fortaleza, coragem nas dificuldades. O dom da ciência, reconhecer Deus na criação. O dom da piedade, viver como filhos de Deus. O dom do temor de Deus, reverência e amor que evitam o pecado. Oremos. Divino Espírito Santo, hoje, dai-nos o dom da sabedoria, do entendimento, do conselho. Dai-nos, Divino Espírito Santo, o dom da fortaleza, o dom da ciência, da santa piedade, e dai-nos, Senhor, o dom do santo temor, para me lembrar da vossa presença e evitar o pecado. Vem, Espírito Santo, e renove a face da terra. Amém. E juntos vamos para a novena de Santa Rita de Cássia.
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1: Ó poderosa e gloriosa Santa Rita, chamada Santa das Causas Impossíveis, advogada dos casos desesperadores, auxiliadora na última hora, refúgio e abrigo na dor que arrasta para o abismo do pecado e da desesperança. Com toda confiança em vosso poder junto ao coração sagrado de Jesus, a vós recorro nesse caso difícil e imprevisto que dolorosamente oprime meu coração. Faça teu pedido. Hoje, nós estamos no quarto dia. Qual o seu pedido a Santa Rita de Cássia? Peça, filho, clame. Para você, para mim, humanamente está sendo impossível. Para Deus, tudo é possível. Confia nesse Deus. Obtenha a graça que desejo. para que me sendo necessário eu a quero.

apresentada por vós, a minha oração, o meu pedido, por vós que sois tão amada por Deus, certamente serei atendido. Dizei, Santa Rita de Cássia, a nosso Senhor, que me valerei da graça para melhorar a minha vida, os meus costumes e para cantar na terra e no céu a divina misericórdia. Santa Rita das causas impossíveis, intercedei por nós. Santa Rita das causas impossíveis, intercedei por nós. Santa Rita das causas impossíveis. Oh, meu Deus, intercedei por nós. Amém. O Senhor esteja convosco. Ele está no meio de nós. Abençoai, Senhor, a água, a roupa dos enfermos, as fotos de família. Abençoai os remédios e aqueles que mais precisam da vossa misericórdia. Por intercessão de Nossa Senhora do Carmo, Santa Rita, São Pio, nos méritos das Santas Chagas, Pai, Filho e Espírito Santo. Amém. E eu termino com as imagens do Padre em Missão, que você encontra no YouTube Padre Manzotti. Tenha curiosidade de conhecer o lugar. Santa Rita de Cássia, rogai por nós.

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2: Onze horas, um minuto no Rio de Janeiro. Muito bom dia para você. Quinta-feira, dia 21 de maio, ano 2026. Aqui Silvio Júnior. Já já tem o meu amigo Rodrigo Machado, programa Em Dia com Notícia, na companhia do meu amigo Dr. Rubem Bruno. Mas agora é hora de ponte aérea Rio-Curitiba. 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Edna, bom dia.
3: Bom dia, tudo bem?
2: Tudo jóia, Edna.
3: Tudo certo, graças a Deus.
2: Conta pra gente, o céu azul tá em Curitiba. Hoje tem céu azul em Curitiba?
3: Olha, o sol tá tentando tomar o lugar dele, mas tá difícil. As nuvens estão dominando com 14 graus hoje.
2: É, Rio de Janeiro, a temperatura tá igual ontem, na casa dos 22 graus e chove no Rio de Janeiro.
3: É, a chuva tá vindo pra cá, porque a previsão é chuva.
2: É, daqui a gente tá te devolvendo. 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
2: 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Beijo grande, Edna.
3: Beijo, tchau, tchau.
4: 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E agora, rezemos juntos com as palavras de São João Paulo II. Ó Mãe dos homens e dos povos, vós que conheceis todos os seus sofrimentos e as suas esperanças. Acolhei o nosso clamor, que movidos pelo Espírito Santo, elevamos diretamente ao vosso coração. E abraçai com o amor da Mãe este nosso mundo humano, que vos confiamos e consagramos, cheios de inquietação pela sorte terrena e eterna dos homens e dos povos. Amém.

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1: Meu carinhoso bom dia a você que optou por mais uma vez estar com a gente sintonizado, sintonizada aqui na minha, na sua, na nossa Rádio Catedral 106,7 FM, a sintonia da felicidade, a Rádio Católica do Rio de Janeiro. 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Estamos na Alexa, no site www.radiocatedral.com.br, no YouTube da Rádio Catedral e da Web TV Redentor, além das nossas páginas no Facebook. É bom demais saber que você está aí do outro lado, nos valorizando com carinho da audiência, nesta quinta-feira, 21 de maio de 2026. E a primeira atração do Em Dia com a Notícia é...
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1: Mais um dia fechado no Rio de Janeiro, mas com menos chuva do que ontem. Será que o grosso da chuva já passou, né? Será que teremos agora chuvas mais leves? Vamos saber isso agora, indo direto ao Centro de Operações e Resiliência da Prefeitura do Rio de Janeiro. Bom dia, Maria Clara Alencar.
2: Bom dia, Rodrigo. Bom dia a todos os ouvintes da Rádio Catedral. Pois é, mais um dia chuvoso aqui na cidade do Rio de Janeiro. Ao longo de toda a manhã, tivemos registro de chuva fraca em diversos pontos da cidade, mas principalmente nas zonas norte e oeste da cidade. E como você bem disse, né, a previsão pode ser sim dessa chuva continuar. E eu já estou aqui com a meteorologista do Sistema Alerta Rio, Maiara Vilela, para nos dizer como fica a previsão do tempo para hoje. E o tempo pode sim continuar chuvoso nesse final de semana. Bom dia, Maiara.
3: Bom dia, Maria. Bom dia, ouvintes. O tempo segue ainda instável no dia de hoje, com previsão de chuva fraca, ocasionalmente moderada, bem isolada, principalmente na região da costa da cidade do Rio de Janeiro. A partir da noite, a chuva perde intensidade, passando a chuva fraca de forma isolada.
2: E, Maiara, eu soube que hoje a gente também pode ter uma temperatura bem baixa hoje também, né? Como é que fica essa temperatura hoje e nos próximos dias também?
3: Então, a temperatura mínima de hoje, né, vai ser na noite, não vai ser na madrugada, como geralmente ocorre. A mínima prevista para hoje, ela é bem baixa, né? Uma mínima na casa ali de 16 graus, principalmente na região ali no entorno do Matriz da Tijuca, que é uma região mais fria na nossa cidade. Nos próximos dias, a temperatura mínima segue ainda baixa, mas o carioca vai perceber que a temperatura máxima nos dias, né, vão começar a ficar um pouquinho mais quentes, ali na casa de 27, 29 graus.
2: Então, Rodrigo, hoje é dia de casaquinho e guarda-chuva na mochila.
1: Já fiz meu dever de casa, tô aqui, olha, com um casaco, né, uma manga comprida e também meu guarda-chuva está aqui na mochila. Obrigado, então.
2: Oi, sim, Maria Clara. Também a gente lembra que o período de ressaca começa a partir de meio-dia de hoje. Ondas de 2,5 metros a 3 metros podem atingir a orla da cidade até as 9 horas da manhã de sábado. Então é muito importante que os ouvintes evitem o banho de mar e a prática de esportes na orla. Não fiquem em mirantes ou locais próximos. Os pescadores devem evitar a navegação nesses momentos de ressaca e, claro, seguir as recomendações do Corpo de Bombeiros. Tempo chuvoso no Rio, é muito importante que os motoristas redobrem a atenção no trânsito, né, Rodrigo?
1: Isso.
2: E deixe, claro, o guarda-chuva na bolsa. E também a gente encerra aqui, claro, chamando para todo mundo conferir as informações sobre o tempo nas redes sociais do COR, no arroba Operações Rio, para a Rádio Catedral, Maria Clara Alencar, direto do Centro de Operações.
1: Maria Clara Alencar, que volta daqui a pouco com as informações do trânsito direto do Centro de Operações e Resiliência da Prefeitura do Rio de Janeiro. 11:11, ele já está entre nós. Doutor, Rubem Bruno, meu querido amigo, aquele abraço, bom dia.
4: Bom dia, meus queridos amigos, ouvintes da Rádio Catedral, Rodrigo Silva, mais uma quinta-feira abençoada aqui na nossa amada rádio.
1: Tá com o telhado molhado, hein?
4: Tô, aquele desci pra poder caminhar aqui pra Rádio Catedral, choveu e a gente segue o ditado, né? Tá na chuva pra se molhar, aí pensei que fosse tapear, que as pessoas fossem achar que fosse gel e você me delatou.
1: É isso, ele está à sua disposição. Se você tem alguma dúvida jurídica, defesa do consumidor, direito de família, são as áreas prioritárias do Dr. Rubem Bruno, ele está aqui para nos ajudar. Então mande a sua mensagem 3231-3567. 3231-3567. Nós temos uma pauta toda preparada, mas ela é derrubada a qualquer momento a partir, né, da sua mensagem. Então mande a sua mensagem para esclarecer a sua dúvida. 3231-3567 também é o WhatsApp da nossa central de relacionamento, setor Amigos da Rádio, para você se tornar um amigo da Rádio Catedral. 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No nosso programa de hoje, punições contra a violência doméstica ficam mais duras e Brasil passa a ter cadastro único de agressores. Recém-nascida é resgatada em Búzios após suspeita de tráfico humano para a Espanha. Bebê baleado em tiroteio em Costa Barros segue internado. Está no ar o Em Dia com a Notícia, um olhar cristão sobre a realidade. Mais motivo de preocupação porque um tiroteio agora de manhã na comunidade de Vila Sapê, em Curicica, na zona sudoeste do Rio de Janeiro, assustou alunos do CIEP Joaquim Pimenta, e durante o confronto, estudantes precisaram deixar as salas de aula e se abrigar nos corredores da escola por medida de segurança. Imagens de dentro da unidade, estou vendo aqui as fotos agora, mostram dezenas de crianças abaixadas e deitadas no chão enquanto professores tentavam proteger os alunos. De acordo com a Polícia Militar, agentes do Batalhão de Jacarepaguá faziam patrulhamento da região quando foram atacados por criminosos armados. Houve confronto e os suspeitos fugiram por uma área de mata da comunidade. Tem se tornado uma rotina muito preocupante. A violência avança e aqui não tem qualquer tipo de sensacionalismo, não é isso. Não é para que você, né, tenha medo, mas você tem que ter cautela. Porque um bebê de 1 ano e 3 meses foi baleado ontem num tiroteio entre criminosos e facções rivais em Costa Barros. Ele segue internado no CTI pediátrico do Hospital Municipal Albert Schweitzer, em Realengo. E, segundo a direção da unidade, o estado de saúde da criança é estável após cirurgia realizada para a tirada de uma bala das costas. E o menino estava no colo da bisavó quando criminosos em 2 motocicletas passaram atirando em direção à comunidade Terra Nostra na tarde de ontem, e além da criança, a idosa, a outra mulher e um homem identificado como Gabriel Silva Nascimento, de 27 anos, também foram atingidos. Gabriel não resistiu aos ferimentos e morreu. E eu recebi também, como é que a violência está, hoje, uma imagem de um assalto, um roubo de um celular na Urca. A Urca é o lugar mais seguro do Rio de Janeiro, porque só tem uma saída por terra, a outra por mar, e é um lugar onde tem ali diversos prédios militares. Então, os moradores dali pagam um IPTU altíssimo, um imóvel ali custa muito caro, mesmo um imóvel muito pequeno custa muito caro, e a violência de forma assustadora está avançando.
4: É, Rodrigo, não tem fórmula mágica, você precisa discutir, analisar, usar principalmente a inteligência para que você consiga impedir que armamentos, que drogas, elas circulem, cheguem até as comunidades, cheguem aos pontos de venda. Nós precisamos trabalhar com educação para que tenhamos realmente uma fonte de que as pessoas possam se especializar, possam ter uma cultura do bem, para que você não tenha assaltos. E, Rodrigo, eu estava refletindo e ouvi essa frase, me chamou muita atenção, vou compartilhar com os ouvintes, em que a pessoa falava que a polarização, ela não é ruim, que é preciso da polarização para que haja uma reflexão. Aí eu faço o meu parênteses, a minha observação. O que está se tornando nocivo para a sociedade, Rodrigo, não é a polarização, mas sim como as pessoas se comportam em relação a ela. Você ter pontos de vista diferentes não é um problema, é um ponto de reflexão. Agora, o grande problema é você usar isso para blindar causas, blindar políticos. E por que que eu estou falando isso? O que isso tem a ver com o nosso noticiário? Tudo. Porque se nós não debatermos de forma sadia algo diferente, situações diferentes, procedimentos diferentes para combater a violência e a pobreza no nosso estado, a gente vai continuar nessa situação. Um vai agir de um modo, um vai agir de outro. Eu acabo frequentando determinados lugares para estudo, para trabalho, em que eu tenho contato com pessoas que têm espectro político completamente diferente um dos outros, e me assusta a convicção em algumas coisas, e que você olha assim, poxa, não é por esse caminho, tem que ter um meio termo, a gente precisa refletir. E por que que isso me assusta? Porque isso vai para os políticos, que infelizmente aqui no Brasil, principalmente em tempo de eleição, existe um marketing vazio de alguém que oferece uma compra de um determinado alimento perto do vencimento, como se ele fosse o melhor do mundo. E a gente tem medidas, seja qual for o político. Ah, eu fiz isso, eu fiz aquilo em período de eleição. E, Rodrigo, o que é mais grave? De forma vazia. E estamos aqui no noticiário mais uma vez falando de violência, violência em escola, bebê sendo baleado, pessoas circulando em um ponto turístico sendo assaltadas. O que a gente está fazendo com o nosso Rio de Janeiro? É isso que a gente precisa refletir, porque não tem como. Passa pelos nossos gestores, e os gestores são as pessoas que nós votamos.
1: E, Rubem, um bebê de 20 dias foi resgatada e levada para um acolhimento após a Polícia Federal identificar uma suspeita de tráfico humano envolvendo a tentativa ilegal da retirada dessa bebê de Armação dos Búzios para a Espanha. A operação ocorreu com apoio do Ministério Público e do Conselho Tutelar, e, de acordo com a investigação, a suspeita tem o histórico de fazer viagens internacionais, principalmente para a Espanha. Além disso, a acusada cuidava da bebê, mesmo não tendo parentesco com a mãe, e recebeu a guarda da menina logo após a alta hospitalar do nascimento, sem qualquer documento formal. E você é da área, né, de família. Queria muito que você falasse, né, esses crimes que foram praticados por essa mãe, né, que abriu mão do bebê, e esse bebê seria então levado para a Espanha para uma adoção ilegal.
4: Rodrigo, é uma matemática assim muito complexa, porque para você, e me chama a atenção, porque você já deve ter ouvido falar, em muitos ouvintes, de pessoas que querem adotar, que querem passar por adoção, e sabe o quão difícil isso é.
1: É um processo criterioso.
4: Um processo muito criterioso, e essa facilidade que foi, se eu entendi direitinho, de você transferir a guarda para...
1: A criança nasceu, ela simplesmente deu a criança.
4: De maneira informal, sem a... Rodrigo, isso...
1: Pelo menos essa investigação nesse momento, né?
4: Qualquer tipo de doação, se a mãe eventualmente se sentir que não tem condições de... É até difícil de falar, né, Rodrigo? Porque é algo que é difícil caber no nosso imaginário, na nossa consciência, principalmente com o público que nós falamos. Mas sim, existem pessoas que a realidade são muito duras e que não conseguem sustentar a própria criança, e ela tem a opção de ir até o judiciário e disponibilizar para que a pessoa, para que a criança que nasceu possa ser adotada, mas só mediante a esse tipo de critério. Você fazer isso de maneira informal é muito perigoso, primeiro para a criança, a pessoa pode ser responsabilizada justamente por essa negligência, por essa violência, vai ser investigada se houve uma venda, a situação pode se complicar ainda mais. Então, se existir alguém nesse tipo de situação, ela deve procurar os caminhos legais, procurar a defensoria pública, procurar um advogado, procurar o que, se você tiver dificuldade, porque, Rodrigo, é algo também que eu tenho presenciado com frequência. As pessoas, elas têm dificuldade até procurar a defensoria pública para se comunicar com a defensoria pública. Isso é a realidade que nós temos, nós conversamos a respeito disso. Então, se você tem algum tipo de dificuldade, vá até alguma autoridade, o Ministério Público, peça auxílio a alguém. Nós compreendemos, mas isso precisa ser feito por uma questão de humanidade, por uma questão de proteção à vida, de forma legal, por todos os caminhos protetivos para as crianças.
1: Daqui a pouco, né, depois do intervalo, vou até perguntar o processo legal percorrido pelas pessoas que querem adotar, porque isso é muito importante, né? Às vezes a pessoa tem muito amor no coração, não tem a possibilidade de ter um filho natural, quer ter um filho do coração.
4: Isso.
1: Né? Um filho do sentimento. Então daqui a pouco a gente vai entrar mais a fundo nesse assunto. Agora 11:22, vamos saber como é que está o trânsito?
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1: Direto do Centro de Operações e Resiliência da Prefeitura do Rio, Maria Clara Alencar.
2: Estamos de volta, Rodrigo e ouvintes, agora para falar de trânsito. Um acidente entre quatro carros no aterro do Flamengo interditou duas faixas da via do sentido Botafogo, na altura da Marina da Glória. Equipes da Sete Rio atuaram no local e a via já foi liberada, mas o trânsito ainda está intenso desde a altura do túnel Marcelo Alencar. Quem trafega neste momento pela linha vermelha em direção ao centro encontra o trânsito lento entre o Fundão e São Cristóvão. Já no sentido Baixada Fluminense, a via tem boa movimentação. O trânsito também está lento na Avenida Francisco Bicalho, sentido túnel Rebouças, e há reflexos no viaduto do Gasômetro. Já em direção à rodoviária, trânsito sem retenções. O motorista também encontra lentidão nos acessos ao elevado Paulo de Fronten, sentido Lagoa. Há reflexos no elevado Rufino Pizarro e trevo das Forças Armadas. Apesar da movimentação intensa, ainda é a melhor opção de rota para chegar à Zona Sul. Agora, falando de interdições programadas, Rodrigo, vias da zona portuária serão interditadas a partir das 9 horas da noite de hoje para deslocamento de carros alegóricos. As ruas ficarão bloqueadas até as 4 horas da manhã de amanhã, sexta-feira. A gente reforça o pedido para os motoristas terem atenção no trânsito nesse período chuvoso. Diminua a velocidade, não force a passagem, deixe os faróis acesos e dirija com maior cautela. Você confere outras informações sobre o trânsito nas redes sociais do COR no arroba Operações Rio. Para a Rádio Catedral, Maria Clara Alencar, direto do Centro de Operações.
1: Obrigado, Maria Clara Alencar, nessa parceria entre a Rádio Catedral e o Centro de Operações e Resiliência da Prefeitura do Rio de Janeiro, que completa 15 anos. Agora 11:24, vamos ao nosso primeiro intervalo e já voltamos com mais Em Dia com a Notícia.
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1: E 27 pelo nosso WhatsApp. Bom dia, Rodrigo. Hoje veio homenagear o meu filho, Pablo Eduardo, que faz 39 anos. Que ele continue sendo esse filho, irmão, amigo e pai amoroso, com as bênçãos de Deus. Parabéns e muitas felicidades. Sua Sônia Picone, de Vila Isabel. Ô, Sônia querida, que bom que você deu a oportunidade ao nosso Em Dia com a Notícia homenagear o Pablo Eduardo nessa data tão especial. Pablo, tá bem de mãe, hein? Valorize muito, dê muito beijo nessa mãe. Diga sempre eu te amo. E parabéns pra você. Muitas felicidades, muitos anos de vida, saúde, paz, prosperidade, tudo de bom. 11h27, eu deixei aqui uma colocação para que as pessoas tenham noção desse processo de adoção, quais são as etapas a serem cumpridas.
2: É, Rodrigo, até preparei aqui uma colinha para mim, porque acaba que são muitos passos e eu não quero falar fora de ordem, porque para os ouvintes a ordem ela é muito importante. A primeira coisa, Rodrigo, que a pessoa ela deve ter, é que quando ela decide adotar, ela deve procurar, dependendo do local onde ela mora, levar documentação para vara de infância, antecedentes criminais, CPF, RG. E a partir desse início, Rodrigo, você faz esse cadastro e você vai passar por uma série de critérios, uma série de avaliações. Primeiro, você vai passar pela uma avaliação multidisciplinar, para que vai ser avaliada as suas condições emocionais, as suas condições financeiras, estudo que a gente chama de estudo psicossocial, para entender a realidade dessa pessoa que quer adotar. A partir disso, vai ser passado um parecer para o juiz e o juiz vai indicar se a pessoa tem condição ou não. É feito também, Rodrigo, curso de preparação, justamente com essa, com tudo que vai acontecer, a relação é abordado várias. É um curso multidisciplinar, Rodrigo, com várias frentes psicológicas, da parte social, da parte jurídica, para a pessoa entender o que vai ser realmente uma adoção. A partir daí, Rodrigo, quando você faz lá a entrevista, existem as preferências em que a pessoa determina qual deveria ser o perfil da criança. É feito um cruzamento de dados e a partir desse cruzamento de dados é recomendada um perfil e começa um início, visita a criança, como que vai ser para ver se o período de adaptação, para finalmente existir um estágio de convivência para depois o juiz determinar se a convivência ela pode de fato acontecer, se tornando efetivamente pai e mãe daquela criança adotada. Não é fácil, Rodrigo.
1: É um processo que demora quanto tempo?
2: Rodrigo,
1: em média, né? Porque a gente não tem como precisar cada caso.
2: Olha, Rodrigo, é muito difícil. Eu já vi casos assim durarem 3 anos, já vi caso durar. Por que que eu tô falando assim? Dessa forma, não dá pra eu te dizer uma média, porque existem várias realidades, então realmente eu não tenho uma média. Eu sei que você pegar um estudos estatísticos, você vai ter, mas no direito, em situações, ela acaba gerando muita ansiedade. Então, por exemplo, eu já vi situações específicas em que durou menos de 2-3 meses, porque era uma criança que ela tinha uma deficiência, o perfil da família já estava ali, nos estudos, na localidade que a criança morava, então foi super rápido. E se for um trâmite normal, pode levar 2-3 anos ou até mais. Então, assim, não é fugir da pergunta, é porque realmente não tem uma. É difícil você falar de média em uma situação que tem tantas circunstâncias, tantas convergências, tantas coisas a serem analisadas.
1: Agora, o servidor público tem, né, alguns benefícios, se for. Se for a optar por adoção, né? Tem algumas vantagens. E também, Rubem, essas crianças que são maiores, não são recém-nascidas, esse processo é mais acelerado, é mais facilitado?
2: Sim, ele é mais. Porque como a procura de crianças que são. Que as pessoas geralmente procuram bebês. A partir do momento em que você adota um adolescente, é menor, porque é menor a concorrência, existe uma consolidação de laços de forma mais prática, mais objetiva. Outra coisa que o judiciário também favorece, Rodrigo, é se tiver irmãos e você tiver condição de adotar os dois, a sua possibilidade de adoção, ela vou falar assim, a possibilidade aumenta em dobro ou em triplo, e você consegue reduzir muito esse caminho. Eu acompanhei adoções nesse sentido, em que tinha lá a criança e o irmão, então adotou os dois, mas não no sentido matemático, no sentido afetivo. Isso consolidou, isso é muito importante. Você mencionou a questão do servidor. É muito importante que as pessoas elas façam uma análise junto à sua instituição, porque nós temos uma regra geral, mas cada local tem suas especificidades e incentivam. E também, Rodrigo, os pais que fazem a adoção, eles também têm os direitos pela CLT, conseguem a licença maternidade, tem as especificidades também, que é quando o pai, quando é um homem que faz a adoção, mesmo não sendo mulher, ele vai ter o direito a uma licença paternidade maior, olhando como paradigma, como foco a mulher, justamente que o importante ali é o direito, o tempo de adaptação, e não a letra fria da lei.
1: E nós falamos no início de violência e agora estamos falando de adoção. Parecem assuntos completamente desconexos, mas se você for observar o histórico de pessoas que estão neste momento privadas da sua liberdade em presídios, que estão neste momento pagando a conta delas para a sociedade porque cometeram algum tipo de crime, essas pessoas vêm de uma desestruturação familiar gigantesca, né? E partiram para o mundo do crime muitas vezes porque não tiveram de casa esse alicerce familiar. Então, como é importante, né, essa adoção responsável?
2: Exatamente, Rodrigo. A adoção é um sistema que você deve... É uma das coisas que nós temos que enraizar em nossa cultura, e ela através do ensino, através da comunicação. Isso tem que estar presente, sim, nas escolas, até para as crianças já começarem a ter ali nas raízes, entender que existe um processo, existe um procedimento para as crianças que são adotadas, para que elas também tenham esse senso de pertencimento, que aquilo é positivo. Então, Rodrigo, assim, é complexo, exige muitas etapas para que possamos fazer uma construção dessa, para incentivar a promoção da adoção, mas não é difícil, basta ter boa vontade.
1: Tá aqui através do nosso WhatsApp. Boa tarde, sou a Rosa Maria, moro em São João de Meriti. Meu pai faleceu, não consigo sacar o dinheiro dele no banco. Preciso de alvará judicial. Isso demora?
2: Depende. Vamos lá, pela parte teórica. Teoricamente, não demora. Depende dos valores em que sejam esse, que estejam na conta. Se ele não for alto, não tiver mais nenhum bem, vai conseguir com uma certa rapidez. É importante que se procure a defensoria pública ou advogado de confiança para fazer esse resgate. Dependendo dos valores, ela não vai nem pagar ITD, imposto de transmissão. E não vai, talvez não seja necessário, dependendo do valor também, o inventário. Então, só fazendo realmente análise, é difícil também se chegar e pegar, especificar assim também um valor, Rodrigo, porque às vezes a pessoa lá não acha que se aplica, acaba descobrindo mais bens. Então é importante ela procurar sim o advogado o quanto antes. Se for só essa circunstância, não costuma demorar. Aí, por que eu tô fazendo essa observação, esse parênteses, Rodrigo, que tá acontecendo muito? Eu convivo com essa realidade, sei que colegas advogados convivem com essa realidade, e os clientes convivem com essa realidade. Ah, porque meu processo demora tanto? Por que ele demora tanto? Às vezes, você tem circunstâncias em que seu processo ele é igual a de uma pessoa, do seu colega, ele anda muito mais rápido. Mas ele anda muito mais rápido por conta da organização da vara, da localidade onde corre o seu processo. E tudo isso, Rodrigo, tem várias variantes. Você não pode protocolar uma ação, escolher em qual lugar. Ah, eu vou protocolar em Jacarepaguá, porque Jacarepaguá é mais rápido que o centro. Não é assim. Então, essa questão da rapidez, é preciso ter essa ciência e tem muita conexão com o que ela está perguntando. Por quê, Rodrigo? Todas as vezes que um cliente, ou um ouvinte, ou uma pessoa pergunta se demora muito, tem a ver com a ansiedade. E a pessoa está contando com aquele dinheiro o quanto antes. Às vezes as coisas não funcionam da maneira que ela está na expectativa. E muitas pessoas desistem de direitos, ou se dispõem com a defensoria pública ou com o advogado, justamente por achar que a demora está relacionada ao profissional. E não é. Tem a ver com a mecânica do próprio judiciário.
1: O Rubens, o senhor que vive todos os dias, né, esse ambiente, esse cenário, nós falamos aqui sempre do INSS, que não presta um serviço bom, e muito, né, desse serviço precário do INSS está na conta do déficit de servidores. Na justiça, o déficit também existe? De juízes, de desembargadores, enfim, né, de pessoas que possam julgar as causas e por isso o processo é moroso?
2: Rodrigo, eu vou falar a minha experiência, a minha percepção não significa que é a percepção de todos os colegas advogados, mas é que existe, precisa sim de um investimento, mas eu, assim, vou dar um exemplo para vocês. Na pandemia, por incrível que pareça, os processos estavam tramitando de forma muito mais rápida. Eu entendo que deve ter um processo de educação, de rever os procedimentos para que os servidores consigam trabalhar de forma mais rápida, porque eu não sei a realidade do servidor que está do outro lado. Eu tenho, às vezes, no mesmo fórum, duas varas diferentes em que o processo ele corre de maneira muito mais célere. Às vezes que a gente fala, esse é o principal, é o principal tema que os clientes eles ficam: expedição de mandado de pagamento. Você tem o dinheiro para receber, aí o juiz vai lá, determina. Eu ouvi, vou usar um exemplo que eu ouvi recentemente de um cliente que ele acabou deixando passar, tava num grupo de inventário. Ele naturalmente foi gravar áudio pro irmão, acidentalmente ele gravou no grupo, falou assim: o que ele tá esperando? O juiz bateu o martelo, tem que receber. As pessoas não conseguem ter a visualização que para quando o juiz bate o martelo, você tem que iniciar um processo de execução. Esse processo de execução é o início de recebimento. Depois que o responsável, o devedor, paga, isso vai para uma conta judicial. E, Rodrigo, por incrível que pareça, entra numa fila para expedição de alvará. O que é expedição do alvará? Efetivamente, o espaço onde a pessoa vai ter determinado pelo servidor público para que se transfiram aqueles valores para aquela conta ou que vai receber diretamente no banco. E isso, Rodrigo, às vezes levam meses e meses. Então essa demora, essa asfixia está muito direcionado, acredito que há uma organização. Eu não sinto ausência, eu sinto uma burocratização excessiva em muitos procedimentos que poderiam ser avançados.
1: Por falar em processo lento, a justiça francesa considerou a Airbus e a Air France culpadas por homicídio culposo pelo caso do acidente aéreo do voo Rio-Paris, que matou 228 pessoas em 2009. A decisão representa o mais recente marco em uma maratona jurídica envolvendo duas das empresas mais emblemáticas da França e familiares das vítimas, em sua maioria francesas, brasileiras e alemães. O tribunal ordenou que cada empresa pague $261.720, que é a multa máxima por homicídio culposo corporativo. A pena atendeu ao pedido da promotoria durante o julgamento, que durou 8 semanas. E essa decisão saiu agora de manhã também. Aí, olha, desde 2009 tá agora o processo, né, sendo a sentença dada nesta manhã.
2: É muito doloroso. O que mais, a maior chaga de quem vai entrar no judiciário, Rodrigo, das pessoas é esse tempo que leva. E isso chega a ponto das pessoas desistirem, não quererem ingressar com a ação, justamente por não conseguir lidar com essa ansiedade.
1: 11:40, vamos ao nosso segundo intervalo e já voltamos com mais Em Dia com a Notícia.
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1: 11h43 no Rio. Vamos agora àquele quadro, né, que pode ser o divisor de águas na sua vida.
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1: Oportunidades de emprego, de estágio, de capacitação. Elizabeth Martins, bom dia.
12: Oi, Rodrigo, bom dia para você, bom dia também aos ouvintes. O Grupo Vigor está com 55 vagas abertas para diferentes funções no Rio de Janeiro. As oportunidades são destinadas às unidades de Queimados, Barra da Tijuca, Campo Grande, Nova Iguaçu, Vigário Geral e Nilópolis. As vagas para motorista de caminhão, ajudante de operações, conferente, auxiliar administrativo e contábil, contador e vendedor projetista e vendedor de imóveis. Os interessados devem enviar seu currículo para rh@vigore.com.br, rh@vigore.com.br. Lembrando ao nosso ouvinte que essa informação ele vai encontrar no aplicativo Rádio Catedral FM traço RJ oficial. E eu volto com você, Rodrigo.
1: Obrigado, Elizabeth Martins, que volta logo mais no Som da Esperança, trazendo outras oportunidades de emprego e também cantando parabéns para você que faz aniversário hoje. Se hoje é o seu dia, mande a sua mensagem também para o Em Dia com a Notícia, para que a gente possa homenageá-lo, homenageá-la. Aqui através do canal da Rádio Catedral no YouTube, Alejandro Reis, abençoada quinta-feira para nós. Estou dirigindo aqui em Nova Iguaçu e o carro ligado no Em Dia com a Notícia. Alejandro, muito obrigado pelo carinho, Alejandro, que me acompanha também em outros prefixos, né? Obrigado pelo carinho, obrigado por estar com a gente. A Marilene Cornati, bom dia, meus queridos. Chuva de bênçãos na vida de todos vocês. Para você também, chuva de bênçãos na sua vida, minha querida amiga, e de toda a sua família. O Breno Pereira também, né? Ouvinte de outros prefixos, obrigado por estar aqui na Rádio Catedral também, Breno. Bom dia, Rodrigo Machado. Boa quinta-feira para você e toda a família Catedral. Grande abraço. Deus abençoe a todos. Deus te abençoe também, Breno. Aquele abraço para você. A Marineide Rocha. Bom dia, Rodrigo, doutor Bruno. Um abençoado dia para todos da rádio. Eu todos os dias ligadinha ouvindo a rádio. Rodrigo, como sempre, muito coerente com as suas palavras e opiniões. Obrigado, Marineide. Mas no dia que você não concordar, por favor, né? Discorde, que isso daí é salutar, é muito bom, né? A discordância, tá bom? Um beijo pra você, obrigado pelo carinho. Mantenha, né? Sempre mande mensagem sempre pra gente, dando a sua opinião, que é o mais importante. 11h46, tem mensagem de áudio porque ouviu o sinal. Vamos ouvi-la?
13: Doutor Rubem Bruno, bom dia. Olha que absurdo. Eu recebi uma mensagem dizendo que eu teria que fazer uma prova de vida na quinta-feira passada, à tardinha. Aí quando foi na sexta-feira passada, liguei para o 135 para confirmar se eu teria mesmo que fazer a prova de vida, porque a gente fica com medo, né, de ficar recebendo essas mensagens. Liguei, no 135 foi confirmado que eu teria que fazer a prova de vida. Aí na sexta, aí quando foi na terça-feira, fui na loja da Crefisa, aqui no bairro de Piabetá, que é mais próximo da minha casa, né? Piabetá ou Santa Cruz. Eu fui em Piabetá, chegou lá, a menina falou que eu não precisava fazer prova de vida, não quis fazer minha prova de vida. Eu vim embora na terça, cheguei em casa, liguei para o 135, a menina falou, nossa, ela tem uma prova de vida para fazer sim. Essa atendente que atendeu a senhora não está habilitada. Se ela não quiser fazer, a senhora procura o responsável lá, o gerente, alguém é o responsável pelo banco. Falei, tá bom, desliguei. Aí hoje eu fui na agência de Santa Cruz da Serra, acabei de chegar de lá agora. E consegui fazer minha prova de vida lá. Eu acho isso um absurdo, porque a gente chega lá para fazer a prova de vida, eles não querem fazer, fala que a gente não precisa fazer. Aí se a gente chega em casa, ah, tudo bem, fui lá, ela disse que não precisa fazer, não vou fazer. Aí quando chega no dia de receber, dá problema no pagamento, e aí? O que que a gente faz? É um absurdo um negócio desse. Um absurdo.
2: Bom dia, obrigado pela sua pergunta. Eu quero só deixar uma observação, Rodrigo, isso está sendo frequente, tá? Muito frequente. O INSS, ele tem um convênio
1: com... Desde semana passada, o INSS, só para que a gente pontuar isso, está mandando mensagens para aqueles segurados que a prova de vida não foi automática. Porque como funciona hoje a prova de vida? Vou repetir aqui. Se você tomou vacina, né? Se você pegou remédio na farmácia popular, então já é uma prova que você está vivo, está na condição de receber o seu benefício. Agora, se o INSS esgotou todas as possibilidades de comprovar, né, a sua vida, ele vai mandar para você um recado, né, uma mensagem, né, e pelo WhatsApp e através também do meu INSS, dizendo que você precisa realizar a prova de vida. O que fez a nossa ouvinte de Magé é importantíssimo para evitar golpe, porque ela ligou para o 135 para confirmar, e é isso mesmo que a gente precisa fazer. Infelizmente, é trabalhoso. O atendimento do 135 é bom? Não é bom. Você demora muito para ser atendido, é atendido de uma maneira muito genérica, às vezes você não consegue nem traduzir o que a pessoa está falando do outro lado, porque a ligação é muito ruim, mas é necessário, né, ligar para ter a confirmação, porque pode ser golpe também. E por favor,
2: doutor. Não, Rodrigo, foi muito perfeito, usou justamente o que eu costumo informar e comunicar aos ouvintes aqui, ou nas redes sociais, quanto esse procedimento. A senhora está de parabéns, reitero o elogio e o que a senhora fez aqui, ao ligar para o INSS para confirmar. Eu tô tendo muitos clientes me procurando com relação a esse tipo de problema, Rodrigo, que vai lá no banco e o banco não faz. E um dos meus clientes insistiu tanto que foi feito. O que que eu recomendo? Essa questão do convênio, você realmente fica no meio de uma situação de uma desorganização do INSS e do banco parceiro. O que eu recomendo é que seja feita uma reclamação para a ouvidoria desse banco, relatando o que justamente que ela falou, precisa com palavras muito rebuscadas, é especificamente o que está acontecendo, né, Dinâmica? Porque
1: procurei a agência para fazer a minha prova de vida e foi negada pela atendente tal.
2: Quando o INSS informou que eu deveria fazer. Então, para pegar o número de protocolo, porque se tiver qualquer tipo de problema, para que você possa responsabilizar o banco. Eu não sei o que está acontecendo, Rodrigo, porque assim, conheço pessoas que não fizeram, foram ao banco, falaram que não tinha necessidade e nada aconteceu. E se acontecer? Então eu tenho sempre que ir no pior cenário. Eu recomendo que, se for possível, fazer uma reclamação no espaço de ouvidoria do INSS, fazendo esse relato. Vai acontecer alguma coisa? Dificilmente. Mas é um caminho e um mecanismo que tem para pegar e para adotar. Não sei o que está acontecendo. É bom se informar com a Crefisa, que ela usou o nome do banco, ela que deu, ela nominou, que foi esse banco. Manda um e-mail para esclarecimentos. Eu sei que às vezes é difícil, mas se puder, procura ajuda de alguém para poder fazer esse envio de mensagem para registrar.
1: Agora, doutor Rubem Bruno, se ela, por exemplo, ficar sem o pagamento por conta dessa empresa, né, que não quis fazer a prova de vida, pode judicializar isso?
2: É justamente por essa questão que eu sugiro o número do protocolo, que faça
1: para reunir provas, então.
2: Para reunir provas, para qualquer tipo de problema que acontecer, ter afirmação deles que é necessário ou que não é necessário, para facilitar, porque quando você perde os valores a receber, aumenta a possibilidade de você conseguir uma liminar para que você não fique aguardando o final do processo para vir a receber.
1: Tá aqui a Carmen Magro falando com a gente aqui através do nosso YouTube da Rádio Catedral. Bom dia, Rodrigo, né? Bom dia, doutor Bruno. Todos os dias recebo ligação que meu irmão tem que fazer prova de vida e eu sou procuradora dele. E eles falam o que pode fazer por telefone e meu irmão está recebendo. Olha, se você recebe, procure, ô Carmen, essa ligação. Se você recebe essa ligação, procure o INSS 135, né? Ou então pelo aplicativo, pelo site, né, meu INSS, para saber se realmente você tem que fazer a prova de vida. Agora, nada de dar dados por telefone, né? Isso pode, se tá com uma carinha de golpe, eu não posso falar aqui, né, 100% que é golpe, mas tá com uma carinha, tá com todo jeitinho de golpe, né?
2: Porque o INSS também, Rodrigo, até uma crítica, essa questão do minha esposa até me chamou a falar aí, vamos mandar SMS. Eu falei, pô, justamente SMS, eles não facilitam, mas o melhor caminho, receber a ligação, faça contato com o INSS para confirmar. Não, isso que você falou, tá com uma cara de golpe violenta. Então, tenha precaução antes de passar qualquer tipo de informação.
1: Porque se você tiver acesso ao aplicativo Meu INSS, deve ter lá uma mensagem falando que você precisa realizar a prova de vida, no caso, o seu irmão. A Vanderléia Félix, bom dia, Rodrigo, e todos da Catedral. Gostaria que você pudesse felicitar a dona Clotilde, que está aniversariando hoje. Muito contribuiu com a nossa paróquia. Dona Clotilde, parabéns, muitas felicidades, muitos anos de vida, saúde, saúde, saúde, saúde, paz, prosperidade. Eu não sei se vocês perceberam que eu estava meio tristinho nos últimos dias, porque a dona Maria da Conceição Vieira, dona Lia, que é um ouvinte que gosta muito de mim, né? Eu também gosto muito dela, tive na casa dela. Eu falei aqui, né, sobre isso durante a Semana do Amigo do ano passado, lá em São Gonçalo. Ela está internada, mas ontem teve a notícia de que ela vai ter alta hoje. Então, meu coração já encheu de São Gonçalo. Ela está internada, mas ontem teve a notícia de que ela vai ter alta hoje.

0: pela Marilena Costa, ouvinte nossa de Itaboraí, que mandou mensagem dizendo que Dona Lia adorava o meu trabalho, me adorava, e ela me tem como neto, realmente. Então, meu carinho, né, e uma pronta recuperação, Dona Lia, um beijo, 91 anos.
1: Eles receberam de uma forma assim extraordinária, não tenho nem palavras para definir aquele momento. Ela insistiu para que fosse lá, certamente é um dos momentos aqui da rádio que ficou marcado aqui para mim.
0: Graças a Deus eu tive a oportunidade de viver esse momento, graças a Deus a rádio me proporcionou esse momento. Agora 11:55 no Rio de Janeiro, gente. Por falar em muito contribuir, né? A Vanderléia falou que a Dona Clotilde muito contribuiu da aniversariante de hoje para a paróquia dela. E olha, a Rádio Catedral precisa do seu sim, da sua contribuição. Eu já fiz a minha. Faça a sua também, né? Estamos em 56% da nossa meta. Olha como falta, então, 56%. Peço a você, né, a corresponsabilização com a nossa amada Rádio Catedral. Deixa eu mandar um abraço aqui para Silvana Alves, ela que está com a gente. Silvana, querida, um beijo para você, obrigado pelo carinho. Doutor Rubem Bruno, por favor, né, diga aqui os seus contatos.
1: @RubemBrunoDR no Instagram, Rubem Bruno no Facebook, WhatsApp 21 965108066, 21 965108066.
0: Ok, obrigado então, doutor Rubem Bruno, até a próxima quinta-feira.
1: Se Deus quiser.
0: Gente, amiga, obrigado pelo carinho de hoje e de sempre, até amanhã, 11:05, se o nosso bom Deus quiser, ele há de querer.
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5: 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Já já a oração do Regina Celli com o cardeal do Rio, Dona Ani João Tempesta, e em seguida o Terço Mariano pela Paz, iniciativa do Regional Leste 1 da CNBB, hoje diretamente da Diocese de Campos dos Goitacazes.
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0: Em nome do Pai, do Filho e do Espírito Santo. Amém. Que a paz do Senhor esteja com todos vocês, caríssimos amigos e irmãos. Estamos na semana de oração pela unidade dos cristãos. Escutamos um pouquinho também da declaração conjunta entre o Papa Leão XIV e Bartolomeu I no ano passado. E queríamos também recordar de uma proposta que o movimento Somos Um, né, que temos em nossa arquidiocese, está propondo também para as famílias que têm vários grupos cristãos dentro da própria casa. Temos muitas famílias onde temos o ecumenismo prático, onde as pessoas convivem ali na diversidade de orientações religiosas diferentes, né, de propostas diferentes, mas como cristãos. Então a campanha é justamente de oração pela unidade nas famílias, reunindo um pouco as famílias para rezarem juntos. Sabemos que a unidade é dom de Deus, pedindo pela unidade da família no meio da diversidade, né, que existe nas famílias. Nem todos têm a mesma igreja, portanto, de podermos, aqueles que têm a palavra de Deus como alimento de cada dia, de poderem escutar a palavra de Deus e partilharem um pouquinho dessa palavra, assim, na oração, na comunhão, que nos une cada vez mais nessa direção. Portanto, nessa semana de oração pela unidade dos cristãos, somos chamados a rezar também pela unidade nas famílias. A campanha de oração pela unidade das famílias nasce do próprio coração da oração de Jesus ao Pai, que todos sejam um. Trata-se de um convite simples e profundamente evangélico: orar juntos, colocando a vida familiar sob intercessão daquele que antes da cruz pediu não a eliminação das diferenças, mas a comunhão no amor. Essa unidade pela qual Jesus ora não é fruto de acordos humanos, nem de uniformidade doutrinária, mas da participação na comunhão que ele mesmo vive com o Pai no Espírito. Por isso, aquilo que nos une em Cristo é sempre mais profundo e decisivo do que aquilo que nos distingue ou nos separa. A unidade cristã nasce como um dom recebido, não como uma construção imposta. Vivemos um tempo em que muitas famílias são formadas por pessoas provenientes de diversas diferentes tradições. Essa diversidade, que por vezes gera incompreensões e tensões, pode tornar-se um espaço fecundo de graça quando é colocada diante de Deus em oração. À luz de João 17, ela deixa de ser obstáculo e passa a ser lugar de intercessão, onde o Espírito Santo realiza a sua obra de reconciliação e comunhão. Na oração sacerdotal, Jesus pede que seus discípulos sejam guardados no amor e santificados na verdade. Essa santificação não nos afasta uns dos outros, mas nos aproxima, formando em nós um caráter moldado pelo Espírito, uma vida marcada pela rendição a Deus, pelo desejo sincero de santidade e pela busca perseverante de unidade. Onde o Espírito é acolhido, a comunhão cresce como fruto. Essa experiência pode assumir múltiplas formas. Cada tradição cristã desenvolveu ao longo da história modos próprios de orar, louvar, escutar a palavra e viver o silêncio. Nessa campanha de oração pela unidade nas famílias, todas essas expressões são acolhidas com respeito. O que nos une não é o método, mas o mesmo Espírito que nos introduz na oração de Cristo e nos faz participantes de sua intercessão ao Pai. Por isso, a nossa proposta de itinerário espiritual, né, de encontros semanais, sustentado por breves motivações bíblicas que funcionam como pequenas gotas de graça. Sinais discretos, mas eficazes, que reunidas vão abrindo um caminho de cura interior, reconciliação e comunhão no coração das famílias para que o mundo creia. A campanha Gotas de Unidade nos convida, portanto, a viver essa experiência dos rios Negro e Solimões. Eles caminham juntos por quilômetros, preservando suas identidades. O Negro nunca deixa de ser Rio Negro, e Solimões jamais deixa de ser Solimões, ainda que assim seguem lado a lado até desaguarem no Rio Amazonas. Assim também somos nós. Caminhamos juntos nessa história, diferentes, mas unidos na esperança de que, na eternidade, seremos plenamente um como o Pai sempre desejou. Portanto, nessa semana de oração pela unidade dos cristãos, rezemos também pela nossa unidade, né, nas famílias. Agora rezemos. Rainha do céu, alegrai-vos, aleluia, porque quem merecesse trazer em vosso seio, aleluia, ressuscitou como disse, aleluia, rogai a Deus por nós, aleluia. Exultai e alegrai-vos, ó Virgem Maria, aleluia, porque o Senhor ressuscitou verdadeiramente, aleluia. Oremos. Ó Deus, que vos dignaste alegrar o mundo com a ressurreição do vosso Filho Jesus Cristo, Senhor nosso, concedei-nos, vos suplicamos, que por sua mãe, a Virgem Maria, alcancemos as alegrias da vida eterna, por Cristo nosso Senhor. Amém. Glória ao Pai, ao Filho e ao Espírito Santo, como era no princípio, agora e sempre. Amém. Glória ao Pai, ao Filho e ao Espírito Santo, como era no princípio, agora e sempre. Amém. Glória ao Pai, ao Filho e ao Espírito Santo, como era no princípio, agora e sempre. Amém. E que Deus Todo-Poderoso os abençoe, proteja e guarde a todos, em nome do Pai, e do Filho, e do Espírito Santo. Amém.
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3: Meio-dia, 7 minutos, passamos a transmitir o Terço Mariano pela Paz, iniciativa do Regional Leste 1 da CNBB, hoje diretamente da Diocese de Campos, matriz de São Benedito, no centro de Campos dos Goitacazes.

0: Louvado seja nosso Senhor Jesus Cristo. Queridos irmãos e irmãs, sejam todos bem-vindos. Nós estamos hoje rezando este terço pela paz, através das ondas da Rádio Catedral FM, também do seu canal no YouTube. Nós estamos aqui na Diocese de Campos, juntamente com a administração apostólica pessoal São João Maria Vianney. E nós queremos oferecer este terço pelo fim dos conflitos, pela harmonia nas famílias e para que, a exemplo de São Francisco de Assis, nós estamos celebrando o ano jubilar franciscano. Sejamos portadores da luz de Cristo no mundo. Creio em Deus Pai
1: Todo-Poderoso, Criador do céu e da terra, e em Jesus Cristo, seu único Filho, nosso Senhor, que foi concebido pelo poder do Espírito Santo, nasceu da Virgem Maria, padeceu sobre Pôncio Pilatos, foi crucificado, morto e sepultado, desceu à mansão dos mortos, ressuscitou o terceiro dia, subiu aos céus, está sentado à direita de Deus Pai Todo-Poderoso, donde há de vir a julgar os vivos e os mortos. Creio no Espírito Santo, na Santa Igreja Católica, na comunhão dos santos, na remissão dos pecados, na ressurreição da carne e na vida eterna. Amém.
0: Pai nosso que estais nos céus, santificado seja o vosso nome. Venha a nós o vosso reino. Seja feita a vossa vontade, assim na terra como no céu.
1: Nosso de cada dia nos dai hoje. Perdoai as nossas ofensas, assim como nós perdoamos a quem nos tem ofendido. E não nos deixeis cair em tentação, mas livrai-nos do mal. Amém.
0: Ave Maria, cheia de graça, o Senhor é convosco. Bendita sois vós entre as mulheres, e bendito é o fruto do vosso ventre, Jesus.
1: Santa Maria, Mãe de Deus, rogai por nós, pecadores, agora e na hora de nossa morte. Amém.
0: Ave Maria, cheia de graça, o Senhor é convosco. Bendita sois vós entre as mulheres, e bendito é o fruto do vosso ventre, Jesus.
1: Santa Maria, Mãe de Deus, rogai por nós, pecadores, agora e na hora de nossa morte. Amém.
0: Ave Maria, cheia de graça, o Senhor é convosco. Bendita sois vós entre as mulheres, e bendito é o fruto do vosso ventre, Jesus.
1: Santa Maria, Mãe de Deus, rogai por nós, pecadores, agora e na hora de nossa morte. Amém.
0: Glória ao Pai, ao Filho e ao Espírito Santo.
1: Como era no princípio, agora e sempre. Amém.
0: Ó meu Jesus, perdoai-nos, livrai-nos do fogo do inferno. Levai as almas todas para o céu e socorrei principalmente as que mais precisar. Ó Maria concebida sem pecado,
1: rogai por nós que recorremos a vós.
0: São José,
1: rogai por nós.
0: São Benedito,
1: rogai por nós.
0: São Francisco de Assis,
1: rogai por nós.
0: Hoje nós rezamos os mistérios luminosos. E no primeiro mistério luminoso, celebramos o batismo de Jesus no Rio Jordão. Ao ser batizado, Jesus assume sua missão. São Francisco, ao abraçar o leproso, também renasce para uma nova vida de fraternidade. A paz, caríssimos irmãos e irmãs, começa quando reconhecemos que somos todos filhos do mesmo Pai. E neste primeiro mistério, nós queremos rezar como intenção pela unidade entre todos os cristãos e pelo respeito mútuo entre os povos.

0: Pai nosso que estais no céu, santificado seja o vosso nome. Venha a nós o vosso reino, seja feita a vossa vontade, assim na terra como no céu.
1: Cada dia nos dai hoje, perdoai as nossas ofensas.
0: Ave Maria, cheia de graça, o Senhor é convosco. Bendita sois vós entre as mulheres, e bendito é o fruto do vosso ventre, Jesus.
1: Santa Maria, Mãe de Deus, rogai por nós, pecadores, agora e na hora de nossa morte. Amém.
0: Ave Maria, cheia de graça, o Senhor é convosco. Bendita sois vós entre as mulheres, e bendito é o fruto do vosso ventre, Jesus.
1: Maria, Mãe de Deus, rogai por nós, pecadores, agora e na hora de nossa morte. Amém.
0: Ave Maria, cheia de graça, o Senhor é convosco. Bendita sois vós entre as mulheres, e bendito é o fruto do vosso ventre, Jesus.
1: Santa Maria, Mãe de Deus, rogai por nós, pecadores, agora e na hora da nossa morte. Amém.
0: Ave Maria, cheia de graça, o Senhor é convosco. Bendita sois vós entre as mulheres, e bendito é o fruto do vosso ventre, Jesus.
1: Santa Maria, Mãe de Deus, rogai por nós, pecadores, agora e na hora de nossa morte. Amém.
0: Ave Maria, cheia de graça, o Senhor é convosco. Bendita sois vós entre as mulheres, e bendito é o fruto do vosso ventre, Jesus.
1: Santa Maria, Mãe de Deus, rogai por nós, pecadores, agora e na hora de nossa morte. Amém.
0: Ave Maria, cheia de graça, o Senhor é convosco. Bendita sois vós entre as mulheres, e bendito é o fruto do vosso ventre, Jesus.
1: Santa Maria, Mãe de Deus, rogai por nós, pecadores, agora e na hora de nossa morte. Amém.
0: Ave Maria, cheia de graça, o Senhor é convosco. Bendita sois vós entre as mulheres, e bendito é o fruto do vosso ventre, Jesus.
1: Santa Maria, Mãe de Deus, rogai por nós, pecadores, agora e na hora de nossa morte. Amém.
0: Ave Maria, cheia de graça, o Senhor é convosco. Bendita sois vós entre as mulheres, e bendito é o fruto do vosso ventre, Jesus.
1: Santa Maria, Mãe de Deus, rogai por nós, pecadores, agora e na hora da nossa morte. Amém.
0: Ave Maria, cheia de graça, o Senhor é convosco. Bendita sois vós entre as mulheres, e bendito é o fruto do vosso ventre, Jesus.
1: Santa Maria, Mãe de Deus, rogai por nós, pecadores, agora e na hora da nossa morte. Amém.
0: Ave Maria, cheia de graça, o Senhor é convosco. Bendita sois vós entre as mulheres, e bendito é o fruto do vosso ventre, Jesus.
1: Santa Maria, Mãe de Deus, rogai por nós, pecadores, agora e na hora da nossa morte. Amém.
0: Glória ao Pai, ao Filho e ao Espírito Santo.
1: Como era no princípio, agora e sempre. Amém.
0: Ó meu Jesus, perdoai-nos, livrai-nos do fogo do inferno.
1: Levai as almas todas para o céu.
0: E socorrei principalmente as que mais precisarem. Ó Maria concebida sem pecado,
1: nós que recorremos a vós.
0: São Francisco,
1: rogai por nós.
0: Jesus, Maria e José,
1: nossa família vossa é.
2: No segundo mistério, nós celebramos, nós rezaremos a auto-revelação nas bodas de Caná. Maria percebe a falta de vinho e Jesus transforma a água. No espírito franciscano, a paz se faz no serviço e na atenção às necessidades do próximo. Onde falta a alegria, que possamos levar o vinho da esperança. E neste mistério nós queremos rezar como intenção pelas famílias, para que o diálogo e a compreensão superem toda forma de violência doméstica.

0: Pai nosso que estás nos céus, santificado seja o vosso nome. Venha a nós o vosso reino, seja feita a vossa vontade, assim na terra como no céu.
1: O pão nosso de cada dia nos dai hoje, perdoai as nossas ofensas, assim como nós perdoamos a quem nos tem ofendido. E não nos deixeis cair em tentação, mas livrai-nos do mal. Amém.
0: Ave Maria, cheia de graça, o Senhor é convosco. Bendita sois vós entre as mulheres, e bendito é o fruto do vosso ventre, Jesus.
1: Santa Maria, Mãe de Deus, rogai por nós, pecadores, agora e na hora de nossa morte. Amém.
0: Ave Maria, cheia de graça, o Senhor é convosco. Bendita sois vós entre as mulheres, e bendito é o fruto do vosso ventre, Jesus.
1: Santa Maria, Mãe de Deus, rogai por nós, pecadores, agora e na hora de nossa morte. Amém.
0: Ave Maria, cheia de graça, o Senhor é convosco. Bendita sois vós entre as mulheres, e bendito é o fruto do vosso ventre, Jesus.
1: Santa Maria, Mãe de Deus, rogai por nós, pecadores, agora e na hora de nossa morte. Amém.
0: Ave Maria, cheia de graça, o Senhor é convosco. Bendita sois vós entre as mulheres, e bendito é o fruto do vosso ventre, Jesus.
1: Santa Maria, Mãe de Deus, rogai por nós, pecadores, agora e na hora de nossa morte. Amém.
0: Ave Maria, cheia de graça, o Senhor é convosco. Bendita sois vós entre as mulheres, e bendito é o fruto do vosso ventre, Jesus.
1: Santa Maria, Mãe de Deus, rogai por nós, pecadores, agora e na hora de nossa morte. Amém.
0: Ave Maria, cheia de graça, o Senhor é convosco. Bendita sois vós entre as mulheres, e bendito é o fruto do vosso ventre, Jesus.
1: Santa Maria, Mãe de Deus, rogai por nós, pecadores, agora e na hora de nossa morte. Amém.
0: Ave Maria, cheia de graça, o Senhor é convosco. Bendita sois vós entre as mulheres, e bendito é o fruto do vosso ventre, Jesus.
1: Santa Maria, Mãe de Deus, rogai por nós, pecadores, agora e na hora de nossa morte. Amém.
0: Ave Maria, cheia de graça, o Senhor é convosco. Bendita sois vós entre as mulheres, e bendito é o fruto do vosso ventre, Jesus.
1: Santa Maria, Mãe de Deus, rogai por nós, pecadores, agora e na hora de nossa morte. Amém.
0: Ave Maria, cheia de graça, o Senhor é convosco. Bendita sois vós entre as mulheres, e bendito é o fruto do vosso ventre, Jesus.
1: Santa Maria, Mãe de Deus, rogai por nós, pecadores, agora e na hora de nossa morte. Amém.
0: Ave Maria, cheia de graça, o Senhor é convosco. Bendita sois vós entre as mulheres, e bendito é o fruto do vosso ventre, Jesus.
1: Santa Maria, Mãe de Deus, rogai por nós, pecadores, agora e na hora de nossa morte. Amém.
0: Glória ao Pai, ao Filho e ao Espírito Santo,
1: como era no princípio, agora e sempre. Amém.
0: Ó meu Jesus,
1: perdoai-nos, livrai-nos do fogo e do inferno, levai as almas todas para o céu e socorrei principalmente as que mais precisarem.
0: Ó Maria concebida sem pecado,
1: rogai por nós que recorremos a vós.
0: São José,
1: rogai por nós.
0: São Benedito,
1: rogai por nós.
0: São Francisco de Assis,
1: rogai por nós.
2: No terceiro mistério, contemplamos o anúncio do reino de Deus e o convite à conversão. Jesus prega as bem-aventuranças e diz: bem-aventurados os que promovem a paz. São Francisco percorria as cidades saudando a todos com: o Senhor te dê a paz. A paz, caríssimos irmãos e irmãs, exige uma mudança de coração, uma metanoia. E nós queremos, nesse terceiro mistério, como intenção, rezarmos pelos governantes e líderes mundiais, para que busquem o bem comum acima de interesses particulares.

0: Pai nosso que estais no céu, santificado seja o vosso nome. Venha a nós o vosso reino, seja feita a vossa vontade, assim na terra como no céu.
1: O pão nosso de cada dia nos dai hoje. Perdoai as nossas ofensas, assim como nós perdoamos a quem nos tem ofendido. E não nos deixeis cair em tentação, mas livrai-nos do mal. Amém.
0: Ave Maria, cheia de graça, o Senhor é convosco. Bendita sois vós entre as mulheres, e bendito é o fruto do vosso ventre, Jesus.
1: Santa Maria, Mãe de Deus, rogai por nós, pecadores, agora e na hora de nossa morte. Amém.
0: Ave Maria, cheia de graça, o Senhor é convosco. Bendita sois vós entre as mulheres, e bendito é o fruto do vosso ventre, Jesus.
1: Santa Maria, Mãe de Deus, rogai por nós, pecadores, agora e na hora da nossa morte. Amém.
0: Ave Maria, cheia de graça, o Senhor é convosco. Bendita sois vós entre as mulheres, e bendito é o fruto do vosso ventre, Jesus.
1: Santa Maria, Mãe de Deus, rogai por nós, pecadores, agora e na hora de nossa morte. Amém.
0: Ave Maria, cheia de graça, o Senhor é convosco. Bendita sois vós entre as mulheres, e bendito é o fruto do vosso ventre, Jesus.
1: Santa Maria, Mãe de Deus, rogai por nós, pecadores, agora e na hora de nossa morte. Amém.
0: Ave Maria, cheia de graça, o Senhor é convosco. Bendita sois vós entre as mulheres, e bendito é o fruto do vosso ventre, Jesus.
1: Santa Maria, Mãe de Deus, rogai por nós, pecadores, agora e na hora de nossa morte. Amém.
0: Ave Maria, cheia de graça, o Senhor é convosco. Bendita sois vós entre as mulheres, e bendito é o fruto do vosso ventre, Jesus.
1: Santa Maria, Mãe de Deus, rogai por nós, pecadores, agora e na hora de nossa morte. Amém.
0: Ave Maria, cheia de graça, o Senhor é convosco. Bendita sois vós entre as mulheres, e bendito é o fruto do vosso ventre, Jesus.
1: Santa Maria, Mãe de Deus, rogai por nós, pecadores, agora e na hora de nossa morte. Amém.
0: Ave Maria, cheia de graça, o Senhor é convosco. Bendita sois vós entre as mulheres, e bendito é o fruto do vosso ventre, Jesus.
1: Santa Maria, Mãe de Deus, rogai por nós, pecadores, agora e na hora de nossa morte. Amém.
0: Ave Maria, cheia de graça, o Senhor é convosco. Bendita sois vós entre as mulheres, e bendito é o fruto do vosso ventre, Jesus.
1: Santa Maria, Mãe de Deus, rogai por nós, pecadores, agora e na hora de nossa morte. Amém.
0: Ave Maria, cheia de graça, o Senhor é convosco. Bendita sois vós entre as mulheres, e bendito é o fruto do vosso ventre, Jesus.
1: Santa Maria, Mãe de Deus, rogai por nós, pecadores, agora e na hora de nossa morte. Amém.
0: Glória ao Pai, ao Filho e ao Espírito Santo,
1: como era no princípio, agora e sempre. Amém.
0: Ó meu Jesus, perdoai-nos, livrai-nos do fogo do inferno, levai as almas todas para o céu, e socorrei principalmente as que mais precisarem. Nossa Senhora Aparecida,
1: rogai por nós.
0: São Benedito,
1: rogai por nós.
0: São Francisco de Assis,
1: rogai por nós.
2: No quarto mistério, contemplamos a transfiguração de Jesus. No Monte Tabor, a luz de Cristo brilha intensamente. São Francisco, no Monte Alverne, ao receber os estigmas, torna-se uma cópia viva de Cristo. A paz verdadeira é fruto da nossa união com o Sagrado, refletindo a luz divina nas trevas do mundo. E neste quarto mistério, queremos rezar como intenção pela preservação da criação, nossa casa comum, para que a paz com a natureza cure as feridas da terra.

0: Pai nosso que estás nos céus, santificado seja o vosso nome. Venha a nós o vosso reino. Seja feita a vossa vontade, assim na terra como no céu.
1: O pão nosso de cada dia nos dai hoje. Perdoai as nossas ofensas, assim como nós perdoamos a quem nos tem ofendido. E não nos deixeis cair em tentação, mas livrai-nos do mal. Amém.
2: Ave Maria, cheia de graça, o Senhor é convosco. Bendita sois vós entre as mulheres, e bendito é o fruto do vosso ventre, Jesus.
1: Santa Maria, Mãe de Deus, rogai por nós, pecadores, agora e na hora de nossa morte. Amém.
2: Ave Maria, cheia de graça, o Senhor é convosco. Bendita sois vós entre as mulheres, e bendito é o fruto do vosso ventre, Jesus.
1: Santa Maria, Mãe de Deus, rogai por nós, pecadores, agora e na hora de nossa morte. Amém.
2: Ave Maria, cheia de graça, o Senhor é convosco. Bendita sois vós entre as mulheres, e bendito é o fruto do vosso ventre, Jesus.
1: Santa Maria, Mãe de Deus, rogai por nós, pecadores, agora e na hora de nossa morte. Amém.
2: Ave Maria, cheia de graça, o Senhor é convosco. Bendita sois vós entre as mulheres, e bendito é o fruto do vosso ventre, Jesus.
1: Santa Maria, Mãe de Deus, rogai por nós, pecadores, agora e na hora de nossa morte. Amém.
2: Ave Maria, cheia de graça, o Senhor é convosco. Bendita sois vós entre as mulheres, e bendito é o fruto do vosso ventre, Jesus.
1: Santa Maria, Mãe de Deus, rogai por nós, pecadores, agora e na hora de nossa morte. Amém.
2: Ave Maria, cheia de graça, o Senhor é convosco. Bendita sois vós entre as mulheres, e bendito é o fruto do vosso ventre, Jesus.
1: Santa Maria, Mãe de Deus, rogai por nós, pecadores, agora e na hora de nossa morte. Amém.
2: Ave Maria, cheia de graça, o Senhor é convosco. Bendita sois vós entre as mulheres, e bendito é o fruto do vosso ventre, Jesus.
1: Santa Maria, Mãe de Deus, rogai por nós, pecadores, agora e na hora de nossa morte. Amém.
2: Ave Maria, cheia de graça, o Senhor é convosco. Bendita sois vós entre as mulheres, e bendito é o fruto do vosso ventre, Jesus.
1: Santa Maria, Mãe de Deus, rogai por nós, pecadores, agora e na hora de nossa morte. Amém.
2: Ave Maria, cheia de graça, o Senhor é convosco. Bendita sois vós entre as mulheres, e bendito é o fruto do vosso ventre, Jesus.
1: Santa Maria, Mãe de Deus, rogai por nós, pecadores, agora e na hora de nossa morte. Amém.
2: Ave Maria, cheia de graça, o Senhor é convosco. Bendita sois vós entre as mulheres, e bendito é o fruto do vosso ventre, Jesus.
1: Santa Maria, Mãe de Deus, rogai por nós, pecadores, agora e na hora de nossa morte. Amém.
2: Glória ao Pai, e ao Filho, e ao Espírito Santo.
1: Como era no princípio, agora e sempre. Amém.
2: Ó meu Jesus, perdoai-nos.
1: Livrai-nos do fogo e do inferno. Levai as almas todas para o céu. E socorrei principalmente os que mais precisarem.
2: Maria Imaculada,
1: rogai por nós.
2: São Francisco de Assis,
3: no quinto mistério, contemplamos a instituição da Santíssima Eucaristia. Jesus se faz pão repartido. São Francisco tinha uma veneração profunda pela Santíssima Eucaristia, o mistério da humildade. Não há paz sem justiça, e não há justiça sem partilha. Ao comungar, tornamo-nos um só corpo. E como intenção, neste quinto mistério, queremos rezar para que ninguém sofra com a fome e para que a partilha dos recursos elimine as causas das guerras.

0: Pai nosso que estás nos céus, santificado seja o vosso nome. Venha a nós o vosso reino. Seja feita a vossa vontade, assim na terra como no céu.
1: O pão nosso de cada dia nos dai hoje. Perdoai as nossas ofensas, assim como nós perdoamos a quem nos tem ofendido. E não nos deixeis cair em tentação, mas livrai-nos do mal. Amém.
0: Ave Maria, cheia de graça, o Senhor é convosco. Bendita sois vós entre as mulheres. Bendito é o fruto do vosso ventre, Jesus.
1: Santa Maria, Mãe de Deus, rogai por nós, pecadores, agora e na hora de nossa morte. Amém.
0: Ave Maria, cheia de graça, o Senhor é convosco. Bendita sois vós entre as mulheres. Bendito é o fruto do vosso ventre, Jesus.
1: Santa Maria, Mãe de Deus, rogai por nós, pecadores, agora e na hora de nossa morte. Amém.
0: Ave Maria, cheia de graça, o Senhor é convosco. Bendita sois vós entre as mulheres. Bendito é o fruto do vosso ventre, Jesus.
1: Santa Maria, Mãe de Deus, rogai por nós, pecadores, agora e na hora de nossa morte. Amém.
0: Ave Maria, cheia de graça, o Senhor é convosco. Bendita sois vós entre as mulheres, bendito é o fruto do vosso ventre, Jesus.
1: Santa Maria, Mãe de Deus, rogai por nós, pecadores, agora e na hora de nossa morte. Amém.
0: Ave Maria, cheia de graça, o Senhor é convosco. Bendita sois vós entre as mulheres, bendito é o fruto do vosso ventre, Jesus.
1: Santa Maria, Mãe de Deus, rogai por nós, pecadores, agora e na hora de nossa morte. Amém.
0: Ave Maria, cheia de graça, o Senhor é convosco. Bendita sois vós entre as mulheres. Bendito é o fruto do vosso ventre, Jesus.
1: Santa Maria, Mãe de Deus, rogai por nós, pecadores, agora e na hora de nossa morte. Amém.
0: Ave Maria, cheia de graça, o Senhor é convosco. Bendita sois vós entre as mulheres. Bendito é o fruto do vosso ventre, Jesus.
1: Santa Maria, Mãe de Deus, rogai por nós, pecadores, agora e na hora de nossa morte. Amém.
0: Ave Maria, cheia de graça, o Senhor é convosco. Bendita sois vós entre as mulheres, bendito é o fruto do vosso ventre, Jesus.
1: Santa Maria, Mãe de Deus, rogai por nós, pecadores, agora e na hora de nossa morte. Amém.
0: Ave Maria, cheia de graça, o Senhor é convosco. Bendita sois vós entre as mulheres, bendito é o fruto do vosso ventre, Jesus.
1: Santa Maria, Mãe de Deus, rogai por nós, pecadores, agora e na hora de nossa morte. Amém.
0: Ave Maria, cheia de graça, o Senhor é convosco. Bendita sois vós entre as mulheres, bendito é o fruto do vosso ventre, Jesus.
1: Santa Maria, Mãe de Deus, rogai por nós, pecadores, agora e na hora de nossa morte. Amém.
0: Glória ao Pai, ao Filho e ao Espírito Santo.
1: Como era no princípio, agora e sempre. Amém.
0: Ó Maria concebida sem pecado,
1: rogai por nós, rogemos a vós.
0: Ó meu Jesus, perdoai-nos, livrai-nos do fogo do inferno. Levai as almas todas para o céu.
1: Socorrei principalmente as que mais precisarem.
0: Nossa Senhora do Carmo,
1: rogai por nós.
0: São Francisco de Assis,
1: rogai.
0: Santa Clara de Assis,
1: rogai por nós.
0: São Benedito,
1: rogai.
2: Rezemos juntos a Salve Rainha. Salve,
1: salve Rainha, Mãe de misericórdia, vida, doçura, esperança nossa salve. A vós bradamos, ligados, filhos de Eva, A vós suspiramos, gemendo e chorando neste vale de lágrimas. E é, pois, advogada nossa, esses vossos olhos misericordiosos a nós volvei. E depois deste desterro, mostrai-nos, Jesus, bendito fruto do vosso ventre. Ó clemente, ó piedosa, ó doce sempre Virgem Maria.
2: Rogai por nós, Santa Mãe de Deus,
1: para que sejamos dignos das promessas de Cristo.
2: A oração a São Francisco de Assis, por ocasião do ano jubilar. São Francisco, nosso irmão, tu que há 800 anos ias ao encontro da irmã morte como um homem pacificado, intercede por nós junto do Senhor. Tu, no crucifixo de São Damião, reconheceste a verdadeira paz. Ensina-nos a buscar nele a fonte de toda a reconciliação, que derruba todos os muros. Tu, que desarmado, atravessaste as linhas de guerra e de incompreensão, concede-nos a coragem de construir pontes onde o mundo ergue fronteiras. Neste tempo afligido por conflitos e divisões, intercede para que nos tornemos operadores de paz, testemunhas desarmadas e desarmantes da paz que vem de Cristo. Voltados para a imagem de Nossa Senhora de Fátima, renovemos a nossa consagração cantando.

0: agradecendo a Nossa Senhora. Rezemos pelo nosso bispo, Dom Roberto, que hoje está ocupado em Brasília. Rezamos o nosso terço pela paz. Esse é o terço que todos os bispos e todas as dioceses do estado do Rio de Janeiro estão rezando pela paz. Então, nossa saudação a todos que estão rezando conosco, aí pelos meios de comunicação, aqueles que nós estamos rezando pela paz do nosso estado, pela paz do Brasil, pela paz na igreja, pela paz no mundo todo. Então, agora a bênção final, pela intercessão de Nossa Senhora de Fátima. Abençoe-vos o Deus Todo-Poderoso, o Pai, o Filho e o Espírito Santo. Amém.
1: Podemos entoar um canto? Rainha da Paz, rogai por nós. São Francisco de Assis,
2: rogai por nós.
1: E São Francisco possa nos ajudar a sermos cada vez mais instrumentos de paz neste mundo. Nosso muito obrigado a todos, obrigado a Dom Fernando, a todo o povo de Deus. Neste horário, né, de meio-dia, compareceram aqui na Igreja Matriz de São Benedito. O nosso muito obrigado e que Deus vos abençoe e vos guarde sempre. Cantemos.

0: assim chegamos ao final de mais uma transmissão do Terço Mariano pela Paz, hoje da Diocese de Campos, da Matriz de São Benedito, no centro de Goitacazes. E amanhã fecha essa série de transmissões amanhã diretamente aqui da Arquidiocese do Rio de Janeiro, na paróquia Santo Afonso, na rua Barão de Mesquita, 275, na Tijuca, com o Padre Sérgio.
1: Deus, Senhora, vamos aplaudir nossas.
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7: 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E agora, rezemos juntos com as palavras de São João Paulo II. Ó Mãe dos homens e dos povos, vós que conheceis todos os seus sofrimentos e as suas esperanças, acolhei o nosso clamor, que movidos pelo Espírito Santo, elevamos diretamente ao vosso coração e abraçai com o amor da Mãe este nosso mundo humano, que vos confiamos e consagramos, cheios de inquietação pela sorte terrena e eterna dos homens e dos povos. Amém.

0: meio-dia e 53 minutos no Rio de Janeiro. Muito boa tarde para você. Hoje é quinta-feira, 21 de maio, ano 2026. Por aqui sou eu, Silvio Júnior, e te faço companhia a partir de agora. Até as três com o melhor da nossa música católica, é o Som da Esperança que tá no ar. Nosso WhatsApp tá liberado, o tapete vermelho tá aqui estendido, perfumado, higienizado, 3231-3567, 3231-3567, para você participar com a gente, deixar seu recadinho. Ah, tem um detalhe, hoje tem presente, um livro maravilhoso do querido Padre Navarro, Oração da Noite. Mas para isso você precisa responder uma pergunta. Primeiro coloca a hashtag eu quero e responda qual o nome do programa que vai ao ar antes, melhor, depois do Experiência de Deus e antes do Som da Esperança, hein? Você sabe? Rodrigo Machado ainda continuou por aqui, você sabe qual é o programa que vai ao ar? Por favor, só diga que sim ou que não, não responda qual o nome do programa que vai ao ar depois do Experiência de Deus e antes do Som da Esperança, você sabe?
1: Sei.
0: Ah, qual é?
1: Posso
0: não,
1: falar?
0: Não pode falar. Experiência de Deus e antes do Som da Esperança, você sabe?
1: Sei.
0: Ah, qual é?
1: Posso
0: não,
1: falar?
0: Não pode falar.

0: em dia com a notícia. Então
1: tá bom. Valeu, Rodrigo. Abraço.
0: Abraço. Abraço
1: também pro nosso amigo doutor Rubem Bruno. Faltando 5 minutos para 1-3231-3567.

0: De hoje, o Mar Quintanilha, se ninguém te adorar, eu vou.
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0: Uma hora. Para celebrar Pentecostes, a Renovação Carismática Católica do Rio de Janeiro está organizando um grande evento para o próximo domingo no Rincão Monsenhor Jonas Abib, com o tema Abriu-lhe o lado e imediatamente saiu sangue e água, retirado do Evangelho de São João. O encontro será de 1 da tarde às 6:30. Diva Freitas, assessora de comunicação da Renovação Carismática Católica, tem mais informações.
2: É neste domingo, como um novo Pentecostes. 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
0: 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O Rincão Monsenhor Jonas Abib fica na rua Monsenhor Jonas Abib, número 140, no bairro de Paciência.
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0: Gabriel Barbosa, desperta-me, acalma minha tempestade com Edson Pontes, agora 1:13 aqui na Catedral.
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0: Ramon e Rafael, Deus de Abraão, antes Rio do Barros e Dunga, constrói uma arca.
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8: 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E agora, rezemos juntos com as palavras de São João Paulo II. Ó Mãe dos homens e dos povos, vós que conheceis todos os seus sofrimentos e as suas esperanças, acolhei o nosso clamor, que movidos pelo Espírito Santo, elevamos diretamente ao vosso coração e abraçai com o amor da Mãe este nosso mundo humano, que vos confiamos e consagramos, cheios de inquietação pela sorte terrena e eterna dos homens e dos povos. Amém.

0: na sua Catedral FM em 106,7, 1:33, 3231-3567, para você participar com a gente, deixar seu recadinho, mandar seu abraço. E agora é hora de
1: oportunidade.
0: Com ela, minha amiga Elizabeth Martins. Boa tarde, Betinha.
2: Oi, Silvio. Boa tarde para você. Boa tarde também aos ouvintes. Escola de Idiomas está com oportunidades abertas para as unidades em Jacarepaguá e também na Zona Norte do Rio de Janeiro. As vagas disponíveis são para assessores comerciais, coordenador pedagógico com inglês fluente e instrutor de francês e inglês. Os interessados devem enviar o seu currículo para gdiamondrh@gmail.com, informando no assunto o cargo desejado e também o bairro onde mora. Mais informações, o nosso ouvinte vai encontrar no aplicativo Rádio Catedral FM-RJ Oficial.
0: Maravilha, Betinha. Você volta daqui a pouquinho com os nossos aniversariantes, fechado? Então tá bom. 1:34, você participa com aqui no Som da Esperança pelo nosso WhatsApp 3231-3567, respondendo a pergunta de hoje. Valendo o livro Oração da Noite do Padre Navarro, maravilhoso esse livro, nosso querido, inesquecível, queridíssimo Padre Navarro, que todas as noites está aqui com a gente, apresentando a Oração da Noite, rezando com a gente. Programa um dos mais antigos aqui da nossa Rádio Catedral FM, agora em livro. Manda sua mensagem respondendo qual programa que vai ao ar depois do Experiência de Deus e antes do Ângelus e do Som da Esperança. 3231-3567 é o nosso WhatsApp para sua participação. Deixa eu ver quem tá mandando mensagens por aqui.
3: Boa tarde, meu amigo Silvio Júnior.
0: Meu amigo Carlinhos. Amigo,
3: eu sei o nome do programa.
0: Ah.
3: É Em Dia com a Notícia, do inenarrável amigo nosso Rodrigo Machado. Meu amigo, queria também pedir uma música. Se chama Deus do Impossível, do Caspian Ferraz, e queria oferecer para todos os meus amigos da rádio, meus familiares e meus clientes aqui de Vila Isabel. Um beijo nesse coração.
0: Outro meu amigo, queridíssimo Carlinhos, um grande abraço pra você, a turma bacana aí de Vila Isabel, a toda a sua família. Tá bom, meu irmão? Beijo grande no teu coração, obrigado pelo carinho de sempre. Deixa eu ver quem mais tá participando pelo nosso WhatsApp, deixando mensagens por aqui. Célia Regina de Ramos, Paróquia Santa Rita dos Impossíveis, lá do Frei César, uma abençoada tarde de trabalho para as costureiras Soninha, Vânia e Rosemary da Confecção 2R no bairro de Ramos. Respondeu aqui a pergunta, rumo aos 100%, receber mensagem, vou fazer o meu algo a mais, se Deus quiser, ele há de querer. É isso aí, Célia, um beijo para você, minha amiga, obrigado pelo seu carinho, para as nossas amadas costureiras também, nosso carinho todo especial. Tem outro recadinho que chega pra gente aqui da Márcia, tá participando com a gente, mandando abraço para todos da paróquia Nossa Senhora da Saúde em Curicica, Isaías, paróquia Santana em Itaúna, São Gonçalo, parabenizando a dona Jandira, nossa paroquiana do coração que completou 90 aninhos essa semana. Vovó Jandira, beijo nesse coração lindo aí, querida, parabéns, receba também o nosso carinho aí. Vou aproveitar a carona aqui do querido Isaías para abraçá-la, viu, querida, parabéns, tudo de bom. Outro recado aqui é o Ceia Costa de Niterói. Boa tarde, meu grande amigo do coração, Silvio Júnior. Tudo legal com você? Tudo. Manda abraço para Letícia, Larissa, Yasmin, Jane, Ana Cristina. Nunca perca a esperança. Paz para todos os ouvintes. Rumo aos 100%. Deus te abençoe, Silvio. Estamos juntos na catedral. Amém, querida.

Deus, com toda a força. Jesus.

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1: Flávio Vitor Júnior, Egito antes, Helena Ribeiro, cântico de adoração, 1h48.
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3: Dia 21 de maio. Celebramos hoje a memória de São Cristóvão Magalhães e companheiros mártires. Eles morreram no México em 1927, num período conturbado da vida daquele país. De fato, os primeiros anos do século XX foram difíceis para a vida do México. Em 1917, o presidente do país pôs em vigor uma constituição inspirada em princípios anticlericais. Os bispos se opuseram imediatamente, mas só conseguiram causar uma reação forte e violenta no governo. Em 31 de julho de 1926, pela primeira vez em 400 anos, foi suspenso o culto público em todas as igrejas do país e o clero católico maltratado. Tratava-se de uma verdadeira perseguição à igreja. O povo, porém, não ficou parado. Foi organizada a Liga em Defesa da Liberdade Religiosa, pedindo o apoio dos sacerdotes que preferiram uma solução pacífica. A situação se precipitou logo e chegou-se à luta armada com o nome de Movimento Cristeiro, levada adiante pelos fiéis que queriam defender a sua liberdade religiosa. Nesse contexto vivia o padre Cristóvão Magalhães, nascido em Totite, próximo de Guadalajara, em 1869, no seio de uma família de camponeses. Ainda jovem, entraram para o seminário, foram ordenados sacerdote em 1888, tornando-se pároco de sua aldeia natal. Pregou missões entre os nativos, fundou escolas, um abrigo para órfãos e um asilo para idosos. Quando o movimento cristeiro se propagou, Cristóvão não aderiu. Ao contrário, rejeitava categoricamente o uso da violência. Entretanto, jamais abandonou seu povo. Na manhã de 21 de maio de 1927, Cristóvão foi preso pelo Exército Federal com a acusação de apoiar a rebelião. Mas, na verdade, foi condenado à morte pelo simples fato de ser sacerdote. 4 dias depois, foi fuzilado, junto com 24 companheiros, entre os quais 21 sacerdotes. São Cristóvão Magalhães e companheiros mártires, rogai por nós.
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8: Juntos em 106,7, 6 minutos, faltando para as duas. Tem participação chegando pelo nosso WhatsApp 3231-3567.
9: Silvinho, boa tarde.
8: Boa tarde.
9: Saudade, quanto tempo que eu não participo do Som da Esperança. Dá para tocar Intimidade com André Leite e Ana Júlia? Beijos, fica com Deus. Uma tarde abençoada para todos nós e para os amigos da rádio. Beijo.
8: Valeu, Rosângela Couto. Obrigado pelo carinho. Tá sumida mesmo, viu? Participa só no Indico Notícia? Ao ciúme. Um beijo, querida. Deus te abençoe, meu anjo. Bom, 3231 mesmo, viu? Participa só no Indico Notícia? Ao ciúme. Um beijo, querida. Deus te abençoe, meu anjo.

0: Cássio Emanuel, o Deus do Impossível.
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0: 2:01. Termina hoje, na missa das 6 horas, a novena de Santa Rita no Santuário de Santa Rita, no centro da cidade. Amanhã, o santuário estará em festa no dia da padroeira, com uma extensa programação, como destaca o pároco do santuário, Padre Wagner Toledo.
3: Amigos ouvintes da nossa Rádio Catedral, eu, Padre Wagner Toledo, reitor do Santuário Arquidiocesano de Santa Rita, aqui no coração do Centro Histórico, convido a você a participar dessa 316ª festa da Santa dos Impossíveis. Mas, na sexta-feira, dia 22, a partir das 6 da manhã, com a Missa da Alvorada, teremos de hora em hora a Eucaristia, sendo que às 10 horas a Missa Solene com o nosso cardeal arcebispo. Às 15 horas, Dom Roque, que é o bispo referencial, vem presidir a Santa Missa, ele que é devoto, vem como peregrino. Continuaremos as missas até às 19 horas, quando Dom Jeremias de Jesus, que é o bispo que reside na área da nossa paróquia, ele irá presidir o TEDEL, a ação de graças e a belíssima bênção das rosas. Você é nosso convidado. Agora, no domingo, festa do Divino, às 9 da manhã, a Missa da Gratidão e logo em seguida, a Procissão de Santa Rita pelo Centro Histórico do Rio. Venha rezar conosco. Que Santa Rita abençoe a todos vocês.
0: Reforçando o horário das missas de amanhã, às 6, 8, 9, 10 horas da manhã, meio-dia, e de tarde de 1 às 6 horas, terminando com o Tendel às 7 horas da noite.
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0: 2:05 aqui na Catedral FM em 106,7. Vamos lá de novo agora com a Elizabeth Martins, só que agora com os aniversariantes de hoje. Oi, Betinha!
1: Silva, agora estou de volta para celebrar o Dom Davi dos nossos amigos ouvintes da Rádio Catedral. Hoje eu vou começar com a minha xará Elizabeth Batista, Márcia Cristina Augusta de Almeida, Ana Cristina da Silva, Maria Aparecida da Silva, Jacira Oliveira, Joana Dark Silva do Nascimento, a Rita de Fátima Gonçalves, a Ana Maria da Silva e também a Selma Fernandes, hoje celebrando o Dom da Vida.
2: Feliz aniversário!
0: Parabéns aos aniversariantes do dia. Recebam o nosso carinho, nosso abraço especial nesse dia 21 de maio. Lembrando sempre, todos os dias, às 18h10, temos a missa em ação de graças pelos amigos da rádio, com transmissão aqui pela Rádio Catedral FM. Lembrando que você participar com a gente hoje está concorrendo ao livro Oração da Noite do Padre Navarro, respondendo à pergunta: qual o programa que vai ao ar depois do programa Experiência de Deus e antes do Ângelus e do Som da Esperança, hein? 3231-3567 é o nosso WhatsApp. A Maria Aparecida respondeu aqui. Quem mais está participando? A Rita de Cássia, da paróquia Nossa Senhora da Conceição, no Pacheco, em São Gonçalo. Boa tarde, queridíssimo amigo Silvio Júnior, família Catedral. Abraços pro cantor Wagner Lacerda, celebrando o Dom da Vida hoje, nosso querido Wagner, figura humana maravilhosa. Já esteve no Sala de Visitas, dia 15 de junho, agora está no psicólogo, né? Está no YouTube, recomendo para o Silvio Júnior, Rodrigo Machado, todos da programação Amadinhas de Fé e Ouvintes, rumo aos 150%, doe quanto puder, graças e louvores sejam dados a todo momento ao Santíssimo e Diviníssimo Sacramento. Salve Maria! E apesar das dicas sugeridas, Silvio, na conversa entre você e o Rodrigo, precisei perguntar aos universitários, eles não sabiam, vou arriscar, kkkkk. Melhor programa jornalístico do rádio brasileiro, eu quero. Tá certo, abraço para os amados Padre Navarro e Frei Anselmo, as bênçãos. Outro recado que chega pra gente pelo nosso WhatsApp: oi, querida Rádio Catedral, eu quero o programa. Sou Maria Cristina Costa Silva, da paróquia São Pedro no Lasco, em Guadalupe. Abraços pro Frei Edson e a todos da paróquia. Obrigado, querida Rádio Catedral, por tudo em minha vida e da minha família. Obrigado, um beijo grande, Maria Cristina. Deus te abençoe, querida.

Nela com Juliana de Paula, Ana Lúcia Entre Leite, Intimidade. Essa é a Catedral FM. A nossa queridinha 106,7, 2:17 no Rio.

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Em 106,7 Catedral FM, tem participação chegando pelo nosso WhatsApp 32313567. Olá, querida Rádio Catedral, eu quero. Programa é. Sou Maria Cristina Costa da Silva, da paróquia São Pedro, no Lasco, em Guadalupe. Abraço pro Edson e todos da paróquia. Outro recado que chega pra gente aqui da Rose, também tá sempre ligadinha aqui com a gente. Abração do povo querido da paróquia Nossa Senhora da Saúde, em Curicica. Oi, Silvio, boa tarde. O nome do programa é apresentado por Rodrigo Machado. Segue o comprovante do mês e do algo a mais. Estamos juntos na missão. Aquele dia não se calará. Fique com Deus. Oh, querida Márcia, um beijo pra você, minha irmã. Muito, muito, muito obrigado pelo seu carinho, pela sua audiência, pela sua amizade que nos ajuda na evangelização. Tá bom, querida? 2:21 no Rio, daqui a pouco às 3, terço da Divina Misericórdia com o Padre Sorriso do Rio. Nosso querido padre Valnei Antunes.

0: Esse foi o Yuri Costa Fonte, agora são 2h28.
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Em 106,7 Catedral FM, 2:31 no Rio de Janeiro. Oi, Silvio, estou aqui ligadinha te ouvindo. O nome do programa, tão bem apresentado pelo querido Rodrigo Machado, é Anaide do Santuário São Benedito em Pilares, colocou aqui, eu quero. Mas Anaide, obrigado pela presença, pela participação. Quero lembrar para você que ligou seu rádio agora, estava lendo hoje o livro Oração da Noite do Padre Navarro. Você respondendo a pergunta, o nome do programa que vai ao ar depois do Experiência de Deus e antes do Ângelus e do Som da Esperança. 3231-3567 para você participar com a gente e responder a nossa pergunta, tá bom? 2:31.

0: Águas profundas, tuneadas, são 2:35 no Rio de Janeiro. Rodrigo Gomes, da Central de Relacionamento, nosso setor, amigos da rádio, está aqui no estúdio para conversar com a gente. Boa tarde, Rodrigo.
1: Boa tarde, Silvio Júnior e a todos da nossa queridinha.
0: Tudo bem, Rodrigo?
1: Tudo bem, graças a Deus.
0: Elevador da Esperança, como é que tá agora no dia 21 de maio?
1: Tá tímido como sempre, né, Silvio? Mas graças a Deus, com essa timidez, ele tá caminhando e graças a Deus a rádio atingiu 58%, tá? 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
0: É verdade. Agradecer a todos que fazem a diferença na evangelização junto com a gente, que fazem a sua colaboração. Aproveitar a carona e tá aqui no estúdio, daqui a pouquinho vai conduzir o terço da Divina Misericórdia, nosso queridíssimo padre Valdeir Antônio, o padre Sorriso do Rio de Janeiro. Boa tarde, padre, a sua bênção, bem-vindo.
2: Boa tarde, Silvio, boa tarde, meu amado. Que alegria podermos estarmos mais uma vez aqui e ouvindo esse apelo. Nós queremos agora aproveitar para dizer para você o seguinte: olha, tá muito frio, gente. Tá, Silvio, tá frio, não tá? Lá fora tá um gelo. Mas eu quero pedir que não o teu coração esteja gelado no que diz respeito ao cuidado com a nossa rádio. Aqueça o Espírito Santo, aqueça o seu coração para que você, compreendendo a necessidade da nossa rádio, nos ajude. Então eu clamo agora ao Espírito Santo de Deus por você, para aquecer o seu coração e nos ajudar nessa campanha 58. 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
0: A gente conta com a sua ajuda, afinal de contas, como diz o padre Valdeir, a igreja, a nossa igreja é o que, padre?
2: Linda!
0: A Rádio Catedral, por ser a voz da igreja, também é linda! Obrigado, padre Valdeir, daqui a pouquinho conduzindo o Terço Misericórdia. Valeu, Rodrigo!
1: Eu que agradeço.
0: Abraço, agora são 2:40 no Rio.

Espírito de Deus, Espírito Santo, nos ilumine, nos conduza, nos renove, para sermos sempre novos cristãos.

0: Fechando o encontro de hoje aqui no Som da Esperança. Teu é meu coração, missionário Shalom, Shalom, antes Ulisses Lima, Espírito Santo, aqui na Catedral FM. Bom, vamos lá pro resultado da promoção de hoje. Quem respondeu o programa Em Dia com Notícia, na apresentação do Rodrigo Machado, acertou. Resultado, quem tá levando o livro do Padre Navarro é a Márcia Maria Monteiro Alves, de Botafogo. Márcia Maria Monteiro Alves, passa aqui na Rádio Catedral, tá bom? Rua Benjamin Constant, 23, oitavo andar. Glória, trazendo documento de identidade. Som da Esperança de volta. Amanhã vem aí o terço da Divina Misericórdia com o Padre Valnir. Valeu, gente.
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7: 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E agora, rezemos juntos com as palavras de São João Paulo II. Ó Mãe dos homens e dos povos, vós que conheceis todos os seus sofrimentos e as suas esperanças, acolhei o nosso clamor, que movidos pelo Espírito Santo, elevamos diretamente ao vosso coração e abraçai com o amor da Mãe este nosso mundo humano, que vos confiamos e consagramos, cheios de inquietação pela sorte terrena e eterna dos homens e dos povos. Amém.
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9: 12h59. O Centro da Saúde Ocular Kátia Mello realiza na próxima terça-feira, no dia 26 de maio, mais uma edição do Mutirão Oftalmológico em Duque de Caxias. A iniciativa tem como objetivo ampliar o acesso da população a atendimentos especializados com foco na prevenção e no diagnóstico precoce de doenças oculares. A ação oferece consultas oftalmológicas básicas, priorizando moradores de comunidades da região. Entre as principais condições avaliadas estão glaucoma e a catarata, doenças que podem levar à perda de visão quando não tratadas adequadamente. O Centro da Saúde Ocular Kátia Mello está localizado na Avenida Presidente Vargas, 132, bairro Jardim, 25 de agosto, em Duque de Caxias.
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0: Louvado seja o nosso Senhor Jesus Cristo, para sempre seja louvado. Querido irmão, querida irmã, tá frio aí, tá? Aqui na glória está fazendo frio. Amados, que você seja muito, muito, muito bem-vindo, bem-vinda a esse nosso tão grandioso programa na Rádio Catedral. Hoje nós queremos rezar por você, por sua família, nós queremos rezar nas intenções que você traz no seu coração. Você conseguiu hoje ouvir o evangelho? Veja bem, esses dias, nessa semana que antecede Pentecostes, Jesus tem falado do Pai sobre você, sobre a sua casa. Ele fala assim, ó: Pai, rogo por eles, rezo hoje por eles. Jesus tem falado de você. Olha que bonito hoje, olha que grandioso é esse Jesus, que diante da intimidade dele com o Pai, ele diz: olha, que ele, que ela esteja onde eu estou, ou seja, no céu. Jesus intercede por nós. Que bonita a palavra de Deus para nós hoje. Como nós precisamos sermos mais agradecidos ao Senhor Deus, que é diante das nossas lutas, das nossas enfermidades, dos nossos desafios. Louvemos ao Senhor, glorifiquemos o nome do Senhor Deus, porque Jesus está rezando por você. Diante do Pai, eu peço por eles. Eu peço para que eles te conheçam como eu te conheço. Que bonito que hoje, nessa tarde da misericórdia, seja uma tarde onde nós queremos experimentar profundamente esse conhecimento de Jesus ao Pai, que nos conceda essa graça pela ação do Espírito Santo, para que nós possamos conhecer a partir de Jesus, esse Pai que nos ama e nos ama sem limite, sem medida. Que você possa hoje glorificar o nome do nosso Deus. Repito, diante de tantas situações que você possa estar vivendo, que a sua casa possa estar passando, diante de todo e qualquer desafio, glorifique o nome do Senhor. Rendei graças ao Senhor. Rendei graças ao Senhor porque Ele é bom. Eterna é a sua misericórdia. Que hoje nós consigamos, nessa alegria, glorificar o nome do Senhor. Comigo vai rezar hoje esse texto da misericórdia uma menina lindíssima, lindíssima, a Bárbara. Boa tarde, querida Bárbara.
1: Boa tarde, Padre, sua bênção. Boa tarde a todos que estão ouvindo e participando do nosso terço. Boa tarde, né, Silvio?
2: Boa tarde, Bárbara. Boa tarde, Padre Vonei.
0: Boa tarde, que alegria podermos hoje rezar com vocês e por vocês esse terço da misericórdia. Eu quero iniciar esse terço hoje com o Diário de Santa Faustina. Falando de Pentecostes, nós estamos na semana que antecede Pentecostes, né? Que já no próximo domingo. Diz aqui no diário 1781, 1781, 1781. Diz assim: Pentecostes, renovação dos votos. Levantei-me muito mais cedo do que de costume e fui à capela submergir-me no amor de Deus. Antes de receber a Santa Comunhão, renovei em silêncio os meus votos religiosos. Após a Santa Comunhão, envolveu-me um inconcebível amor divino. A minha alma permanecia com o Espírito Santo, e que o mesmo Senhor que é o Pai e o Filho, e a sua inspiração enchia a minha alma de tamanha deleite, e que vão esforçar-me para, ao menos, em parte, dar uma ideia do que estava vivendo o meu coração. O dia todo, em toda parte, onde quer que me encontrasse, com quem quer que eu falasse, acompanhava-me a presença viva de Deus. A minha alma estava submersa em ação de graças por esses grandes dons. Louvado seja Deus. Santa Faustina nos fala o quanto na semana de Pentecostes, o quanto a alma dela se encontrava profundamente com Deus. Esse encontro que vai e fala sempre o Evangelho para nós hoje, esse encontro é o encontro que traz a Santa Faustina a coragem necessária para dar continuidade à sua história de caminhada com Deus. Nós sabemos que ela ainda estava muito enferma, muito doente, mas mesmo assim ela se submetia, eu dizia aqui a palavra, se submergia ao inconcebível amor grandioso e gratuito de Deus. Eu não sei o que você hoje tem vivido, tem passado, mas eu quero dizer para você que nosso Senhor não te abandonou, que você não sinta o gosto, o sabor do abandono, porque isso é sabotagem, não é uma verdade, que você possa continuar firme, confiante no que o Senhor está contigo e que Ele que está contigo te sustentará no meio das tuas tribulações, no meio das batalhas. O Senhor é o seu sustento. Nessa nossa primeira dezena, nós queremos colocar as intenções daqueles que nos pedem orações, aqui ligando para a rádio, pedindo oração. Vamos começar aqui com, rapidamente, nas folhas de oração. Já começo com Eliton Matos, Maria de Fátima, Guilherme Tais, Jéssica e Lucas, Enzo, Pedro, Henrique, Maria Vitória, Quitéria, Joãozinho e família. As famílias Pereira, Barbosa, Ferreira, Santana, Matos e Moreno e Antunes, Robson Braz, Ivone, Luiz Henrique, Bruna, Maria da Conceição Vieira, Jaci Rodrigues Vieira, Christian Castelo Branco e Bárbara, a sua xará, e Bárbara?
1: Minha xará.
0: É a sua xará. Regina Celli, Guzmão e amigos, Juscelene Maria Andrade Família, Alexandre Soares Garcia, esposa Eliane Cristina de Medeiros Garcia e todos da paróquia de Nossa Senhora das Dores e paróquia São João Evangelista e projeto Narcas. Eu acho que é isso, né? Bom, e Juliane Luiz de Carvalho, Márcio e Maria Cristina, Paulo César, Sofia, Patrícia Saviola, que está muito doente, que está precisando da misericórdia de Deus, que é a irmã da querida Maria, que sempre está em contato comigo. Também eu quero mandar um abraço com intenção para esse texto. Ontem eu estive na paróquia de Nossa Senhora da Paz, na Maré, do querido padre Wallace Prado. Quero transmitir o meu abraço carinhoso para aquela linda comunidade onde celebramos o Cerco de Jericó na semana de Pentecostes. Foi maravilhoso estar com aquela comunidade, ver aquela comunidade alegre, animada, desejosa para experimentar o nosso Senhor. Bárbara, tem algumas intenções aí?
1: Sim, padre, a gente está recebendo algumas intenções também pelo nosso Instagram e também pelo YouTube. Então a gente vai rezar também pelas intenções da Aida Martinha, da Cristina Reis, da Bibi Araques, da Violanta Silva, Nádia Maria, Ana Cristina Pita, Lina Leone e Denise Teixeira.
0: Muito bem. Também eu quero mandar um grande beijo para uma santa mulher. Uma santa mulher. Eu tive na casa dela na semana passada, fez aniversário. Acho que 80 ela vai fumaça, eu acho que é por aí. Se não for, tá perto, né? Se não for, tá certo. A querida dona Beatriz. Beatriz, ó, meu coração está aí contigo. Contigo. Muito obrigado pelo seu testemunho de amor a Jesus Cristo e amor à Santa Igreja. Com ela se encontra a querida Juraci, que é uma companheira, uma amiga que tanto tem zelado por essa santa mulher, dona Beatriz, lá da paróquia de Nossa Senhora da Lapa de Senador Camará. Iniciamos o Santo Terço em nome do Pai, do Filho e do Espírito Santo.
1: Amém.
0: Amém. Pai nosso que estás nos céus, santificado seja o vosso nome. Venha a nós o vosso reino. Seja feita a vossa vontade, assim na terra como no céu. O pão nosso de cada dia nos dai hoje. Perdoai as nossas ofensas, assim como nós perdoamos a quem nos tem ofendido. E não nos deixeis cair em tentação, mas livrai-nos do mal. Amém. Ave Maria, cheia de graça, Senhor é convosco. Bendita sois vós entre as mulheres. Bendito é o fruto do vosso ventre, Jesus. Santa Maria, Mãe de Deus, rogai por nós, pecadores, agora e na hora de nossa morte. Amém. Creio em Deus Pai, Todo-Poderoso, Criador do céu e da terra, e em Jesus Cristo, seu único Filho, nosso Senhor, que foi concebido pelo poder do Espírito Santo, nasceu da Virgem Maria, padeceu sob Pôncio Pilatos, foi crucificado, morto e sepultado, desceu à mansão dos mortos, ressuscitou o terceiro dia, subiu aos céus, está sentado à direita de Deus Pai Todo-Poderoso, de onde há de vir a julgar os vivos e os mortos. Creio no Espírito Santo, na Santa Igreja Católica, na comunhão dos santos, na remissão dos pecados, na ressurreição da carne, na vida eterna.
1: Amém.
0: Amém. Nessa nossa primeira dezena, eu quero rezar por você, que nessa semana que antecede a semana de Pentecoste, tem orado ao Espírito Santo por uma graça que você necessita. Eu quero suplicar nessa primeira dezena para que na ação do Espírito Santo, na vontade do nosso Deus, Pai amado, essa graça possa acontecer na sua vida, na sua família, na sua história, no seu trabalho, que você possa hoje confiar os seus pedidos ao Senhor, ao nosso Deus, que o Espírito Santo te conceda esta graça que você hoje suplica a Deus. Eterno Pai, eu vos ofereço o corpo e o sangue, a alma e a divindade de vosso diretíssimo Filho, nosso Senhor Jesus Cristo, em expiação dos nossos pecados e os do mundo inteiro, pela sua dolorosa paixão.
1: Tende misericórdia de nós e do mundo inteiro.
0: Pela sua dolorosa paixão.
1: Tende misericórdia de nós e do mundo inteiro.
0: Pela sua dolorosa paixão.
1: Tende misericórdia de nós e do mundo inteiro.
0: Pela sua dolorosa paixão.
1: Tende misericórdia de nós e do mundo inteiro.
0: Pela sua dolorosa paixão.
1: Tende misericórdia de nós e do mundo inteiro.
0: Pela sua dolorosa paixão.
1: Tende misericórdia de nós e do mundo inteiro.
0: Pela sua dolorosa paixão.
1: Tende misericórdia de nós e do mundo inteiro.
0: Pela sua dolorosa paixão.
1: Tende misericórdia de nós e do mundo inteiro.
0: Pela sua dolorosa paixão.
1: Tende misericórdia de nós e do mundo inteiro.
0: Pela sua dolorosa paixão.
1: Tende misericórdia de nós e do mundo inteiro.
0: Ó sangue e água que jorraste do coração de Jesus, como fonte de misericórdia para nós, eu confio em vós.

0: curado. Essa certeza daquela mulher que diz assim: olha, se eu conseguir pelo menos tocar num dedinho, um dedinho sequer, na orla do seu manto, eu serei curado. Que confiança dessa mulher. Essa experiência que hoje nós queremos pedir a Deus, nós queremos ter essa confiança dessa mulher, que nós seremos curados diante dessa graça, do tocar em Jesus, de receber a Santíssima Eucaristia, do Santo Terço bem rezado. Nós seremos curados de tantas enfermidades que vai surgindo na nossa vida. Nessa nossa segunda dezena, eu quero rezar por todos aqueles que hoje se encontram numa situação muito difícil, quer no trabalho, quer na sua casa, que está, por que não dizer, assustado diante de tantas dificuldades que vai aparecendo. Eu quero pedir por você, pela sua vida. Quero pedir por todos aqueles que nos pedem orações, por todos aqueles que nessa intenção coloca o seu coração, que se identifica diante dessa intenção. Eu quero orar pelo seu trabalho. Pedimos a misericórdia de Deus, pedimos o Espírito Santo de Deus que entre nessa área de trabalho onde você trabalha e vai harmonizando aquilo que está descontrolado, que vai cuidando disso. Também as pessoas que administram essa empresa, para que de fato ela possa progredir. Então, que tenha uma boa administração, para que os funcionários não venham perecer. Então, que o Senhor Deus conceda a todos aqueles que dessa empresa encontra-se, para que não falte o discernimento, a bondade, a caridade, a misericórdia nesse ambiente profissional, esse ambiente onde você trabalha. Também que essa mesma paz seja infundida na sua casa, na sua família, para que tudo aquilo que é de discórdia seja dispensada, seja aniquilada pelo sangue do Redentor, o sangue de Jesus. Então, nessa terceira dezena, eu quero apresentar a todos que hoje passam por grande dificuldade. Também nos pede oração o querido Leandro Lucena. Ele sempre liga para cá, liga para nós, manda mensagem pro meu celular, pedindo oração. Meu irmão, estamos rezando por você, rezando pelo seu trabalho, rezando pela sua família e todos aqueles que colocaram as suas intenções para esse terço. Sinta-se de fato com as nossas orações, de toda a equipe da rádio, por você. Eterno Pai, eu vos ofereço o corpo e o sangue, a alma e a divindade de vosso diletíssimo Filho, nosso Senhor Jesus Cristo, em expiação dos nossos pecados e os do mundo inteiro.
1: Pela sua dolorosa paixão,
0: tende misericórdia de nós do mundo inteiro.
1: Pela sua dolorosa paixão,
0: tende misericórdia de nós do mundo inteiro.
1: Pela sua dolorosa paixão,
0: tende misericórdia de nós do mundo inteiro.
1: Pela sua dolorosa paixão,
0: tende misericórdia de nós do mundo inteiro.
1: Pela sua dolorosa paixão,
0: tende misericórdia de nós do mundo inteiro.
1: Pela sua dolorosa paixão,
0: tende misericórdia de nós do mundo inteiro.
1: Pela sua dolorosa paixão,
0: tende misericórdia de nós do mundo inteiro.
1: Pela sua dolorosa paixão,
0: tende misericórdia de nós do mundo inteiro.
1: Pela sua dolorosa paixão,
0: tende misericórdia de nós do mundo inteiro.
1: Pela sua dolorosa paixão,
0: tende misericórdia de nós do mundo inteiro.
1: Ó sangue e água, que jorraste do coração de Jesus como fonte de misericórdia para nós, eu confio em vós.

0: Hoje Jesus veio morar no teu coração. Que lindo esse canto, né? Do nosso tão querido consagrado da comunidade Servos da Divina Misericórdia, irmão Alain Gomes. Hoje Jesus vem morar no teu coração. E nós queremos, nessa nossa terceira dezena, rezarmos por todos que se encontram enfermos, que se encontram doentes. Pede oração aqui, Edna Sabiano Alves Machado e Paulo Roberto Machado. Também pela saúde de David Freire Barros, Maria Anitta Rangel, Leonardo Luiz, Ida, Dalto e Roberto, Bianca Arangue, Fábio André, Rojane, Cíntia Pereira Rodrigues, Luciana da Silva Almeida, Kátia Rosa. Quero rezar por uma grande, que eu digo mãe, minha mãe que muito educou e que encontra muito enfermo, minha mãe branca, que é a mãe Neuza Braga, que eu quero rezar por ela, rezar pela sua saúde, para que o Espírito Santo controle, cuide de cada médico que está cuidando dessa tão querida mãe Neuza Braga, que eu tenho tanto amor, tanto carinho. Bárbara?
1: Nós também temos intenções, padre, pela saúde de Almir Bastos de Carvalho, Tiago Carvalho, Lívia Carvalho e Carmin Mênia.
0: Nessa terceira dezena, pedindo pela saúde por todos os enfermos, rezamos por todos os sacerdotes enfermos. Eterno Pai, eu vos ofereço o corpo e o sangue, a alma e a divindade de vosso diletíssimo Filho, nosso Senhor Jesus Cristo, em expiação dos nossos pecados e os do mundo inteiro.
1: Pela sua dolorosa paixão,
0: tende misericórdia de nós e do mundo inteiro.
1: Pela sua dolorosa paixão,
0: tende misericórdia de nós e do mundo inteiro.
1: Pela sua dolorosa paixão,
0: tende misericórdia de nós e do mundo inteiro.
1: Pela sua dolorosa paixão,
0: tende misericórdia de nós e do mundo inteiro.
1: Pela sua dolorosa paixão,
0: tende misericórdia de nós e do mundo inteiro.
1: Pela sua dolorosa paixão,
0: tende misericórdia de nós e do mundo inteiro.
1: Pela sua dolorosa paixão,
0: tende misericórdia de nós e do mundo inteiro.
1: Pela sua dolorosa paixão,
0: tende misericórdia de nós do mundo inteiro.
1: Pela sua dolorosa paixão,
0: tende misericórdia de nós do mundo inteiro.
1: Pela sua dolorosa paixão,
0: tende misericórdia de nós do mundo inteiro.
1: Ó sangue e água
0: que jorraste do coração de Jesus como fonte de misericórdia para nós, eu confio em vós.

0: Nessa nossa quarta dezena, queremos apresentar a Jesus todas as pessoas que hoje passam pelo flagelo das drogas, todas as famílias. Ontem, lá na comunidade da Maré, eu pude estar com uma senhora que falava da história dela com seu filho, que nem mora mais lá nessa comunidade, mas o quanto ela sente saudade do filho que está sumido com as drogas por aí, ninguém sabe onde que esse rapaz se encontra. Que tristeza, que tristeza. O coração daquela mãe tão sofrida, tão sofrida. O que que as drogas têm feito com as famílias, com o ser humano? O que que as drogas, para onde as drogas têm levado o ser humano? Como é triste nós termos que ter diante de nós uma mãe com os olhos cheios de lágrimas pedindo pelo seu filho. Eu quero pedir a você, querido irmão, querida irmã, que reze por todos os drogados, todas as pessoas que passam por esse flagelo, não só das drogas de álcool ou outro tipo de drogas, mas também de qualquer vício, vício de jogos, vício de internet, de pornografia, tantos vícios que tem levado a pessoa a se autodestruir e destruir a sua família. Então eu peço agora, nessa quarta dezena, por todas as pessoas que são viciadas, viciadas. Tem gente que é viciada em mentira. Tem gente que é viciada em mentira. Não que ela tenha feito mal para alguém com as mentiras, mas ela fala tantas mentiras que ela acredita na própria mentira. Isso é um vício, isso é um grande mal. Tantos outros vícios que tem por aí. Tem gente que, por conta do vício, pega dinheiro emprestado para cá, dinheiro para lá, dinheiro com agiota, dinheiro com banco, dinheiro com isso, dinheiro com aquilo, e não tem dinheiro que basta para pagar as contas desta pessoa. E ela vai sempre fazer mais e mais e mais. Alguém ajuda, um pai, uma mãe, um irmão que tem compaixão, mas ela vai continuar fazendo isto, porque o vício traz doença. E essas pessoas estão doentes e nós precisamos frear isso. Então, nessa quarta dezena, supliquemos ao Senhor por todos que encontram doentes fisicamente e também doença emocional, psíquica, para que a misericórdia de Deus se estenda sobre essa situação. Eterno Pai, eu vos ofereço o corpo e o sangue, a alma e a divindade de vosso diletíssimo Filho, nosso Senhor Jesus Cristo, em expiação dos nossos pecados e os do mundo inteiro. Pela sua dolorosa paixão,
1: tende misericórdia de nós e do mundo inteiro.
0: Pela sua dolorosa paixão,
1: tende misericórdia de nós e do mundo inteiro.
0: Pela sua dolorosa paixão,
1: tende misericórdia de nós e do mundo inteiro.
0: Pela sua dolorosa paixão,
1: tende misericórdia de nós e do mundo inteiro.
0: Pela sua dolorosa paixão,
1: tende misericórdia de nós e do mundo inteiro.
0: Pela sua dolorosa paixão,
1: tende misericórdia de nós e do mundo inteiro.
0: Pela sua dolorosa paixão,
1: tende misericórdia de nós e do mundo inteiro.
0: Pela sua dolorosa paixão,
1: tende misericórdia de nós do mundo inteiro.
0: Pela sua dolorosa paixão,
1: tende misericórdia de nós do mundo inteiro.
0: Pela sua dolorosa paixão,
1: tende misericórdia de nós e do mundo inteiro.
0: Ó sangue e água que jorraste do coração de Jesus, como fonte de misericórdia para nós, eu confio em vós.

0: Querido, nessa nossa quinta dezena, nós queremos rezar em ação de graça pela Santa Igreja. Rezemos pelo Santo Padre Papa Leão, rezamos pelos nossos bispos cardeais, pelos nossos sacerdotes das nossas paróquias, pelos párocos, pelos vigários, pelos colaboradores, rezamos por aqueles missionários e missionárias, rezamos por aqueles também que fazem aniversário, e eu quero colocar essa intenção aqui, também depois a Bárbara colocar a outra intenção, eu quero colocar a intenção aqui da Dercir, que hoje completa aniversário. Desci lá de Padre Miguel, que faz aniversário. Tivemos a alegria de rezar juntos o terço ontem, e hoje ela comemora o aniversário. Que Deus abençoe e te guarde. Bárbara.
1: A gente também está celebrando o dom da vida do Brian Lucas de Carvalho Souza, que hoje completa 13 anos, padre.
0: Que bonito, que bonito. Um adolescente, que Deus conserve teu coração no conhecimento do nosso Senhor Jesus Cristo. Também rezamos por todos os padres que passam hoje por alguma dificuldade, por alguma tribulação. Peçamos a misericórdia de Deus por todos os sacerdotes, em especial. Quero rezar também por Marisa, né, que mandou esse recado aqui do aniversário da Dercy, né, rezar por todos aqueles que estavam nesse terço, na terça-feira lá em Padre Miguel, na paróquia do Sagrado Coração de Jesus, do querido Padre Adriano. Quero rezar por vocês, por todos aqueles que têm rezado, e também pelo terço que eu tenho rezado todos os dias às 23 horas, um terço que nós chamamos de Dorme com Deus. É um terço que, após o terço, a gente não bate papo, não tem papo, fica batendo papo, não. Após o terço é Dorme com Deus e todo mundo vai para dormir. O mais importante é o terço diário. Então, na alegria desse terço, por todas as intenções que aqueles que colocam no terço, uma amiga pede para um amigo dela, se eu não me engano é Fabiano, Fabrício, é alguma coisa assim, que está com depressão, pedimos por ele, tá bom? Rezemos juntos. Eterno Pai, eu vos ofereço o corpo e o sangue, a alma, a divindade de vosso diletíssimo Filho, nosso Senhor Jesus Cristo, em expiação dos nossos pecados e os do mundo inteiro.
1: Pela sua dolorosa paixão,
0: tende misericórdia de nós e do mundo inteiro.
1: Pela sua dolorosa paixão,
0: tende misericórdia de nós e do mundo inteiro.
1: Pela sua dolorosa paixão,
0: tende misericórdia de nós e do mundo inteiro.
1: Pela sua dolorosa paixão,
0: tende misericórdia de nós e do mundo inteiro.
1: Pela sua dolorosa paixão,
0: tende misericórdia de nós e do mundo inteiro.
1: Pela sua dolorosa paixão,
0: tende misericórdia de nós e do mundo inteiro.
1: Pela sua dolorosa paixão,
0: tende misericórdia de nós e do mundo inteiro.
1: Pela sua dolorosa paixão,
0: tende misericórdia de nós do mundo inteiro.
1: Pela sua dolorosa paixão,
0: tende misericórdia de nós do mundo inteiro.
1: Pela sua dolorosa paixão,
0: tende misericórdia de nós do mundo inteiro.
1: Ó sangue e água,
0: que jorraste do coração de Jesus como fonte de misericórdia para nós, eu confio em vós. Deus santo, Deus forte, Deus imortal, tende piedade de nós e do mundo inteiro. Deus santo, Deus forte, Deus imortal, tende piedade de nós e do mundo inteiro. Deus santo, Deus forte, Deus imortal, tende piedade de nós e do mundo inteiro. Levanta-se, Deus, por intercessão da bem-aventurada Virgem Maria, de São Miguel Arcanjo e de todas as milícias celestes, que sejam dispersos seus inimigos e fuja de sua face todos que vos odeiam. Antes de dar a bênção, vamos para o nosso avisozinho. Bárbara, quanto está aí a nossa porcentagem? Tem mais ou menos?
1: Chegamos a 58%, padre.
0: 58%, já estávamos, né?
1: Não, hoje chegamos agora à tarde a 58%, mas para o dia 21 de maio.
0: É. Né? Gente, apelo do padre, SOS, SOS. A Rádio Catedral pede a sua ajuda. SOS. Estamos já no dia 21 pro dia 30.
1: É um pulo,
0: né? É um pulo, né? Então, é muito pouco. Estamos à metade, né? 100%. Nós precisamos chegar, pelo menos então, se nós chegamos essa semana, se conseguimos chegar essa semana pelo menos a 80%, é pouco, mas 50 é baixo demais para 3 meses que a gente não consegue chegar a 100%. Então eu apelo a você para que nós consigamos chegar a 100%, tá bom? Nesse mês de maio, dê esse presente à Virgem Maria, o mês de Maria Santíssima, dê esse presente à Virgem Maria. Lembrar que nós, a Rádio Catedral, olha, todos os padres que vêm aqui na Rádio Catedral, nós somos voluntários da rádio. Então nós não recebemos nenhum centavo, mesmo porque a rádio não teria nem condições, porque eu sou caro, né? Eu sou muito caro. A rádio teria que, não tem condições, a rádio não tem condições. E mais os funcionários têm sua família para sustentar e nós queremos honrar com isto. Queremos honrar para que os nossos funcionários e as despesas da rádio não pereça. Por isso o padre fica fazendo esse apelo mesmo, choroso, até dramático, né? Para que nós consigamos chegar ao número possível. Se por que não? Para Deus nada é impossível, né? Nada é impossível. Por que não 100% esse mês de Maria? No final do mês conseguimos chegar a 100% e você é o nosso convidado. Agora eu quero convidar você para abrir a sua agenda. Tá faltando, tá? Alguns meses, tá? Eu tô falando agora nosso evento que vai acontecer no mês de agosto. A nossa igreja é linda! Eu quero você lá. Eu não vou nem falar quem vai estar lá essa semana, vou deixar pra semana que vem, pra anunciar quem vai estar. Espera aí, novidade. Quem vai estar, que eu tô com muita, eu já estou com o coração assim, felicíssimo, que eu roubei um sim, foi tudo roubado. Foi um sim roubado, mas eu tô muito feliz, tá bom? Mas eu vou falar, calma aí que eu vou falar. Lá, semana que vem eu falo, pode deixar, para você ficar com água na boca. Então, dia 16 de agosto, na comunidade Servos da Divina Misericórdia, o nosso encontro, o segundo, a nossa igreja é linda! Espero por você, tá bom? Vamos pedir a bênção de Deus. Bárbara, muito obrigado pela sua bela presença. A Bárbara reza direitinho, tá? Parabéns, ela reza direitinho. Muito bem.
1: Obrigada, padre.
0: Senhor esteja convosco.
1: Ele está no meio de nós.
0: Que por intercessão de nossa patrona Santa Faustina, por intercessão da Santíssima Virgem Maria e São José, abençoe-vos Deus Todo-Poderoso, o Pai, o Filho e o Espírito Santo.
1: Amém. Amém.
0: Porque a nossa igreja é linda!
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0: ouvintes da Rádio Catedral. Eu sou a doutora Maria Clara Vasques, estou aqui com meu pai, doutor Wellington Vasques, para responder as perguntas que vocês têm enviado para nós. Então, vamos lá.
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9: 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Faltando 9 minutos para as 4, vamos ao CorRio, Centro de Operações e Resiliência da Prefeitura do Rio de Janeiro, com informações do trânsito. De lá fala a repórter Júlia Cotrim. Boa tarde, Júlia.
12: Boa tarde, Silvio. Boa tarde a você, ouvinte da Rádio Catedral. Trânsito intenso nas principais vias expressas da cidade nesta tarde. Quem segue da Lagoa em direção ao Rio Comprido pelo túnel Rebouças encontra grande movimentação de veículos até o elevado Paulo de Fronten. Já o motorista que deixa a Zona Sul em direção ao centro pelo túnel Santa Bárbara vai enfrentar retenções no viaduto Santiago Dantas, em Botafogo, e na rua Pinheiro Machado, em Laranjeiras. Na linha vermelha, sentido Baixada, trânsito lento em vários pontos entre a Maré e o Galeão. Em direção ao centro, retenções na altura do Caju. Avenida Brasil, sentido Zona Oeste, com trânsito intenso entre a Maré e a Penha e no trecho entre Parada de Lucas e Coelho Neto. Na Zona Sudoeste, lentidão na Avenida Ayrton Senna, sentido Linha Amarela, da Cidade das Artes até a Ponte Santos Dumont. Já em direção à Orla, retenções na saída da Linha Amarela. Na Freguesia, a Avenida Jeremário Dantas tem lentidão nos dois sentidos entre a Freguesia e o Largo do Pichincha. Na Ilha do Governador, trânsito intenso na Estrada do Galeão, sentido Cocotá, do Jardim Guanabara até a Estrada da Cacuia. Outras informações sobre o trânsito nas redes sociais do COR no arroba Operações Rio. Para a Rádio Catedral, Júlia Cotrim, direto do Centro de Operações.
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Essa rádio que traz boas notícias e que nos anima a seguir em frente, a fazermos da nossa vida realmente uma vida que vale a pena. A gente viver da melhor forma possível todos os dias. Para isso, nós nos decidimos e pedimos a Deus a graça de sermos melhores. Você já pediu hoje? Já pediu ao Espírito Santo de Deus? Já pediu a Nosso Senhor a graça? Eu quero ser melhor. Eu quero fazer o meu trabalho melhor. Eu quero ser melhor com as pessoas com que eu convivo. Eu quero educar os meus filhos. Enfim, aquilo que nós fazemos, nós pedimos a Deus a graça de fazermos de todo o coração. De fazermos com alegria. Como Santa Teresinha, né? A santa das pequenas coisas. Lembra que ela falava sempre dessa graça de fazer das coisas simples, não é? O sentido da vida, não é? Fazemos com amor todas as coisas. E agora eu quero pedir por você, pelas suas intenções, por aquilo que você escreveu aqui pela Rádio Catedral, pedindo oração, intercessão, não é? Pedindo a intervenção de Deus. Tudo aquilo que está guardado na sua mente, que está guardado no seu coração, você possa agora colocar na presença de Deus e pedir que Ele refaça as suas forças, que Ele te anime, que Ele te encoraje, que Ele derrame sobre você todas as bênçãos que você precisa para viver a vida que Ele lhe confiou. Seja você um profissional da área da saúde, que tem os desafios, né, de todo dia estar ali diante de tantas questões, seja você alguém que cuida de alguém, você seja uma dona de casa, não interessa. É a graça de Deus. Sinta essa música. Olha que linda. E é isso que nós pedimos a Deus. A graça de sermos adoradores e de sermos também homens e mulheres cheios da esperança e da graça de Deus. E nós podemos seguir com o tema de hoje, certo? Que nós temos a graça da esperança, da fé, da confiança em Deus. E o programa de hoje é um programa muito interessante, que nós vamos falar sobre o valor do trabalho invisível, da economia do cuidado, de uma economia que move o mundo e que muitas pessoas nem percebem, né, que ela sustenta a nossa vida do dia a dia. Você está aqui comigo, Silvia Gonzaga, e eu quero que você saiba, né, que você faz esse programa acontecer. Você pode participar sempre pelo telefone 3231-3567. Você pode deixar a sua sugestão e você, durante o programa, pode deixar as suas perguntas. Quantas vezes, né, no dia a dia, na organização do nosso lar, na preocupação com os filhos, no cuidado com o idoso, né, são vistos como obrigações naturais, mas na verdade existe por trás dessas tarefas todas uma economia silenciosa que sustenta o mundo, sustenta uma casa, um trabalho invisível que limpa, organiza, nutre, acolhe, intercede, mantém a vida funcionando. O mercado de trabalho só existe porque há pessoas em casa, mulheres em casa, garantindo que a base esteja firme, né? Quantos maridos, né, só podem sair para trabalhar, por quê? Porque tem suporte em casa, né? Saem com a roupa limpa, saem bem vestidos, e existe sempre, né, alguém por trás gerenciando ou fazendo todas essas coisas. E para nos ajudar a refletir sobre essas questões, nós trouxemos aqui uma convidada especial, que é uma doutora da área jurídica, a doutora Carolina Tupinambá. Ela é sócia fundadora da Tupinambá Advogados. É reconhecida entre as advogadas mais admiráveis do Brasil pela análise advocatícia da mulher 2024-2025, professora adjunta da UERJ, da Unirio, doutora, pós-doutora em direito, autora de livros e artigos, e é membro da Academia Brasileira do Direito do Trabalho.
integrante

0: do Conselho Consultivo da SNI e do Conselho Científico de Pesquisa Judiciária do TST. Olha só, uma grande mulher, né? Uma mulher que com certeza experimenta as interfaces disso tudo que nós vamos falar aqui. Porque está aqui uma advogada, mas está aqui também uma mulher, né, que tem aí a gerência da sua própria vida e tudo mais. Seja bem-vinda, doutora Carolina, ao nosso programa, falando com tantas mulheres nesse momento.
1: Ai, que bom, obrigada. Um prazer enorme estar aqui, estreando nesse programa, que volta e meia a gente escuta, traz tanta paz aí pro nosso coração, né, tanta consciência. Então, um prazer muito grande estar aqui com você, Silvia.
0: Doutora, nós estamos falando aqui da economia do cuidado, né, do valor do trabalho em invisível, né? Muitas pessoas não entendem a dimensão desse conceito, não é? E não conseguem entender esse trabalho invisível que sustenta a vida na sociedade e para a própria economia formal, né? Ele dá suporte a ela. O que seria que nós estamos falando quando nós estamos falando de trabalho invisível, economia do cuidado?
1: Então, porque a gente tem muito referência de que trabalho é alguma questão que tenha uma contraprestação financeira imediata, né? E não é verdade. O trabalho é sempre que a gente aloca nossa energia para mudar o mundo de alguma forma, né? Sim. Isso é o trabalho, é energia posta em movimento. E a economia do cuidado, ela diz respeito a um trabalho que, de fato, poucos enxergam e que pode ser remunerado ou não.
0: Sim.
1: Então, que trabalho é esse? São as atividades essenciais do dia a dia, manutenção da vida, você cozinhar, você passar, você tomar conta das crianças. Eventualmente, a gente tem pessoas remuneradas para isso, enfermeiras, uhum, cuidadoras, né, cozinheiras. Sim. E, às vezes, a própria mulher se abstém do mercado de trabalho formal, né, de economia circular, para trabalhar exclusivamente nessa economia do cuidado. Então, é nesses casos, acaba não sendo remunerado e a sociedade percebe como uma espécie de atividade ou de função ou de papel, né? Principalmente das mulheres.
0: Porque às vezes é visto como uma ajuda, né? Muitas vezes o trabalho doméstico, emocional, esse cuidado, essa percepção, não é valorizado como um esforço que a pessoa, como a senhora falou, é um esforço, é colocar-se em movimento para aquilo que aconteça. Então, isso às vezes nem é suave, às vezes é difícil, não é? E nós mulheres, às vezes, que exercemos muitas funções, a gente está numa função profissional, mas às vezes também está na gestão de uma casa, de um cuidado, preocupação com tudo aquilo que precisa acontecer para toda a família estar bem. E isso está dentro da economia do cuidado?
1: É isso, né? É a engrenagem toda que a gente tem que dar conta para fazer a vida acontecer. Então, assim, a economia do cuidado me parece que talvez seja mais desafiadora, mais criativa e que a gente é mais colocada em xeque no dia a dia, porque, se repara, nunca os problemas são os mesmos, né? Quando a gente pensa num trabalho formal, a gente pensa, a minha atividade é responder os e-mails, é botar isso aqui em ordem, é preencher esse relatório, mas na economia informal não, porque você não sabe quando que o outro vai desmaiar, quando que, né, vai ficar com fome, vai ter alergia para comida. Então, a gente está o tempo todo testado e o tempo todo com atenção máxima, plena, seja no idoso que precisa, nas pessoas vulneráveis, né?
0: Vulneráveis, doente. E a rádio tem muita gente, né, que está aí cuidando de alguém na família. E às vezes você até sente, nossa, não estou fazendo nada. Você está fazendo sim. Não é? Você está gastando o teu tempo, gastando tua energia, está colocando o teu coração, né? Está colocando suas emoções naquilo que você faz. E isso tem valor. Né? Isso é muito importante. Então, não desvalorize, né, até esse cuidado que às vezes precisa ter hoje com tantas pessoas idosas. Às vezes nas casas tem alguém mais idoso, quando nós temos crianças que temos que fazer a gestão de tudo isso, tá com febre, não tá com febre, vai pra escola, não vai pra escola. Tudo isso, gente, está dentro dessa economia do cuidado que nós estamos batendo esse papo aqui. Isso hoje, juridicamente, isso tem valor? Por exemplo, numa separação, num divórcio, isso entra em questão? Porque às vezes uma mulher absteve de tudo para cuidar, né? Como é que é visto isso?
1: Em geral, é levado em consideração, sim, no direito de família, né? Eu atuo na área trabalhista mesmo, do mercado de trabalho, tomador de serviço e prestador. Sim. E, infelizmente, nessa seara, eu só consigo enxergar a economia do cuidado quando ela é remunerada. E, em geral, ela é precarizada. Por quê? Sim. Porque, em geral, a gente vive num país que apenas em 2015, né, com a Lei Complementar 150, que foi reconhecido todos os direitos do empregado urbano aos empregados domésticos. Os empregados domésticos não são só aquela pessoa que faz a atividade doméstica. Na verdade, é a pessoa que trabalha em prol de uma família. É a pessoa que trabalha em prol de uma organização que não visa o lucro. Então, um piloto de avião pode ser um doméstico, certo? De um milionário que tem um jatinho e contrata para outro. E esse piloto de avião vai ser um doméstico. Então, um doméstico é...
0: O jardineiro.
1: Exatamente.
0: O piscineiro, isso, né? Todas isso. essas pessoas,
1: pessoa
0: entram
1: tem essa
0: está em função
1: responsabilidade do núcleo familiar vai ser considerado doméstico. E até 2015, por exemplo, essas pessoas não tinham direito, pra você ter uma ideia, ao FGTS. Né? Fundo de Garantia por Tempo de Serviço, ele vem estendido obrigatoriamente ao doméstico apenas em 2015. Com a emenda constitucional 2013, quer dizer, houve uma emenda na Constituição e depois o legislador, então, se deu o trabalho. Por quê? Porque é muito lobby, né? Nas casas legislativas.
0: Sim, sim.
1: Porque, em geral, quem está ali dominando o poder é quem justamente se beneficia
0: disso tudo,
1: da economia do cuidado.
0: É.
1: Então, essa letargia para a gente conseguir normatizar isso no Brasil. E aí o direito do trabalho vai olhar necessariamente para esse trabalho do cuidado doméstico remunerado, e acho que o direito de família cada vez mais tem se conscientizado que nas hipóteses, né, de separação, enfim, finalização de um regime de casamento, isso tem que ser considerado, porque muitas vezes a mulher coloca de lado o ingresso no mercado de trabalho, a continuidade do mercado de trabalho. Isso é importante também, Silvia, porque isso também foi objeto de uma reforma legislativa importante que a gente teve em 2004, que é uma lei chamada Lei da Parentalidade Positiva. É uma lei que trouxe para o Brasil um reconhecimento jurídico da questão da primeira infância, né? Da possibilidade das mulheres não se perderem tanto no mercado de trabalho. Como assim? Em geral, quando a gente engravida, com a licença de maternidade, muita gente emenda para sempre, né?
0: Uhum.
1: Ser mãe para sempre. Por quê? Porque você, depois da licença, pode ser que tenha algum problema no parto, você precisa ficar mais tempo, né? Porque depois você já tá ali com aquela...
0: Você tá envolvida, tá tudo...
1: Para você voltar também, é outro parto, digamos assim, né?
0: É outro parto.
1: Então, o que essa lei, ela trouxe? Várias possibilidades de trabalho remoto para as mulheres da primeira infância, sabe?
0: Olha que legal.
1: A questão de custeio de babás, de creches, de ajuda com isso. Um programa, instituiu o programa Emprega Mais Mulheres. Então, uma lei importante, a Lei 14.826. É uma lei importante.
0: Quero até falar mais sobre essa lei, porque essa lei aí, ela vai realmente nortear muito, e eu acho que as mulheres precisam da compreensão. Eu tô vendo ali que a gente vai ter que chamar um intervalo bem rapidinho, mas ó, 3231-3567. Para você dar o seu veredito aí. Tá gostando do programa? Quer saber o quê? Quer perguntar alguma coisa? Nós estamos aqui falando de uma questão que impacta a nossa vida e a vida diária. A gente volta já já.
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11: Vamos de volta, programa Alma Feminina, para você que acabou de chegar hoje, está com um papo super importante. Nós estamos com a doutora Carolina Tupinambá, que ela está falando sobre a economia do cuidado, o valor do trabalho invisível, realizado por tantas mulheres, por tantos homens, né? E às vezes não reconhecido pela sociedade. E nós estávamos num papo muito interessante, a gente chegou aqui contando isso, que muitas vezes a mulher vai para dentro de casa, ela tem o seu filho, ela está envolvida ali com uma criança pequena. Como é que volta a trabalhar? O que que, né, está envolvida nos novos cuidados, né, diante de uma nova vida? E não é fácil, às vezes, fazer essa transição. Algumas retrocedem e dizem, não quero, vou voltar quando meu filho estiver maior. Outras, né, querem voltar e precisam de ajuda. A lei da parentalidade positiva ajuda, porque ela tem esse olhar para essa fase, é isso?
12: Isso, isso. Na verdade, eu, cada dia mais a gente vê um movimento do legislador de uma tentativa de equalização. Até essa semana passada, a gente teve um julgamento importante no Supremo Tribunal Federal, trazendo direito, reconhecendo direito de igualdade de salário para homens e mulheres.
11: Muito bom, até vi isso na televisão, muito
12: exato.
11: Legal.
12: Quer dizer, então as empresas hoje são obrigadas a serem transparentes em relação às folhas de pagamento, mesmo empresas privadas, né? Que falavam assim, não, eu sou uma empresa privada, eu não tenho que exibir o salário de todo mundo. E hoje tem para demonstrar justamente que trata, remunera igualmente homens e mulheres. Então, em 2022, a gente também teve uma outra lei importante, que era 14.457, que também, preocupado com a parentalidade, instituiu uma série de benefícios, que é o chamado Programa Emprega Mais Mulheres. Então, algumas empresas podem conseguir até o selo Emprega Mais Mulheres, quando fazem parte de todas essas iniciativas do programa. E, por exemplo, dentre elas, a gente tem o combate ao assédio no ambiente de trabalho contra as mulheres, a gente tem apoio à parentalidade com a questão de reembolso de creche, reembolso de babá, a gente tem possibilidade de suspensão do contrato para capacitação. Isso é muito importante,
11: muito,
12: né?
11: Muito, muito.
12: Porque quando a gente está nessa economia silenciosa do cuidado, é incrível que a gente desenvolve habilidades que o mercado de trabalho valoriza muito, né? A rapidez, a agilidade, que você tem que pensar.
11: Desenvoltura, pensar rápido, fazer várias coisas ao mesmo tempo.
12: Exato. Quem tem, eu tenho um filho de 13 anos. E mamãe sempre me ajudou, sempre foi, né? Muito
11: presente.
12: É, presente. Sempre me ajudou com essa primeira infância. Mas imagina aquele pessoal que tem...
11: Que não tem uma rede de apoio.
12: É, e né? Tem gêmeos, e tem trigêmeos.
11: Trigêmeos.
12: E que não tem ninguém pra ajudar. E eu já ficava doida com aquela criança na banheira com medo de morrer.
11: São tantas coisas, porque é tão novo, né?
12: É, exato.
11: Que choro é esse? É de dor? É de fome? É de, né?
12: Exato.
11: É muita coisa pra você decifrar de um dia pro outro, né?
12: Então... eu vejo, às vezes me convidam pra dar palestra e aula em company, pra ensinar o pessoal coisas que, sinceramente, eu aprendi muito mais com a minha maternidade, né? Liderança, rapidez, tomada de decisão, assertividade... Porque no mercado de trabalho.
11: Por isso a gente luta tanto para a mulher se reconhecer desse mercado de trabalho. Porque a gente é muito adestrada na vida.
12: É lógico.
11: Não é? Para esses comandos rápidos, não é? E de grande, às vezes de grande até sensibilidade. Outro dia eu entrevistava um padre e falou: você não vê a mulher à frente dos grandes conflitos mundiais. Porque a mulher tem uma tendência a ser mediadora, né? E é verdade, né? Exato. A mulher tem uma força de mediação, fazer que todos se entendam, se compreendam nas suas necessidades. Está muito ligado. Então, isso depois do mercado corporativo é super valorizado.
12: Lógico.
11: A gente desenvolve soft skills, assim, na vida.
12: Isso.
11: Perfeita, né?
12: E a gente pensa, por exemplo, que a inteligência artificial vai substituir, né, muitos trabalhadores. A maioria, com certeza, homens.
11: Porque essa sintonia fina é mais difícil. Porque a gente, né, essa habilidade.
12: Esse emocional, né?
11: Exatamente.
12: Essa inteligência emocional é muito mais difícil a gente conseguir capacitar a inteligência.
11: Poxa, a gente sai na frente agora nessa nova revolução industrial aí, né?
12: Exato,
11: que agora é tecnológica.
12: Certeza.
11: As mulheres estão com outros reforços. Já tá chegando perguntas pra gente e eu vou tentar aqui me organizar com as perguntas que nós precisamos fazer para aproveitar bem a sua presença. Administrar uma casa exige habilidades complexas. Olha, nós estávamos falando disso. Quais competências a mulher desenvolve nesse processo de organização e cuidar de... A gente já deu spoiler.
12: Exato,
11: né?
12: Exato, é o que a gente estava falando. Né? De organização, de fluxo, de dinâmica, de estoque, critérios, compra, pesquisa de preço, né? Cooperação, coordenação. Então, acho que de tudo um pouco, sinceramente.
11: Isso é legal. Outra pergunta legal aqui, ó. A programa nosso, a gente está sempre aqui tentando valorizar, proteger, orientar, fazer com que essa mulher saiba dos seus direitos, ela sabe se posicionar na sociedade, ela pensa no seu papel, né? No seu lugar, na sua autoestima. A gente traz muita gente para falar desses vários aspectos, né? Mas existe também na mulher, às vezes, uma tendência do servir que passa a ser uma servidão, né? Não enxergar o cuidado com liderança, com o governo. Às vezes não valoriza isso. Você acha que a mulher poderia, deve, né, valorizar mais essa...
12: É, porque eu acho que quando ela se conscientiza desse papel, a tendência é essa... Essa subserviência, na verdade, virá uma energia já focada para servir o que vale a pena, né? Para dedicar-se ao que vale a pena. Então, ela sai dessa zona de uma subordinação sem a crítica, né? Para você ter um objetivo. Então, quando a gente está entendendo o processo, em qualquer um, né?
11: Uhum.
12: Não só na economia invisível, mas também na vida real. Quando a gente está acompanhando e tem a consciência do processo inteiro, é muito mais fácil a gente se posicionar e valorizar o papel que a gente ocupa naquela engrenagem. Então, a partir do momento que ela toma essa consciência, com certeza, ela... E eu acho, assim, que, né, o direito do trabalho como um todo, Silvia, por isso que eu até sou encantada com essa disciplina que eu leciono há tantos anos, mas ela fala justamente disso, de servir, né, de servir e de aproveitar... porque você veja, em qualquer área assim do direito que a gente fala, que as pessoas entrem em conflito, você consegue reparar da seguinte forma, assim, imagina, eu construí um muro no lugar da casa do vizinho. O que que a gente tem que fazer? Tem que destruir o muro. Eu não sei. Hoje, o direito entrega muito o que a pessoa perdeu.
11: Uhum.
12: Repara, direito de trabalho, não.
11: Uhum.
12: Porque a partir do momento que a pessoa trabalha, que ela dedica a sua força, o seu amor, a sua inteligência para um projeto, aquilo não volta. O seu tempo, que hoje é, né, o nosso maior ativo,
11: uhum,
12: o tempo, isso não volta para você. Então, quando esses conflitos se colocam, o judiciário só tem uma alternativa: ressarcir, indenizar. É por isso que é importante que os conflitos trabalhistas cada vez mais se resolvam no modo mediado.
11: Sim.
12: Porque a judicialização, ela não te entrega de volta o que você perde, o que você empenha no trabalho. Sim. Entende? Por isso que é tão especial. E principalmente nessa área que a gente está falando de prestação de serviço raiz. Porque uma coisa, né, é o trabalho dentro de uma fábrica de sapato. Outra coisa é o trabalho que cuida, que monitora os remédios do idoso. Tá entendendo?
11: Exatamente.
12: Então, essa sensibilidade, quando a mulher tiver consciência... E veja, a Organização Internacional do Trabalho, hoje, né, em 2026, ela tem uma série de recomendações dedicadas à valorização do cuidado, da economia do cuidado. Há sempre a remuneração justa nessa economia do cuidado, seja uma remuneração na hora, né, financeira, seja nessas considerações quando a gente está colocando, dividindo patrimônios, porque isso é um ativo. Então, esse reconhecimento da OIT, quer dizer, está sendo espraiado no mundo inteiro. É um dos objetivos da OIT. O mercado não ser visto como mercadoria, o trabalho não ser visto como mercadoria e ser justamente reconhecido por quem o toma, entende?
11: Perfeito. A Ana Rosa, ela é de Botafogo, ela está assistindo o programa, ela falou para mim: fala, doutora, para mim, por favor, quais as dificuldades maiores dessa economia? A senhora conseguiria relatar? A senhora já começou a falar e eu gostei muito sobre a questão da proteção legal, né, da questão de ausência de direitos. Quais são as principais dificuldades, né, que se enfrenta em relação a da economia do cuidado?
12: Eu acho que é justamente pela informalização. A gente não tem a visibilidade, a expressão desse trabalho. Então, por exemplo, veja, a lei do doméstico fala especificamente: o empregador doméstico, ele tem que controlar a jornada. Existe um limite de jornada, seja essa jornada, digamos, cuidadores, 12 por 36, seja a jornada diária lá de 8 horas, seja a extrapolação dessa jornada, tem que pagar hora extra. A lei manda as 40 primeiras horas extras, tem que ser pagas, não pode ser compensadas. Então, acho que a principal dificuldade, por exemplo, você não vê numa casa esse tipo de regime. Vamos fazer o cadastro. É difícil, porque assim, na minha casa mesmo, eu considero a minha meia-culpa aqui. O certo seria todo mundo que coopera com a economia da nossa casa, com o andamento da nossa casa, a gente registrar o horário de entrada, a gente registrar o horário de saída. Porque a jornada,
11: o almoço, né?
12: Exato. A jornada, a remuneração, são dois conceitos centrais de qualquer trabalho. Né?
11: Jornada e remuneração. O tempo e o que eu ganho naquele tempo. Eu estou vendendo uma coisa, que é as minhas horas, né?
12: Isso.
11: E você está me pagando. Tempo e remuneração.
12: Então, acho que o principal desafio é a gente ter isso sob controle. Ou seja, não é que nem salário por fora. Ah, vou te dar uma ajudinha aqui, mas aí eu não boto na carteira de trabalho. Está entendendo?
11: Nós temos um projeto social, vários projetos, na verdade. E de vez em quando a gente encontra senhoras que passaram a vida inteira trabalhando dentro com famílias, que extrapolaram a sua jornada, o seu tempo, a sua missão, se dedicando, criando filhos. Ela é tida como alguém da família, né? Isso tinha muito no, né? Foi muito bom essa legislação quando fala da hora extra, toda a arrumação que se fez pro trabalho doméstico, porque senão era uma pessoa que você colocava em casa, tipo uma pessoa da família. Só que depois passava 30, 40 anos, essa pessoa criou, eu atendi mesmo um caso de uma senhora que criou vários filhos naquela família. Aí ela falou: ai, todos os filhos foram embora, os pais faleceram e eu fiquei sem moradia, sem casa, né? Porque a senhora, não precisamos mais da senhora, só que não a reconheceu como um empregador doméstico. Ela não teve os seus direitos claros. Então, essa mulher fica numa hora que ela não tem mais o que vender, porque a sua força de trabalho não existe mais, adoecida já de idade. Quer dizer, nós tínhamos esse caos social que já veio melhorando. Agora a gente está com as relações mais claras. A pessoa está em casa, ela tá para trabalhar, ela tem um regime, essa troca, mas a gente está começando a ter essa visão, né? Porque já tivemos atropelos imensos, né?
12: E a Justiça do Trabalho é muito responsável, né, por esse reconhecimento paulatino, lento, mas um reconhecimento que a gente vem conquistando aí de justiça com o trabalho doméstico. Agora, veja que esse caso, muitas vezes, até vale da atuação do Ministério Público do Trabalho, porque a gente está falando de condições análogas à escravidão.
11: Exatamente. É uma pessoa que, inclusive, ela foi orientada, porque assim, é uma vida, né? Exato. É uma condição análoga. Na hora eu falei, gente, isso é muito análogo, né?
12: Que a gente pensa, né, em 2026, será que ainda existe condições análogas à escravidão? E existe demais,
11: Silvia. E às vezes disfarçado de por um monte de tempo, quando é interesse, né, de afeto, como alguém de casa, só que a condição tá análoga do mesmo jeito. Todos os direitos que são previstos para essa pessoa, quando não são dados, são negados.
12: Lógico.
11: Se não são dados, são negados. E se eu nego, eu tô com uma relação de servidão com essa pessoa.
12: É lógico. E aí essa pessoa, hoje, o que ampara esse tipo de situação, né, é o seguro-desemprego, enfim, o dever de indenizar dessa família inteira, mas que muitas vezes acaba sendo inadimplido.
11: Uhum.
12: Mas essas pessoas que se veem, né, numa situação de trabalho que deve ser remunerado, porque uma coisa é a economia do cuidado remunerada.
11: Uhum.
12: E a outra não remunerada, as duas existem.
11: Uhum.
12: Mas até o trabalho voluntário no Brasil é normatizado.
11: Uhum.
12: Então, se você está numa situação que a expectativa de remuneração, e aí você está vivendo como se estivesse fazendo um favor, né, ajudando alguém, o certo é procurar o Ministério Público do Trabalho.
11: Exatamente. E nós temos aqui uma pergunta interessante também, da Flora. Ela mora no MEI, ela está falando assim: algumas atividades informais são tidas como bico, né, ou sem importância. Isso passa despercebido, né, na relação de trabalho. Como lidar com isso? Eu faço bicos, eu não recebo, eu não tenho nada fixo. Ainda é muito comum no Brasil,
12: não é? Ainda é muito comum. Hoje, na verdade, quando a gente está falando de um mercado de trabalho cada vez mais impactado pela tecnologia, pela globalização, né, pelo ingresso de novas gerações, porque repara, a nossa geração, ela tinha uma outra expectativa de trabalho. Uhum. Da geração atual.
11: Sim.
12: Então a gente queria meio que trabalhar, receber o nosso dinheirinho e ir embora pra casa. Hoje não, hoje você fica a vida inteira no trabalho, não volta nunca, você quer no trabalho ser feliz, você quer no trabalho ter propósito, você quer no trabalho ter dinheiro, quer tudo. Então assim, essas novidades dentro do mercado fazem com que surjam cada vez mais outros perfis contratuais. Não é o empregado com carteira assinada. Pode ser o trabalhador, que a gente fala intermitente, pode ser o menor aprendiz, pode ser o estagiário, pode ser o representante comercial. Agora, além disso, ainda pode ser uma situação que está completamente ao relento, que são esses trabalhos informais.
11: Sim.
12: Que não são monitorados pela economia. Então, trabalhadores de plataformas, de aplicativos, isso tudo eles estão esperando alguma situação para ser normatizada.
11: Sim.
12: Enquanto não se normatiza, o que pode se fazer? As pessoas têm que procurar os direitos delas em advogar em escritórios modelo, lá na UERJ mesmo. A gente tem um escritório modelo muito atuante.
11: Isso é ótimo.
12: Elas têm que procurar o Ministério Público do Trabalho, porque esse tipo de... A gente tem muitos perfis contratuais, mas esse perfil do jeitinho, do toma um dinheirinho aí para fazer alguma coisa, esse perfil não é reconhecido pela lei. Então, a gente tem que, né, tentar encaixar dentro de algum quadro normativo,
11: exatamente. Haveria um colapso na sociedade se essa economia desaparecesse, assim? Todo mundo
12: super, trabalha, né? Porque ela é o apoio, a base, né? E a base emocional, a base estrutural do mercado de trabalho formal, digamos assim, né? Do mercado de trabalho que aponta para o externo. Eu preciso ter um mercado que aponte para o interno para dar parâmetro, sustentabilidade para o externo. Sim. Então, como é que eu vou trabalhar se eu não tenho onde comer, né? Onde tomar banho.
11: Exato.
12: O gás acabou, alguém tem que ligar para ver para água quente. O micro-ondas não está funcionando, enfim.
11: É.
12: Então, a partir dessas condições mínimas, né, de saúde e de cidadania, é que eu posso exercer os meus direitos trabalhistas. E essas condições de saúde e de cidadania, elas são muito conquistadas através da economia do cuidado.
11: Perfeito. A Ana Maria está perguntando aqui, será que os projetos, as ONGs, quem na sociedade podia fortalecer e nos orientar melhor sobre essa questão do trabalho invisível? Eu estou agora assim, preocupada, porque às vezes vivo de bico, mas estou totalmente desprotegida na sociedade. O escritório modelo, como você falou, para entender, né?
12: Lá na UERJ,
11: tipo de relação trabalhista ela está estabelecendo, né?
12: Isso, a gente atende ali a comunidade, a Unirio também é a Universidade Federal, a UFRJ, aqui no Rio, a gente tem várias universidades públicas que oferecem serviços de escritório modelo de esclarecimento para a população, de forma gratuita. Além disso, o Ministério Público do Trabalho, ele também recebe denúncias e investiga esse tipo de situações alarmantes em que mão de obra é explorada sem contraprestação suficiente. Mas, eu acho que o principal arma é a gente, hoje a gente tem tanto acesso à informação,
11: sim,
12: né, à internet, a gente buscar entender qual que é as circunstâncias que a gente está vivendo, que muitas vezes a gente tem direitos a serem exigidos e às vezes não tem nem essa consciência.
11: Não tem essa consciência, né? É procurar usar de uma forma positiva esse acesso à internet.
12: Exato.
11: Às vezes você fica no entretenimento na internet, mas pesquisa sobre legislação, sobre proteção social, mas tem tantas dúvidas que podem ser tiradas também nesse ambiente.
12: Porque no Brasil, Silvia, a nossa Constituição, o artigo 7º, ela fala que são direitos dos trabalhadores, não fala que são direito dos empregados com carteira assinada, que são direito dos homens,
11: muito bom,
12: são direito das pessoas que sabe, usam terno e gravata, não, são direito dos trabalhadores,
11: qualquer trabalhador,
12: inclusive aqueles que estão engajados,
11: não estão sendo reconhecidos ali, tá detendo de esforço, tem periodicidade, tá se dedicando a alguma coisa, é um trabalhador, mas
12: está
11: desprotegido.
12: E quais são esses direitos que são enumerados? Férias, 13º salário, condições de saúde e segurança do trabalho, salário mínimo, né, mínimo hora, limitação de jornada, tá tudo ali, para todo mundo.
11: Então, nós estamos hoje num programa muito especial, nós estamos falando do trabalho que às vezes se torna invisível, né? Porque não é protegido, porque não é reconhecido. Isso é muito importante para nós. Lembrando que você pode ainda deixar suas perguntas no 3231-3567. E lembrando ainda mais que esse programa fica gravado, vai ficar nas principais plataformas para que a gente possa divulgar para outras pessoas que precisam desse conhecimento. Lembre-se que o conhecimento tem poder de transformar a realidade. Vamos para um intervalo e a gente já volta rapidinho.
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10: 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E agora, rezemos juntos com as palavras de São João Paulo II. Ó Mãe dos homens e dos povos,
13: Vós que conheceis todos os seus sofrimentos e as suas esperanças, acolhei o nosso clamor, que movidos pelo Espírito Santo, elevamos diretamente ao vosso coração e abraçai com o amor da Mãe este nosso mundo humano, que vos confiamos e consagramos, cheios de inquietação pela sorte terrena e eterna dos homens e dos povos. Amém.
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11: Estamos de volta ao programa Alma Feminina, tratando de assuntos importantes a cada semana. Sempre orientando a mulher, sempre trazendo conhecimento como base da transformação social e da nossa consciência, né? Para que a gente possa se posicionar e vivermos de uma forma mais justa, mais fraterna, né? Mais humanizada no nosso dia a dia. Programa de hoje, nós estamos aqui batendo um papo muito importante sobre a questão do trabalho invisível, né? Dentro dessa economia do cuidado que muitas vezes, né, traz consigo, né, além da invisibilidade, muitas injustiças sociais, né, ao longo da nossa história aqui no nosso Brasil. Mas estamos caminhando e temos marcos importantes em relação a tudo isso. Nós temos, inclusive, uma participação de uma ouvinte que eu acho bem interessante. Nós ouvimos, é a Luciana, ela vai falar conosco, né, sobre a sua impressão sobre o programa.
16: Então, boa tarde. Eu acho que a lei da empregada doméstica foi muito válida, porque minha mãe trabalhou mais de 20 anos numa casa. Quando ela saiu, aconteceu de não ser reconhecida. E aquela questão, né, que enquanto você me serve, você é muito amiga, você é da família. Quando eu não preciso mais, aí cadê? Então tudo tem que ser feito realmente no papel. Ainda bem que hoje existe a lei da empregada doméstica.
11: Olha, doutora, aquilo que nós falávamos, né? Podemos comentar um pouquinho sobre isso com ela, inclusive, que ela fez uma reflexão real, né? Tem que ser no papel.
12: É, que loucura, porque sabe que hoje em dia, existe um reconhecimento pelo Poder Judiciário de um dano específico que a gente chama de dano existencial. O que é isso, né? Quando a gente fala, é além do dano moral, dano extrapatrimonial. Na verdade, o dano existencial é quando o trabalho, de alguma forma, a jornada é tão intensa, ou o trabalho em si é tão estafante que ele nos rouba projetos de vida, que ele nos rouba sonhos do futuro, sabe? É difícil a gente quantificar esse tipo, né, de dano, mas hoje o judiciário já entende que é um dano separado, por exemplo, de um dano estético. Você sofre um acidente, você se machuca no trabalho, né? Às vezes você, sei lá, fica com uma cicatriz. Isso é uma situação, um dano estético. Mas o dano existencial, não. Ele é eu acho que é o mais cruel, né? Quando você perde uma perspectiva. Eu acho que é isso que aconteceu.
11: É isso que aconteceu. São anos de vida, né? Doutora, e, por exemplo, a senhora falou que tem os escritórios modelos nas universidades, tem na PUC, tem na UERJ, tem na Unirio, né? As pessoas podem buscar orientação sobre os seus direitos, isso é muito importante, é o nosso papel aqui. Agora, prescreve, como que é o direito trabalhista em relação a essas coisas?
12: Tem que quando ficar... a gente acaba de trabalhar, quando a gente sai dessa situação, a gente tem 2 anos para judicializar esse conflito. E a partir do dia que a gente entra com uma ação trabalhista, a gente só pode cobrar 5 anos para trás do dia que a gente entrou.
11: Uhum.
12: Então, por exemplo, quem tem uma relação de trabalho muito longa, é bom sair no dia seguinte já ajuizar a ação questionando, né, os direitos que foram violados. No plano previdenciário, para a gente conquistar aposentadoria, reconhecimento de relações de trabalho, isso não prescreve, porque seria só uma ação declaratória de que houve o trabalho prestado. Então, a gente tem essa ação declaratória imprescritível e a gente tem 2 anos para entrar com a ação. Do dia que eu entro com a ação, eu tenho 5 anos para trás para cobrar.
11: Perfeito. Orientação aqui importante para a gente. Doutora, o que que a gente ainda não falou, talvez precisa ser dito sobre esse assunto? Que esse bloco é muito curtinho, né? Praticamente a gente já caminha para concluir. O que que a gente precisa dizer mais que talvez o direito possa nos orientar aí, ou essa percepção social que enquanto mulher e observadora da sociedade nas várias dimensões, né? O que, que a gente deixa para as nossas ouvintes?
12: É, eu acho que a gente tem... Eu acho que a principal palavra em relação à nossa conversa de hoje é a consciência. Esse, e eu confesso assim, que quando eu recebi o convite de vocês e falou assim, economia do cuidado, eu falei, será que elas estão pensando no que eu estou pensando? Porque a gente não sabe nem assim...
11: O tema às vezes ainda é abstrato na nossa cabeça,
12: é um tema,
11: né?
12: Solto, né? É. Então eu vinha para cá pensando, falei, gente, o que, que será que vamos falar lá na rádio? Mas eu acho que o principal foco aqui é você se conscientizar que isso é trabalho, que trabalho é energia e movimento, que altera o mundo real, isso é trabalho.
11: Ou energia, movimento, que altera o mundo real.
12: Exato. Né? Então, qualquer alteração a gente implementa pelo trabalho. Né? E que, assim, no país que a gente vive, é a forma mais legítima de conseguir renda, de conseguir riquezas. Então, a gente tem essa prestação de serviço que muitas vezes é calada, é por amor. Engraçado, porque a maioria do trabalho é motivada pela contraprestação financeira. Mas esse trabalho, o trabalho do cuidado... Ele pode ser motivado financeiramente, ele pode ser motivado até por amor, né? A gente cuida de tantas pessoas que às vezes cuidaram da gente na nossa infância ou em outros momentos da vida. Então, repara que é o contexto e sensibilidade que envolve nisso, porque a motivação aqui que a gente está falando, muitas vezes é mais abstrata do que o próprio assunto, que é você se sentir grato ou você amar aquela pessoa, você torcer por aquela pessoa. E o cérebro humano, ele precisa, né, de recompensa, precisa entender o que ele está fazendo. Então, a sensação de injustiça, que é um dos sentimentos que geram mais raiva, né, no corpo humano, no cérebro nosso, advém da falta de reconhecimento, né, de parecer que aquilo é a minha função. E cuidar não é a função de ninguém. A gente escolhe cuidar porque a gente tem justamente humanidade. Seres vivos que não são humanos, às vezes cuidam até por instinto, né,
11: Exatamente.
12: Silvia? Mas o nosso cuidado é exclusivamente uma escolha, né? E é uma escolha que tem que ter consequências no plano real, né? Porque muitas vezes o que a gente cuida, de fato, consegue germinar e desabrochar. Sim. E o reconhecimento, né, o resultado no mundo jurídico, que é você ou remunerar esse trabalho, ou você reconhecer de alguma forma, ainda que não seja o preço, mas o valor desse trabalho.
11: É o tal do combinado não sai caro.
12: Exato.
11: Né? A gente tem que combinar o que a gente está fazendo com clareza, porque tem uma entrega, então existe um trabalho ali, não
12: isso,
11: é isso?
12: Isso?
11: Isso é muito interessante. Nós queremos agradecer muitíssimo a sua presença. Eu acredito que o programa abriu assim, janelas, né, de observação importantes na mente de cada um de nós. E eu acho que é isso o nosso papel, né? Desenvolver consciência, fazer realmente né, que esses... insights, né, que o conhecimento nos traz, possa ajudar cada um de nós a organizar as nossas relações de uma forma mais justa, né? Uhum. E o papel aqui da rádio, então, justo e fraterno, que é essa sociedade que a gente quer, onde os seres humanos sejam valorizados. Isso é muito importante, acredito, para todos nós. Então, cabe a nós também, né, que somos aqueles que estamos ali vendendo o nosso trabalho, a gente também se valorizar, correr atrás de compreender também as relações que nós estamos vivendo dentro do ambiente de trabalho. Fala tanto dos abusos, né, hoje emocionais, etc e tal, também esse abuso que pode acontecer dentro do ambiente de trabalho. Muito obrigada.
12: Eu que agradeço,
11: coração
12: eu fico assim,
11: presença.
12: À disposição nas redes sociais.
11: Quer deixar as redes sociais que as pessoas
12: Tupi.
11: Podem... Carol Tupi. Arroba Carol Tupi no Instagram.
12: No Instagram, tem no Facebook, traz muito com os meus alunos, quem quiser trocar alguma ideia ou precisar de alguma ajuda.
11: Arroba Carol Tupi. Perfeito.
12: Isso, tá bom?
11: Tá ótimo, nós agradecemos muito. E eu digo pra você, né, o programa tá disponibilizado nas nossas... nas redes sociais, aqui pela Web TV Redentor, fica gravado, nas redes da Rádio Catedral, mas também nas plataformas, né? No Spotify, nas principais, para que você possa compartilhar com as pessoas que precisam dessa informação. Um grande abraço para você. Fica marcado o nosso encontro na próxima semana, se Deus quiser. Grande abraço, doutora.
12: Obrigada, Silvia.
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3: Muito boa tarde, família Catedral, juntos mais uma vez por aqui, Márcio Santos com você na tarde da sua queridinha Rádio Catedral FM, a sintonia da felicidade. Você estava acompanhando aí o programa Alma Feminina, falando sobre a economia do cuidado e o valor do trabalho invisível, com a nossa queridíssima Silvia Gonzaga e suas entrevistadas. E hoje um papo cada vez, cada semana, né? Cada programa, assuntos muito interessantes para você. Por isso, convoque todo mundo que você conhece, espalha para geral, para todo mundo, para todas as mulheres ficarem ligadas aqui no Alma Feminina. Olha, próxima quinta, 16h, você ligada aqui na Catedral. E você também, meu amigo. Juntos, todo mundo, nesta unidade, como igreja e família, na sintonia. Nova mulher, é a Ziza Fernandes que canta, para começarmos bem nosso encontro aqui na Catedral.

no Malaquias, no ar da sua Rádio Catedral FM. Ouvimos também, anterior a essa, outra canção lindíssima com Ziza Fernandes, Nova Mulher. E você que tá aí ligado na Rádio Catedral, não esqueça. Esse tempo é chuvoso, nublado, cinzento, mas nem por isso temos que buscar a paz, orando, intercedendo. E você, tem feito? Mas nem por isso temos que buscar a paz, orando, intercedendo.

né? E dessa vez na paróquia Santo Afonso. Fica ali na rua Barão de Mesquita, 275, na Tijuca. Chame mais alguém, chame todo mundo e vamos estar juntos à condução do terço. Cardeal Orani, João Tempesta e o Padre Sérgio. Então, nesta sexta, o encerramento do Terço pela Paz 2026, às 12 horas e 10 minutinhos. Você, então, ali na rua Barão de Mesquita, 275, na Tijuca. E temos muitas outras programações para lembrar você. Fica ligado aí. Nossa meta, chegamos aos 59%. Isso é bom? É bom, mas tem que melhorar. Vamos avançar mais e mais. Contando com você, nessa aliança, mês de maio, não é? Muitos amores por aí, no ar, nesse clima de amor. Então vamos ouvir uma canção que chegou agora nova. É o Rafael Morel e a Lilian Ingrid. Juntos cantam uma canção de amor. É pra você que tá apaixonado, apaixonado. 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
9: A sintonia da felicidade, 5h16. Amanhã, sexta-feira, encerramento do Terço pela Paz 2026. Onde? Você não sabe, não? Vou dizer, hein? 12h10, paróquia Santo Afonso, na rua Barão de Mesquita 275, na Tijuca. Quero te ver por lá, viu? No Terço pela Paz 2026, no seu encerramento. Imperdível. E é bom que estejamos todos juntos nesse mesmo intento, nessa mesma disposição. Pedindo pela paz no Rio, no Brasil, no mundo.

0: É a música que acalma os nossos corações. É a informação que chega pra você. Você sempre bem informado. É uma programação realmente super especial pra você, ouvinte da Rádio Catedral. Confie o teu caminho ao Senhor. Entrega totalmente. E o mais ele tudo fará. Marcele Rocha, Mar do Coração. Bom, agora vamos ao Cor Rio, Centro de Operações e Resiliência da Prefeitura do Rio de Janeiro, com informações do trânsito. Você ligado aqui na sua
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0: Vamos lá, as informações chegam do trânsito com a Júlia Cotrim. Muito boa tarde, Júlia.
2: Boa tarde, Márcio. Boa tarde a você, ouvinte da Rádio Catedral. Volta para casa com problemas em diversas vias da Zona Sul. Na Gávea, trânsito bem intenso nos dois sentidos da Avenida Padre Leonel Franca. Já na Orla da Lagoa, lentidão na Avenida Epitácio Pessoa, sentido Túnel Rebouças, da Curva do Calombo até o acesso ao Viaduto San Hilaire. Na Avenida Borges de Medeiros, as retenções começam no Jardim de Alá e vão até o acesso ao Rebouças. Dentro do Túnel Rebouças, sentido Zona Norte, o motorista enfrenta retenções até o elevado Paulo de Fronten. Na linha vermelha, sentido Baixada, trânsito lento do Caju até o Galeão. No sentido centro, retenções da saída da linha amarela até o Caju. Um lembrete aos motoristas sobre as interdições. Entre 9 da noite e 4 da manhã, vias da zona portuária serão interditadas para o deslocamento de carros alegóricos da cidade do Samba até o Caju. Entre as vias fechadas estão a Avenida Rodrigues Alves, o túnel Marcelo Alencar e diversos trechos da Avenida Brasil, entre a rodoviária e o acesso ao porto, na altura da refinaria de Manguinhos. Haverá interdições nos dois sentidos. Você confere a lista de vias bloqueadas no site cor.rio. Agora falando do tempo, segundo o Sistema Alerta Rio, a previsão para a noite permanece de chuva fraca a moderada, com ventos fracos a moderados. Ao longo do dia, a temperatura máxima foi de 16 e mínima de 24 graus. Para amanhã, a previsão é de céu nublado, com chuva fraca isolada a qualquer hora. A temperatura máxima pode chegar a 26 graus e mínima de 15 graus. Lembrando que a Marinha do Brasil emitiu um aviso de ressaca com previsão de ondas de 2,5 metros a 3 metros de altura em toda a orla da cidade. Por isso, como medida de segurança, a recomendação é evitar o banho de mar e a prática de esportes aquáticos em áreas com condições de ressaca. Não permanecer em mirantes, na orla ou em locais próximos ao mar neste período e seguir rigorosamente as orientações das equipes do Corpo de Bombeiros. Outras informações sobre o trânsito e a previsão do tempo nas redes sociais do COR no arroba Operações Rio. Para a Rádio Catedral, Júlia Cotrim, direto do Centro de Operações.
0: Valeu, Júlia! Boa tarde! Vamos lá, vamos seguir com a nossa programação. Você ligado aqui em 106,7, bem informado agora no volante, dando aquela carona? Muito obrigado. Vamos juntos, cinto de segurança, e vamos seguir com Padre Gleilson Gomes, Amor Intercessor.
3: Okay.

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0: Nosso querido padre Gleilson Gomes com esta linda canção Amor Intercessor. Oremos pela paz no mundo, oremos por você, sua família. Daqui a pouquinho, a oração do Ângelus, às 6 em ponto, com o cardeal e arcebispo da cidade de São Sebastião do Rio de Janeiro, Urani João Tempesta. Vamos estar então rezando nesse momento tão importante, lembrando de que temos que também pedir a Deus pela paz. E lembrando, amanhã é a sexta-feira em que estaremos juntos também nesse mesmo intento pela paz no mundo, pela paz no Rio, no Brasil, e você aí ligado, participando desse momento tão importante de nossa programação. Bom, agora são 5:29, daqui a pouquinho, encontro com os bispos com Dom Célio Calisto. E logo depois ficamos bem informados no Jornal 106, segunda edição, aqui na sua.
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0: Agora no Rio, 5:31. Amanhã, encerramento do Terço pela Paz 2026. Portanto, nesta sexta-feira, a partir de 12:10, na paróquia Santo Afonso. Anotou? Paróquia Santo Afonso, na rua Barão de Mesquita, 275, na Tijuca, zona norte do Rio. A condução do terço, nosso cardeal Urani João Tempesta e também o padre Sérgio.

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1: Nosso auxílio está no nome do Senhor que fez o céu e a terra. Queridos irmãos e irmãs, ouvintes da Rádio Catedral, muito boa tarde, uma alegria de estarmos juntos. Nessa semana, última semana do tempo da Páscoa, sétima semana, preparação para Pentecostes, semana de oração pela unidade dos cristãos. Essa próxima solenidade, domingo dia 24, Pentecostes, conclusão, ponto alto do tempo pascal, com a vinda do Espírito Santo, o grande dom de Pentecostes, grande dom do ressuscitado. A antífona da entrada justamente fala desse dom, sabedoria 1:7. O Espírito do Senhor encheu a terra inteira. Ele que abrange todo o universo conhece também cada palavra. Aleluia. Nossa oração inicial, próximo domingo. Ó Deus, que pelo mistério da festa de hoje santificais vossa igreja inteira em todos os povos e nações, derramai por toda a extensão do mundo os dons do vosso Espírito Santo e realizai agora no coração dos que creem em vós as maravilhas que operastes no início da pregação do Evangelho. Por nosso Senhor Jesus Cristo, vosso Filho, que é Deus e convosco vive e reina na unidade do Espírito Santo por todos os séculos dos séculos. Nesta solenidade de Pentecostes, o Espírito que é o grande dom, é a pessoa dom na Trindade para estar conosco, nos conduzir à verdade. Ouviremos Atos 2, todos ficaram cheios do Espírito Santo e começaram a falar. É como que o batismo da igreja, ela se apresenta finalmente para pregar, para anunciar ao Senhor, testemunhar o amor de Deus. Salmo 103, enviai o vosso Espírito, Senhor, da terra toda face renovai. Também a carta aos Coríntios, na segunda leitura, 1 Coríntios 12, fomos batizados num único Espírito para formarmos um único corpo. A sequência de Pentecostes, bela invocação do Espírito Santo, falando sobre seus dons, sua presença forte e suave ao mesmo tempo, prepara o Evangelho que é João 20. Já escutamos na oitava da Páscoa e agora novamente João 20. Assim como o Pai me enviou, também eu vos envio, recebei o Espírito Santo. O dom do ressuscitado aos fiéis, soprado sobre eles no dia da ressurreição, soprado sobre os discípulos, e 50 dias depois, vindo novamente sobre eles, impelindo a missão. Prefácio desse dia, dessa festa tão solene, tão importante, para levar à plenitude o mistério pascal, derramastes hoje o Espírito Santo sobre aqueles que, em comunhão com vosso Filho unigênito, se tornaram vossos filhos e filhas por adoção. É Ele que, no início da Igreja nascente, infundiu em todos os povos o conhecimento do verdadeiro Deus e reuniu as diversas línguas na profissão de uma só fé. Por isso, transbordando de alegria pascal, a humanidade toda exulta. Exultamos nesse Espírito, nesse dom do ressuscitado, que, como disse, nos impele à missão, nos envia a testemunhar o Senhor, as maravilhas de Deus por toda a terra. Dando prosseguimento às catequeses do Papa Leão XIV, catequeses de quarta-feira, esse ano ele começou uma série de catequeses sobre o Vaticano II. Hoje iniciamos a segunda etapa, que é a Constituição Dogmática Lumen Gentium sobre o mistério da Igreja. Ele proclamou então em fevereiro desse ano a Igreja Sacramento da União com Deus e unidade de todo o gênero humano. Diz o Papa Leão, Concílio Vaticano II, a cujos documentos dedicamos essas catequeses, quando quis descrever a Igreja, preocupou-se antes de tudo em explicar onde encontra ela sua origem. Para o fazer, na Constituição Lumen Gentium, aprovada em 21 de novembro de 64, inspirou-se no termo mistério, tirado das cartas de São Paulo. A Igreja, portanto, é mistério, e comunhão. Escolhendo este vocábulo, não quis dizer que a igreja é algo obscuro ou incompreensível, como normalmente se pensa quando se ouve proclamar a palavra mistério. Exatamente ao contrário. São Paulo, quando usa essa palavra, especialmente na carta aos Efésios, quer indicar uma realidade que antes estava escondida e agora foi revelada. Trata-se do desígnio de Deus, que tem uma finalidade: unificar todas as criaturas graças à ação reconciliadora de Jesus Cristo, ação que se concretizou na sua morte na cruz. Isso é experimentado, antes de tudo, na assembleia congregada para a celebração litúrgica. Ali, as diversidades são relativizadas. O que importa é estar juntos, porque atraídos pelo amor de Cristo, que derrubou o muro de separação entre pessoas e grupos sociais. Efésios 2:14. Para São Paulo, o mistério é a manifestação daquilo que Deus quis realizar para toda a humanidade, dando-se a conhecer em experiências locais que gradualmente se dilatam até incluir todos os seres humanos e até o cosmos. Portanto, a igreja como mistério é o tema dessa catequese do Papa Leão que estamos ouvindo, catequese sobre o Vaticano II, tratando da Lumen Gentium. Mistério revelado, ou seja, que foi dado a conhecer. Estava escondido, estava oculto e agora apareceu. Exatamente como ouvimos e vamos celebrar próximo domingo em Pentecostes, os discípulos que estavam a portas fechadas e saem agora para testemunhar o Senhor, para pregar a palavra. Sem medo, estavam amedrontados, escondidos, agora saem. Com coragem, Pedro exorta, testemunha, os outros também vão falar, vão testemunhar. Ou seja, a igreja é essa revelação, esse mistério revelado. E interessante o que o Papa acaba de dizer, uma realidade local, mas também uma realidade que inclui todos os seres humanos. Assim é a nossa experiência de igreja, a igreja católica, a igreja presente em toda a terra, mas que nós conhecemos na nossa comunidade, no nosso bairro, na nossa cidade, nossa diocese. Isto é uma realidade para toda a humanidade, para todo o mundo, todo o universo, mas que se torna presente em cada capela, em cada comunidade, em cada paróquia, nos movimentos eclesiais, nas associações de fiéis, enfim, a realidade mais próxima de nós. Isso é o mistério da igreja. Fazemos parte, estamos, pertencemos à igreja, portanto, a esse mistério próximo e, ao mesmo tempo, universal, destinado a todos os povos, todo o mundo. Podemos ter contato com esse mistério muito próximo de nós. Ele se concretiza, se realiza, se identifica, se percebe, se conhece perto de nós. Falamos do Bispo de Roma, do Papa, falamos da Igreja no Vaticano, falamos, enfim, toda a terra, mas presente, perto de nós, próximo, palpável, podemos atingir, podemos participar, podemos nos reconhecer membros desse mistério, participantes desse mistério. Isso é algo maravilhoso e providencialmente começamos esse tema justamente na semana de Pentecostes, ou seja, a igreja batizada, a igreja que se mostra, se revela, que se visibiliza, que se concretiza perto de nós, mas que é chamada aos povos e nações. O texto que vamos ouvir domingo, eu apenas fiz uma alusão, quando Pedro sai e fala e todos entendem, o texto descreve as pessoas presentes ali em Jerusalém naquele dia, naquela hora, vindos de várias partes do mundo. E todos entendem Pedro, todos veem, ouvem e entendem aquilo que ele quer dizer. Assim também a igreja é chamada a pregar a todos os povos, a comunicar-se, a testemunhar em todas as culturas. Uma grata providência de Deus que falemos desse mistério justamente nesta semana tão importante para nós. Conclusão do tempo pascal, nascimento, manifestação da igreja. Mistério escondido e agora revelado. Prossegue o Papa Leão. A condição da humanidade é uma fragmentação que os seres humanos não são capazes de reparar. Não obstante, a atenção para a unidade habite seu coração. Nessa condição se insere a ação de Jesus Cristo, que mediante o Espírito Santo vence as forças da divisão e o próprio divisor. Reunir-se para celebrar, tendo acreditado no anúncio do Evangelho, é vivido como a atração exercida pela cruz de Cristo, suprema manifestação do amor de Deus. É sentir-se convocado por Deus. É por isso que se usa o termo eclésia, ou seja, assembleia de pessoas que reconhecem ter sido convocadas. Por isso há uma certa coincidência entre este mistério e a Igreja. A Igreja é o mistério que se torna perceptível. O Papa menciona esse termo grego eclésia, traduzimos como assembleia ou convocação, né? Pessoas convocadas, chamadas a fazer parte. Portanto, Deus toma iniciativa e nos convoca, nos chama para sermos essa eclésia, essa comunidade, essa Igreja. Ele já havia dito, por exemplo, do mistério da liturgia celebrado em comunidade, em que as divisões são superadas. Nós somos muitos, dizia São Paulo, nós formamos um só corpo, uma só Igreja. E como que as diferenças se tornam menores, desaparecem. Que o Espírito Santo tem essa missão de unir, de congregar, de reunir, de realçar a semelhança, não as diferenças. A Igreja está em toda a terra, portanto, as culturas diferentes, os povos, as características de cada região, todas fazem parte, mas somos irmãos por esse mistério, fazemos parte de um corpo, somos membros desse corpo que é a Igreja. E a união entre nós, portanto, faz diminuir as diferenças. Cada um tem sua especificidade, sua característica, mas unidos. Essa é a missão do Espírito Santo, unir, reunir, congregar, estreitar os laços entre nós, diminuir as diferenças, aumentar a união, o amor, a fraternidade, a comunhão entre nós. Igreja, mistério de comunhão. As várias nomenclaturas, povo de Deus, não é? Corpo místico de Cristo, templo do Espírito Santo, aplicados à Igreja, que é esse povo então convocado para ser unidade, para ser um só em Cristo Jesus. Napoleão prossegue: esta convocação, precisamente porque é atuada por Deus, não pode limitar-se a um grupo de pessoas, mas está destinada a tornar-se experiência de todos os seres humanos. Por isso, o Concílio Vaticano II, no início da Constituição Lumen Gentium, assim afirma: a Igreja em Cristo é como que o sacramento, o sinal, é instrumento da íntima união com Deus e da unidade de todo o gênero humano. Com recurso ao termo sacramento, explica o Papa Leão XIV, e a consequente explicação deseja-se indicar que na história da humanidade a Igreja é a expressão do que Deus quer realizar. Por isso, olhando para ela, compreende-se, de certa forma, o desígnio de Deus, o mistério. Nesse sentido, a Igreja é sinal, sacramento. Além disso, ao termo sacramento acrescenta-se também o de instrumento, exatamente para indicar que a Igreja é um sinal ativo. Com efeito, quando Deus age na história, envolve na sua atividade as pessoas destinatárias da sua ação. É mediante a Igreja que Deus alcança o objetivo de unir a si as pessoas e as reunir entre elas. Essa congregação, essa convocação da parte de Deus, destinada a todos os povos, todas as pessoas, chamados a fazer parte, a ser membros ativos, a ser membros desse único corpo de Cristo. Membros diferentes, mas unidos, congregados, reunidos, fortalecidos pelo Espírito Santo. Pessoa dom, pessoa que tem a missão de unir, de reunir e congregar. Continua o Papa Leão XIV, a união com Deus encontra seu reflexo na união das pessoas humanas. Essa é a experiência de salvação. Não é por acaso que na Constituição Lumen Gentium, no capítulo 7, dedicado à índole escatológica da Igreja Peregrina, número 48 utiliza de novo a descrição da Igreja como sacramento, com a especificação de salvação. Na verdade, Cristo, diz o concílio, elevado sobre a terra, atraiu todos a si, João 12. Ressuscitado de entre os mortos, Romanos 6, infundiu nos discípulos seu espírito vivificador e por ele constituiu a igreja, seu corpo, como sacramento universal de salvação. Sentado à direita do Pai, atua continuamente na terra, a fim de levar os homens à igreja e os unir mais estreitamente por meio dela, alimentando-os com seu próprio corpo e sangue, se tornar participantes de sua vida gloriosa. Esse texto permite compreender a relação entre a ação unificadora da Páscoa de Jesus, mistério de paixão, morte e ressurreição, e a identidade da igreja. Ao mesmo tempo, torna-nos gratos por pertencer à igreja, corpo de Cristo ressuscitado, único povo de Deus, peregrino na história, que vive como presença santificadora no meio de humanidade ainda fragmentada, como sinal eficaz de unidade e reconciliação entre os povos. Tanto a conclusão do Papa Leão, esse mistério de união que a Igreja unificada no Espírito Santo, chamado a ser sinal de unidade no mundo. Mundo tão conflituoso, tantas guerras, tantas divisões, a Igreja é sinal de união. Cada um de nós, membros dessa Igreja, unificados pelo Espírito Santo. Cada um mantém sua identidade, evidentemente cada pessoa, mas unidos. Há mais coisas que nos unem do que coisas que nos separam. O Espírito Santo, então, conduz a essa união. Sejamos dóceis a essa união que o Espírito quer realizar. Jesus, ao subir na sua ascensão, mantém suas mãos abertas, seus braços abertos, não só abençoando a igreja, mas invocando sobre ela o Espírito Santo, que ele possa levar a plenitude, essa unidade, esta comunhão entre nós. Concluindo com a antífona da comunhão, Atos 2, todos ficaram repletos do Espírito Santo, anunciando as maravilhas de Deus. Aleluia. Ó Deus, que enriqueceis a igreja com os bens do céu, conservai-a em vossa graça, para que o dom do alto, o Espírito Santo, nela continue sendo sua força, e alimento espiritual que recebemos, aperfeiçoe em nós a obra da redenção, por Cristo nosso Senhor. Desejando um bom Pentecostes a todos, uma boa semana, um abraço fraterno, o Senhor nos abençoe, livre-nos de todo mal, nos conduz à vida eterna. Amém.
2: Obrigado, Dom Célio Calisto, por nos propor esta reflexão.
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2: Muito bem, agora no Rio são 5:50. Essa é a hora de você ficar bem informado no ar da sua rádio Catedral. Vamos aos destaques da edição de agora no Jornal 106, segunda edição, desse dia 21 de maio de 2026. Polícia Federal combate tráfico de pessoas e trabalho análogo à escravidão no sul do estado. Especialistas alertam para risco de internações por gripe com baixa vacinação no Rio de Janeiro. Estas e outras notícias na segunda edição do Jornal 106, que começa agora.
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2: A Receita Federal libera a partir das 10 horas desta sexta-feira a consulta ao maior lote de restituição do imposto de renda da história. Ao todo, 8.749.992 contribuintes vão receber cerca de 16 bilhões de reais. O pagamento inclui o primeiro lote da declaração de 2026, além de restituições residuais de anos anteriores. Segundo o órgão, o volume recorde foi possível graças à modernização dos sistemas e à maior agilidade no processamento das declarações. Desse total, mais de 8 bilhões de reais serão destinados a contribuintes com prioridade legal. O crédito será realizado no dia 29 de maio na conta ou chave Pix informada. A consulta pode ser feita pela internet ou aplicativo oficial. A plataforma gov.br passou a contar com novas regras que tornam mais rápida a recuperação de senha pelos usuários. As mudanças anunciadas pelo governo federal permitem que o acesso seja restabelecido em poucos minutos, reduzindo o prazo anterior, que podia chegar até 3 dias úteis. Entre as novidades está o cadastro de um e-mail específico para recuperação, que pode ser o mesmo já utilizado na conta ou um endereço adicional dedicado a essa função. A opção está disponível para quem ativar a verificação em 2 etapas, medida que aumenta a segurança contra fraudes. Outra alternativa é o uso da carteira de identidade nacional com reconhecimento facial. Atualmente, o gov.br reúne mais de 176 milhões de usuários e acesso a milhares de serviços digitais. A inflação desacelerou em abril, menos para as famílias com renda muito baixa, de acordo com a avaliação do IPEA, o Instituto de Pesquisa Econômica Aplicada. Reportagem Gabriel Brum. Gabriel.
4: A inflação desacelerou em abril, menos para as famílias com renda muito baixa, de acordo com a avaliação do IPEA, o Instituto de Pesquisa Econômica Aplicada. O IPCA, Índice Nacional de Preços ao Consumidor Amplo, considerado o índice oficial da inflação, ficou em 0,67% em abril, segundo o IBGE. De acordo com o indicador de inflação por faixa de renda do IPEA, as famílias com renda menor que R$ 2.300 avançou de 0,85% em março para 0,92% em abril. Isso é quase o quádruplo do que foi para os mais ricos, que têm renda superior a R$ 23.000 mensais, para quem a inflação foi de 0,24% em abril. No acumulado de 12 meses, no entanto, as famílias de renda muito baixa continuam com a trajetória de inflação mais suave. O IPEA diz que os reajustes mais fortes na energia elétrica e nos produtos farmacêuticos foram os responsáveis para a aceleração inflacionária para a faixa de renda mais baixa no mês passado. Por outro lado, os transportes aliviaram as contas das outras famílias, no caso, passagens aéreas e veículos de aplicativos.
2: Ação da Polícia Federal combate esquema de tráfico humano e trabalho análogo à escravidão em cidades do sul fluminense. A reportagem dessa vez é com a Cristiane Ribeiro. Cristiane.
5: Agentes da Polícia Federal fazem nesta quinta-feira a Operação Juro Zero nos municípios de Pinheiral e Resende, na região sul do estado do Rio de Janeiro, para investigar o tráfico de pessoas e trabalho análogo à escravidão. Segundo a PF, cidadãos colombianos foram atraídos ao Brasil com promessas de trabalho no setor de turismo, mas ao chegarem no país teriam sido submetidos a condições desumanas. As investigações apontam ainda para um possível esquema de agiotagem, com uso de violência e ameaças para a cobrança de dívidas. Na ação de hoje, estão sendo cumpridos 2 mandados de busca e apreensão, expedidos pela Terceira Vara Federal de São João de Meriti, município da Baixada Fluminense.
2: Obrigado, Cristiane. A baixa cobertura vacinal contra a gripe no Rio de Janeiro tem preocupado autoridades de saúde diante do aumento expressivo de casos nas últimas semanas. Dados da Secretaria Municipal de Saúde indicam que apenas 20% das crianças entre 6 meses e 6 anos foram imunizadas, enquanto a adesão entre gestantes e idosos chegou a 29% e 35%, respectivamente, índices bem abaixo da meta de 90% estabelecida pelo Ministério da Saúde. O avanço da influenza já é sentido em escolas e unidades de saúde, onde relatos apontam rápida disseminação do vírus. Em algumas turmas, mais da metade dos alunos apresentou sintomas em poucos dias, como febre alta, tosse e prostração. Especialistas alertam que a baixa vacinação pode resultar em um aumento de casos graves e internações, especialmente entre os grupos mais vulneráveis. Embora não impeça totalmente a infecção, a vacina é fundamental para reduzir complicações. Segundo infectologistas, a proteção contra formas graves pode chegar até 90%. O estado segue em alerta para a síndrome respiratória aguda grave, enquanto unidades de saúde se preparam para a possível alta na demanda. A vacinação está disponível em toda a rede municipal de saúde do Rio de Janeiro. Os imunizantes podem ser encontrados nas 241 unidades de atenção primária, como clínicas da família e centros municipais de saúde espalhadas pela cidade. Além disso, a população pode procurar os polos do Supercentro Carioca de Vacinação, localizados em Botafogo, com funcionamento diário das 8 da manhã às 10 da noite, no Parque Shopping Campo Grande, na Zona Oeste, e no Shopping Nova América, na Zona Norte. Para identificar o posto mais próximo, a orientação é acessar o portal onde ser atendido, da Prefeitura do Rio. E agora vamos direto ao Centro de Operações e Resiliência da Prefeitura do Rio de Janeiro falar mais uma vez com a Júlia Cotrim, que traz as condições do trânsito e a previsão do tempo. Júlia?
6: Lentidão nos acessos e saídas da Barra da Tijuca. As retenções começam na saída do túnel Joá e se estendem à Ponte da Joatinga, Avenida Ministro Ivan Lins e Armando Lombardi, na Avenida das Américas, no sentido Recreio, até o Downtown. Ainda nas Américas, fluxo intenso na altura da Cidade das Artes e no acesso à Avenida Salvador Allende em direção ao Recreio. Já o motorista que segue em direção à linha amarela pela Avenida Ayrton Senna enfrenta congestionamento da Cidade das Artes até a Gardênia Azul. Em direção à Orla, retenções na saída da linha amarela. Quem trafega na linha amarela sentido Barra encontra intensa movimentação de veículos entre o Fundão e Pilares. E atenção motorista para as interdições nos túneis. Os túneis Rebouça, sentido Lagoa, e Grota Funda, sentido Recreio, serão interditados para manutenção a partir das 10 horas da noite. Agora o tempo na cidade. Segundo o Alerta Rio, a previsão para esta noite é de céu nublado a encoberto com chuva fraca. Ao longo do dia, o céu esteve nublado a encoberto e houve registro de chuva fraca moderada isolada. As temperaturas ficaram estáveis em relação ao dia anterior, com máxima registrada de 24 graus e mínima de 16 graus. Para amanhã, a previsão é de céu nublado com chuva fraca moderada, máxima prevista de 26 e mínima de 15 graus. Lembrando aos ouvintes que a cidade está em período de ressaca com previsão de ondas de 2,5 metros e a 3 metros de altura em toda a orla. Você confere outras informações sobre o trânsito e a previsão do tempo nas redes sociais do COR no @operaçõesrio. Para a Rádio Catedral, Júlia Cotrim, direto do Centro de Operações.
2: Obrigado, Júlia. Você é sempre bem informado no ar da sua Rádio Catedral. Agora são 5 horas e 58 minutos. Em instantes, você é convidado a rezar a oração do Ângelus com o cardeal e arcebispo da cidade de São Sebastião do Rio de Janeiro, Orani João Tempesta. Confira agora às 5h59, última notícia. O Terço Mariano pela Paz, iniciativa do Regional Leste 1 da Conferência Nacional dos Bispos do Brasil, em parceria com a Rádio Catedral, mobilizou fiéis em todo o estado do Rio de Janeiro em uma grande corrente de oração, iniciada no dia 11 de maio. A equipe da Rádio Catedral peregrinou pelas 10 dioceses fluminenses com o objetivo de fortalecer a fé e promover a união em torno de um pedido comum, a paz. Com o tema A Paz Esteja Convosco, do Evangelho de São João, a edição de 2026 convida os participantes a rezarem pela segurança, pela superação da violência e pela reconciliação nas famílias e comunidades. Ao longo dos dias, o Terço Mariano pela Paz se consolidou como um importante momento de espiritualidade e comunhão entre as igrejas particulares, reunindo bispos, sacerdotes, religiosos e leigos em diferentes cidades do estado. A iniciativa também expressa a confiança do povo de Deus na intercessão de Maria, Mãe de Deus, diante dos desafios enfrentados pela sociedade. Em um cenário marcado por conflitos e insegurança, os fiéis são incentivados a renovar a esperança e fortalecer a vivência do Evangelho no cotidiano. Amanhã será o último dia do Terço Mariano pela Paz, com encerramento conduzido pela Arquidiocese do Rio de Janeiro a partir do 12h10, na paróquia Santo Afonso, na Tijuca. O terço será conduzido pelo cardeal Orani João Tempesta, com transmissão ao vivo pela Rádio Catedral e pela Web TV Redentor. Com produção de Rita Vasconcelos e locução de Márcio Santos, o Jornal 106 fica por aqui. Volta amanhã. 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

recordar de uma proposta que o movimento Somos Um, né, que temos em nossa arquidiocese, está propondo também para as famílias que têm vários grupos cristãos dentro da própria casa. São, temos muitas famílias onde temos o ecumenismo prático, onde as pessoas convivem ali na diversidade de orientações religiosas diferentes, né, de propostas diferentes, mas como cristãos. Então a campanha justamente de oração pela unidade nas famílias, reunindo um pouco as famílias para rezarem juntos. Sabemos que a unidade é dom de Deus, pedindo pela unidade da família no meio da diversidade, né, que existe nas famílias. Nem todos têm a mesma igreja, portanto, de podermos, aqueles que têm a palavra de Deus como alimento de cada dia, de poderem escutar a palavra de Deus e partilharem um pouquinho dessa palavra, assim, na oração, na comunhão, que nos una cada vez mais nessa direção. Portanto, nessa semana de oração pela unidade dos cristãos, somos chamados a rezar também pela unidade nas famílias. A campanha de oração pela unidade das famílias nasce do próprio coração da oração de Jesus ao Pai, que todos sejam um. Trata-se de um convite simples e profundamente evangélico: orar juntos, colocando a vida familiar sob intercessão daquele que antes da cruz pediu não a eliminação das diferenças, mas a comunhão no amor. Essa unidade pela qual Jesus ora não é fruto de acordos humanos, nem de uniformidade doutrinária, mas da participação na comunhão que ele mesmo vive com o Pai no Espírito. Por isso, aquilo que nos une em Cristo é sempre mais profundo e decisivo do que aquilo que nos distingue ou nos separa. A unidade cristã nasce como um dom recebido, não como uma construção imposta. Vivemos um tempo em que muitas famílias são formadas por pessoas provenientes de diferentes tradições. Essa diversidade, que por vezes gera incompreensões e tensões, pode tornar-se um espaço fecundo de graça quando é colocada diante de Deus em oração. À luz de João 17, ela deixa de ser obstáculo e passa a ser lugar de intercessão, onde o Espírito Santo realiza a sua obra de reconciliação e comunhão. Na oração sacerdotal, Jesus pede que seus discípulos sejam guardados no amor e santificados na verdade. Essa santificação não nos afasta uns dos outros, mas nos aproxima, formando em nós um caráter moldado pelo Espírito, uma vida marcada pela rendição a Deus, pelo desejo sincero de santidade e pela busca perseverante de unidade. Onde o Espírito é acolhido, a comunhão cresce como fruto. Essa experiência pode assumir múltiplas formas. Cada tradição cristã desenvolveu ao longo da história modos próprios de orar, louvar, escutar a palavra e viver o silêncio. Nessa campanha de oração pela unidade nas famílias, todas as expressões são acolhidas com respeito. O que nos une não é um método, mas o mesmo Espírito que nos introduz na oração de Cristo e nos faz participantes de sua intercessão ao Pai. Por isso, a nossa proposta de um itinerário espiritual, né, de encontros semanais, sustentado por breves motivações bíblicas que funcionam como pequenas gotas de graça. Sinais discretos, mas eficazes, que reunidas vão abrindo um caminho de cura interior, reconciliação e comunhão no coração das famílias para que o mundo creia. A campanha Gotas de Unidade nos convida, portanto, a viver essa experiência dos rios Negro e Solimões. Eles caminham juntos por quilômetros, preservando suas identidades. O Negro nunca deixa de ser Rio Negro, e Solimões jamais deixa de ser Solimões, ainda que assim seguem lado a lado até desaguarem no Rio Amazonas. Assim também somos nós. Caminhamos juntos nessa história, diferentes, mas unidos na esperança de que na eternidade seremos plenamente um, como o Pai sempre desejou. Portanto, nessa semana de oração pela unidade dos cristãos, rezemos também pela nossa unidade, né, nas famílias. Agora rezemos. Rainha do céu, alegrai-vos, aleluia, porque quem mereceste trazer em vosso seio, aleluia.
ressuscitou

Como disse, aleluia, rogai a Deus por nós, aleluia. Exultai e alegrai-vos, ó Virgem Maria, aleluia. Porque o Senhor ressuscitou verdadeiramente, aleluia. Oremos. Ó Deus, que vos dignaste alegrar o mundo com a ressurreição do vosso Filho Jesus Cristo, Senhor nosso, concedei-nos, vos suplicamos, que por sua mãe, a Virgem Maria, alcancemos as alegrias da vida eterna, por Cristo nosso Senhor. Amém. Glória ao Pai, ao Filho e ao Espírito Santo, como era no princípio, agora e sempre. Amém. Glória ao Pai, ao Filho e ao Espírito Santo, como era no princípio, agora e sempre. Amém. Glória ao Pai, ao Filho e ao Espírito Santo, como era no princípio, agora e sempre. Amém. E que Deus Todo-Poderoso nos abençoe, proteja e guarde a todos, em nome do Pai, e do Filho, e do Espírito Santo.

0: 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Dentro de instantes, vamos acompanhar juntos a Santa Missa pelos amigos da Rádio Catedral FM. Hoje, a Santa Missa, celebrada por Dom José Maria Pereira, bispo auxiliar da Arquidiocese do Rio de Janeiro, diretamente da Capela Nossa Senhora da Conceição, no edifício São João Paulo II, na Glória. Vamos rezar em ação de graças pelos amigos da rádio, aniversariantes de hoje, 21 de maio de 2026. Nossos parabéns a Afonsina Virgínia da Silva, Ana Cristina da Silva Wergels, Ana Maria da Silva, Cláudia Carriço Dias Correia, Cláudio França dos Santos, Dercy Nunes da Lapa, Dulcimar de Moraes Brito, Elizabeth Batista, Geraldina de Lima, Elia Mendes Alves, Isolina Weber de Castro, Jaciara Santana Oliveira, Janaína Vitor Leite Castro, Joana Dark Silva do Nascimento, João Batista Fagundes, Luzia Monteiro Araújo, Márcia Cristina Augusta de Almeida, Maria Aparecida da Silva, Maria Auxiliadora de Albuquerque Santiago, Maria da Graça Martins Santos, Maria Francisca da Silva Dias, Maria Gorete Alves dos Santos, Maria Isabel Bezerra de Carvalho, Maria Isabel Lucena de Farias, Marilda Maria da Silva, Nedir Fernandes da Gama, Regina Maria da Conceição, Rita de Fátima Gonçalves Rodrigues Dante, Sandra Maria Pimenta de Sales Abreu, Selma Fernandes da Silva, Sidney da Silva Arruda, Sônia Jesuína Sarubi, Valdir Moraes dos Santos, Valdir da Fonseca Serrano, Ivanda Lígia da Silva, todos parabéns, muitos anos de vida, e vamos juntos a partir de agora à Santa Missa.
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0: Em nome do Pai, do Filho e do Espírito Santo.
1: Amém.
0: O Deus da esperança que nos cumula de toda alegria e paz em nossa fé, pela ação do Espírito Santo, esteja convosco.
1: Bendito seja Deus que nos reuniu no amor de Cristo.
0: Os nossos queridos amigos da Rádio Catedral, estamos celebrando em ação de graças por todos os aniversariantes, também por uma amiga da Rádio Catedral falecida, Denilda dos Santos Lopes, também pela saúde de Maria Anita Rangel, também agradecendo a Deus o aniversário natalício do nosso bispo auxiliar, Dom Jansen, que hoje está completando mais um ano de vida. Então, colocando também todos os enfermos, todos aqueles que nos acompanham pelo YouTube, também aqui nós estamos celebrando Dom Roque, nosso bispo auxiliar. Irmãos e irmãs, reconheçamos nossas culpas para celebrarmos dignamente os santos mistérios. Confessemos os nossos pecados.

0: compras, atos e omissões. Por minha culpa, minha culpa, minha tão grande culpa. E peço à Virgem Maria, aos anjos e santos, e a vós, irmãos e irmãs, que rogueis por mim a Deus nosso Senhor. Deus Todo-Poderoso, tenha compaixão de nós, perdoe os nossos pecados e nos conduza à vida eterna.
1: Amém.
0: Senhor, tende piedade de nós.
1: Senhor, tende piedade de nós.
0: Cristo, tende piedade de nós.
1: Cristo, tende piedade de nós.
0: Senhor, tende piedade de nós.
1: Senhor, tende piedade de nós.
0: Oremos. O vosso Espírito, Senhor, infunda em nós a riqueza dos seus dons e nos dê um coração que vos agrade, tornando-nos, em sua misericórdia, sempre mais dóceis à vossa vontade. Por nosso Senhor Jesus Cristo, vosso Filho, que é Deus, e convosco vive e reina, na unidade do Espírito Santo, por todos os séculos dos séculos.
1: Amém. Leitura dos Atos dos Apóstolos. Naqueles dias, querendo saber com certeza por que Paulo estava sendo acusado pelos judeus, o tribuno soltou-o e mandou reunir os chefes dos sacerdotes e todo o conselho dos anciãos. Depois, fez trazer Paulo e colocou-o diante deles. Sabendo que uma parte dos presentes eram saduceus e outra parte eram fariseus, Paulo exclamou no conselho dos anciãos: irmãos, eu sou fariseu e filho de fariseus. Estou sendo julgado por causa da nossa esperança na ressurreição dos mortos. Apenas falou isso, armou-se um conflito entre fariseus e saduceus, e a assembleia se dividiu. Com efeito, os saduceus dizem que não há ressurreição, nem anjo, nem espírito, enquanto os fariseus sustentam uma coisa e outra. Houve então uma enorme gritaria. Alguns doutores da lei, do partido dos fariseus, levantaram-se e começaram a protestar, dizendo: não encontramos nenhum mal neste homem. E se um espírito ou anjo tivesse falado com ele? E o conflito crescia cada vez mais. Receando que Paulo fosse despedaçado por eles, o comandante ordenou que os soldados descessem e o tirassem do meio deles, levando-o de novo para o quartel. Na noite seguinte, o Senhor aproximou-se de Paulo e lhe disse: tem confiança. Assim como tu deste testemunho de mim em Jerusalém, é preciso que tu sejas também minha testemunha em Roma. Palavra do Senhor.
2: Graças a Deus.
3: Graças a Deus.
1: Guardai-me, ó Senhor, porque em vós me refugio.
2: Guardai-me, ó Deus, porque em vós me refugio.
1: Guardai-me, ó Deus, porque em vós me refugio. Digo ao Senhor: somente vós sois meu Senhor. Ó Senhor, sois minha herança e minha taça. Meu destino está seguro em vossas mãos.
2: Guardai-me, ó Deus, porque em vós me refugio.
1: Eu bendigo o Senhor que me aconselha e até de noite me adverte o coração. Tenho sempre o Senhor ante meus olhos, pois se o tenho ao meu lado, não vacilo.
2: Guardai-me, ó Deus, porque em vós me refugio.
1: Eis porque meu coração está em festa, minha alma rejubila de alegria, e até meu corpo no repouso está tranquilo, pois não haveis de me deixar entregue à morte, nem vosso amigo conhecer a corrupção.
2: Guardai-me, ó Deus, porque em vós me refugio.
1: Vós me ensinais vosso caminho para a vida. Junto a vós, felicidade sem limites. Delícia eterna e alegria ao vosso lado.
2: Guardai-me, ó Deus, porque em vós me refugio.

0: O Senhor esteja convosco.
1: Ele está no meio de nós.
0: Proclamação do Evangelho de Jesus Cristo segundo São João.
1: Glória a vós, Senhor.
0: Naquele tempo, Jesus ergueu os olhos ao céu e rezou, dizendo: Pai Santo, eu não te rogo somente por eles, mas também por aqueles que vão crer em mim pela sua palavra, para que todos sejam um, como tu, Pai, estás em mim e eu em ti, e para que eles estejam em nós, a fim de que o mundo creia que tu me enviaste. Eu dei-lhes a glória que tu me deste, para que eles sejam um, como nós somos um, eu neles e tu em mim, para que assim eles cheguem à unidade perfeita, e o mundo reconheça que tu me enviaste e os amaste como me amaste a mim. Pai, aqueles que me deste, quero que estejam comigo onde eu estiver, para que eles contemplem a minha glória, glória que tu me deste, porque me amaste antes da fundação do universo. Pai justo, o mundo não te conheceu, mas eu te conheci, e estes também conheceram que tu me enviaste. Eu lhes fiz conhecer o teu nome, e o tornarei conhecido ainda mais, para que o amor com que me amaste esteja neles, e eu mesmo esteja neles. Palavra da salvação.
1: Glória a vós, Senhor.
2: Querido irmão Dom Roque, queridos irmãos aqui presentes na capela, também aqueles que nos acompanham, nossos amigos da Rádio Catedral, suas casas, também pelo YouTube. Estamos vivendo essa semana, a semana de oração pela unidade dos cristãos. Uma semana que toda a igreja prepara para a grande solenidade domingo de Pentecostes. Justamente na oração da missa de hoje, chamada coleta, pede justamente que o Espírito Santo derrame sobre nós os seus dons. E é o que também durante essa semana estamos pedindo, preparando nossos corações para a grande solenidade de domingo de Pentecostes. E nessa semana já, terceiro dia, estamos lendo o capítulo 17 de São João. Como é linda a leitura de hoje, quando Jesus está rezando por nós. Ele fala de maneira tão bonita, ele fala: Jesus ergueu os olhos ao céu e rezou dizendo: Pai Santo, eu não te rogo somente por eles, mas também por aqueles que vão crer em mim pela sua palavra, para que todos sejam um, como tu, Pai, estás em mim e eu em ti, e para que eles estejam em nós. Então, como é importante, Jesus rezava por cada um de nós hoje. O que também está dizendo, não somente rezava por aqueles daquele momento, mas por aqueles que hão de crer na palavra. Somos nós que estamos aqui, estamos crendo na palavra dele, todos aqueles que virão, que ainda vão crer na palavra dele, todos já estamos na oração dele. Então é importante olhar essa oração e ver como Jesus realmente nos ama, reza por nós. Saber que Jesus está rezando por cada um de nós, é muito importante saber, não estamos sozinhos, tem alguém intercedendo por nós, e nada mais do que o próprio Jesus rezando por nós. E depois vemos a carta de São Paulo. São Paulo, aqui nos Atos dos Apóstolos, está sendo julgado. É a situação difícil de julgamento entre os fariseus, saduceus, estão brigando, uns afirmam a ressurreição, outros não, enfim, aquela briga, e ele está sendo julgado. E foi importante ver como São Paulo exclamou lá diante do conselho dos anciãos enquanto estavam julgados: Irmãos, eu sou fariseu e filho de fariseus. Estou sendo julgado por causa da nossa esperança na ressurreição dos mortos. Também daquilo que era objeto de briga daqueles grupos, e ele está dizendo: Estou sendo julgado por causa da nossa esperança na ressurreição dos mortos. Aí que aquele grupo que era contrário ficou mais agitado, como diz aqui a leitura, fizeram uma gritaria. Então, aquela agitação por causa da palavra que ele estava pregando, e um grupo era contra. E essa afirmação dele, a coragem de Paulo. Estamos sendo julgados por causa da nossa esperança na ressurreição dos mortos. Estamos terminando o tempo da Páscoa. Justamente, agora com a festa, com a solenidade de Pentecostes, concluímos o tempo da Páscoa, o tempo que por 50 dias vamos celebrar a ressurreição de Jesus. E quão importante que nós realmente tomemos cada vez mais consciência dessa certeza, né? Para dizer como Paulo, sei em quem acreditei. Que a gente possa ter essa convicção que de Paulo, né? Estou sendo julgado por causa dessa crença, dessa defesa que eu faço da ressurreição dos mortos. Também que essa certeza nossa realmente possa impulsionar muitas pessoas também a acreditar em Jesus. E aí termina a leitura. Na noite seguinte, o Senhor aproximou-se de Paulo, que está sendo julgado ali diante daquela situação difícil, apareceu a Paulo e lhe disse, tem confiança. Como tu deste testemunho de mim em Jerusalém, é preciso que tu sejas também testemunha minha em Roma. Veja aqui a missão de Paulo, ser também testemunha do Senhor ali em Roma, como foi em Jerusalém. E ali ele foi morto, ali foi decapitado, ele derramou sangue pelo Senhor. Então que o Senhor também nos dê a firmeza, essa coragem de Paulo, para nunca desanimarmos, nunca deixarmos de anunciar Jesus, nunca termos medo nem vergonha de falar de Jesus, de mostrar Jesus com a nossa vida. Paulo nos dá realmente esse belo exemplo, né? Ele fala diante do grupo que está contrário, que está ali por causa dessa defesa da ressurreição, que ele acredita, e depois, ouvindo a palavra do Senhor, é preciso que dê testemunho de mim. Também ele espera, né? No Evangelho, durante o período da Páscoa, mais de uma vez escutamos, também nos Atos dos Apóstolos, vós sereis testemunhas de tudo isso. Quando falava dos apóstolos, do testemunho da ressurreição que eles estavam dando e eram chamados a dar, aí ele continuava a leitura, é preciso que também nós demos testemunho, somos testemunhas de tudo isso. Então que nós sejamos realmente testemunhas que Cristo está vivo e que é a razão de nossa vida. Então que o Senhor nos ajude, que essa semana rezemos realmente pela unidade da igreja, pela unidade dos cristãos, porque o grande exemplo que pode converter muitas pessoas é a unidade entre nós. Se as palavras comovem, os exemplos arrastam. Então que Deus nos dê a graça de darmos o testemunho de unidade para que outros creiam também por causa dessa unidade que deve haver em cada um de nós como cristão, como seguidores daquele que rezou hoje por nós e pede que todos sejam um como tu, Pai, e eu somos um. Então que essa unidade comece primeiro nossa com Deus. Se nós formos realmente unidos com Deus, com certeza temos as graças necessárias para sermos unidos entre nós. Então que o Senhor nos dê essa graça, dessa unidade com Ele, e assim que essa graça também frutifique em cada um de nós, para que também sejamos unidos entre nós. Elevemos agora a Deus as nossas preces, nossos pedidos de filhos.
3: A resposta será, ó Pai, fazei-nos um só povo em vosso amor.
4: Ó Pai, fazei-nos um só povo em vosso amor.
3: Para que a Igreja, sustentada pelo Espírito Santo, cresça na unidade e no amor, e assim o mundo reconheça a presença de Cristo em nosso meio, oremos.
4: Ó Pai, fazei-nos um só povo em seu amor.
3: Para que os líderes cristãos se deixem conduzir pela graça da reconciliação, e busquem com sinceridade a plena comunhão entre as igrejas. Oremos.
4: Ó Pai, fazei-nos um só povo em seu amor.
3: Para que todos os que são perseguidos por causa do Evangelho sejam fortalecidos na fé e encontrem coragem e consolo em meio às provações. Oremos.
4: Ó Pai, fazei-nos um só povo em vosso amor.
2: Atendei, Senhor, nossos pedidos de filhos que vos apresentamos por Jesus Cristo, vosso Filho, na unidade do Espírito Santo.
3: Amém.

0: Agora, irmãos e irmãs, o meu e vosso sacrifício seja aceito por Deus Pai Todo-Poderoso.
1: Receba o Senhor por tuas mãos este sacrifício para a glória do seu nome, para o nosso bem de toda a sua santa igreja.
0: Senhor, nós os pedimos, santificai com benevolência estes dons e aceitando a oração do sacrifício espiritual, fazei de nós uma eterna oferenda para vós, por Cristo nosso Senhor.
1: Amém.
0: O Senhor esteja convosco.
1: Ele está no meio de nós.
0: Corações ao alto.
1: O nosso coração está em Deus.
0: Demos graças ao Senhor nosso Deus.
1: É o nosso dever e a nossa salvação.
0: Na verdade, é digno e justo. É nosso dever e salvação dar-vos graças sempre e em todo lugar. Senhor, Pai Santo, Deus eterno e todo-poderoso, por Cristo Senhor nosso. Ele, nosso único mediador, entrou uma vez por todas no santuário dos céus e intercede por nós, garantindo-nos a perene efusão do Espírito Santo. Pastor e guardião de nossas vidas, ele nos chama à unânime oração, a exemplo de Maria e dos apóstolos, na espera de um novo Pentecostes. Por esse mistério de santificação e amor, transbordando de alegria pascal, exulta a criação por toda a terra. Também as virtudes celestes e as potestades angélicas proclamam o hino à vossa glória, cantando a uma só voz.

0: Na verdade, ó Pai, vós sois santo, fonte de toda santidade. Santificai, pois, esses dons, derramando sobre eles o vosso Espírito, a fim de que se torne para nós o corpo e o sangue de nosso Senhor Jesus Cristo.
1: Enviai o vosso Espírito Santo.
0: Estando para ser entregue e abraçando livremente a paixão, Jesus tomou o pão, pronunciou a bênção de ação de graças, partiu e o deu a seu discípulo, dizendo: tomai todos e comei, isto é o meu corpo, que será entregue por vós.

Do mesmo modo, no fim da ceia, ele tomou o cálice em suas mãos, dando graça novamente, o entregou a seus discípulos, dizendo: tomai todos e bebei, este é o cálice do meu sangue, o sangue da nova e eterna aliança, que será derramado por vós e por todos, para remissão dos pecados. Fazei isto em memória de mim.

0: mistério da fé.
1: Anunciamos, Senhor, a vossa morte e proclamamos a vossa ressurreição. Vinde, Senhor Jesus.
0: Celebrando, pois, o memorial da morte e da ressurreição do vosso Filho, nós os oferecemos, ó Pai, o pão da vida e o cálice da salvação. E vos agradecemos, porque nos tornastes dignos de estar aqui na vossa presença e vos servir.
1: Aceitai, ó Senhor, a nossa oferta.
0: Suplicante vos pedimos que, participando do corpo e sangue de Cristo, sejamos reunidos pelo Espírito Santo num só corpo.
1: O Espírito nos una num só corpo.
2: Lembrai-vos, ó Pai, da vossa Igreja que se faz presente pelo mundo inteiro, que ela cresça na caridade em comunhão com o Papa Leão, com o nosso Bispo Orani João, os bispos auxiliares eméritos, os bispos do mundo inteiro, os presbíteros, os diáconos e todos os ministros do vosso povo.
1: Lembrai-vos, ó Pai, da vossa Igreja.
2: Lembrai-vos também, na vossa misericórdia, dos nossos irmãos e irmãs que adormeceram na esperança da ressurreição e de todos os que partiram desta vida. Acolhei-os junto a vós na luz da vossa face.
1: Concedei-lhes, ó Senhor, a luz eterna.
2: Enfim, nós vos pedimos, tende piedade de todos nós e dai-nos participar da vida eterna com a Virgem Maria, Mãe de Deus, São José, seu esposo, os apóstolos, São Sebastião e todos os santos que neste mundo viveram na vossa amizade, a fim de vos louvarmos e glorificarmos por Jesus Cristo, vosso Filho.
0: Por Cristo, com Cristo, em Cristo, a vós, Deus Pai Todo-Poderoso, na unidade do Espírito Santo, toda honra e toda glória, por todos os séculos dos séculos.
1: Amém.
0: Rezemos com amor e confiança a oração que o Senhor Jesus nos ensinou. Pai nosso,
1: que estais nos céus, santificado seja o vosso nome. Venha a nós o vosso reino, seja feita a vossa vontade, assim na terra como no céu. O pão nosso de cada dia nos dai hoje, perdoai-nos as nossas ofensas, assim como nós perdoamos a quem nos tem ofendido. E não nos deixeis cair em tentação, mas livrai-nos do mal.
0: Livrai-nos de todos os males, ó Pai, e dai-nos hoje a vossa paz. Ajudados pela vossa misericórdia, sejamos sempre livres do pecado e protegidos de todos os perigos, enquanto aguardamos a feliz esperança e a vinda do nosso Salvador, Jesus Cristo.
1: Vosso é o reino, o poder e a glória para sempre.
0: Senhor Jesus Cristo, disseste aos vossos apóstolos: eu vos deixo a paz, eu vos dou a minha paz. Não olheis os nossos pecados, mas a fé que anima a vossa Igreja. Dai-lhe, segundo o vosso desejo, a paz, a unidade. Vós que sois Deus com o Pai e o Espírito Santo.
1: Amém.
0: A paz do Senhor esteja sempre convosco.
1: O amor de Cristo nos uniu.
0: Cordeiro de Deus,
1: que tirais o pecado do mundo, tende piedade de nós. Cordeiro de Deus, que tirais o pecado do mundo, tende piedade de nós. Cordeiro de Deus, que tirais o pecado do mundo, dai-nos a paz.
0: Felizes os convidados para a ceia do Senhor. Eis o Cordeiro de Deus que tira o pecado do mundo.
1: Senhor, eu não sou digna de que entreis em minha morada, mas dizei uma palavra e eu serei salva.

Oração de comunhão espiritual. Meu Jesus, eu creio que estás presente no Santíssimo Sacramento. Amo-vos sobre todas as coisas e minha alma suspira por vós. Mas como não posso receber-vos agora no Santíssimo Sacramento, vinde então espiritualmente ao meu coração. Abraço-me convosco, como se já estivesses comigo. Uno-me a vós inteiramente. Ah, não permitais que me separe de vós, ó sumo bem e doce amor meu. Vulnerai e inflamai o meu coração, a fim de que esteja abrasado em vosso amor para sempre. Amém.

0: Recebemos o sacramento que recebemos, Senhor. Ilumine nossa fé e restaure nossas forças para merecermos receber os dons do vosso Espírito. Por Cristo nosso Senhor.
1: Amém. Ora, glorioso mártir São Sebastião, valoroso padroeiro e defensor da cidade do Rio de Janeiro, vós que derramastes vosso sangue e destes a vossa vida em testemunho da fé em nosso Senhor Jesus Cristo, alcançai-nos do mesmo Senhor a graça de sermos vencedores do nosso verdadeiro inimigo, o pecado, que nos faz viver sem fé, sem esperança e sem caridade. Protegei com a vossa poderosa intercessão os filhos desta terra de Santa Cruz. Livrai-nos de toda a epidemia corporal, moral e espiritual. Fazei que se convertam aqueles que, por querer ou sem querer, são instrumentos de infelicidade para os outros, e que o justo persevere na sua fé e propague o amor de Deus até o triunfo final. São Sebastião, advogado contra as epidemias, a fome e as guerras, rogai por nós sem cessar. Ó glorioso batalhador da fé, socorrei-nos em nossas fraquezas e necessidades urgentes. Rogai por nós junto a Deus. Amém.
0: Continuemos nesse clima de preparação para o Pentecostes, na semana de unidade. E nessa missa, como já rezamos, né, unidos também a família, que uma amiga da nossa Rádio Catedral, que é falecida, da Denilda dos Santos Lopes, rezamos pela alma dela e também pelo conforto dos seus familiares. Também pela saúde da Maria Anitta, que rezamos, Maria Anitta Rangel, e agradecendo a Deus a vida de Dom Iansen, bispo auxiliar de nossa arquidiocese. Então, coloquemos no altar todas aquelas pessoas que nos acompanham pela nossa Rádio Catedral, e muitas vezes aos enfermos, as pessoas idosas, as pessoas que estão acamadas, os que sofrem e que pedem as nossas orações. Peçamos a Virgem Maria que abençoe a todos. Ave Maria,
2: cheia de graça, o Senhor é convosco. Bendita sois vós entre as mulheres. Bendito é o fruto do vosso ventre, Jesus. Santa Maria, Mãe de Deus, rogai por nós, pecadores, agora e na hora de nossa morte. Amém.
0: Nossa Senhora, Mãe da Igreja,
2: rogai por nós.
0: Senhor esteja convosco.
2: Ele está no meio de nós.
0: Que a bênção de Deus Todo-Poderoso, Pai, Filho e Espírito Santo desça sobre vós e permaneça para sempre.
2: Amém.
0: Ide em paz e o Senhor vos acompanhe.
2: Graças a Deus.

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carregamos todas as nossas feridas mais profundas. Cura-nos, ó Pai, com teu amor, levanta-nos. Somos teus filhos. Entregamos nossos medos, traumas, complexos. Cura-nos, nós acolhemos o teu amor.

0: Deus abençoe você e toda a sua família. Que alegria estar aqui com você, começando mais um programa Eu Seguirei. Eu tenho certeza de que Deus vai falar muito ao seu coração através deste programa. Olha, se você pode, eu já quero convidar você a pegar a sua Bíblia, porque hoje nós vamos meditar a palavra de Deus. A palavra de Deus é o nosso alimento, a palavra de Deus que é o nosso sustento. Eu tenho certeza que essa palavra vai mover seu coração. Olha, aqui você vai ouvir a palavra de Deus, aqui você vai poder cantar. São minutos que ficaremos juntos, onde você vai fazer uma experiência com Deus. Lembrando que tudo que você ouvir aqui, depois fica registrado no meu canal do YouTube, Frei Gilson / Som do Monte, no meu Instagram, no meu Facebook, todos com o mesmo nome, Frei Gilson / Som do Monte, para que você possa também compartilhar essa palavra com os seus amigos, tá bom? Então, vamos escutar a palavra de Deus.
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0: 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A palavra de Deus hoje em João 17, versículo 24, diz assim: para que eles contemplem a minha glória, glória que tu me deste. Olha que bonito. Jesus, ele concede para nós a sua glória. A glória que é dele, a glória que é do Pai, e dele ele concede a nós. Isso é maravilhoso. Jesus nos permite participar da sua glória. Enquanto Deus nos dá tudo, o que que a gente pode oferecer a Deus? Eu pergunto para você, o que que a gente pode oferecer a Deus? A glória dele para nós agrega muito. A glória dele para nós muda a nossa vida. Mas e o que eu e você podemos oferecer a Deus? Em nome do Pai, do Filho e do Espírito Santo. Amém. João 17, versículo de 20 a 26. Naquele tempo, Jesus ergueu os olhos ao céu e rezou, dizendo: Pai Santo, eu não te rogo somente por eles, mas também por aqueles que vão crer em mim, pela sua palavra. Para que todos sejam um, como tu, Pai, estás em mim e eu em ti, e para que eles estejam em nós, a fim de que o mundo creia que tu me enviaste. Eu dei-lhes a glória que tu me deste. Olha que bonito isso. Eu dei para vocês a glória que o Pai me deu. Para que eles sejam um como nós somos um, eu neles e tu em mim, para que assim eles cheguem à unidade perfeita e o mundo reconheça que tu me enviaste e os amaste como me amastes a mim. Pai, aqueles que me deste, quero que estejam comigo onde eu estiver, para que eles contemplem a minha glória, glória que tu me deste, porque me amaste antes da fundação do universo. Pai justo, o mundo não te conheceu, mas eu te conheci, e estes também conheceram que tu me enviaste. Eu lhes fiz conhecer o teu nome e o tornei conhecido ainda mais, para que o amor com que me amaste esteja neles e eu mesmo esteja neles. Palavra da salvação. Irineu diz assim: o serviço prestado a Deus não traz proveito para Deus, nem Deus necessita de nossa obediência. Aquele serviço que você presta para Deus, o que que agrega a Deus? Nada. Nada. Deus se torna mais Deus porque eu o sirvo? Não. Deus é mais Deus porque eu obedeço a Ele? Não. No entanto, Ele concede vida, incorruptibilidade e glória eterna àqueles que o seguem e o servem. Então alguém poderia dizer: ah, mas então se eu servindo a Deus não muda nada para Ele, então para que servir? A questão é que O teu serviço para Deus não agrega nada a Ele, mas agrega muito a você. Ele concede vida, incorruptibilidade e glória eterna àqueles que o servem, que o seguem e o servem, conferindo dons àqueles que o servem por servirem e àqueles que o seguem por o seguirem. Mas ele não recebe benefício algum deles. E por que que Deus não recebe nada de nós? Pois já é rico, perfeito, e ele não carece de nada. Por que que Deus não ganha nada de nós? Porque ele não carece de nada. Ainda assim, Deus exige serviço dos homens e mulheres para poder beneficiar aqueles que perseveram em seu serviço, pois ele é tão bom e misericordioso. Pois na medida em que Deus nada carece, nós dependemos do companheirismo com Deus. Porque nossa glória consiste em continuar e permanecer permanentemente no serviço de Deus. Ele não precisa de mim, mas eu preciso dele. E ele quis precisar de nós. Ele não precisa, mas ele quis precisar. Ele chamou os apóstolos, ele chamou a mim, ele chamou a você. Ele quis precisar de nós por amor a nós, porque ele sabe que servindo a ele, seguindo a ele, ele estaria entregando a glória do Pai para nós. Atos dos Apóstolos, capítulo 17, versículo de 24 a 25. O Deus que fez o mundo e tudo que nele há é o Senhor do céu e da terra, e não habita em templos feitos por mãos humanas. Não é servido por mãos humanas, como se necessitasse de alguma coisa, porque é ele quem dá a todos a vida, a respiração e todas as coisas. Ele não precisa de nada, mas ele permite e quer que a gente o sirva, porque a gente ganha muito nessa. Abra sua Bíblia em Romanos capítulo 11, versículo de 35 a 36. Quem lhe deu primeiro para que lhe seja retribuído? Dele e por ele, dele por ele e para ele são todas as coisas, a ele a glória por toda a eternidade. Amém. Ele nos deu tudo. O que nós damos a Deus que ele não tenha nos dado? Abra sua Bíblia por fim em Lucas capítulo 17, versículo 10. Assim também vós, depois de terdes feito tudo o que vos foi ordenado, dizeis: somos servos como qualquer outros. Fizemos o que devíamos fazer. É uma honra servir a Deus. Não é mérito. E servir a Deus, nós não estamos dando os nossos talentos para Deus, não. Servir a Deus é glória para nós. Minha glória consiste em servir a Deus. Pai, Filho, Espírito Santo. Amém.
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0: Resposta a essa palavra, eu quero convidar você agora a cantar comigo.
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1: O programa de hoje está bom demais e eu quero lembrar você, se você quiser ouvir mais pregações, mais meditação da palavra, basta você me acompanhar no meu canal do YouTube, Frei Gilson / Som do Monte, no meu Instagram, no meu Facebook, no meu TikTok, e lá você vai encontrar muito mais palavra de Deus para você.
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1: Nós vamos terminar este programa rezando. Eu quero clamar agora por você, quero clamar pela sua família. Senhor Deus, libera agora o teu Espírito Santo sobre cada pessoa que acompanha este programa. Vem, Espírito Santo, enche todos os que estão acompanhando este programa agora. Libera, Senhor, para esta pessoa o que ela mais precisa, para o corpo e para a alma. Libera, Senhor, curas e libertações em nome de Jesus para esta pessoa que assiste, que acompanha, que escuta e para toda a sua família. Eu clamo a tua poderosa bênção. Visita agora com bênção de proteção. A bênção que só o Senhor pode dar. Abençoe-vos o Deus Todo-Poderoso, Pai e Filho e Espírito Santo. Amém.
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2: Amigos, boa noite, com a graça de Deus, estamos iniciando às 19h10 desta quinta-feira, dia 21 de maio, diretamente dos estúdios O Sol e transmitido pela Rádio Catedral, mais um programa Vox Populi Saúde, uma produção da jornalista Flávia Lobo. Na mesa de edição, o nosso companheiro Marcelo Freitas. E conversando com vocês, eu, Alfredo Canalini, e nossa convidada de hoje, a doutora Carolina Duval Ferreira Ramos, coordenadora da disciplina de neurooftalmologia da pós-graduação da Sociedade Brasileira de Oftalmologia. E para mim é uma alegria muito grande ter a Carolina aqui, uma pessoa que tem trabalhado tanto e de missões que eu também tenho participado, graças a Deus, aqui dentro da Arquidiocese, uma pessoa muito ligada a todas as obras da igreja. Então é uma alegria ter você aqui nos estúdios de uma rádio, que é uma rádio que pertence à nossa querida igreja. Obrigada. E a Carolina veio hoje falar aqui sobre um problema que é uma das principais causas de cegueira no mundo, que é o glaucoma.
3: Obrigada, Canaline, obrigada, Flávia, pelo convite, por poder participar com vocês. Obrigada a todos os ouvintes da rádio, todas as pessoas que estão nos ajudando aqui na equipe técnica, para que todas as pessoas possam ganhar consciência sobre o que é o glaucoma, porque realmente é talvez a terceira causa de cegueira, a maior causa de cegueira no mundo. É uma doença que muitas vezes é silenciosa. Tem criança que nasce com glaucoma, a gente tem glaucoma desde a fase infantil até o idoso, mas a causa mais frequente de glaucoma e que mais preocupa é o glaucoma primário de ângulo aberto, que é o mais comum, e que é uma doença silenciosa, que a gente, se a gente não for examinado, a gente pode perder a visão sem saber.
2: Então, participe você também do nosso programa, mandando suas perguntas e mensagens para o WhatsApp da Rádio Catedral, que é o 3231-3567, ou também pelas nossas redes sociais e também pelo canal do YouTube da Rádio Catedral e pela Web TV Redentor. Então, eu queria que você conversasse um pouco com a gente, mas antes de começar a conversa, eu queria que você contasse para a gente qual é a importância de uma consulta com um oftalmologista, porque tem tanta gente que compra óculos sem fazer exame, não faz uma avaliação adequada. Como é que funciona uma consulta com um oftalmologista?
3: Perfeito, Canaline. Então, quando você vai ao oftalmologista, ele vai fazer colher uma história, né, para saber se usa remédio, se a gente usa algum remédio, se tem alergias, cirurgias, toda a história clínica do paciente é importante, faz parte da consulta. E depois, dentro do exame oftalmológico, a gente primeiro avalia quanto o paciente enxerga sem óculos, depois a gente faz o exame do grau, que chama refração, aonde a gente identifica se o paciente precisa de óculos para longe ou para perto ou para os dois.
2: Isso é aquele exame daquelas letrinhas,
3: precisa,
2: né?
3: Exatamente.
2: Será que eu vou conseguir enxergar tudo até o final? Né? Então, esse exame de refração é aquele das letrinhas.
3: Isso, as letrinhas ficam a mais ou menos 3 metros de distância. Isso é variável, depende de consultório para consultório, pode ficar em qualquer distância hoje em dia, porque a gente tem equipamentos normalmente que ajustam essa distância, mas aí a gente tem que enxergar a menor letrinha, que a gente chama de 20-20 ou 100% de visão. E para enxergar essa menor letrinha de longe, ou a gente precisa de óculos, ou algumas pessoas não precisam de óculos. E a gente vai identificar isso através do exame da refração, que é aquele exame que a gente vai colocar a lente na frente do olho, aquele aparelho normalmente que chama Grings, que a gente coloca na frente, e pergunta para o paciente qual é melhor, como que o senhor enxerga melhor, dessa forma ou dessa, e assim a gente vai identificando qual é o grau do paciente. Depois de identificado o grau, se o paciente alcançou lá o 20-20, ótimo, perfeito, ele tem visão central, acuidade visual normal. e a gente avalia então o olho, examina o olho na lâmpada de fenda, que é um equipamento que bota uma luzinha na frente do olho, para a gente ver se a parte anterior do olho está toda normal. Anterior significa pálpebra, os cílios, a conjuntiva, essa parte branca que é a esclera, essa parte que chama íris, que cada um tem de uma cor, a pupila. E aí, depois a gente mede a pressão ocular, que é muito importante, que toda consulta oftalmológica deveria ter a medição da pressão ocular. E depois de medir a pressão, a gente normalmente dilata a pupila do paciente e faz o exame de fundo de olho. Esses são os critérios básicos para a gente encaixar dentro de uma consulta oftalmológica completa.
2: Perfeito. E você falou que é uma doença silenciosa, o glaucoma, né? Explica pra gente o que é o glaucoma e por que ele é considerado uma doença silenciosa.
3: Sim. A gente antigamente achava que o glaucoma era simplesmente a pressão alta do olho. Hoje a gente já sabe que não. O conceito de glaucoma não é só mais a pressão ocular ser alta, porque existe glaucoma também com pressão normal. Então, o critério de glaucoma é uma neuropatia óptica, ou seja, um nervo óptico com um dano, e esse dano vai provocando uma perda de campo visual. O campo vai afunilando. E como isso vai acontecendo gradativamente, bem devagar, a gente não vai percebendo que a gente está perdendo campo, e quando a gente percebe, porque a coisa já está muito grave. Por isso que a gente chama de doença silenciosa.
2: Tá? Só para poder explicar pro ouvinte o que é o campo visual, né? Quando eu estou olhando aqui para você, quando eu estou olhando aqui para a câmera, eu estou vendo não só a câmera, mas eu tenho uma visão que ela também é lateral, mesmo que eu não preste atenção, porque se eu quiser prestar atenção nela, eu vou ter que virar o rosto para você, para poder centralizar em você. Mas o campo visual é tudo isso que eu consigo perceber, independente do foco que eu tenha. E existem algumas doenças sérias que podem provocar a diminuição desse campo visual. E aí, eu, como antes de me tornar urologista, eu queria ser neurologista. Então a gente já sabia que existem sinais na nossa visão que denunciam quando existe um tumorzinho no cérebro, numa determinada glândulazinha que começa a influenciar a visão e vai diminuindo esse campo visual. E até o oftalmologista pode fazer esse diagnóstico, não
3: é? Perfeito. Essa é a minha especialidade, neurooftalmologia. É. Que é exatamente isso, as alterações cerebrais que provocam alterações visuais ou alterações oftalmológicas que também estão

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4: 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E agora, rezemos juntos com as palavras de São João Paulo II. Ó Mãe dos homens e dos povos, vós que conheceis todos os seus sofrimentos e as suas esperanças, acolhei o nosso clamor, que movidos pelo Espírito Santo, elevamos diretamente ao vosso coração e abraçai com o amor da Mãe este nosso mundo humano, que vos confiamos e consagramos, cheios de inquietação pela sorte terrena e eterna dos homens e dos povos. Amém.
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Nós seguimos forte e firme na fé com o Padre Omar e já retornamos ao programa Vox Populi Saúde.

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1: São 19 horas e 28 minutos. Voltamos aqui com o programa Vox Populi Saúde. Pedimos desculpa, mas houve uma queda de energia aqui no bairro do Jardim Botânico, onde o Vox Populi ele é feito ao vivo e é repassado. E tivemos uma interrupção. Vamos tentar passar nossa mensagem sobre glaucoma aqui com a doutora Carolina, nossa convidada. E os ouvintes, por favor, mandem suas perguntas para o WhatsApp da Rádio Catedral, para o telefone 3231-3567, ou então pelas nossas redes sociais, também pelo canal do YouTube da Rádio Catedral e pela Web TV Redentor. Então, Carolina, vamos tentar fazer uma linguagem mais telegráfica, né? Não dando as informações para que a gente possa passar todas as mensagens que são fundamentais sobre glaucoma para os nossos ouvintes. Então, eu estava fazendo uma pergunta sobre os primeiros sinais de alerta que podem indicar a presença do glaucoma. Quais são esses sinais?
2: O glaucoma de pressão normal, de ângulo aberto, né, primário de ângulo aberto, ele não tem sinais tão importantes para o paciente sentir, perceber. Esse é o problema. É uma doença silenciosa. Novamente, a gente falando que é uma doença de progressão lenta e a perda visual vai acontecendo, a perda do campo visual. A gente falava isso, que a gente estava falando do campo visual. Existem várias causas para a gente perder campo visual, mas a principal delas é o glaucoma. Então, uma doença silenciosa e que o mais importante é a gente ter exames oftalmológicos regulares para que o oftalmologista examinando o paciente consiga detectar precocemente essa doença, para que o tratamento mais precocemente possível iniciado faça com que o paciente evite, que a gente consiga prevenir a perda visual, né? O glaucoma é uma doença que a gente consegue prevenir a perda. Depois que ela se instala, já é mais difícil, e a gente consegue ainda controle, existe tratamento de colírios, a gente vai falar mais pra frente.
1: Agora, eu fiquei com uma dúvida, porque o que eu percebo? As pessoas que procuram regularmente o oftalmologista são aquelas pessoas que usam óculos. E quem não usa óculos não tem o hábito de ir no oftalmologista, acha que não precisa ir no oftalmologista porque enxerga absolutamente tudo. E nós estamos falando de uma doença do olho, que é uma doença silenciosa que precisa ser diagnosticada. Então, quem não usa óculos também precisa ir no oftalmologista para fazer a avaliação?
2: Sim, a gente vê muitos pacientes que chegam para a primeira consulta oftalmológica aos 40 anos, porque aí começou a precisar do óculos de perto, e aí vai entender que precisa de ir ao oftalmologista. Mas, na verdade, a gente precisa ir ao oftalmologista desde criança. Toda criança tem direito de ser examinada também, né? Todos os pais devem levar os seus filhos ao oftalmologista. Muitas escolas pedem exame oftalmológico. Então, é muito importante que a gente tenha desde pequeno um exame oftalmológico regular, para caso a gente venha ter sinais que são sugestivos de glaucoma, como, por exemplo, um aumento da pressão ocular ou uma diferença do aspecto do nervo óptico. O nervo óptico, ele tem um buraquinho que a gente chama de escavação. Essa escavação, ela é fisiológica, maioria das pessoas tem, algumas pessoas não tem discos sem escavação também, que são normais, mas a maioria das pessoas tem uma escavação, um buraquinho pequeno.
1: Que isso você vê no fundo de olho, quando você faz o exame de fundo de olho, você bota aquele negocinho para olhar lá no fundinho depois de ter feito aquela dilatação da pupila.
2: Isso. Perfeito. Idealmente, para a gente fazer um bom exame de fundo de olho, a gente dilata a pupila e aí a gente pode olhar o fundo de olho com aquele oftalmoscópio direto, que é uma lanterninha que a gente coloca pertinho do olho do paciente e enxerga a retina, o nervo, os vasinhos por ali. Ou a gente pode usar uma lâmpada, na lâmpada de fenda, uma lente, onde a gente consegue enxergar um pouco mais até da periferia da retina e também do nervo óptico. Ou a gente pode usar aquele capacete, que a gente chama de oftalmoscópio indireto, que emite uma luz forte com uma lente maior, que a gente vê toda a retina. Então, existem várias formas de fazer o exame de fundo de olho, Mas a mais frequente, mais que no Brasil inteiro a gente vai ter, onde mais a gente consegue chegar, seria com o oftalmoscópio direto. Sim. Que é aquele aparelhinho que parece uma lanterninha que a gente coloca dentro do olho, a gente coloca perto do olho e avalia ao fundo de olho através desse exame.
1: E quais são aquelas pessoas que são de grupo de risco, né? O que que determina o grupo de risco para você desenvolver glaucoma?
2: Sim, pessoas acima de 40 anos, especialmente hipertensos, diabéticos, pessoas que têm miopia são mais propensos a desenvolver glaucoma, quem tem história familiar com pessoas com glaucoma na família, e pessoas, por exemplo, que têm apneia do sono. A apneia do sono é uma alteração do sono onde a gente tem baixa de oxigênio durante o sono, que pode ser compatível com glaucoma até de pressão normal. Porque muitas pessoas achavam antigamente que glaucoma era para ter glaucoma você precisava ter pressão alta no olho. E hoje a gente já sabe que não, que existe glaucoma também de pressão normal. Existem vários tipos de glaucoma, não só esse de ângulo aberto. Existe o glaucoma de ângulo fechado, existe o glaucoma secundário, existe o glaucoma congênito. Então, o tema glaucoma, para isso existe uma especialidade. Sim. Dentro da oftalmologia, uma subespecialidade, e tem vários médicos que são especialistas em glaucoma.
1: Não, e para vocês verem a importância do glaucoma, e principalmente das pessoas que não têm sintomas, nós urologistas, nós usamos algumas medicações que são contraindicadas em pacientes que têm glaucoma de ângulo fechado. E quando eu faço uma prescrição, uma receita desse tipo de medicamento, eu coloco lá, observação, consultar o oftalmologista para saber se essa medicação pode ser usada, né? Principalmente aqueles pacientes que já me relatam na consulta que eles são portadores de glaucoma. Daí fazer a história do paciente, como você estava falando, né? E essa questão da apneia do sono também, que às vezes é também relacionada com a questão da obesidade, também afeta algumas situações urológicas. O paciente que tem apneia do sono tende a ter uma série de distúrbios de fabricação de alguns hormônios, inclusive da testosterona. Então, é o paciente como um todo, né? O corpo, ele não é isolado, né? Todos os órgãos, eles se interligam e tem uma relação, uma coisa com outra. Agora, já que o glaucoma, ele pode ser de pressão normal, né? Quer dizer, a simples aferição da pressão do globo ocular pode deixar com que você limite o seu diagnóstico de glaucoma aqueles pacientes que têm a pressão do globo ocular aumentada. Então, quais são os outros exames que a gente faz além da aferição da pressão do globo ocular?
2: Perfeito. Hoje, o diagnóstico do glaucoma, ele é multimodal. A gente usa vários critérios para entender se o paciente tem glaucoma ou não. Os principais critérios são a avaliação do nervo óptico. Tem vários sinais no nervo. A gente estava falando da escavação, que é esse buraquinho que a gente tem dentro do nervo, que muitas pessoas têm ele fisiológico. É normal ter a escavação. O que não é normal é quando a escavação é muito diferente de um olho do outro, que a gente chama de assimetria da escavação, ou quando essa escavação é muito aumentada. Tem pessoas que têm escavações grandes, mas têm nervos grandes. Esse paciente pode não ter glaucoma. Ele pode ter só nasceu com uma escavação um pouco aumentada, mas com um nervo muito grande. E tem pessoas que têm nervos pequenos com escavações grandes. Esse, muito provavelmente, ou tem glaucoma ou tem alguma outra neuropatia óptica, que é uma doença do nervo óptico, que a gente tem que procurar entender e fazer diagnóstico diferencial também com glaucoma. Então, quando a gente tem escavação aumentada, pressão alta no olho, a córnea do paciente, a gente correlaciona a córnea, a espessura da córnea, que através do exame chamado paquimetria, a gente mede a espessura e correlaciona essa espessura com a medida da pressão. Então, o que é uma pressão normal? Uma pressão normal pode variar entre 10 e 20 milímetros de mercúrio, que a gente mede. Mas, para algumas pessoas, 10 pode estar acima do ideal para aquele nervo aguentar aquele 10. E para outras pessoas, 20 está dentro do normal. O nervo dele não está sofrendo com 20. E algumas pessoas que têm 20, têm 20 porque a córnea é muito grossa. E para a gente medir a pressão, a gente encosta o aparelhinho na córnea, aquele aparelhinho azul. E a gente faz uma aplanação da córnea. Então, se eu tenho uma córnea muito espessa, para eu fazer uma aplanação, eu tenho que colocar mais pressão. Se eu coloco mais pressão, eu vou medir uma pressão alta. Uhum. Mas ela pode ser falsamente alta, influenciada por essa espessura maior da córnea. E ela pode também, inversamente, ser medida, aferida, como 10, mas o paciente tem uma córnea muito fininha. E aquele 10... não é 10 de verdade, é um falso 10. Uhum. Que a gente precisa adicionar algum valor a mais em cima do 10 para a gente chegar a uma noção exata de qual seria essa pressão. Tá? Então, a paquimetria hoje entra para a gente entender se a pressão é 10 mesmo, ou é 15, ou é 20. E tem um outro exame que é muito importante para o glaucoma, que a gente chama de gonioscopia. A gonioscopia é a avaliação do ângulo. Você falou que tem pacientes que precisam usar remédios, e a gente tem vários remédios que provocam crise de glaucoma agudo. O que, que é a crise do glaucoma agudo? Essa é uma questão muito importante. Muitas pessoas não sabem que tem ângulo estreito ou ângulo fechado, e ao usar um medicamento que provoca bloqueio desse ângulo, fazem uma crise de uma pressão muito alta dentro do olho, que leva a cegueira rápido. Diferente do glaucoma de pressão normal, de ângulo aberto, primário de ângulo aberto, que é uma doença silenciosa, que vai fazendo a pessoa perder visão gradativamente, o glaucoma de ângulo estreito ou de ângulo fechado provoca uma crise de glaucoma agudo, que faz a pessoa perder visão de hoje para amanhã. Dá uma dor ocular importante, o olho fica vermelho, parecendo uma pedra, fica bem duro. Dá uma dor de cabeça muito grande. Às vezes a pessoa, inclusive, tem vômitos, tem que ir para o hospital, sobe a pressão arterial e causa cegueira repentina. Então, é muito importante a gente saber, quando a gente usa os antidepressivos, alguns miorrelaxantes, vários remédios podem provocar crises de glaucoma agudo em pessoas que têm ângulo estreito. Então, gonioscopia é um exame muito importante para a gente saber se a gente pode usar determinados remédios ou não.
1: Agora, a nossa produtora Flávia já está até preocupada com tudo isso que ela está ouvindo, mas a nossa intenção é alertar os ouvintes sobre a necessidade de você fazer o diagnóstico do glaucoma, porque a gente sabe, aprendemos agora, que o glaucoma agudo pode levar a uma cegueira súbita, mas aquele glaucoma que fica lá silenciosamente, ele pode provocar cegueira com quanto tempo de evolução se ele não for tratado adequadamente?
2: Se um paciente começar a ter glaucoma aos 40 anos e deixar isso progredindo, em aproximadamente 20 anos ele já vai perceber que ele tem uma perda importante. E depende muito do paciente. Tem olhos que suportam pressões altas durante mais tempo do que outros. Então, isso tem nervos óticos que vão suportar pressões altas por mais tempo, sem perder tanto campo, e outros que vão rapidamente perder visão. Então, isso é variável, não tem uma resposta em quantos anos um paciente não tratado vai perder visão.
1: E essa perda de visão, ela pode ser recuperada de alguma forma? Depois que, ou é uma coisa que vai ficar com sequela?
2: Infelizmente ainda não. A gente ainda não tem a reversão da atrofia que acontece no nervo óptico, né? A gente ainda não tem nada para regenerar nervo óptico. Esse é o maior... é tudo que todo mundo busca, um tratamento para regenerar aquele nervo que se perdeu, porque toda vez que eu aumentei a pressão ocular ou que eu causei algum dano ao nervo óptico, ele perde neurônios, e por isso a gente perde campo visual e por isso a gente perde visão, e esses neurônios não regeneram. Então, não existe um tratamento para reverter aquilo que se foi. Por isso é importante o exame oftalmológico regular, que todas as pessoas pudessem ir ao oftalmologista ao menos de 2 em 2 anos, de ano em ano, para que, vendo o paciente regularmente, a gente previna isso.
1: Certo.
2: A gente consiga diagnósticos precoces, porque aí a gente consegue o controle da doença. A partir do momento que a gente faz o diagnóstico, a gente consegue com colírios, com laser, com cirurgias. Tem várias, hoje, várias, um arsenal grande de tecnologias e de tratamentos para que a gente controle essa doença e evite chegar na cegueira.
1: Então, olha, preste atenção. Toda doença silenciosa, quando ela é diagnosticada precocemente, ela pode ser curada ou pode ser controlada e com diminuição nas sequelas que a evolução silenciosa provoca ao longo do tempo. A gente vê isso com hipertensão arterial, a gente vê isso com diabetes, a gente vê isso com vários tipos de câncer, como câncer de mama, câncer de próstata, câncer de colo de útero, quer dizer, e o câncer colorretal. Então, é preciso que as pessoas tratem bem do seu corpo. Agora, depois que o diagnóstico é feito, a primeira linha de tratamento é sempre tratamento clínico?
2: Sim, a gente procura sempre o tratamento clínico. Ainda estamos numa fase de que o colírio ainda é a primeira linha de tratamento, mas já se falando de primeira linha de tratamento com um laser. Um laser que abre uma janelinha lá no seio camerolar, onde a gente tem o trabéculo, que é onde faz a filtração, a drenagem. Do nosso humor aquoso, que é o líquido que a gente produz dentro do olho.
1: É como se você desentupisse o ralinho.
2: Exatamente.
1: Perfeito.
2: Então já existe essa tecnologia lá nos Estados Unidos, isso está sendo praticamente já entrando como sendo a primeira linha de tratamento, não mais colírios, mas isso ainda está ainda em análise em função de custo para a saúde pública, o que vai ser mais custoso. Tem muitos pacientes também que fazem o laser, mas também precisam de colírios. Então, por enquanto, a gente fala que o tratamento principal ainda é o colírio, podendo ainda lançar a mão dessas outras tecnologias, do laser e de cirurgias, quando falham as propostas terapêuticas medicamentosas.
1: Perfeito. E os colírios têm algum efeito colateral, alguma coisa que o paciente reclame?
2: Hoje a gente tem vários colírios, várias classes medicamentosas para glaucoma, onde a gente ou está trabalhando para diminuir a produção do humor aquoso e com isso a gente diminui a pressão ocular.
1: O humor aquoso é aquela aguinha que tem dentro do olho.
2: É uma água que está dentro do globo ocular.
1: Do globo ocular.
2: Não é essa aguinha da lágrima, não.
1: Perfeito.
2: Então a gente ou diminui a produção desse líquido para que essa câmara, né? O globo é como se fosse uma bolinha de ping-pong. Então, a bolinha de ping-pong, ela é dura. Mas se a gente injetar água dentro dela, né? Ou se a gente tirar a água de dentro dela, a gente faz ela ficar molinha. Então, o globo dessa forma também tem água, tem esse líquido que é produzido lá dentro. Então, se esse líquido está sendo produzido em muita quantidade, essa bolinha vai ficar mais enrijecida e dura. Isso é a pressão ocular. E isso vai ser transferido para dentro do nervo óptico, empurrando o nervo óptico e matando os neurônios. Isso é o glaucoma, de forma bem simplista falando. Então, se a gente tem drogas que ou diminuem a produção desse líquido ou aumentem a drenagem, porque entra líquido no olho e sai líquido do olho o tempo todo. Esse líquido, ele é renovável, ele é produzido e drenado. Então, tem drogas que atuam na drenagem, tem drogas que atuam na produção, para que a gente mantenha uma pressão ideal dentro do globo ocular. Então, tem vários tipos de colírios, vários mecanismos de ação, e cada um deles tem os seus efeitos colaterais. Então, tem colírio que a gente não pode usar em paciente asmático, porque causa crise asmática, porque é beta-bloqueador e atinge os receptores também no pulmão. Então, tem vários colírios e vários efeitos colaterais que a gente tem que ir avaliando caso a caso, de acordo com aquele paciente, sabendo as alergias que o paciente tem. Tem colírio que provoca, para produzir a drenagem, uma inflamação ocular, alguns pacientes não podem usar. Tem colírio que age aumentando essa drenagem e pode causar outras questões do tipo pigmentação ao redor dos olhos. Tem vários efeitos colaterais. Então, isso tem que ser analisado caso a caso.
1: Eu me lembrei agora da primeira aula de oftalmologia que eu tive no quinto ano da faculdade, que foi sobre glaucoma. E o professor falou o seguinte: gente, vamos resumir a ópera. Glaucoma é uma torneira que está aberta numa pia que está entupida e está molhando o chão. Você tem que fechar a torneira e tem que desentupir o ralo. Então, aí ele começou a falar sobre o glaucoma, desceu mais a fundo o tema, né? Mas ele começou a falar exatamente isso aí. E nós já temos aqui uma pergunta de um ouvinte, que é a Jussiara, e o oftalmologista diz que o glaucoma pode não doer, mas ela sente o desconforto e às vezes dói o olho.
2: Tem paciente que sente dor, sim. É possível sentir dor. E se você estiver sentindo dor, vá ao oftalmologista para ver quanto que está essa pressão. Ela pode estar mais alta do que o ideal para você. Alguns pacientes sentem dor, sim.
1: Nós estamos chegando ao final do nosso programa. Mensagem final, Karina, para os nossos ouvintes aqui. O que que eles têm que fazer, então, para evitar que o glaucoma dê problema?
2: O principal é ser examinado. A gente às vezes procura um lugar para a gente fazer um exame de óculos, porque o óculos não está funcionando bem, eu não estou enxergando muito bem, não estou conseguindo ler. E aí eu compro um óculos e não sou examinado. Deixei de ser examinado, deixei de conseguir uma chance de ter um diagnóstico precoce de uma doença que pode levar à cegueira e que vou lá na frente pagar um preço por isso, perdendo visão que eu poderia ter deixado de perder se eu tivesse ido no oftalmologista e tivesse sido examinado. Então, acho que o principal é a gente ter...
1: Procure um médico.
2: Exatamente.
1: Procure um médico.
2: A regularidade, né? Ter, pelo menos uma vez a cada dois anos, passar por um oftalmologista.
1: Carolina, muito obrigado pela sua presença hoje aqui no Vox Populi Saúde. Obrigado também à equipe da Rádio Catedral pelo apoio e a vocês pela audiência. 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Estamos no Redentor Play, nas redes da Rádio Catedral, em todas as plataformas de áudio. E lá você também pode conferir os programas anteriores. Querendo Deus, na próxima semana estaremos aqui com mais um Vox Populi Saúde. Até lá.
2: Obrigada.
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10: 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E agora, rezemos juntos com as palavras de São João Paulo II. Ó Mãe dos homens e dos povos, vós que conheceis todos os seus sofrimentos e as suas esperanças, acolhei o nosso clamor, que movidos pelo Espírito Santo, elevamos diretamente ao vosso coração e abraçai com o amor da Mãe este nosso mundo humano, que vos confiamos e consagramos, cheios de inquietação pela sorte terrena e eterna dos homens e dos povos. Amém.
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0: Boa noite, salve Maria!
1: Salve!
0: O Movimento Sacerdotal Mariano está aqui hoje, nessa quinta-feira, dia 21 de maio de 2026. E já estamos na preparação pela vinda do Espírito Santo, o Pentecostes, neste domingo. E estamos rezando pela unidade, né? A semana da unidade, em que toda a igreja reza pela unidade dos cristãos. E o que, que é o cenáculo, senão justamente ser esse encontro, né, com a Mãe de Deus, que estava ali junto dos apóstolos, encorajando, fortalecendo ali a esperança para a espera. O cenáculo é essa esperança. Espera pela vinda do Espírito Santo com Maria Santíssima. Todo o cenáculo acontece esse mesmo Pentecoste que aconteceu quando cai Santíssima. Todo o cenáculo acontece esse mesmo Pentecoste que

0: Como ela fala, é uma rede de salvação que está chegando agora aí para você que acabou de sintonizar. Pode compartilhar, não é mesmo, Beth?
1: É, sim.
0: Nós estamos pelo YouTube, Facebook, aqui pelo Web TV Redentor. Agradeço aqui a presença do Márcio, nosso locutor, que conosco também estará conduzindo. Vamos iniciar então, em nome do Pai, do Filho, do Espírito Santo. Amém. Vinde, Espírito Santo, vinde por meio da poderosa intercessão do Imaculado Coração de Maria, vossa amadíssima esposa. Vinde, Espírito Santo, vinde por meio da poderosa intercessão do Imaculado Coração de Maria, vossa amadíssima esposa. Vinde, Espírito Santo, vinde por meio da poderosa intercessão do Imaculado Coração de Maria, vossa amadíssima esposa. Pegando a cruz no nosso texto, vamos professar a nossa fé. Creio em Deus Pai, Todo-Poderoso, Criador do céu e da terra, e em Jesus Cristo, seu único Filho, nosso Senhor, que foi concebido pelo poder do Espírito Santo, nasceu da Virgem Maria,
1: padeceu sob Pôncio Pilatos,
0: foi crucificado, morto e sepultado, desceu à mansão dos mortos, ressuscitou ao terceiro dia, subiu aos céus, está sentado à direita de Deus Pai Todo-Poderoso, donde há de vir a julgar os vivos e os mortos. Creio no Espírito Santo, na Santa Igreja Católica, na comunhão dos santos, na remissão dos pecados, na ressurreição da carne, na vida eterna. Amém. E agora, o Pai Nosso e essas três Ave Marias, pedindo para que aumente em nós as virtudes teologais da fé, da esperança e da caridade. Vamos rezar um Pai Nosso e três Ave Marias.
1: Sim.
0: Pai nosso que estais no céu, santificado seja o vosso nome. Venha a nós o vosso reino. Seja feita a vossa vontade, assim na terra como no céu. O pão nosso de cada dia nos dai hoje. Perdoai as nossas ofensas, assim como nós perdoamos a quem nos tem ofendido. E não nos deixeis cair em tentação, mas livrai-nos do mal. Amém. Em honra a Deus Pai. Ave Maria, cheia de graça, o Senhor é convosco. Bendita sois vós entre as mulheres. Bendito é o fruto do vosso ventre, Jesus.
1: Santa Maria, Mãe de Deus,
0: rogai por nós, pecadores, agora e na hora de nossa morte. Amém. Ave Maria, cheia de graça, o Senhor é convosco. Bendita sois vós entre as mulheres. Bendito é o fruto do vosso ventre, Jesus. Santa Maria, Mãe de Deus, rogai por nós, pecadores, agora e na hora de nossa morte. Amém. Ave Maria, cheia de graça, o Senhor é convosco. Bendita sois vós entre as mulheres. Bendito é o fruto do vosso ventre, Jesus.
1: Santa Maria, Mãe de Deus,
0: rogai por nós, pecadores, agora e na hora de nossa morte. Amém. Glória ao Pai, ao Filho, ao Espírito Santo,
1: como era no princípio, agora e sempre. Amém.
0: Ó meu Jesus, perdoai-nos, livrai-nos do fogo do inferno, levai as almas todas para o céu e socorrei principalmente as que mais precisarem. E seja amado e adorado a todo momento
1: Jesus no Santíssimo Sacramento.
0: Hoje é quinta-feira, a gente faz referência, reverência a Jesus Eucaristia. E nós vamos meditar os mistérios luminosos. Antes disso, queremos colocar aqui as nossas intenções. E para você, pode já enviar os seus pedidos também, que estaremos aqui acolhendo e colocando aos pés da Virgem de Fátima, aqui pelo nosso WhatsApp. Também a Beth estará recebendo aqui pelo nosso YouTube, aqui nas redes sociais, o seu pedido de oração. E sempre o Movimento Sacerdotal Mariano inicia intercedendo por todo o nosso, por toda a igreja, a começar pelo nosso cardeal Dom Urani, todos os seus bispos, auxiliares e eméritos, todo o clero, né, a sua santificação, todos os diáconos, seminaristas, os vocacionados, os religiosos,

0: todos aqui que servem, né? E no final a gente sempre reza pelo Papa. Então coloquemos, né? Pense aí no seu sacerdote, né? Que se doa tanto, aquele que está no momento passando por dificuldades, o que esteja doente, o sacerdote precisa da nossa oração. Então vamos meditar, Beth. Qual é o primeiro mistério?
1: Sim. Primeiro mistério é o batismo de Jesus no Rio Jordão. Jesus é luz na sua pessoa divina. É mistério de luz o batismo no Jordão. Aqui, enquanto Cristo desce nas águas do rio, como inocente que se faz pecado por nós, o céu abre-se e a voz do Pai proclama: O filho, ó filho dileto, ao mesmo tempo que o Espírito Santo vem sobre ele na forma de pomba para investi-lo na missão que o espera. Uma luz que brilha nas trevas. As trevas não o acolheram, mas a todos que o acolhem, Jesus concede a luz de se tornarem filhos de Deus, isto é, filhos da luz.

0: Boa noite.
1: Boa noite, Márcia. Boa noite, irmãos.
0: Boa noite, Elza. Que bom você estar conosco rezando. Seja bem-vinda. E você que é da paróquia?
1: É Nossa Senhora de Fátima, Rainha de Todos os Santos, com o Padre Antônio José.
0: Isso mesmo, nosso querido Antônio José. E você traz algumas intenções na sua oração?
1: Sim. Hoje eu quero rezar especialmente, pedir a intercessão de Nossa Senhora pela empresa onde eu trabalho, que está passando por muitas dificuldades. E tem 12 famílias que dependem dela para levar o pão para casa. Tenho certeza que Nossa Senhora há de interceder por nós e essa situação se reverterá.
0: Amém. Nessa intenção e por toda a sua família, queremos colocar aqui, né? Toda a sua família debaixo do manto da Virgem Santíssima. E por todos aqueles que também nos acompanham, que também rezam pelos seus trabalhos, né? Seu ganha-pão, aqueles que estão com seu trabalho, que sejam abençoados, e os que estão ainda também precisando. Pode começar.
1: Pai nosso que estás nos céus, santificado seja o vosso nome. Venha a nós o vosso reino, seja feita a vossa vontade, assim na terra como no céu.
2: O pão nosso de cada dia nos dai hoje, perdoai as nossas ofensas, assim como nós perdoamos a quem nos tem ofendido. E não nos deixeis cair em tentação, mas livrai-nos do mal. Amém.
1: Ave Maria, cheia de graças, o Senhor é convosco. Bendita sois vós entre as mulheres e bendito é o fruto do vosso ventre, Jesus.
2: Santa Maria, Mãe de Deus, rogai por nós, pecadores, agora e na hora de nossa morte. Amém.
1: Ave Maria, cheia de graças, o Senhor é convosco. Bendita sois vós entre as mulheres e bendito é o fruto do vosso ventre, Jesus.
2: Santa Maria, Mãe de Deus, rogai por nós, pecadores, agora e na hora de nossa morte. Amém.
1: Ave Maria, cheia de graças, o Senhor é convosco. Bendita sois vós entre as mulheres e bendito é o fruto do vosso ventre, Jesus.
2: Santa Maria, Mãe de Deus, rogai por nós, pecadores, agora e na hora de nossa morte. Amém.
1: Ave Maria, cheia de graças, o Senhor é convosco. Bendita sois vós entre as mulheres e bendito é o fruto do vosso ventre, Jesus.
2: Santa Maria, Mãe de Deus, rogai por nós, pecadores, agora e na hora de nossa morte. Amém.
1: Ave Maria, cheia de graças, o Senhor é convosco. Bendita sois vós entre as mulheres e bendito é o fruto do vosso ventre, Jesus.
2: Santa Maria, Mãe de Deus, rogai por nós, pecadores, agora e na hora de nossa morte. Amém.
1: Ave Maria, cheia de graças, o Senhor é convosco. Bendita sois vós entre as mulheres e bendito é o fruto do vosso ventre, Jesus.
2: Santa Maria, Mãe de Deus, rogai por nós, pecadores, agora e na hora de nossa morte. Amém.
1: Ave Maria, cheia de graças, o Senhor é convosco. Bendita sois vós entre as mulheres e bendito é o fruto do vosso ventre, Jesus.
2: Santa Maria, Mãe de Deus, rogai por nós, os pecadores, agora e na hora de nossa morte. Amém.
1: Ave Maria, cheia de graças, o Senhor é convosco. Bendita sois vós entre as mulheres e bendito é o fruto do vosso ventre, Jesus.
2: Santa Maria, Mãe de Deus, rogai por nós, pecadores, agora e na hora de nossa morte. Amém.
1: Ave Maria, cheia de graças, o Senhor é convosco. Bendita sois vós entre as mulheres e bendito é o fruto do vosso ventre, Jesus.
2: Santa Maria, Mãe de Deus, rogai por nós, pecadores, agora e na hora de nossa morte. Amém.
1: Ave Maria, cheia de graças, o Senhor é convosco. Bendita sois vós entre as mulheres e bendito é o fruto do vosso ventre, Jesus.
2: Santa Maria, Mãe de Deus, rogai por nós, pecadores, agora e na hora de nossa morte. Amém.
1: Glória ao Pai, ao Filho e ao Espírito Santo.
0: Como era no princípio, agora e sempre. Amém.
1: Ó meu Jesus, perdoai-nos, livrai-nos do fogo do inferno, levai as almas todas para os céus e socorrei principalmente as que mais precisarem. Imaculado Coração de Maria,
0: confiança, saúde e vitória minha. Muito obrigado, viu?
1: Eu que agradeço,
0: Elzinha,
1: que
0: pela sua participação, sempre. Perseverança e sim a Nossa Senhora.
1: Amém. Obrigada. Boa noite.
3: Boa noite.
0: E nesse segundo mistério, nós estamos rezando o segundo mistério que vamos agora, Luminosos. E aqui tem umas intenções, Beth, que está chegando. É, Liane e Cássio, de Itajubá, Santuário de Nossa Senhora da Agonia. Nós somos amigos da rádio. É, lembra de falar do Frei Anselmo, porque ele está sempre assistindo, ele fica muito contente. Márcia, Beth e Márcio. Obrigado, querido. A gente está mandando aqui, rezando para o nosso querido Frei Anselmo. A sua bênção. Elizabeth e Timóteo, peço oração por mim, minha saúde, por minha aposentadoria, por meu marido, Carlos, meus filhos, Marcos e Márcio, pela conversão das minhas netas. É, e ela é da paróquia de Santana, em Campo Grande. E o padre é o padre Rafael. Tem alguma intenção, Beth, que aí
3: tem,
0: dá?
3: Tem sim. É, por Olga e seus filhos, pela saúde deles, de todos, pela saúde física, emocional, mental e espiritual. De Olga e seus filhos Ana Paula, Mariana e Rafael. E também aqui tem a Aida pedindo orações pelas famílias Mendes, Figueira, Fernandes, Rocha, Bretas, Ribeiro e Abreu. E tem também o Orlando, Cícero da Silva Júnior, mora em Santa Cruz, Rio de Janeiro, paróquia de São Benedito. Padre Marcos Andrade, peço orações por todos os enfermos da minha família e da comunidade.
0: Amém.
3: Amém.
0: Então, vamos meditar?
3: Sim. É, segundo mistério, a auto-revelação de Jesus nas bodas de Caná. Jesus é luz na sua palavra divina. Mistério de luz é o início dos sinais em Caná, quando Cristo, transformando a água em vinho, abre a fé ao coração dos discípulos, graças à intervenção de Maria, a primeira entre os crentes. Eles não têm mais vinho. Nossa Senhora nos pede para seguirmos e vivermos o Evangelho de Jesus, fazendo tudo o que Ele nos disser.

0: boa noite.
1: Boa noite.
0: Quem vai rezar conosco?
1: É Simone.
0: Oi, Simone. Simone, oi. Pode cumprimentar, Beth.
2: Oi, Simone, quanto tempo.
0: Que bom,
2: prazer,
0: Simone.
2: Prazer você aqui.
0: Pode me falar de onde você está falando, se quiser falar sua paróquia.
1: A paróquia é Padre Pio, que é coordenada pelo Padre Fernando.
2: Uhum. E você é de onde? Fala pra gente.
1: Eu moro em Brasília.
0: Uhum. Olha, Brasília, gente, vejam bem. A Rádio Catedral agora está falando com Brasília. Então, todo mundo sintonizado. É uma rede de intercessão. Que bom, Simone. Pede para ela as intenções.
2: Isso. E você tem alguma intenção, Simone, que você queira colocar?
1: Ah, pelas minhas tias idosas, a tia Canilda, a tia Sônia, tia Célia e pela minha mãe.
2: Ai, que bom. Se você puder falar um pouquinho mais alto, quiser repetir, pode repetir também.
1: Ah, tá. É pelas minhas tias idosas, a tia Senilda, tia Célia, tia Sônia e pela minha mãe também.
2: Ai, que ótimo.
0: Então você pode começar a primeira parte.
2: Oi?
1: Por provações nesse momento.
2: O quê?
1: E por todas as pessoas idosas que estiverem passando por provações nesse momento.
2: Claro.
0: Pode começar, Simone. Amém. Você reza a primeira parte e a gente responde. Pai Nosso.
1: Pai nosso que está no céu, santificado seja o vosso nome, venha a nós o vosso reino, seja feita a vossa vontade, assim na terra como no céu.
3: O pão nosso de cada dia nos dai hoje, perdoai as nossas ofensas, assim como nós perdoamos a quem nos tem ofendido, e não nos deixeis cair em tentação, mas livrai-nos do mal. Amém.
1: Ó meu Jesus.
0: Ave Maria.
2: Ave Maria.
1: Ave Maria, cheia de graça, o Senhor é convosco. Bendita sois vós entre as mulheres. Bendito é o fruto do vosso ventre, Jesus.
3: Santa Maria, Mãe de Deus, rogai por nós, pecadores, agora e na hora de nossa morte. Amém.
1: Ave Maria, cheia de graça, o Senhor é convosco. Bendita sois vós entre as mulheres. Bendito é o fruto do vosso ventre, Jesus.
3: Santa Maria, Mãe de Deus, rogai por nós, pecadores, agora e na hora de nossa morte. Amém.
1: Ave Maria, cheia de graça, o Senhor é convosco. Bendita sois vós entre as mulheres. Bendito é o fruto do vosso ventre, Jesus.
3: Santa Maria, Mãe de Deus, rogai por nós, pecadores, agora e na hora de nossa morte. Amém.
1: Ave Maria, cheia de graça, o Senhor é convosco. Bendita sois vós entre as mulheres, bendito é o fruto do vosso ventre, Jesus.
3: Santa Maria, Mãe de Deus, rogai por nós, pecadores, agora e na hora de nossa morte. Amém.
1: Ave Maria, cheia de graça, o Senhor é convosco. Bendita sois vós entre as mulheres, bendito é o fruto do vosso ventre, Jesus.
3: Santa Maria, Mãe de Deus, rogai por nós, pecadores, agora e na hora de nossa morte. Amém.
1: Ave Maria, cheia de graça, o Senhor é convosco. Bendita sois vós entre as mulheres, bendito é o fruto do vosso ventre, Jesus.
3: Santa Maria, Mãe de Deus, rogai por nós, pecadores, agora e na hora de nossa morte. Amém.
1: Ave Maria, cheia de graça, o Senhor é convosco. Bendita sois vós entre as mulheres, bendito é o fruto do vosso ventre, Jesus.
3: Santa Maria, Mãe de Deus, rogai por nós, pecadores, agora e na hora de nossa morte. Amém.
1: Ave Maria, cheia de graça, o Senhor é convosco. Bendita sois vós entre as mulheres. Bendito é o fruto do vosso ventre, Jesus.
3: Santa Maria, Mãe de Deus, rogai por nós, pecadores, agora e na hora de nossa morte. Amém.
1: Ave Maria, cheia de graça, o Senhor é convosco. Bendita sois vós entre as mulheres. Bendito é o fruto do vosso ventre, Jesus.
3: Santa Maria, Mãe de Deus, rogai por nós, pecadores, agora e na hora de nossa morte. Amém.
1: Ave Maria, cheia de graça, o Senhor é convosco. Bendita sois vós entre as mulheres. Bendito é o fruto do vosso ventre, Jesus.
3: Santa Maria, Mãe de Deus, rogai por nós, pecadores, agora e na hora de nossa morte. Amém.
0: Glória.
1: Ó meu Jesus, perdoai-nos.
0: Glória ao Pai, ao Filho e ao Espírito Santo, como era no princípio, agora e sempre. Amém. Sim, agora, ó meu Jesus.
1: Ó meu Jesus, perdoai-nos, livrai-nos do fogo do inferno, levai as almas todas para o céu, socorrei principalmente as que mais precisarem.
0: Nossa Senhora de Fátima, rogai por nós. Vinde, Espírito Santo, vinde por meio da poderosa intercessão do Imaculado Coração de Maria, vossa amadíssima esposa.
2: Obrigada, Simone, por ter participado. Fica com Deus.
0: Boa semana.
2: Muito bom. Obrigada.
0: Vamos para o terceiro mistério. Nós estamos rezando os mistérios da luz, luminosos. E aqui estou recebendo pelo WhatsApp uns pedidos. Jaciara, boa noite. Peço oração pelo meu esposo Valdeci, meu filho Hudson, minha irmã Kátia e família. Rezo também pela família Assis. E você também coloque aí o sobrenome da sua família também, né? Tem algum pedido aí?
2: Novo não, aqui não.
0: Então, estamos chegando aqui. Aqui é a Alexandra do Carmo. Pela alma da minha irmã Trícia do Nascimento, sétimo dia. E para você que está fazendo também aniversário hoje, meus parabéns. Deus abençoe.
2: Eu também queria pedir.
0: Pode pedir.
2: Para duas falecidas, a Lília Teixeira de Campos e Rita de Paula.
0: Então, por esses nossos entes queridos, também rezamos por suas almas. Vamos meditar?
2: Vamos. Terceiro mistério. O anúncio do reino de Deus é o convite à conversão. Jesus é luz na sua vida divina. Mistério de luz é a pregação com a qual Jesus anuncia o advento do reino de Deus e convida à conversão, perdoando os pecados de quem a ele se dirige com humilde confiança. Início do mistério de misericórdia, que ele prosseguirá exercendo até o fim do mundo, especialmente através do sacramento da reconciliação, confissão, confiado à sua Igreja. Peçamos a Nossa Senhora a graça da confissão frequente. Por isso devemos renunciar às trevas do pecado para viver plenamente na luz, no amor e na santidade.
0: Então, para que a gente possa realmente sentir esse Pentecoste na nossa vida, esse Espírito Santo que vem, é necessário a conversão. E aí sim, com esta alma toda limpa, toda pura, como Nossa Senhora fala, um coração cheio da graça de Deus, está cheio do Espírito Santo.

0: Boa noite.
1: Boa noite, Márcia.
0: É a Nádia que está falando?
1: Sim, aqui da paróquia de São Miguel Arcanjo, em colégio.
0: Do padre?
1: Padre Evando.
0: Que bom. Ô, Nádia, que bom a sua participação. Você traz intenções?
1: Ah, sim, eu gostaria de pedir a Nossa Senhora pela saúde, tanto saúde do nosso pároco, que está fazendo o tratamento, e pela saúde de muitas pessoas que hoje se encontram enfermas na comunidade.
0: Sim.
1: E eu queria também pedir pela minha saúde.
0: Muito bem.
1: Tá? Eu estou precisando de um tratamento, mas eu tenho fé em Nossa Senhora de que ela está aqui e agradeço por eu ter sido convocada para estar nesse tempo.
0: Com certeza, Nossa Senhora aqui chama e o seu sim, ela está agindo. Quando a gente reza, faz cenáculo, Nossa Senhora age nas áreas que ela fala. Eu conheço meus filhos, eu cuido deles. E Nossa Senhora vai fazendo tudo isso, essa obra, né? Então vamos nos entregar no seu coração imaculado. Então você pode puxar a primeira parte e a gente responde.
1: Pai nosso que estás no céu, santificado seja o vosso nome. Venha a nós o vosso reino, seja feita a vossa vontade, assim na terra como no céu.
0: O pão nosso de cada dia nos dai hoje. Perdoai as nossas ofensas, assim como nós perdoamos a quem nos tem ofendido. E não nos deixeis cair em tentação, mas livrai-nos do mal. Amém.
1: Ave Maria, cheia de graça, o Senhor é convosco. Bendita sois vós entre as mulheres. Bendito é o fruto do vosso ventre, Jesus.
2: Santa Maria, Mãe de Deus, rogai por nós, pecadores, agora e na hora de nossa morte. Amém.
1: Ave Maria, cheia de graça, o Senhor é convosco. Bendita sois vós entre as mulheres. E bendito é o fruto do vosso ventre, Jesus.
2: Santa Maria, Mãe de Deus, rogai por nós, pecadores, agora e na hora de nossa morte. Amém.
1: Ave Maria, cheia de graça, o Senhor é convosco. Bendita sois vós entre as mulheres. Bendito é o fruto do vosso ventre, Jesus.
2: Santa Maria, Mãe de Deus, rogai por nós, pecadores, agora e na hora de nossa morte. Amém.
1: Ave Maria, cheia de graça, o Senhor é convosco. Bendita sois vós entre as mulheres. Bendito é o fruto do vosso ventre, Jesus.
2: Santa Maria, Mãe de Deus, rogai por nós, pecadores, agora e na hora de nossa morte. Amém.
1: Ave Maria, cheia de graça, o Senhor é convosco. Bendita sois vós entre as mulheres. E bendito é o fruto do vosso ventre, Jesus.
2: Santa Maria, Mãe de Deus, rogai por nós, pecadores, agora e na hora de nossa morte. Amém.
1: Ave Maria, cheia de graça, o Senhor é convosco. Bendita sois vós entre as mulheres. E bendito é o fruto do vosso ventre, Jesus.
2: Santa Maria, Mãe de Deus, rogai por nós, pecadores, agora e na hora de nossa morte. Amém.
1: Ave Maria, cheia de graça, o Senhor é convosco. Bendita sois vós entre as mulheres. E bendito é o fruto do vosso ventre, Jesus.
2: Santa Maria, Mãe de Deus, rogai por nós, pecadores, agora e na hora de nossa morte. Amém.
1: Ave Maria, cheia de graça, o Senhor é convosco. Bendita sois vós entre as mulheres. Bendito é o fruto do vosso ventre, Jesus.
2: Santa Maria, Mãe de Deus, rogai por nós, pecadores, agora e na hora de nossa morte. Amém.
1: Ave Maria, cheia de graça, o Senhor é convosco. Bendita sois vós entre as mulheres. E bendito é o fruto do vosso ventre, Jesus.
2: Santa Maria, Mãe de Deus, rogai por nós, pecadores, agora e na hora de nossa morte. Amém.
1: Ave Maria, cheia de graça, o Senhor é convosco. Bendita sois vós entre as mulheres. Bendito é o fruto do vosso ventre, Jesus.
2: Santa Maria, Mãe de Deus, rogai por nós, pecadores, agora e na hora de nossa morte. Amém.
1: Glória ao Pai, ao Filho e ao Espírito Santo.
2: Como era no princípio, agora e sempre. Amém. Amém.
1: Seja amado e adorado a cada momento.
2: Jesus, no Santíssimo Sacramento.
1: Ó meu Jesus, perdoai-nos, livrai-nos do fogo do inferno, levai as almas todas para o céu
2: e socorrei principalmente as que mais precisarem.
1: Coração Imaculado de Maria,
2: confiança, saúde e vitória minha.
1: Vinde, Espírito Santo, vinde por meio da poderosa intercessão
2: do Imaculado Coração de Maria, a vossa amadíssima esposa. Uma boa noite e um Pentecoste para todos vocês aí nesse domingo.
1: Obrigada e salve Maria.
2: Salve, salve Maria. Maria. Bom, agora nós também queremos aqui, tá chegando algumas intenções, Beth. O Paulo, Paulo Roberto, de Santa Rita de Jacutinga, Minas Gerais.
3: E aqui também
2: a
3: tem.
2: A paz no mundo é a união das famílias, por graça recebida, pelas vítimas da guerra, pelos agonizantes, intenções particular e pela nossa amada Rádio Catedral.
3: Aqui tem a Jaciara, ela pede, a Jaciara Medeiros, ela pede oração pela nora Patrícia, que faz aniversário hoje.
2: Muito bem, e parabéns.
3: Parabéns. E tem a Lúcia Nogueira, peço a Jesus paz para para a família Nogueira. É, eu também gostaria de pedir pela saúde da minha mãe, que ela está precisando. E é isso.
2: Que bom. E aqui pela Web TV Redentor, a Verônica Eiras, da Paróquia Santo Cristo dos Milagres, ela pede por saúde pela sua família. Então, vamos meditar?
3: Vamos. Quarto mistério, a transfiguração de Jesus no Monte Tabor, para Pedro, Tiago e João. Jesus é luz na sua glória divina. Jesus aparece na luz esplêndida da sua divindade, luz da qual resplandece no paraíso o seu corpo glorioso. Devemos acreditar sempre mais na divindade de Jesus, para sermos também nós revestidos pela sua glória divina, tornando-nos pessoas luminosas que difundem somente a luz.

0: Maria, boa noite.
1: Boa noite.
0: Quem está falando?
1: É Patrícia Moura, sou da paróquia de Santo Cristo dos Milagres, do Padre Ângelo Marques, e faço parte da PASCOM e do Movimento Sacerdotal Mariano.
0: Que maravilha! Que bom! Acontece todo primeiro sábado de cada mês, né? Que horário? Sim.
1: É sempre agora está no horário 19.
0: De 16h30, né?
1: Isso,
0: mudou.
1: E logo em seguida, missa com o Padre Ângelo Marques, às 18 horas.
0: Muito bem. Então, Patrícia, você tem aí algumas intenções?
1: Sim, sim. Peço oração pelo meu pároco, né, Padre Ângelo, pelos 10 anos do Terço dos Homens, que se completará agora dia 30 de maio. Em agradecimento pelo emprego do meu irmão Lídio, que passou por duas cirurgias no joelho, ficou 6 anos desempregado e com dificuldade de conseguir emprego, e pela intercessão de Nossa Senhora, através dessa minha amiga que está aí nessa bancada, né, que também rezou muito e também ajudou muito com atos, né, e hoje meu irmão está empregado.
0: Cenáculo,
1: na graça
0: de Deus. Cenáculo.
1: E pela vida também do meu sobrinho, meu mais novo sobrinho, com 2 semaninhas de vida, o Dante.
0: É mesmo, ele nasceu no dia de Nossa Senhora de Fátima,
1: foi,
0: que maravilha!
1: Foi uma graça muito grande, porque era para ter tido até o dia 9, e nada dele querer nascer, e eu pedi a Nossa Senhora de Fátima, né, que ele pudesse nascer da melhor forma possível, quanto antes, e ela fez o milagre por completo, né? Nasceu no dia dela, dia 13
2: de maio. Que maravilha.
0: Que bom, muito maravilhoso esse testemunho, essa gratidão. Vamos também agradecer, né? A gente pede tanto a Nossa Senhora, mas ela também, ela quando também tem as graças, né? Vamos também testemunhar. Patrícia, pode começar.
1: Pai nosso que estás no céu, santificado seja o vosso nome. Venha a nós o vosso reino, seja feita a vossa vontade, assim na terra como no céu.
3: O pão nosso de cada dia nos dai hoje, perdoai as nossas ofensas, assim como nós perdoamos a quem nos tem ofendido. E não nos deixeis cair em tentação, mas livrai-nos do mal. Amém.
1: Ave Maria, cheia de graça, o Senhor é convosco. Bendita sois vós entre as mulheres, bendito é o fruto do vosso ventre, Jesus.
3: Santa Maria, Mãe de Deus, rogai por nós, pecadores, agora e na hora de nossa morte. Amém.
1: Ave Maria, cheia de graça, o Senhor é convosco. Bendita sois vós entre as mulheres, bendito é o fruto do vosso ventre, Jesus.
3: Santa Maria, Mãe de Deus, rogai por nós, pecadores, agora e na hora de nossa morte. Amém.
1: Ave Maria, cheia de graças, o Senhor é convosco. Bendita sois vós entre as mulheres, bendito é o fruto do vosso ventre, Jesus.
3: Santa Maria, Mãe de Deus, rogai por nós, pecadores, agora e na hora de nossa morte. Amém.
1: Ave Maria, cheia de graça, o Senhor é convosco. Bendita sois vós entre as mulheres, bendito é o fruto do vosso ventre, Jesus.
3: Santa Maria, Mãe de Deus, rogai por nós, pecadores, agora e na hora de nossa morte. Amém.
1: Ave Maria, cheia de graça, o Senhor é convosco. Bendita sois vós entre as mulheres, bendito é o fruto do vosso ventre, Jesus.
3: Santa Maria, Mãe de Deus, rogai por nós, pecadores, agora e na hora de nossa morte. Amém.
1: Ave Maria, cheia de graça, o Senhor é convosco. Bendita sois vós entre as mulheres, bendito é o fruto do vosso ventre, Jesus.
3: Santa Maria, Mãe de Deus, rogai por nós, pecadores, agora e na hora de nossa morte. Amém.
1: Ave Maria, cheia de graça, o Senhor é convosco. Bendita sois vós entre as mulheres, bendito é o fruto do vosso ventre, Jesus.
3: Santa Maria, Mãe de Deus, rogai por nós, pecadores, agora e na hora de nossa morte. Amém.
1: Ave Maria, cheia de graça, o Senhor é convosco. Bendita sois vós entre as mulheres, bendito é o fruto do vosso ventre, Jesus.
3: Santa Maria, Mãe de Deus, rogai por nós, pecadores, agora e na hora de nossa morte. Amém.
1: Ave Maria, cheia de graça, o Senhor é convosco. Bendita sois vós entre as mulheres, bendito é o fruto do vosso ventre, Jesus.
3: Santa Maria, Mãe de Deus, rogai por nós, pecadores, agora e na hora de nossa morte. Amém.
1: Ave Maria, cheia de graça, o Senhor é convosco. Bendita sois vós entre as mulheres, bendito é o fruto do vosso ventre, Jesus.
3: Santa Maria, Mãe de Deus, rogai por nós, pecadores, agora e na hora de nossa morte. Amém.
1: Glória. Glória ao Pai, ao Filho e ao Espírito Santo.
3: Como era no princípio, agora e sempre. Amém.
1: Vinde, Espírito Santo.
0: Vinde por meio da poderosa intercessão do Imaculado Coração de Maria, vossa amadíssima esposa, ó meu Jesus,
1: amado e adorado a todo momento,
0: Jesus no Santíssimo Sacramento,
1: Nossa Senhora de Fátima,
0: rogai por nós,
3: ó meu Jesus,
0: perdoai-nos, livrai-nos do fogo do inferno, levai as almas todas para o céu e socorrei principalmente as que mais precisarem. Obrigado, Patrícia, e a todos vocês da Paróquia Santo Cristo dos Milagres.
1: Amém. Obrigada. Boa noite.
0: Boa noite.
3: Boa noite.
0: E agora, encerrando, né, nosso último mistério luminoso, Luciene Paulo dos Santos pede oração, saúde, libertação e também para a sua família. Algum pedido, Beth? Queremos colocar também, né, o cenáculo na Praia de Caraí, gente. Vamos nos preparando. Será no final do mês, no dia 30 de maio, às 15 horas. Cenáculo na Praia de Caraí. Será um grande Pentecostes. Nós vamos já rezar nessa intenção.
3: E tem pedidos aqui também. A Lúcia Nogueira, ela pede a Jesus paz para a família Nogueira. Ela pede saúde física, mental, emocional, espiritual para Camila, Rafael, Aline, Laura, Mauro, Matheus, Vera e Lúcia. E a Jesus paz para a cidade do Rio de Janeiro, principalmente para os bairros de Cascadura, Quintino, Campinho, Madureira, Santa Cruz, Tijuca, Jacarepaguá, Grajaú, Campo Grande. Sim. E a Jesus o fim da guerra dos Estados Unidos, Irã, Israel e Líbano.
0: Pela paz.
3: Peço, né, também pelas guerras em todo, para o fim da guerra das guerras em todo o mundo.
0: Tá bom, nas intenções também de André Per. São muitas intenções que estão chegando, então está aqui. Eu acabei de colocar aqui, né? Boa noite pelo pessoal da Rádio Catedral. Ele queria agradecer em primeiro lugar a recuperação de Noel Lúcio, que teve alta no hospital, pela saúde do seu Jorge José e tantas pessoas que ele está colocando aqui nas intenções. Tem também pela saúde do meu pai Fernando, 94 anos. Agradecimento pelo seu último aniversário, que foi dia 3/5, né? Então, que ele esteja na glória de Deus. E vamos também pedir pela rádio, gente. Nós estamos precisando atingir 100%, mas a gente queria muito mais, né? Queria os 106. 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Então, está uma grande campanha aí para a gente poder conseguir atingir a meta esse mês, tá? E agora colocando também a sua intenção, meu querido irmão, minha querida irmã, no coração imaculado. Vamos meditar, Beth?
3: Sim. Quinto mistério, instituição da Eucaristia, expressão sacramental do mistério pascal de Cristo. Jesus é luz na Eucaristia. Mistério de luz é, enfim, a instituição da Eucaristia, na qual Cristo se faz alimento com o seu corpo e o seu sangue, sob os sinais do pão e do vinho, testemunhando até ao extremo o seu amor pela humanidade, por cuja salvação se oferecerá em sacrifício. Adoremos a Jesus, verdadeiro Deus e verdadeiro homem, presente na hóstia consagrada, com seu corpo, seu sangue, sua alma e sua divindade.
0: Boa noite. Quem está falando?
2: Boa noite.
0: Quem está falando?
3: Boa noite.
2: Neide.
0: Oi, Neide. A paz, Neide. Seja bem-vinda. Paróquia Santo Cristo dos Milagres, né? Do Padre Ângelo. Também participa do grupo de oração e também do movimento sacerdotal, né?
2: Sim.
0: Que maravilha. Pode colocar a sua intenção, Neide.
2: Eu quero pedir pela minha saúde, pela saúde do meu filho que está viajando, pela saúde da minha mãe que está longe, né? E por todos os meus familiares, tá bom?
0: Bem.
2: E pela saúde do padre daqui da paróquia que eu resido, né? Que Deus possa derramar espírito de sabedoria sobre ele.
0: Uhum.
2: E que o Senhor sempre possa estar no lado de cada um.
0: Amém.
2: Por isso eu peço, tá bom?
0: Amém. Você pode iniciar com o Pai Nosso e as Ave Marias.
2: Tá. Pai nosso que estás no céu, santificado seja o vosso nome. Venha a nós o vosso reino, seja feita a vossa vontade, assim na terra como no céu.
0: O pão nosso de cada dia nos dai hoje, perdoai as nossas ofensas, assim como nós perdoamos a quem nos tem ofendido. Não nos deixeis cair em tentação, mas livrai-nos do mal. Amém.
2: Ave Maria, cheia de graça, o Senhor é convosco. Bendita sois vós entre as mulheres e bendito é o fruto do vosso ventre, Jesus.
0: Santa Maria, Mãe de Deus, rogai por nós, pecadores, agora e na hora de nossa morte. Amém.
2: Ave Maria, cheia de graça, o Senhor é convosco. Bendita sois vós entre as mulheres e bendito é o fruto do vosso ventre, Jesus.
0: Santa Maria, Mãe de Deus, rogai por nós, pecadores, agora e na hora de nossa morte. Amém.
2: Ave Maria, cheia de graça, o Senhor é convosco. Bendita sois vós entre as mulheres. Bendito é o fruto do vosso ventre, Jesus.
0: Santa Maria, Mãe de Deus, rogai por nós, os pecadores, agora e na hora de nossa morte. Amém.
2: Ave Maria, cheia de graça, o Senhor é convosco. Bendita sois vós entre as mulheres e bendito é o fruto do vosso ventre, Jesus.
0: Santa Maria, Mãe de Deus, rogai por nós, os pecadores, agora e na hora de nossa morte. Amém.
2: Ave Maria, cheia de graça, o Senhor é convosco. Bendita sois vós entre as mulheres e bendito é o fruto do vosso ventre, Jesus.
0: Santa Maria, Mãe de Deus, rogai por nós, pecadores, agora e na hora de nossa morte. Amém.
2: Ave Maria, cheia de graça, o Senhor é convosco. Bendita sois vós entre as mulheres e bendito é o fruto do vosso ventre, Jesus.
0: Santa Maria, Mãe de Deus, rogai por nós, pecadores, agora e na hora de nossa morte. Amém.
2: Ave Maria, cheia de graça, o Senhor é convosco. Bendita sois vós entre as mulheres e bendito é o fruto do vosso ventre, Jesus.
0: Santa Maria, Mãe de Deus, rogai por nós, pecadores, agora e na hora de nossa morte. Amém.
2: Ave Maria, cheia de graça, o Senhor é convosco. Bendita sois vós entre as mulheres e bendito é o fruto do vosso ventre, Jesus.
0: Santa Maria, Mãe de Deus, rogai por nós, pecadores, agora e na hora de nossa morte. Amém.
2: Ave Maria, cheia de graça, o Senhor é convosco. Bendita sois vós entre as mulheres e bendito é o fruto do vosso ventre, Jesus.
0: Santa Maria, Mãe de Deus, rogai por nós, pecadores, agora e na hora de nossa morte. Amém.
2: Ave Maria, cheia de graça, o Senhor é convosco. Bendita sois vós entre as mulheres e bendito é o fruto do vosso ventre, Jesus.
0: Santa Maria, Mãe de Deus, rogai por nós, pecadores, agora e na hora de nossa morte. Amém. Glória.
2: Glória ao Pai, ao Filho, ao Espírito Santo.
0: Como era no princípio, agora e sempre. Amém.
3: Amém.
2: Ó meu Jesus, perdoai-me, livrai-me do fogo do inferno, levai as almas todas para o céu e socorrer principalmente aquelas que mais precisarem. Nossa Senhora de Nazaré,
0: rogai por nós. Vinde, Espírito Santo, vinde por meio da poderosa intercessão do Imaculado Coração de Maria, vossa amadíssima esposa. Uma noite abençoada, Neide. Fique na paz.
2: Obrigado.
3: Obrigada.
2: Pra vocês também.
0: Vamos agora rezar um Pai Nosso, uma Ave Maria, um Glória pelo nosso Santo Padre, o Papa Leão XIV. Pai nosso, que estás no céu, santificado seja o vosso nome. Venha a nós o vosso reino, seja feita a vossa vontade, assim na terra como no céu. Pão nosso de cada dia nos dai hoje. perdoai as nossas ofensas, assim como nós perdoamos a quem nos tem ofendido, e não nos deixeis cair em tentação, mas livrai-nos do mal. Amém. Ave Maria, cheia de graça, o Senhor é convosco, bendita sois vós entre as mulheres, bendito é o fruto do vosso ventre, Jesus. Santa Maria, Mãe de Deus, rogai por nós, pecadores,

piedosa, o doce sempre, Virgem Maria. Estivemos reunidos em nome do Pai, do Filho e do Espírito Santo. Amém. Viva Nossa Senhora de Fátima! Viva! Viva!

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7: 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E agora, rezemos juntos com as palavras de São João Paulo II. Ó Mãe dos homens e dos povos, vós que conheceis todos os seus sofrimentos e as suas esperanças, acolhei o nosso clamor, que movidos pelo Espírito Santo, elevamos diretamente ao vosso coração e abraçai com o amor da Mãe este nosso mundo humano, que vos confiamos e consagramos, cheios de inquietação pela sorte terrena e eterna dos homens e dos povos. Amém.
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